0: do tumor, sem causar maiores danos ao tecido saudável. Graziele Bezerra.
1: Durante o evento, Lula e Padilha assinaram ainda contrato que vai garantir a compra de 20 aparelhos de ressonância magnética para 15 estados.
2: E a gente vai falar também dos impactos do programa de aquisição de alimentos sobre a vida de agricultores.
0: Estudo divulgado pelo Ministério do Desenvolvimento Social mostra aumento da renda e redução da dependência de programas assistenciais.
2: Hoje, na apresentação da Voz do Brasil, eu, Mariana Jungmann e Luciano Seixas.
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2: Que um bem de consumo, o aparelho celular concentra atualmente a identidade digital do cidadão.
0: Nele estão aplicativos bancários, documentos, senhas, meios de pagamento, autenticações eletrônicas e acesso a serviços públicos.
2: E a cadeia envolvida no roubo desses aparelhos aumenta a violência urbana e abastece o crime organizado.
0: Por isso, o governo lançou hoje a nova fase do Programa Nacional Celular Seguro, criando um banco de dados nacional para consulta sobre aparelhos roubados ou furtados.
3: Foi inaugurada nesta terça-feira uma nova etapa no enfrentamento ao roubo de celulares no Brasil. O presidente Lula assinou o decreto que institui o Banco Nacional de Celulares com restrição. Essa ferramenta reunirá informações sobre aparelhos roubados, furtados ou extraviados em todo o território nacional, como detalhou o secretário nacional de Segurança Pública, Chico Lucas.
4: Agora, qualquer policial do Brasil vai ver todos os registros, seja do Amapá, do Piauí, do Rio Grande do Sul, do Amazonas, todos vão ser vistos no mesmo sistema, porque nós vamos colocar o combate ao roubo e furto de celulares como prioridade da agenda nacional.
3: Por meio dessa integração, será possível identificar aparelhos com registro de roubo ou furto em utilização e encaminhar notificações aos usuários para devolução voluntária e regularização da situação junto às autoridades policiais. Desde 2020, já foram registrados cerca de 3 milhões de aparelhos aptos à recuperação. Com essa iniciativa, o governo passa a atuar diretamente sobre a cadeia econômica que sustenta esse tipo de crime, de acordo com o ministro da Justiça e Segurança Pública, Wellington Lima.
5: Não tem efeito apenas no que diz respeito ao celular. A violência urbana dos grandes centros, que é afetada com essa prática, que atemoriza tantos, vai ser modificada completamente na medida em que o programa ganha corpo e adesão. Toda a cadeia criminosa se modifica e esse incentivo diminui da prática do crime.
3: Em outra frente, os próprios cidadãos podem fazer sua parte por meio de uma ferramenta pública de consulta, que permite verificar se o aparelho possui restrição. O presidente Lula destacou a integração de bases públicas e privadas que viabilizou a medida e a importância de cada cidadão fazer a sua parte.
6: Vai ter a participação dos 27 governadores do Estado, do governo federal, das agências reguladoras, das empresas de comunicação. Então, o que a gente está dizendo é que se você comprou um telefone sem saber que era roubado, mas comprou, você tem que procurar uma delegacia para entregar. Se você souber de onde você comprou, melhor ainda, porque a gente quer punir quem rouba, a gente quer punir quem vende, a gente quer punir o crime organizado.
3: Por meio do site ou do aplicativo do Programa Celular Seguro, o cidadão pode verificar a procedência de um telefone celular, tendo em mãos o número e-mail, um código de 15 dígitos que é como se fosse a identidade do celular. Esse número pode ser encontrado na caixa do aparelho, atrás da bateria ou discando asterisco Jogo da Velha 06 Jogo da Velha. Nesse último caso, o código aparecerá automaticamente. Reportagem Natália Kozlik.
2: Novos equipamentos para o tratamento de câncer.
0: E aparelhos de ressonância para todas as regiões do país.
2: Investimentos de mais de 160 milhões de reais do Ministério da Saúde para ampliar o atendimento especializado no país.
0: O presidente Lula esteve hoje em São Paulo anunciando os investimentos.
1: O acelerador linear de alta tecnologia entregue ao Hospital Santa Marcelina, na Zona Leste de São Paulo, vai ampliar o tratamento de câncer na unidade. O equipamento é capaz de gerar raios-x precisos, exatamente no local do tumor, sem causar maiores danos no tecido saudável. O presidente Lula, que concluiu sessões de radioterapia este mês, destacou a alta tecnologia do equipamento.
6: A máquina que vocês vão fazer radioterapia aqui na Zona Leste é muito mais moderna do que aquela que eu faço em Brasília. E eu acabei de fazer 15 sessões de radioterapia. E nós não estamos fazendo favor. que nós queremos é que, independentemente do lugar onde mora, independentemente da cor, independentemente da religião, todos têm direito a um tratamento igual, justo e de boa qualidade.
1: Também nesta terça-feira foram entregues aceleradores lineares em Fortaleza, Ceará, e em Sinop, no Mato Grosso. Em Sinop, que tem 500.000 de habitantes, a chegada do aparelho vai facilitar a vida de pacientes que percorriam até 1.800 quilômetros para receber atendimento em cidades como Cuiabá e Barretos. Já em Fortaleza, o acelerador linear vai para o Instituto do Câncer do Ceará, referência na região. A ampliação do cuidado aos pacientes com câncer é uma prioridade do programa Agora Tem Especialistas, que busca reduzir o tempo de espera por consultas, exames e cirurgias, incluindo os procedimentos radioterápicos. O ministro da Saúde, Alexandre Padilha, destacou as entregas dos aceleradores lineares em todo o país.
7: Nós estamos comprando nesses 3 anos 105 aparelhos, nenhum país do mundo está fazendo essa compra. Graças a essa expansão, todos os estados brasileiros têm agora um centro de radioterapia para cuidar da sua população. O último que faltava era o estado de Roraima, o equipamento já chegou lá, tratando a população inteira.
1: Durante o evento, Lula e Padilha assinaram ainda contrato que vai garantir a compra de 20 aparelhos de ressonância magnética para 15 estados. Os novos equipamentos contarão com investimento de R$ 111 milhões. Reportagem Graziele Bezerra.
2: Inaugurada hoje a primeira etapa das obras da nova Serra das Araras, na Via Dutra, no Rio de Janeiro.
0: O trecho de 4 quilômetros no sentido para São Paulo vai dar mais segurança viária e conforto para os motoristas e pedestres.
2: A inauguração contou com a presença do presidente Lula, que ressaltou a importância econômica do investimento para o estado.
8: Com investimento de R$ 1,5 bilhão, a nova Serra das Araras integra a modernização da Via Dutra. Com mais de 70% das obras executadas, o projeto deve aumentar a segurança e melhorar o fluxo de veículos. Nesta primeira etapa, foram liberados 4 quilômetros da pista de subida, no sentido São Paulo, com 4 faixas de rolamento e 8 novos viadutos. Segundo o ministro dos Transportes, Jorge Santoro, as obras resolvem um problema antigo da região.
9: Resolve um problema de uma rodovia que fica mais de 40 dias do ano fechada, se somar todas as interrupções que acontecem nela todos os dias, por acidente. A ideia aqui é segurança, olhar as pessoas.
8: O trecho recebe cerca de 390 mil veículos por mês, sendo mais de 1/3 de carga. Segundo a ministra-chefe da Casa Civil, Miriam Belchior, os benefícios vão além da infraestrutura.
10: E a gente investe em infraestrutura que a gente chama econômica, mas também infraestrutura social. É aumentar esse tipo de investimento que melhora a economia brasileira e melhora a qualidade de vida das pessoas nas cidades.
8: O presidente Lula destacou os impactos da obra para o desenvolvimento econômico e a geração de empregos no estado.
6: Eu tenho certeza que o resultado dessa obra aqui vai significar mais desenvolvimento para o Rio de Janeiro, mais empresas para o Rio de Janeiro e mais emprego de qualidade para o Rio de Janeiro.
8: Ao todo, serão 16 quilômetros de extensão, 8 em cada sentido. A nova configuração contará com 4 faixas por direção, 24 viadutos, 2 rampas de escape, 3 passarelas, iluminação integral, monitoramento inteligente e cobertura 4G. Reportagem Luciana Colares de Holanda.
0: Um estudo divulgado pelo Ministério do Desenvolvimento e Assistência Social, Família e Combate à Fome apurou os resultados do Programa de Aquisição de Alimentos, o PAA, sobre a vida dos agricultores familiares.
2: E os números apontam aumento da renda de aumento de cerca de 30% na renda per capita das famílias.
0: E queda da permanência desses agricultores em programas de transferência de renda.
2: A
3: agricultores familiares parceiros do Programa de Aquisição de Alimentos, o PAA, registraram aumento de até 30% na renda per capita. Além disso, estes agricultores reduziram até 57% a probabilidade de permanência no Cadastro Único, porta de entrada de programas sociais. Atualmente, 75% dos agricultores participantes do PAA, na modalidade compra com doação simultânea, estão inscritos no CadÚnico. Os dados são de uma pesquisa realizada pela Universidade Federal do ABC e pelo Centro Brasileiro de Análise e Planejamento. Os resultados foram divulgados pelo Ministério do Desenvolvimento e Assistência Social, Família e Combate à Fome, que é gestor do PAA. O secretário de Avaliação, Gestão da Informação e Cadastro Único, Rafael Osório, falou sobre o PAA como ferramenta de emancipação econômica dos agricultores familiares.
11: Então, acessando o PAA, esse agricultor familiar que está no Cadastro Único, ele pode investir na sua produção, ele pode vir acessar outros programas, receber assistência técnica e, dessa forma, sair de uma forma definitiva do Cadastro Único e da necessidade de ter apoio de programas sociais.
3: A pesquisa mostra que os beneficiários na modalidade compra com doação simultânea tiveram aumento médio de R$ 50,00 na renda per capita. Isso equivale a um crescimento de 30%. Entre os participantes da modalidade PAA Leite, o aumento foi de R$ 32,00 por pessoa, um avanço de 19% na renda destes produtores. A secretária de Segurança Alimentar e Nutricional do MDS, Lilian Raal, destaca a importância do PAA para a garantia de comida na mesa dos brasileiros e para a economia.
12: Recurso público investido no programa de aquisição de alimentos retorna com muitos bons investimentos para a nossa sociedade, para cada pessoa que participa, mas também para a nossa sociedade como um todo, ao promover a venda de alimentos, comprando da agricultura familiar, principalmente agricultores do Cadastro Único, povos e comunidades tradicionais, povos indígenas, incluindo, abrindo a porta do mercado da comercialização para muita gente que vinha ficando para trás, ao mesmo tempo mostrando para os municípios a importância das compras públicas da agricultura familiar e de ações de segurança alimentar e nutricional.
3: O ministro do Desenvolvimento Social, Wellington Dias, elenca como meta para o PAA alcançar uma quantidade maior de pessoas, tanto os que produzem alimentos quanto os que precisam deles.
13: Mas é preciso uma jornada que possa alcançar maior escala e possa, a partir daí, colocar produtores, produtoras em condição de uma linha direto com o mercado. E é claro, com isso, elevar a renda.
3: Em 2024, o PAA alcançou 3.334 municípios brasileiros. 84% deles relataram ampliação da busca ativa de agricultores familiares. 76% apontaram avanços na identificação de pessoas em situação de insegurança alimentar. 29% dos municípios realizaram levantamentos junto a povos e comunidades tradicionais, o que ampliou estratégias de inclusão desses públicos no PAA. 86% dos municípios consideram decisivo o suporte oferecido pelo governo federal para a execução do programa. Para acessar a pesquisa na íntegra e conhecer detalhes sobre o PAA, busque por gov.br/mds. Reportagem Érica Brás.
2: Pois é, e além de melhorar a vida dos agricultores familiares, o programa de aquisição de alimentos também ajuda a melhorar a qualidade da merenda consumida pelos estudantes de todo o país.
0: É que parte dos alimentos frescos comprados pelo PAA é destinada à alimentação escolar, que agora usa menos ultraprocessados.
2: E comida fresca, feita na hora, abre espaço também para a criatividade das merendeiras.
0: Hoje, o governo do Brasil premiou as melhores receitas preparadas por essas profissionais.
14: Tem receita que vai muito além do sabor, tem afeto, cuidado e uma vontade enorme de ver os estudantes bem alimentados. Foi assim que 55 merendeiras de todo o Brasil conquistaram um lugar entre as melhores receitas da alimentação escolar do país. A Vânia Patrícia, de Boa Vista, em Roraima, apostou no frango flambado com creme de abóbora, prato cheio de sabor e memórias da culinária local.
15: Prato Foi aprovado pelas crianças, gostaram e querendo, pedindo para repetir mais.
14: Já o Evandro dos Santos, de Francisco Beltrão, no Paraná, levou para a disputa um yakisoba vegano, receita de tradição e sabor.
16: Na composição dele, macarrão, os legumes, que os alunos não tinham tanta saída com os legumes e verdura. Então, veio essa inspiração, vamos fazer alguma coisa com nossos legumes, com a nossa agricultura familiar, que geralmente está com produtos orgânicos.
14: As receitas estão entre as vencedoras da terceira edição do concurso Melhores Receitas da Alimentação Escolar, realizado nesta terça-feira em Brasília. A iniciativa do Fundo Nacional de Desenvolvimento da Educação, o FNDE, valoriza o trabalho das merendeiras que todos os dias ajudam a levar uma alimentação saudável, equilibrada e de qualidade aos estudantes da rede pública. Fernanda Pacobaíba, presidente do FNDE, lembra que o Programa Nacional de Alimentação Escolar repassa anualmente cerca de 6 bilhões de reais para garantir mais de 50 milhões de refeições diárias. Em 2023, após anos sem reajuste, o FNDE elevou os valores para a compra de merenda. Também subiu de 30 para 45% a obrigatoriedade para a compra direta de alimentos da agricultura familiar e restringiu ultraprocessados nas escolas.
17: Cerca de 3 bilhões de reais do orçamento total do programa vão ser destinados à agricultura familiar. Mais oportunidades para pequenos produtores, mais alimentos frescos nas escolas e mais desenvolvimento nos municípios.
14: Com foco em alimentos mais saudáveis, o Programa Nacional de Alimentação Escolar quer mostrar com o prêmio que o principal ingrediente está todos os dias no prato servido aos estudantes. O carinho de quem sabe que alimentar também uma forma de educar. Um exemplo para os profissionais que fazem toda a diferença na vida das crianças, disse a primeira-dama Janja Lula da Silva, embaixadora da Aliança Global contra a Fome e a Pobreza.
18: São pessoas que conhecem os estudantes, as estudantes que acolhem com um sorriso, que oferecem afeto e oferecem também uma refeição saudável e ajudam a construir um ambiente escolar mais humano e acolhedor.
14: Além do reconhecimento, cada merendeira vencedora recebe um prêmio de R$5 mil. As escolas representadas pelas receitas também recebem R$8 mil para investir em equipamentos e melhorar a estrutura das cozinhas escolares. Reportagem Pablo Mundim.
2: O Brasil anunciou hoje um pacote integrado de ações voltadas para a população em situação de rua durante a programação da Semana Nacional de Políticas sobre Drogas.
0: A iniciativa interministerial prevê recursos para a qualificação de cozinhas solidárias, ampliação do atendimento em saúde e inclusão social de pessoas em contexto de vulnerabilidade.
2: Durante o evento, a ministra dos Direitos Humanos e da Cidadania, Janine Mello, reforçou que o país precisa avançar nas ações integradas de assistência para garantir direitos à população de rua.
19: A agenda de população em situação de rua, ela não é a agenda de um ministério só. O que importa é que a gente tenha um governo federal todo unido em prol e em defesa da proteção dos direitos da população em situação de rua. Não é um espaço de disputa, é um espaço de construção, é um espaço de avanço.
0: O Ministério da Justiça e Segurança Pública anunciou o maior esforço orçamentário da história para ações voltadas à população de rua.
2: Os repasses vão ser destinados à criação de novos Centros de Acesso a Direitos e Inclusão Social, os CAIS, executados em parceria com a sociedade civil e universidades.
0: O secretário-executivo do Ministério da Justiça, Ademar Borges, detalhou a distribuição dos recursos.
20: Nós aplicamos 46 milhões para 263 centros POP, 27 milhões na implantação de 30 unidades CAIS. Nós também fizemos um investimento para a formação de mais de 5 mil profissionais de segurança pública, para que esses profissionais tenham acesso a uma cultura orientada pela proteção de direitos humanos, além de mais 70 milhões de investimento junto com o Ministério de Direitos Humanos para o programa Cidadania POP.
2: Já na área da saúde, vão ser investidos 120 milhões de reais anuais para as equipes do consultório na rua, o que deve garantir atendimento em todas as unidades da federação.
0: O pacote também engloba o Ministério do Trabalho e Emprego e o Ministério do Desenvolvimento e Assistência Social, com a implantação de novas cozinhas solidárias e a formação profissional.
2: Atenção. Atenção, contribuinte, a Receita Federal abriu hoje as consultas para o segundo lote de restituição do Imposto de Renda 2026.
0: Trata-se do maior lote de restituição da história do país. Ao todo, o governo federal vai injetar 11 bilhões de reais na economia.
2: O valor vai beneficiar mais de 9 milhões e 500 mil contribuintes em todo o Brasil.
0: Desse total, cerca de 8 milhões e 900 mil pessoas utilizaram a declaração pré-preenchida ou optaram por receber via Pix.
2: A restituição será paga na próxima terça-feira, dia 30 de junho.
0: Para consultar o segundo lote, basta acessar gov.br/Receita Federal ou utilizar o aplicativo do Imposto de Renda no seu celular.
2: Projetos culturais, de esporte, muitas das políticas públicas são patrocinadas por empresas estatais do governo do Brasil.
0: Esse contrato ou esses contratos são acompanhados de perto pela Secretaria de Comunicação Social da Presidência da República.
2: E para isso, a SECOM conta com uma plataforma que permite checar a implementação dos projetos patrocinados em todo o país.
4: É com o patrocínio que muitos projetos conseguem sair do papel. E quando esse patrocínio parte de empresas de órgãos públicos, regras devem ser seguidas para garantir, por exemplo, a transparência do processo. O acompanhamento da gestão desses recursos é feito pela Secretaria de Comunicação Social da Presidência da República, a SECOM, que agora ganhou uma plataforma mais moderna. Como explica Ana Luísa Fraga, diretora de patrocínios da SECOM.
21: O patrocínio hoje agrega muito à política pública. Então a gente está fazendo essa caminhada de melhorar a nossa ferramenta e transformar o patrocínio como política pública, agregando os dados que as estatais nos prestam de informação com relação ao que elas vão fazer.
4: 50 empresas parcial ou completamente controladas pelo governo federal ofertam patrocínios no país. Só em 2025 foram mais de 2.400 ações de patrocínio feitas por estatais. A secretária de Publicidade e Patrocínio da SECOM, Samantha Marchiori, afirma que a expectativa é que a nova ferramenta ajude a identificar onde os investimentos estão chegando e quais resultados estão sendo alcançados.
22: A gente avalia muito isso, se aquele projeto ele faz sentido para aquela região que está recebendo, seja um projeto de esporte, seja um projeto de cultura, e claro, se ele está dentro das condicionantes, né, que a própria governança dos órgãos passa.
4: A ferramenta incorpora recursos de monitoramento, avaliação de resultados e inteligência de dados para tornar a gestão mais transparente e eficiente, permitindo acompanhar em tempo real os impactos sociais, econômicos, culturais, esportivos, ambientais e territoriais dos investimentos. Reportagem Luana Karen.
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0: Mais de R$1 bilhão investidos na retomada econômica de comunidades rurais na bacia do Rio Doce.
2: A ação vai beneficiar comunidades rurais de 49 municípios de Minas Gerais e Espírito Santo, atingidos pelo rompimento da barragem do Fundão.
0: O recurso é destinado ao fortalecimento da agricultura familiar, ao incentivo à produção de alimentos saudáveis e à regularização gratuita de propriedades rurais.
2: De acordo com o Ministério do Desenvolvimento Agrário e Agricultura Familiar, o foco também é em recuperar o solo da região e abrir novos mercados para os produtores locais.
0: O governo federal já havia repassado mais de R$400 milhões para a retomada das produções rurais.
2: E essas foram as notícias do governo do Brasil.
0: Uma realização da Secretaria de Comunicação Social da Presidência da República.
2: Em produção da empresa Brasil de Comunicação.
0: Fique agora com as notícias do Poder Judiciário e do Congresso Nacional. Boa noite.
2: Boa noite para você e até amanhã.
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0: STJ aprova regras para que juízes decidam sobre participação de crianças e adolescentes em conteúdos digitais.
1: TSE determina a remoção de publicações que associavam político e partido a organizações criminosas.
0: TST divulga levantamento sobre risco de endividamento por motoristas por aplicativo.
1: Boa noite, eu sou Marcela Luiza.
0: Eu sou Walter Lima.
1: Conselho Nacional de Justiça aprova regras para a atuação de crianças e adolescentes na produção de conteúdo para plataformas digitais.
0: A medida é uma consequência da entrada em vigor do chamado Estatuto da Criança e do Adolescente Digital em março deste ano. Marta Ferreira.
5: A norma estabeleceu que crianças e adolescentes precisam de autorização judicial em casos de exposição nas redes sociais, tanto em perfil próprio quanto em canais de adultos, e quais são os procedimentos a serem adotados pelos magistrados. Entre os pontos a serem analisados estão o grau de exposição, a carga horária semanal e a remuneração. A resolução define prazos para a validade dessas autorizações. Os alvarás terão duração máxima de 12 meses para crianças e de 18 meses para adolescentes, podendo ser alterados a qualquer momento por decisão judicial.
1: TSE determina a remoção de publicação que associa Flávio Bolsonaro a facções criminosas.
0: Em outra decisão, o tribunal já havia determinado remoção de publicação que associava o PT a organizações criminosas. Mariana Fabre.
7: A ministra Estela Aranha, do Tribunal Superior Eleitoral, determinou a remoção de vídeo e imagens veiculados por diversos perfis em redes sociais que associam o pré-candidato à presidência Flávio Bolsonaro à operação da Polícia Federal denominada Unha e Carne. Para a relatora, o conteúdo extrapola os limites da crítica política admissível e constrói uma narrativa sem indicação de dado concreto, investigação formal ou imputação jurídica. Em outra decisão liminar concedida pelo vice-presidente do TSE, ministro André Mendonça, foi determinada a remoção de vídeo publicado nas redes sociais que associava o Partido dos Trabalhadores ao financiamento de campanhas eleitorais por organizações criminosas. O ministro entendeu que a publicação extrapola os limites da crítica política ao atribuir suspeita ao partido sem demonstração mínima de veracidade. Em ambos os casos, as decisões liminares determinaram a remoção das publicações em até 24 horas, sob pena de multa diária. O plenário do TSE ainda vai analisar os casos.
1: Levantamento do Tribunal Superior do Trabalho aponta que motoristas por aplicativo têm risco maior de se endividarem.
0: O que influencia isso são os custos e riscos com a atividade, além das condições de trabalho. Rossini Gomes.
9: O levantamento concluiu que o motorista tem um custo mensal que gira em torno de R$ 5.600. Para superar esse valor e ter lucro, é preciso trabalhar por, no mínimo, 8 horas diárias durante 22 dias sob uma condição instável de trabalho. Como o modelo não garante previsão, folga remunerada nem assistência médica, as chances de endividamento aumentam. Segundo o estudo, é possível pegar dinheiro emprestado direto com as plataformas de transporte. E para pagar, os valores são descontados do pagamento recebido pelas corridas.
1: Pessoa relativamente incapaz pode ser sócia em holding familiar, que é um tipo de empresa criada para administrar o patrimônio de uma família, facilitando a gestão e o planejamento sucessório.
0: Essa decisão é do STJ. Fátima Uchoa.
10: Uma mulher curadora do esposo relativamente incapaz ajuizou ação para criar uma sociedade limitada do tipo holding familiar, tendo como sócios ela e o marido, casados em comunhão parcial de bens, cada um titular de 50% das cotas. As instâncias ordinárias julgaram a ação improcedente. No STJ, a terceira turma deu provimento ao recurso especial da mulher. Para a relatora ministra Nancy Andrighi, o incapaz não pode ser impedido de participar de sociedade, pois há previsão expressa no Código Civil que admite isso em contratos sociais.
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1: Uma boa noite.
0: E até amanhã.
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1: Eu sou Paula Groba.
2: E eu sou Humberto Pinheiro.
1: E estes são os destaques de hoje do Jornal do Senado, que começa agora.
2: Congresso vai analisar socorro de 8 bilhões para companhias aéreas.
1: Cota do Senado para vítimas de violência doméstica completa 10 anos e inspira lei federal.
2: Projetos e análise no Senado podem fortalecer combate ao crime organizado.
1: Boa noite.
2: Boa noite.
1: O Congresso vai analisar uma medida provisória que pretende evitar cortes de voos e o fechamento de rotas aéreas no país.
2: O texto prevê um aporte de 8 bilhões de reais para as empresas do setor afetadas pela alta do preço do querosene de aviação. Mais informações com a repórter Marcela Cunha.
3: Segundo o governo, o objetivo é amenizar os impactos da guerra no Oriente Médio sobre o setor, principalmente por causa da alta do querosene de aviação. As companhias aéreas alegam que tiveram uma elevação rápida dos custos, provocada pelo aumento de 70% no preço do combustível. O socorro financeiro busca dar fôlego às empresas para evitar cortes de voo e a descontinuidade de rotas, mas não significa redução automática no preço das passagens. Para o senador Marcos Rogério, do PL de Rondônia, a baixa concorrência no setor aéreo aumenta o risco de prejuízo aos passageiros.
4: Nós estamos vivendo no Brasil hoje quase que um monopólio do sistema de aviação nacional. Nós temos três companhias que se comunicam, que interagem e que têm parcerias, inclusive, econômicas, e há, inclusive, movimentos de fusão que torna esse ambiente ainda mais monopolizado.
3: Os créditos extraordinários não entram no cálculo da meta fiscal, mas aumentam o endividamento público. As empresas que acessarem a linha de crédito terão que devolver os recursos com juros. Segundo regulamentação do Conselho Monetário Nacional, a taxa será de 4% ao ano, com prazo de pagamento de até 5 anos. A medida provisória já está em vigor, mas ainda precisa ser aprovada pelo Congresso Nacional. O texto foi encaminhado à Comissão Mista de Orçamento e, se aprovado, ainda precisa passar pelos plenários da Câmara dos Deputados e do Senado. O prazo de deliberação vai até 31 de agosto.
1: E o presidente do Senado, Davi Alcolumbre, prorrogou por mais 60 dias a validade de 6 medidas provisórias. Entre elas está a que criou o novo Desenrola Brasil, programa do governo federal voltado à renegociação de dívidas. Pelo texto, pessoas com renda mensal de até R$ 8.105 podem refinanciar dívidas de até R$ 15.000 por banco. A proposta também traz regras específicas para beneficiar pequenas e microempresas, além de contemplar estudantes com débitos do FIES, o Fundo de Financiamento Estudantil.
2: As outras medidas prorrogadas são propostas que destinam recursos para a renovação da frota de caminhões, ônibus e micro-ônibus, ampliam as garantias de acesso ao crédito, reforçam o Fundo de Garantia à Exportação, subsidiam a importação de gás de cozinha para conter a alta dos preços e liberam 305 milhões de reais para ações emergenciais de proteção e defesa civil em diferentes regiões do país. A prorrogação garante que as regras continuem em vigor enquanto os textos são analisados por deputados e senadores. As medidas provisórias entram imediatamente em vigor, mas precisam ser analisadas pelo Congresso Nacional antes de perder a vigência.
1: Pichações e atos de vandalismo que danificam prédios, monumentos e outros bens públicos ou privados poderão receber punições mais severas.
2: Um projeto apresentado no Senado propõe o aumento das penas para esses crimes, com o objetivo de reforçar a proteção do patrimônio em todo o país. O repórter Pedro Pincer tem mais informações.
5: A atual legislação prevê detenção de 3 meses a 1 ano e multa para pichação. Pelo projeto, ficaria entre 2 a 5 anos, além da multa. Se o ato afetar monumento ou edificação tombada, a pena atual de 6 meses a 1 ano iria para 3 a 6 anos, mantendo a multa. Para o autor do projeto, senador Hermes Klan, do PL de Santa Catarina, a legislação praticada não tem sido suficiente para enfrentar um problema que afeta cidades de todo o país e gera custos significativos para a população.
6: O que está em discussão é o modelo de cidade que queremos deixar para as nossas próximas gerações. Queremos cidades limpas ou cidades degradadas? Queremos patrimônio preservado ou patrimônio vandalizado? Eu não tenho dúvida da resposta. resposta. E acredito que a imensa maioria dos brasileiros também não.
5: Pelo projeto, quem financiar ou promover a pichação também passará a ser punido com prisão de 3 a 6 anos e multa. A proposta ainda prevê que os autores sejam obrigados a reparar os prejuízos causados.
1: E o Senado poderá retomar a análise de propostas voltadas ao combate ao crime organizado e à sua influência sobre agentes e estruturas do poder público.
2: São projetos que integravam o relatório final da CPI do crime organizado. A reportagem é de Alexandre Campos.
7: Uma das propostas do senador Alessandro Vieira, do MDB de Sergipe, prevê o monitoramento contínuo e aprofundado de relações econômico-financeiras de pessoas expostas politicamente, com o objetivo de combater a corrupção, a lavagem de dinheiro e outros ilícitos econômicos. Serão submetidos a esse regime detentores de mandatos eletivos nos poderes executivo e legislativo da União, ministros de Estado, integrantes de tribunais superiores, presidentes de partidos políticos, entre outras autoridades estaduais e municipais. O senador ainda propôs sindicâncias patrimoniais aleatórias de agentes públicos para detectar enriquecimento ilícito ou prevenir a prática de crimes.
8: São projetos importantes para que a gente possa avançar no combate ao crime organizado, especialmente na questão da lavagem de dinheiro e na recuperação de ativos. São caminhos importantes, a gente tem identificado isso desde o momento da tramitação do PL antifacção e também da CPI do crime organizado.
7: Para fortalecer o trabalho de comissões parlamentares de inquérito, o senador defende o prazo de 5 dias para que as autoridades policiais e judiciárias atendam à requisição do colegiado de compartilhamento de provas.
1: O Senado vai analisar um projeto aprovado pela Câmara que garante atestado ao trabalhador que precisa acompanhar filho doente. A proposta vale para responsáveis por crianças menores de 12 anos e prevê licença de até 14 dias quando não houver outra forma de conciliar o trabalho com o cuidado.
2: No Senado, um projeto semelhante já está em análise na Comissão de Assuntos Sociais. Repórter Henrique Nascimento.
9: O projeto aprovado na Câmara prevê que o atestado informe o período de repouso da criança e a necessidade de acompanhamento direto. Sempre que possível, o trabalho poderá ser cumprido por teletrabalho, compensação de jornada ou outra forma prevista em lei ou acordo coletivo, como explica a advogada trabalhista Elaine Ruman.
10: O projeto prevê emissão de atestado para acompanhante, ausência justificada no trabalho, proteção ao vínculo empregatício, mais segurança jurídica para as famílias, respeito ao direito da criança de receber cuidados.
9: No Senado, já está em discussão uma proposta semelhante do senador veneziano Vital do Rego, do MDB da Paraíba. O texto permite o abono de faltas de pais e mães que acompanham filhos com patologias graves ou hospitalizados. Quando a proposta passou pela Comissão de Direitos Humanos, o senador Flávio Arns, do PSB do Paraná, defendeu a medida.
11: Não é razoável esperar que o trabalhador continue a trabalhar normalmente caso tenha algum ente querido gravemente enfermo ou hospitalizado. Tal expectativa chega a ser desumana.
9: O projeto está agora na Comissão de Assuntos Sociais.
1: E o Senado celebra 10 anos de uma iniciativa que ajuda mulheres vítimas de violência doméstica a reconstruírem suas vidas por meio do trabalho.
2: Nos contratos de terceirizadas do Senado, 2% das vagas são reservadas para essas trabalhadoras. Repórter Patrícia Oliveira.
12: Desde 2016, contratos terceirizados com 50 ou mais vagas no Senado reservam 2% dos postos para mulheres em situação de vulnerabilidade causada por violência familiar. A seleção das candidatas é feita em parceria com a Secretaria da Mulher do Distrito Federal, que identifica e encaminha mulheres aptas a ocupar essas vagas. Atualmente, 44 trabalhadoras do Senado foram contratadas por meio da cota. A terceirizada Jaqueline Couto Alves é uma delas.
13: Eu passei até uma independência financeira e me livrei do ciclo de violência doméstica. É a libertação da mulher. E além de ser acolhida, tem a questão da proteção aqui dentro. E esse projeto que o Senado criou foi uma coisa maravilhosa.
12: Em 2023, a iniciativa do Senado inspirou a legislação federal, que passou a prever a reserva de 8% das vagas em contratos da administração pública para mulheres vítimas de violência doméstica.
2: Edição de Paula Groba e trabalhos técnicos de João Lira, o Jornal do Senado fica por aqui. Acompanhe agora as notícias da Câmara dos Deputados. Boa noite.
1: Boa noite e até amanhã.
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15: Câmara aprova incentivo à participação dos jovens em serviço voluntário.
16: Prevenção obrigatória da trombose em hospitais vai à sanção presidencial.
15: Deputados aprovam exigência de qualidade para registro de medicamento.
16: Boa noite. Câmara aprova regras mais rígidas para registro de medicamentos. A repórter Sofia Peçanha tem mais detalhes sobre a proposta, que já foi aprovada também no Senado e segue para a sanção presidencial.
17: A Comissão de Constituição e Justiça da Câmara dos Deputados aprovou o projeto que altera regras para o registro de medicamentos no país. O texto já foi aprovado pelo Senado e altera a Lei de Vigilância Sanitária sobre Produtos Farmacêuticos. A proposta altera a legislação para exigir que todo medicamento e insumo farmacêutico, nacional ou importado, comprove que foi produzido seguindo as regras das boas práticas de fabricação, que são um conjunto de normas que garantem padrões de qualidade, segurança e controle na produção de medicamentos, e são fiscalizadas pela Anvisa, a Agência Nacional de Vigilância Sanitária. Atualmente, no caso de medicamentos importados, prioriza-se principalmente a comprovação de que o medicamento já é registrado no país de origem. Com a mudança, o foco passa a ser a qualidade do processo de fabricação, tanto para produtos nacionais quanto estrangeiros. A relatora na Comissão de Constituição e Justiça, a deputada Laura Carneiro, do PSD do Rio de Janeiro, destacou que a medida reforça a segurança dos pacientes.
18: Seja esse produto nacional ou estrangeiro, para uso da população, ele tenha um certificado de boas práticas, o que é ótimo, porque a gente está tratando de medicamentos, portanto a gente está tratando de saúde, a gente está tratando de vida.
17: Segundo o parecer aprovado na Comissão de Saúde, a regra atual pode dificultar a entrada de novos medicamentos no mercado brasileiro, especialmente quando a produção ocorre em parceria com empresas no exterior. O relator na comissão, o deputado Júnior Mano, do PSB do Ceará, apesar de recomendar a aprovação da proposta, alertou para esse risco em seu parecer. Lido pela deputada Adriana Ventura, do Novo de São Paulo.
19: Aliás, essa é uma barreira que pode impedir que produtos regulares e de efeito comprovado circulem no mercado nacional, prejudicando pacientes e a própria cadeia de comercialização.
17: O projeto pretende fortalecer o sistema de vigilância sanitária no Brasil, coordenado pela Anvisa, e busca garantir a qualidade dos medicamentos sem criar barreiras desnecessárias para o setor. Da Rádio Câmara de Brasília, Sofia Peçanha.
14: Saúde.
15: Os deputados aprovaram a prevenção obrigatória à trombose em hospitais com internação. Depois de aprovado pelo Senado e pela Câmara, o texto aguarda sanção presidencial, como informa a repórter Daniele Lessa.
20: A Comissão de Constituição e Justiça da Câmara dos Deputados aprovou o projeto que torna obrigatória a adoção de medidas de prevenção ao tromboembolismo venoso em hospitais públicos e privados e em unidades de saúde com internação. Pelo projeto, hospitais deverão manter uma estrutura voltada à prevenção da doença. O tromboembolismo venoso acontece quando um coágulo se forma nas veias e se desloca, fazendo obstruções que podem causar a morte. O relator da proposta, deputado Hildo Rocha, do MDB do Maranhão, recomendou a aprovação do projeto com uma mudança de redação. Em vez de estabelecer a criação de uma comissão, como no texto aprovado pelo Senado, o projeto passa a usar o termo estrutura para dar mais flexibilidade às unidades de saúde. Segundo o relator, a proposta pode ajudar a reduzir complicações durante internações hospitalares, especialmente em tratamentos mais complexos.
21: Formar o protocolo para evitar esse tipo de doença, que é uma consequência de um tratamento. Todo tratamento que é feito nos grandes hospitais do Brasil de combate ao câncer, ele já tem. Os nossos hospitais públicos não existe.
20: O projeto que obriga hospitais a adotarem medidas de prevenção ao tromboembolismo venoso já foi aprovado pelo Senado e Câmara. Da Rádio Câmara de Brasília, Daniele Lessa.
14: Direitos Humanos.
16: A Câmara dos Deputados aprovou uma proposta que incentiva a participação de jovens em serviço voluntário. A repórter Paula Bittar acompanhou a votação.
22: Uma proposta aprovada pela Câmara busca incentivar a participação de jovens em serviço voluntário voltado ao amparo de idosos, pessoas com deficiência e crianças. De acordo com o texto aprovado, os programas de amparo voltados para crianças e adolescentes, para moradores de rua, para idosos e pessoas com deficiência poderão contar com serviço voluntário de jovens entre 15 e 29 anos. Os jovens que precisarem terão acesso a um serviço de acolhimento durante o voluntariado, conforme regulamentação futura. Mas a participação em serviço voluntário não pode ser colocada como condição para esse acolhimento. A relatora na Comissão de Constituição e Justiça, deputada Laura Carneiro, do PSD do Rio de Janeiro, comentou a importância da proposta.
18: É uma tentativa de unir jovens com pessoas idosas e com pessoas com deficiência. Então, esse jovem, né, que está no serviço voluntário, vai ser habilitado para trabalhar nos abrigos, enfim, nas áreas de recebimento, que são de acolhimento tanto de pessoas com deficiência como de idosos.
22: O projeto, que busca incentivar a participação de jovens em serviço voluntário voltado ao amparo de idosos, pessoas com deficiência e crianças, vai ser analisado agora pelo Senado. Da Rádio Câmara de Brasília, Paula Bittar.
14: Educação.
15: Avança na Câmara projeto que garante o uso gratuito de espaços das universidades por estudantes e funcionários. A repórter Júlia Lopes tem mais informações sobre a proposta.
0: A Comissão de Educação da Câmara dos Deputados aprovou o projeto de origem do Senado que autoriza universidades federais a cederem espaços de forma gratuita para associações de estudantes, professores e servidores. Atualmente, a legislação proíbe instituições federais de ensino de doar ou ceder imóveis gratuitamente, independente da finalidade. A proposta altera essa regra ao reconhecer que essas entidades fazem parte da própria comunidade universitária e contribuem para a missão acadêmica, o debate interno e o desenvolvimento institucional. A relatora do projeto, deputada Dandara, do PT de Minas Gerais, explica que hoje esses grupos precisam pagar taxas para utilizar os espaços das universidades, mesmo quando se reúnem para atividades internas. Segundo ela, o projeto vem justamente para garantir esse uso sem custos.
3: A de garantir a cessão de espaços da universidade à sua comunidade acadêmica, ou seja, professores, estudantes, técnicos, sem ter que cobrar uma contrapartida de volta. Porque, infelizmente, alguns regramentos exigiam pagamento de taxas. Então, você imagina os estudantes tendo que fazer uma reunião do conselho, do curso, a convocar uma assembleia com todo o custo e ter que pagar para usar aquele espaço que é da universidade.
0: A deputada também destacou que a Constituição Federal assegura a autonomia universitária. Por isso, algumas universidades já resolveram essa questão internamente, por meio de decisões dos conselhos superiores, enquanto outras ainda enfrentam dificuldades para avançar nesse tema. O texto, que trata da disponibilização gratuita dos espaços das universidades para suas entidades, já foi aprovado pelo Senado e segue agora para análise na Comissão de Constituição e Justiça da Câmara. Da Rádio Câmara de Brasília, Júlia Lopes.
14: Votação.
16: Deputados podem votar proposta que exclui construção e reforma de escolas do limite legal de gastos orçamentários. O repórter Antônio Vital tem as informações.
4: Ganhou o regime de urgência e pode ser votado a qualquer momento no plenário da Câmara, projeto que tira dos limites de gastos do arcabouço fiscal os recursos destinados ao programa do MEC responsável pela construção e reformas de escolas de educação básica. O projeto apresentado pela comissão especial que analisou o Plano Nacional de Educação exclui esses gastos dos cálculos do resultado final, que é a diferença entre as despesas e as receitas do setor público. De acordo com a deputada Tabata Amaral, do PSB de São Paulo, que presidiu a comissão especial e assina o projeto, os recursos do Programa Nacional de Infraestrutura Escolar virão dos royalties de petróleo e gás. A justificativa apresentada para excluir esse total dos limites do arcabouço fiscal decorre da necessidade de ampliar os investimentos nas escolas. Para a presidente da comissão especial, isso vai ajudar a alcançar as metas previstas no Plano Nacional de Educação para os próximos 10 anos. Com regime de urgência, o projeto pode ser votado diretamente no plenário da Câmara, sem passar pela análise das comissões permanentes da Casa. A urgência foi aprovada de maneira simbólica, mas foi criticada por deputados da oposição. Para o deputado Bibo Nunes, do PL do Rio Grande do Sul, a proposta desrespeita os limites dos gastos públicos.
23: O PL orienta não, porque existe aí um aumento velado, indireto, para estourar o teto de gastos públicos. E nós somos contra estourar o teto de gastos públicos. Precisamos colocar ordem, disciplina e respeito aos gastos públicos.
4: Já o relator do projeto, o deputado Moses Rodrigues, do União do Ceará, disse que a exclusão dos gastos do arcabouço vai permitir investimentos de 280 bilhões de reais nas instalações físicas das escolas da educação básica. Segundo ele, 15% do total serão investidos na melhoria das universidades e institutos federais.
5: Nós estamos garantindo 280 bilhões de reais para a educação brasileira nos próximos 10 anos, para que nós possamos garantir que todas as metas do Plano Nacional sejam atingidas. Nós encontramos esse recurso dentro dos recursos extraordinários do pré-sal, e aí todo o excedente do pré-sal nos próximos 10 anos, ele seria colocado fora do arcabouço fiscal, viriam a atender toda a demanda de infraestrutura escolar no Brasil.
4: Ainda não há data para votação no plenário da Câmara do projeto que tira dos limites de gastos do arcabouço fiscal os recursos destinados à construção e reformas de escolas públicas. Da Rádio Câmara de Brasília, Antônio Vital.
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14: Transportes.
15: Os deputados analisam proposta que pode aumentar a punição contra a perturbação do sossego com níveis de ruído de caixas de som, carros e motos. O repórter José Carlos Oliveira tem as informações.
7: O deputado Hugo Leal, do PSD do Rio de Janeiro, apresentou projeto de lei para agravar as sanções contra quem perturba o sossego alheio por meio de barulhos estridentes, como o uso de caixas de som com volume elevado ou a descarga aberta de carros e motos. A proposta altera a lei de contravenções penais e o Código de Trânsito Brasileiro. Hugo Leal apelidou o texto de Lei do Sossego.
8: Estamos ampliando essa punição, inclusive saindo a multa de R$ 1.000 até R$ 500 mil, para aqueles casos, por exemplo, eventos não autorizados, no CTB, para som, também carros com som, e para descargas, aqueles aí, as famosas motocicletas que tiram o miolo e fica aquele barulho ensurdecedor. Então nós estamos também ampliando a multa, a suspensão da carteira, né, da carteira de habilitação.
7: Segundo Hugo Leal, dados da Organização Mundial de Saúde mostram que níveis de ruído acima de 50 decibéis podem causar efeitos físicos, como dores de cabeça e irritabilidade, e também emocionais, como ansiedade e depressão. A intenção da proposta de lei do sossego é prevenir esses danos à população.
8: Na realidade, tem a ver com perturbação do sossego lato sensu, ou seja, no seu sentido mais amplo, né? Que não há uma coisa que mais incomode e que mais afeta a saúde mental das pessoas é você estar no seu descanso ou estar no seu trabalho e ter um som alto, ter um veículo ou uma motocicleta, né? Quem nunca foi cortado dentro da sua fala, dentro da sua casa, com um barulho, aquele barulho estridente? Então, nós propusemos aqui um PL do sossego, ou seja, da perturbação do sossego.
7: A proposta ainda está em fase inicial de análise da Câmara e vai passar pelas comissões de Viação e Transporte, de Constituição e Justiça, antes da votação final no plenário. Da Rádio Câmara de Brasília, José Carlos Oliveira.
14: Agricultura.
16: Avança na Câmara projeto que proíbe conversão de leite em pó importado para a forma líquida pela indústria de alimentos. A repórter Maria Neves explica por que a medida foi proposta.
24: A Comissão de Agricultura da Câmara dos Deputados aprovou o projeto que proíbe a conversão de leite em pó e outros derivados importados para a forma líquida para uso em indústrias, laticínios ou qualquer outra empresa alimentícia. Atualmente, segundo o autor, deputado José Silva, do União de Minas Gerais, a indústria alimentícia utiliza leite em pó reconvertido na elaboração de produtos como queijos, iogurtes, leite condensado e creme de leite. Como o leite em pó importado é mais barato, de acordo com o parlamentar, essa prática traz prejuízos para os produtores nacionais. Segundo Zé Silva, os pecuaristas brasileiros estão vendendo o leite a um preço menor que o custo de produção. Produzir um litro de leite, de acordo com ele, custa R$ 2,00 e o produto estaria sendo vendido a R$ 1,50.
9: Ao proibir o consumo e a reconstituição de leite, seus derivados, soro, por exemplo, em pó, de origem importada, nós vamos forçar os laticínios, forçar as indústrias a comprar o leite brasileiro. Esse leite brasileiro, ele tem melhor qualidade e vai garantir também ao consumidor um produto de melhor qualidade e também de preço mais baixo. O consumidor brasileiro, ele tem o Brasil entre os 5 maiores produtores de leite do mundo. O mundo inteiro protege os seus produtores e nós precisamos fazer essa mobilização no Brasil. Afinal de contas, é 1.100.000 produtores, 5 milhões de pessoas que estão trabalhando.
24: Zé Silva explica que no ano passado o Paraná adotou uma lei semelhante, que proíbe a conversão para a forma

0: Indústria de Alimentos ainda será votado pela Comissão de Constituição e Justiça. Da Rádio Câmara de Brasília, Maria Neves.
1: Relações Exteriores.
2: O plenário da Câmara ratifica acordo internacional sobre compra, venda e manutenção de aeronaves civis e seus componentes. A repórter Daniele Lessa acompanhou a votação e tem os detalhes.
3: A Câmara dos Deputados aprovou o projeto para ratificar a adesão do Brasil a acordo internacional da Organização Mundial do Comércio sobre o comércio de aeronaves civis. O projeto foi enviado ao Congresso pelo Poder Executivo, que defendeu a adesão ao acordo como algo positivo para atrair investimentos na indústria nacional de aviação civil. Com a aprovação, o Brasil passa a integrar um conjunto de regras internacionais que tratam da compra, venda e circulação de aeronaves civis e seus componentes, incluindo serviços de manutenção e reparo. Esse acordo está em vigor desde 1980 e conta hoje com 33 membros, incluindo Estados Unidos, União Europeia e Japão. Entre os principais pontos, o acordo prevê a eliminação de tarifas de importação para aeronaves civis e diversos itens do setor, como turbinas, simuladores de voo e equipamentos de bordo. Também estabelece diretrizes para reduzir barreiras comerciais e garantir condições mais previsíveis para o mercado. Relator da proposta na Comissão de Viação e Transportes, o deputado Júlio Lopes, do PP do Rio de Janeiro, disse que o acordo aumenta a segurança jurídica e insere o Brasil de forma mais ativa nas decisões globais sobre aviação civil. Ele destacou também os efeitos positivos no setor aéreo.
4: Para o setor de transporte, os efeitos são diretos. Redução de custos operacionais para as companhias aéreas, facilitação do acesso a insumos e tecnologias, estímulo à modernização e à expansão da frota nacional, com impactos positivos na conectividade e na qualidade dos serviços prestados à população.
3: Na balança comercial brasileira, o comércio de produtos cobertos pelo acordo movimenta cerca de 41 bilhões de dólares por ano. Os principais parceiros do Brasil nesse setor são Estados Unidos, China, Alemanha e Argentina. O país importa a maior parte dos equipamentos, mas também tem presença importante na exportação de aeronaves de médio porte, principalmente por causa da Embraer. O projeto que aprova o Acordo Internacional da Organização Mundial do Comércio sobre o comércio de aeronaves civis seguiu para análise no Senado. Da Rádio Câmara de Brasília, Daniele Lessa.
5: Termina agora o Jornal Câmara dos Deputados, produzido pela Rádio Câmara, com trabalhos técnicos de Alan de Souza e apresentação de Val Monteiro e Márcio Aquilissardi. Uma boa noite para você.
2: A Voz do Brasil volta amanhã. Boa noite.
1: 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Boa noite.

0: Se uma pessoa que você ama anda sempre triste, mas quando questionada sempre diz que está tudo bem, não acredite, pois não está. Não está. Um dia ruim é comum e normal para todo mundo, mas todos os dias não. Insista, conforte, escute e aconselhe. Cada um sente e vive as situações de maneiras diferentes. Diga sim à vida. Diga sim à vida. Diga sim à vida. Você vale muito. Você é maravilhoso e vale muito mais do que pensa. Por mais que você não acredite, tem alguém que te ama muito e seria capaz de fazer qualquer coisa para te ver bem e feliz. Mantenha-se firme e acredite. Tudo isso uma hora vai passar. Diga sim à vida. Diga sim à vida.
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1: Boa noite para você, ouvinte amigo. A partir de agora, nós faremos a sua companhia aqui pelo rádio, pela internet, onde quer que você esteja nesta noite especial de terça-feira. Eu, Frei Leandro Ferreira, juntamente com nossa equipe franciscana de comunicação, faremos a sua companhia. A você, nossa saudação franciscana de paz e bem. Que bom ter você aqui conosco. Vamos iniciar rezando? Como bons cristãos, chamamos o Frei Alex para juntos pedirmos pela paz.
2: Senhor Deus de bondade, nesta terça-feira venho diante de Ti para agradecer pelo bem que todos os dias realizas em minha vida. Muito obrigado pelo ar que respiro, pelo alimento à minha mesa, pelas pessoas que amo. Hoje quero Te pedir o dom da paz e da harmonia, que eu compreenda as diferenças, que busque o diálogo e que seja sempre um construtor de pontes que unam as pessoas. Que na minha casa e na minha família reine sempre a Tua paz. Afastai para bem longe do meu lar as disputas, discussões, as guerras, a violência. Enche meu coração com Teu amor infinito. Como São Francisco, eu Te peço, faze-me, Senhor, instrumento da Tua paz. Tudo isso Te peço por Jesus Cristo, Teu Filho e nosso irmão, na força e na unidade do Espírito Santo. Amém. 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
1: Vamos nos alimentar com um pedacinho do pão da palavra? Quem se alimenta com este pão recebe o sustento para caminhar com firmeza pelas trilhas da fé. Vamos nos alimentar espiritualmente com o pão diário.
4: Olá, seja bem-vindo à nossa mensagem de esperança e encorajamento Pão Diário. Hoje eu vou ler o texto de Karen Pimple com o título Rico em Boas Ações, baseado no livro de 1 Timóteo, capítulo 6. Após 7 décadas de trabalho árduo como lavadeira, esfregando, secando e passando roupas à mão, Osceola McCarty estava pronta para se aposentar aos 86 anos. Ela economizou cuidadosamente seus poucos ganhos durante todo esse tempo e, para espanto de sua comunidade, doou $150 mil à universidade local, criando um fundo de bolsas de estudo para estudantes carentes. Inspiradas por sua generosidade, centenas de pessoas doaram o suficiente para triplicar a sua doação. Osceola entendeu que o verdadeiro valor de sua riqueza não estava em usá-la para ganho pessoal, mas em abençoar outros. Paulo exortou Timóteo a ordenar aos que são ricos neste mundo que fossem ricos em boas obras. Cada um de nós recebeu certa riqueza para administrar, seja como meios financeiros ou outros recursos. Em vez de confiar nas riquezas, Paulo nos adverte a colocarmos a nossa esperança apenas em Deus e a acumular tesouros no céu, sendo generosos com os necessitados, sempre prontos a repartir. Na economia divina, reter e não doar só leva ao vazio. Compartilhar em amor é o caminho para a realização. E ter piedade e contentamento com o que temos, ao invés de lutar por mais, é um grande ganho. Como seria o mundo se fôssemos generosos como Osceola foi? Esforcemo-nos para ser ricos em boas ações, conforme Deus nos orientar. Querido amigo, que oportunidade você tem de compartilhar hoje? Pense nisso. Eu sou Clarice Fogaça e essa foi a nossa mensagem do dia.
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1: Já estou ouvindo música. Vamos mais perto da Sala da Boa Música para ouvir uma bela canção.

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1: Se uma pessoa que você ama anda sempre triste, mas quando questionada sempre diz que está tudo bem, não acredite, pois não está. Não está. Um dia ruim é comum e normal para todo mundo, mas todos os dias não. Insista, conforte, escute e aconselhe. Cada um sente e vive as situações de maneiras diferentes. Diga sim à vida. Diga sim à vida. Diga sim à vida. Você vale muito. Você é maravilhoso e vale muito mais do que pensa. Por mais que você não acredite, tem alguém que te ama muito e seria capaz de fazer qualquer coisa para te ver bem e feliz. Mantenha-se firme e acredite. Tudo isso uma hora vai passar. Diga sim à vida. Diga sim.

0: Não há coisa melhor do que ouvir um amigo nos dizendo como proceder ou como agir. Uma palavra amiga nos ajuda, nos tira de várias situações. Uma palavra amiga é como uma alavanca para a nossa vida. Vamos parar e ouvir esta palavra com o nosso saudoso Frei Nelson Rabelo.
1: Amigo trabalhador, dar conselho é fácil. O difícil é empacotá-lo tão bem que agrade a quem o receba. Conheço pessoas que por si mesmas procuram orientação e dão valor ao que lhes é dito. Outras buscam uma palavra, mas o dito entra por um ouvido e sai pelo outro. Um terceiro grupo de pessoas é totalmente avesso a qualquer conselho. Assumem suas escolhas e qualquer sugestão é vista como intromissão na vida alheia. Podemos ser maduros, mas a palavra de uma pessoa experiente, antes das decisões, sempre nos será válida. Por que amargar uma derrota, se com uma boa dica podemos obter uma vitória? Enfim, cada um se serve de conselhos conforme lhe apetece. Há, porém, um aspecto básico na arte de aconselhar: a conduta do aconselhador, que respeite a pessoa do paciente. Procure saber o X do problema que ela tem. Sonde com a pessoa interessada pistas de solução, lembrado de que quem pede conselho já traz consigo algumas respostas. Qual delas é a mais razoável? O orientador que seguir estas normas terá sucesso porque sabe dialogar, trocar ideias, abrir caminhos. Deu a sua contribuição. Agora, cabe ao interlocutor agir. Pense nisto e Deus o acompanhe.
0: Nós não somos apenas matéria. Dentro de nós habita um espírito. Este é o centro de nossa espiritualidade. Para fortificar nossa espiritualidade, vamos para a sala da espiritualidade franciscana e ouvir a mensagem desta noite. Paz e bem, Frei Gustavo.
2: Paz e bem, mais uma vez chegando ao seu encontro com a nossa sala da espiritualidade franciscana, aqui em nosso programa de rádio Espaço Família. Essa grande família, conforme já diz no nome do programa, que se reúne todas as noites para este momento de formação e informação na fé e em outros temas importantes para a nossa vida. É muito bom tê-lo aqui conosco. Estamos conversando sobre santos e santas da família franciscana e hoje é o dia de falarmos sobre um personagem muito importante da história franciscana, chamado São Boaventura, bispo e doutor da Igreja, frade franciscano da Ordem Primeira. João de Fidanza nasceu em Bagno Reggio, Viterbo, entre 1217 e 1218. Ainda criança, esteve gravemente doente e a mãe obteve a cura dele por intercessão de São Francisco. Ele entrou na Ordem dos Menores durante sua permanência na França, para onde se dirigira para terminar os estudos. Foi discípulo de Alexandre de Ales e depois mestre na Casa de Estudo de Paris. Em 1257 foi eleito ministro-geral da Ordem Franciscana, que em poucos decênios tinha tido prodigioso desenvolvimento e contava com 20 mil religiosos. Os 17 anos de governo de São Boaventura influíram de modo tão profundo e determinante que foi chamado de segundo fundador da ordem. Espírito equilibrado e firme, teve a justa medida entre as tendências opostas. Entre os principais atos de seu generalato, deve ser apontada a publicação das Constituições de Narbona, sobre as quais se baseavam todas as sucessivas constituições da ordem. Escreveu muitas obras de teologia e de mística. Compôs também a Legenda Maior, a conhecidíssima Vida de São Francisco. Nomeado cardeal e bispo de Albano, participou do segundo concílio de Lyon, no dia 15 de julho de 1274, assistido por Gregório X, presente ao concílio. A santidade, a doutrina, a espiritualidade de São Boaventura, o seu ardente amor à humanidade de Cristo, deixaram uma profunda marca na piedade cristã da Idade Média e mereceram-lhe o título de Doutor Seráfico. Em 1434, seus restos mortais foram trasladados para uma igreja nova dedicada a São Francisco de Assis. Foi canonizado pelo Papa Franciscano Sisto IV, no dia 14 de abril de 1482, e nomeado doutor da Igreja aos 14 de maio de 1588 por Sisto V, outro Papa Franciscano. A oração a São Boaventura: Pai Todo-Poderoso, olhai para nós, vossos fiéis reunidos na recordação do Bispo São Boaventura de Banhorédio, em seu nascimento para o céu, e fazei que sejamos iluminados pela sua sabedoria e estimulados por seu ardor seráfico, por nosso Senhor Jesus Cristo, vosso Filho, na força, na unidade do Espírito Santo. Amém. São Boaventura, doutor seráfico, rogai por nós. Muito obrigado pela sua companhia, muito obrigado pela sua audiência. Até o próximo encontro, com a graça de Deus. Tudo de bom, paz e bem.
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0: Que tal a gente ouvir uma boa música? A sugestão está aqui. Vamos escutar.

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1: Se uma pessoa que você ama anda sempre triste, mas quando questionada sempre diz que está tudo bem, não acredite, pois não está. Não está. Não está. Um dia ruim é comum e normal para todo mundo, mas todos os dias não. Insista, conforte, escute e aconselhe. Cada um sente e vive as situações de maneiras diferentes. Diga sim à vida. Diga sim à vida. Diga sim à vida. Você vale muito. Você é maravilhoso e vale muito mais do que pensa. Por mais que você não acredite, tem alguém que te ama muito e seria capaz de fazer qualquer coisa para te ver bem e feliz. Mantenha-se firme e acredite. Tudo isso uma hora vai passar. Diga sim à vida. Diga sim.

0: Como é bom ouvir uma mensagem que nos toca a alma. A palavra dita na hora certa faz um efeito benéfico dentro da gente. Para abrir a sala da mensagem, vamos convidar o Frei Jurandir. Esteja à vontade, Frei Jurandir. O espaço agora é todo seu.
1: Loucura e equilíbrio. Existe a loucura patológica e a loucura boa, que parece virtude ou dom, encontrada nos gênios, artistas, músicos e criadores de realidade. Só sei te dizer que vida e criação só existem com esses acompanhantes. Para inventar, loucura. Para viver, equilíbrio. Os gênios e artistas são muito criticados por não entenderem seu grau de loucura e, por isso, criam fora da ordem da capacidade intelectual e fora da caixinha da normalidade. O mundo que os gênios e artistas andam não comportam os limites que os normais, entre aspas, andam. Os loucos veem o que os outros não veem. Os seguidores não entendiam Jesus quando falava em parábolas. Quando perguntaram a ele por que lhes falava em parábolas, disse Jesus: para que vendo não vejam, ouvindo não ouçam. Mateus 13:13. Não há criação sem um grão de loucura. A criatividade pertence aos gênios que andam contra a corrente. Escolher bem é para qualquer um. Criar bem é para poucos. Isso torna-se difícil quando é feito com rapidez e excelência. O criativo é para muitos perigoso, por ir contra a habitual. Sua ousadia assusta os que não conseguem ver um palmo além do nariz. O homem equilibrado é louvável. Tanto o gênio quanto o equilibrado são necessários, porque um inventa e o outro decide. Parece loucura, mas Deus criou tudo do nada, do caos. Então, o nada é possibilidade do tudo para os gênios e artistas. O equilibrado contempla, se extasia, goza dos feitos produzidos pela loucura benfazeja dos que assim nasceram dotados. Acho que o amor e a loucura andam juntas. A sabedoria é a loucura de Deus. Ele criou tudo com ela. Sem ela nada foi feito. O que é loucura para os homens é sabedoria para Deus. A sabedoria deste mundo é loucura diante de Deus. 1 Coríntios 3:19. Um dito popular que não quer calar é: de gênio e louco, todo mundo tem um pouco. Só quem usa loucura e equilíbrio vai mais longe. Pensa sobre isso.
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0: A família é uma instituição sagrada. Viver em família é uma bênção. Mas para viver em família, a gente também precisa aprender muita coisa. Vamos abrir agora no programa um espaço para a família, com Frei Almir Ribeiro Guimarães. Olá, Frei Almir, paz e bem.
3: Olá, meus amigos. Aquele senhor já deve estar perto de 90 anos. Passeava de carro com o neto mais velho, uma tarde de domingo. Passavam perto de uma fábrica de tecidos desativada. Podia-se ler, ainda na fachada do prédio, Tecelagem Santa Teresa, Teresa com Z. Desativada, não podia ser vendida por pendências judiciais. Ratos e aranhas infestavam os locais abandonados, com tiários obsoletos e armários comidos pelos cupins. E o avô falava: meu querido Rafael, quanta coisa eu vivi nessa fábrica, com esses tijolinhos à vista. Parece tudo tão vivo em mim nesse momento. Mocinho, eu vinha com uma marmita de esmalte azul e branca. Parece que eu estou ainda vendo. Feijão, arroz, carne moída. Bem, deixa. Comecei a trabalhar com 14 anos. Foi lá que eu encontrei tua avó, bonita, simples, sorridente, cabelos louros, da cor dos cabelos do Pequeno Príncipe. Começamos a namorar. Continuávamos na fábrica, sabe? Naquele tempo a gente calçava tamancos, né? Madeira e uma espécie de couro por cima. Tua avó morreu cedo, de tuberculose. Mal tínhamos chegado aos 15 anos de casamento. Não havia tratamento adequado naquele tempo. Nesse momento, Carolina, tua mãe, Tinha 14 anos. Assumiu as rédeas da casa. Tua mãe era muito parecida com a tua avó. Sempre foi bonita e cobiçada pela rapaziada do pedaço. Eu continuei na fábrica de tecidos e a chefa da casa foi tua mãe. Aos domingos, bolo, lençóis brancos, nos varais, bonecas de anil, pra tudo ficar branquinho. Quase ela não tinha tempo pra namorar. Um dia, numa matinê, ela foi olhada pelo teu pai e não demorou muito, eu ganhei um genro e dois netos. Chega, meu neto. Ficou pra trás essa fábrica onde eu passei muito tempo da minha vida. Seus tiares, rolos de tecidos, armários, salas, minha marmita de esmalte. O neto precisou estacionar para enxugar uma lágrima e dar um beijo no avô. Grato por sua atenção e até um outro encontro, querendo Deus.
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0: Enquanto pensamos nessa mensagem, vamos ouvir uma boa música, já que estamos dentro da Sala da Música.

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1: Você vale muito. Você é maravilhoso e vale muito mais do que pensa. Por mais que você não acredite, tem alguém que te ama muito e seria capaz de fazer qualquer coisa para te ver bem e feliz. Mantenha-se firme e acredite. Tudo isso uma hora vai passar. Diga sim à vida. Diga sim à vida. Se uma pessoa que você ama anda sempre triste, mas quando questionada sempre diz que está tudo bem, não acredite, pois não está. Não está. Um dia ruim é comum e normal para todo mundo, mas todos os dias não. Insista, conforte, escute e aconselhe. Cada um sente e vive as situações de maneiras diferentes. Diga sim à vida. Diga sim à vida. Diga sim à vida.
0: De volta à Sala da Boa Música para mais uma bela canção. Acompanhe com a gente.

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1: E nós seguimos por aqui com o nosso bate-papo de hoje, muito importante, sobre transtornos de neurodesenvolvimento. E quem segue conosco é a psicopedagoga Patrícia Vedana Blange. Patrícia, falamos no primeiro bloco, fizemos uma definição, né? Falamos sobre a complexidade que é a questão do diagnóstico do autismo, TDAH, TOD, né? E entre outros transtornos, até de, como que você falava, que são pessoas que têm uma sensibilidade maior, que também se enquadram nesses transtornos de neurodesenvolvimento.
2: Isso, então, dentro disso a gente vai ter, né, as autoabilidades. Altas habilidades, que antigamente era chamada superdotação, né? E depois a gente trocou o nome porque acabou ficando uma rotulação muito dura. Ah, é superdotado, então ele sabe de tudo, ele conhece tudo, ele não precisa de ajuda de nada. E na verdade não é assim, eles precisam ajuda igual os outros transtornos, às vezes até mais, dependendo da situação.
1: Porque interessante a gente saber.
2: Dentro disso a gente vai ter 6 tipos dentro da alta habilidade. Então, às vezes ele tem característica mais acadêmica, mais criativa ou outra área, e algumas outras às vezes ele tem defasagem. Então, também vale a gente a fazer essa análise dentro da superdotação. Por isso, a troca da superdotação para altas habilidades, para que a gente possa trabalhar aquilo que nem sempre é tão alto a habilidade pontual em si.
1: Que interessante, Patrícia, porque a gente percebe a complexidade no diagnóstico e também, né, no laudo, enfim, essa análise que a gente falou no primeiro bloco. E para a gente falar agora, por exemplo, né, eu tenho certeza que os pais aí de casa gostariam de saber isso. O excesso de telas, ele pode simular ou ele pode acentuar comportamentos parecidos com TDAH ou autismo, Patrícia?
2: Sim, então algo bem interessante para a gente falar é sobre as novas pesquisas, inclusive nacionais, que até então a gente tinha muitas pesquisas internacionais, mas nós temos no Rio de Janeiro uma pesquisa que saiu agora 2023-2024, que equivale a gente lembrar, de que pode haver mais de 50% dos laudos errados de TDAH e autismo. Por quê? Algo que nós não sabemos direito que tem acontecido, que também ainda continua em estudo, é de que as nossas crianças, nesse momento, né, elas precisam ser treinadas para ter foco, atenção, concentração e memória. Nós, Bibi, já da nossa época, a gente já vinha meio focado em ter foco, atenção, os estímulos em casa. Os nossos pais, nossos avós já norteavam para que nós seguíssemos essa linha.
1: Essa linha, exato.
2: As crianças de hoje, a gente não sabe se é complemento químico, essa parte de farmacêutica que pode ter atingido o DNA e a construção ao longo dos anos. As nossas crianças precisam de treinamento. Então, voltando, para foco, atenção, concentração e memória. E daí, se você dá um celular para uma criança que tem 2, 3 aninhos?
1: Atenção, pais irresponsáveis.
2: Então, a gente vai ter um hiperestímulo, no qual não vai trabalhar o raciocínio da criança, não vai trabalhar o raciocínio lógico, não vai trabalhar a memória da criança, automaticamente ela não vai ter foco e não vai ter atenção. Ai, Patrícia, mas ele fica horas ali no celular concentrado. Alta dopamina. Ele precisa de dopamina para se alimentar. É aquela criança de que quando você tira o celular, ele frustra, ele fica violento, ele não come, né? Ele não tem sono regular. Por quê? Porque o cortisol dele aumentou e a dopamina caiu. E aí, essa criança, ela não foi treinada para buscar outro tipo de dopamina para o processo em si da aprendizagem,
1: o aprender
2: questões mínimas e básicas de sobrevivência. Então, essa criança não vai evoluir. Então, olha o quanto é importante, e hoje a gente tem se deparado muito sobre laudos que chegam para nós, né, muitas vezes até de fora, de outros estados em si, e de que, fazendo um levantamento após um mês e pouco de acompanhamento com a criança e a família, a gente vê que essa criança, ela não se alimenta bem, ela tem excesso de conservantes, excesso de refrigerantes, excesso de corantes, que nós temos corantes que são proibidos no mundo todo, infelizmente só no Brasil, que são liberados em si, e que as famílias acabam alimentando as nossas crianças, e isso é trazendo uma agitação motora, que daí não é hiperatividade, não podemos confundir, e é o que hoje muitos profissionais não especializados não conseguem fazer a diferença de diagnóstico, que uma coisa é hiperatividade, outra coisa é agitação motora oriunda de excesso de tela, videogame, má alimentação e também falta de sono.
1: Nossa, isso é importante a gente falar, porque... E a idade, né? Você falava, se estava ali 2 anos, você tira o celular da criança ou o tablet, a criança se frustra, né? Então, ela não precisa buscar, né? Não precisa focar em alguma coisa. Ela está ali e está ali e passa horas. Então, o cuidado dos pais responsáveis fica um alerta, não é, Patrícia?
2: Fica um alerta. É muito interessante a gente abordar esse tema e falar sobre isso, porque, assim, se a criança ela já está fazendo a utilização, né, dentro da primeiríssima infância, você imagine para a gente retirar esse celular. A frustração, nossa, dessa criança, a agitação, vai mexer na alimentação... É, falávamos inclusive no outro programa que eu participei sobre aquela pesquisa antiga da Holanda, de que crianças que fazem utilização antes dos 7 anos do celular e de excesso de telas, quando a gente vai retirar, eles têm o mesmo comportamento dos usuários de crack. Então,
1: meu Deus,
2: olha,
1: gente, isso é forte, né?
2: O quanto isso é sério, isso não é uma brincadeira, isso é muito sério, a gente precisa abordar e trazer muito esse tema para os pais, para os familiares, de que a tela, infelizmente, ela é tóxica. Se nós adultos muitas vezes desregulamos pelos excessos, você imagine uma criança que não tem amadurecimento
1: ainda.
2: Sim, e o próprio amadurecimento neurocerebral. Então ela não tem nem a base do amadurecimento do frontal dela ainda, que é um processo de evolução, né? Imagine você dar um celular para ela sem que ela saiba do básico, do mínimo de sobrevivência em si.
1: Nossa, esse assunto é muito importante, daria pra gente falar um programa todo sobre isso, né?
2: Sim.
1: Com certeza. Então, você aí de casa, orientações muito importantes hoje aqui no programa. E a gente falava, então, da alimentação. Né? A alimentação interfere totalmente nisso. E a rotina familiar também interfere no comportamento da criança. Sim. Vamos dizer, os pais têm uma rotina diferenciada e aí a criança não consegue se adaptar a essa rotina. Tudo isso interfere no comportamento?
2: Interfere. E algo assim muito interessante para a gente falar, que muitas vezes foi banalizada a palavra disciplina e rotina. Ela foi negativada a partir dos anos, da década de 90, anos 2000, aí ela foi muito negativada. E, na verdade, nós precisamos para a nossa sobrevivência diária. Rotina, organização e disciplina. Imagina nossas crianças que estão num processo de evolução. E para você ver o quanto isso afeta, nós hoje já temos jovens de que não conseguem ficar no mercado de trabalho, não conseguem estabelecer vínculos, não conseguem namorar, que é uma questão básica, né, de evolução quanto nós seres humanos. Por quê? Porque tem baixa tolerância e frustração. Olha o quanto é importante a gente falar, e isso é tudo questão
1: isso
2: de rotina.
1: Isso se reflete lá da infância?
2: Sim, isso é totalmente rotina. Se você tem baixa tolerância e frustração, sinto lhe dizer, a sua infância foi muito complexa. Teu papai e tua mamãe lá, ao invés de colocar aquela camisa de botão, né, e te explicar, ensinar você fechar, nunca colocou uma camisa de botão, já colocava mais fácil. Aquele tênisinho também de você fazer o cadarço, de frustrar, de fazer as orelhinhas de coelhinho, não foi exercitado, você não frustrou. Então, só foi colocado aquele, né, de velcro em si que cola. Então, a criança, ela não tem frustração. Daí, chegamos na adolescência, um adolescente frustrado, que muitas vezes acaba se mutilando ou se machucando, tendo descargas emocionais muito grandes. E quanto jovem, ele não vai conseguir se manter nem no trabalho, nem por muito tempo estudando, nem em questão dos próprios relacionamentos.
1: Nossa,
2: por isso, hoje, isso. Nós já temos tantos adolescentes frustrados como um todo.
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0: Depois dessa conversa interessante, vamos trazer música para o ambiente. Vamos temperar o nosso espaço família com mais uma dose generosa de boa música.

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7: Louvado seja nosso Senhor Jesus Cristo. O Boletim de Notícias da Rádio Vaticano, Vatican News. Esse é o Boletim de Notícias da Rádio Vaticano, Vatican News, em língua portuguesa, nesta terça-feira, 23 de junho. Nos estúdios, Silvana e José. O Papa Leão XIV deixou o Vaticano na manhã desta segunda-feira para visitar a sede do Programa Mundial de Alimentos, PAN, que fica na zona sul de Roma. As anfitriãs do pontífice foram a ex-diretora executiva Cindy McCain, que concluiu seu mandato há poucos dias, e a diplomata brasileira Carla Barroso Carneiro, presidente da Assembleia, que discursaram antes do Santo Padre. Ao tomar a palavra, Leão XIV enalteceu o trabalho da instituição, que foi condecorado com o Nobel da Paz em 2020, e reforçou a convergência com a missão da Igreja Católica em proteger a dignidade humana e promover a fraternidade.
8: Together, we share the urgent task of confronting hunger and malnutrition, while also tackling the underlying structural causes that sustain them.
7: Juntos, compartilhamos a urgente tarefa de combater a fome e a desnutrição, enfrentando ao mesmo tempo as causas estruturais que as alimentam. Entre essas causas, o pontífice aponta as crises odiernas, que não são mais eventos isolados, mas se transformaram em realidades persistentes, caracterizadas por conflitos prolongados, insegurança alimentar crônica, volatilidade econômica e crescente vulnerabilidade climática. E não só. Como observou na encíclica Magnifica Humanitas, esta situação é fruto ainda da crise do sistema multilateral e da fragmentação da ordem mundial. Assim, não se trata somente de como intervir, mas compreender o motivo pelo qual esse sistema produz os problemas que ele mesmo é forçado a corrigir. Esse clima de desconfiança, analisa Leão XIV, levou os estados a destinarem progressivamente os próprios recursos à segurança nacional e à

0: solidariedade junto a uma silenciosa mercantilização da vida humana. O resultado é que o acesso aos bens essenciais, inclusive ao alimento, é influenciado por considerações econômicas ou estratégicas. E quem não produz um valor quantificável corre o risco de se tornar invisível. Desta forma, a pessoa humana perdeu a sua centralidade. E como denunciou o Papa Francisco em 2016, nesta mesma sede, as ajudas são obstaculizadas por intrincadas e incompreensíveis decisões políticas, por tendenciosas visões ideológicas ou por insuperáveis barreiras alfandegárias, enquanto as armas não.
1: In effect, conflicts are fed more readily than people are nourished.
0: Sendo assim, é mais fácil alimentar conflitos do que pessoas. Esta realidade reflete não apenas carências operativas, mas também um profundo desequilíbrio nas prioridades políticas e morais, denuncia Leão XIV. As consequências da fome, prosseguiu, se estendem para além dos direitos interessados, podendo comprometer toda a coesão social, aumentando o risco de conflitos e migrações forçadas, perpetuando assim ciclos de fragilidade que, em última análise, incidem sobre a comunidade internacional. São instituições como o PAN, ressaltou o Papa, que impedem que crises humanitárias degenerem num colapso irreversível. Para todas essas questões, o pontífice propõe retomar a cooperação multilateral, porque nenhum Estado hoje pode enfrentar sozinho os desafios globais. A comunidade internacional deve estar unida pela preocupação por quem se encontra vulnerável, opondo-se à exclusão. Assim, o convite a caminhar juntos, em harmonia fraterna, deve se tornar o princípio inspirador. Eis então o apelo do Santo Padre aos governos de todo o mundo para que renovem e reforcem seu compromisso, aumentem os recursos destinados à luta contra a fome e às suas causas profundas, e removam os obstáculos que impedem as ajudas de alcançar quem necessita. Para traduzir essas palavras em fatos, é preciso reduzir a burocracia supérflua, de modo que a transparência e responsabilidade estejam a serviço das pessoas e não se tornem um obstáculo às ajudas. Onde os estados vacilam e o acesso humanitário é limitado, a Igreja Católica tem um papel importante, pois com frequência alcança as populações mais vulneráveis em regiões inacessíveis. Outro apelo do Papa é para resistir à mercantilização das necessidades humanas fundamentais.
1: Food, water, and healthcare cannot be subordinated to market considerations or geopolitical interests. Access to adequate food is a fundamental human right, grounded in the dignity of every person.
0: Água, alimento e acesso à saúde não podem ser subordinados a considerações de mercado ou a interesses geopolíticos. O acesso ao alimento adequado é um direito humano fundamental, radicado na dignidade de cada pessoa. Para Leão, não se trata somente de aliviar o sofrimento, mas enfrentar as causas de instabilidade geopolítica, já que a segurança alimentar é um componente essencial da segurança global e integral. O pontífice concluiu afirmando que o que está em jogo não é só a eficácia de uma agência, mas a credibilidade da própria cooperação internacional. Um novo percurso é possível, afirmou, partindo da simplificação do método, priorizando o essencial sem que nenhuma pessoa seja esquecida.
1: For this commitment is grounded in the recognition that every human person possesses an inherent and

0: inalienable dignity that remains intact regardless of circumstance, condition, or social status.
1: De fato, esse compromisso está enraizado no reconhecimento de que toda pessoa humana possui uma dignidade inerente e inalienável, que permanece intacta independentemente das circunstâncias, das condições ou da posição social. Enraizada no amor incondicional e ilimitado de Deus, essa dignidade pode ser descrita como infinita, pois nada pode diminuir, apagar ou negar o seu valor. É precisamente pela nossa fidelidade a essa verdade que se mede a humanidade da nossa política e, com ela, o futuro da comunidade internacional. 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De que maneira as tensões, as divisões e os conflitos que assolam o mundo afetam hoje a vida de nossas igrejas e de nossos povos? Que linguagens, atitudes e práticas podem ajudar a construir a reconciliação, a convivência e a paz? Essas são duas das diversas questões sobre as quais refletirão e discutirão os cardeais convidados pelo Papa para o consistório extraordinário que será realizado nos dias 26 e 27 de junho. É o segundo consistório convocado por Leão XIV após o realizado em janeiro passado, que reuniu no Vaticano 170 cardeais eleitores e não eleitores de todas as partes do mundo, aos quais o próprio pontífice havia dito: sinto, experimento a necessidade de poder contar com vocês. Justamente ao final daquela reunião, Leão XIV anunciou o encontro de junho, próximo à solenidade dos santos Pedro e Paulo, durante o qual os membros do Colégio Cardinalício voltarão a aprofundar os temas antecipados em uma carta aos cardeais, pelo cardeal Giovanni Battista Re, decano do Colégio Cardinalício. Situação internacional, paz e superação da teoria da guerra justa. A encíclica Magnífica Humanitas e a implementação do sínodo. De acordo com a programação e as informações divulgadas pela sala de imprensa da Santa Sé, os trabalhos serão divididos em quatro sessões, estruturadas segundo o esquema sinodal já utilizado, que inclui discussões, orações, momentos de silêncio, reflexões pessoais e compartilhadas em momentos de plenário. Não está prevista a presença da imprensa durante os trabalhos, e assim, como já ocorreu no primeiro consistório de janeiro, e antes mesmo disso, também na dupla sessão do sínodo sobre a sinodalidade, solicita-se aos cardeais que mantenham confidencialidade sobre o que ocorre na sala e que não prestem declarações à imprensa durante o andamento do consistório, a fim de preservar um clima de diálogo fraterno. Os participantes serão divididos em dois conjuntos, um com 9 grupos de cardeais eleitores ordinários, incluindo núncios de cardeais eleitores que concluíram seu serviço como ordinários, e outro com 11 grupos de cardeais eleitores da Cúria Romana e cardeais não eleitores. Cada grupo terá um presidente encarregado de moderar os trabalhos e garantir o cumprimento dos prazos, e um secretário responsável pela coleta das contribuições apresentadas e pela elaboração do relatório final, com a colaboração de todo o grupo. A última sessão de trabalhos, a quarta, na tarde de sábado, terá início às 16 horas e terminará às 19h30. O local será diferente, a nova sala do sínodo, e o tema será o caminho de implementação do sínodo. O cardeal secretário do sínodo, Mário Grech, fará a introdução com base no documento apresentado em maio passado, intitulado Rumo às Assembleias Sinodais 2027-2028. Etapas, critérios e instrumentos para preparação. O programa, divulgado pela imprensa, prevê um momento de perguntas para esclarecimentos sobre o tema. Às 17h30 haverá um diálogo com o Papa, seguido por intervenções livres com duração máxima de 3 minutos. O discurso de encerramento de Leão XIV encerrará todo o consistório, selado por um jantar com o Papa às 19h45 na Sala Paulo VI. Por fim, no dia 29, na Basílica de São Pedro, às 9h30 da manhã, hora italiana, será celebrada a missa na solenidade dos Santos Apóstolos Pedro e Paulo.

0: dos estúdios da Rádio Vaticano em Roma, Silvana e José.
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2: Agora que estamos bem informados sobre os rumos da nossa igreja, vamos relaxar ouvindo uma boa música. Uma música de conteúdo ali na Sala da Boa Música.

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2: Queridos irmãos e irmãs, paz e bem, sejam todos muito bem-vindos a mais um encontro com a Palavra de Deus. Eu sou o Frei Augusto Luiz Gabriel, frade menor franciscano, e é uma alegria estar com você neste momento em que vamos refletir a liturgia da solenidade de São Pedro e São Paulo, santos tão especiais para a vida da Igreja e dois homens muito diferentes entre si, mas que são unidos pela mesma fé, pelo mesmo amor a Cristo e pela mesma missão de anunciar o Evangelho. Pedro era pescador da Galileia, simples, impulsivo, mas de coração generoso. Paulo era um homem culto, conhecedor das Escrituras, cidadão romano e um missionário incansável. Deus não escolheu pessoas perfeitas, mas pessoas disponíveis, e por meio delas realizou maravilhas, como com São Pedro e São Paulo. Ao celebrar estes santos, a Igreja recorda de suas raízes apostólicas e renova sua missão de anunciar a Jesus Cristo ao mundo inteiro. Neste programa, vamos refletir sobre o testemunho destes dois grandes santos e perceber como também nós somos chamados a viver a fé com coragem, fidelidade e entusiasmo missionário. Iniciemos este momento de reflexão, traçando sobre nós o sinal de nossa fé. Em nome do Pai, e do Filho, e do Espírito Santo. Amém. O Deus que chamou Pedro e Paulo para anunciar o Evangelho e sustenta a sua Igreja ao longo dos séculos, esteja convosco. Bendito seja Deus que nos reuniu no amor de Cristo. Irmãos e irmãs, antes de acolhermos a Palavra de Deus, peçamos a luz do Espírito Santo. Foi o Espírito quem sustentou Pedro nas perseguições, foi o Espírito quem conduziu Paulo em todas as suas viagens missionárias. Foi o Espírito quem fortaleceu a Igreja nascente diante dos inúmeros desafios, dificuldades. Peçamos então que esse mesmo Espírito fortaleça também a nossa fé e nos ajude a testemunhar o Evangelho em nosso tempo. E invoquemos o Espírito Santo.
6: Tudo o que nós precisamos é do Espírito Santo de Deus. Vem, Espírito Santo, sobre mim, sobre todos aqueles que estão aqui neste lugar.

0: Liturgia da Palavra, introdução à primeira leitura. Vamos ouvir agora a primeira leitura dos Atos dos Apóstolos, capítulo 12, versículos 1 a 11. Leitura do livro dos Atos dos Apóstolos. Naqueles dias, o rei Herodes prendeu alguns membros da igreja para torturá-los. Mandou matar à espada Tiago, irmão de João. E vendo que isso agradava aos judeus, mandou também prender a Pedro. Eram os dias dos pães ázimos. Depois de prender Pedro, Herodes colocou-o na prisão, guardado por quatro grupos de soldados, com quatro soldados cada um. Herodes tinha a intenção de apresentá-lo ao povo depois da festa da Páscoa. Enquanto Pedro era mantido na prisão, a igreja rezava continuamente a Deus por ele. Herodes estava para apresentá-lo. Naquela mesma noite, Pedro dormia entre dois soldados, preso com duas correntes, e os guardas vigiavam a porta da prisão. Eis que apareceu o anjo do Senhor e uma luz iluminou a cela. O anjo tocou o ombro de Pedro, acordou-o e disse: "Levanta-te depressa." As correntes caíram-lhe das mãos e o anjo continuou: "Coloca o cinto e calça tuas sandálias." Pedro obedeceu e o anjo lhe disse: "Põe tua capa e vem comigo." Pedro acompanhou-o e não sabia que era realidade o que estava acontecendo por meio do anjo, pois pensava que aquilo era uma visão. Depois de passarem pela primeira e segunda guarda, chegaram ao portão de ferro que dava para a cidade. O portão abriu-se sozinho. Eles saíram, caminharam por uma rua e logo depois o anjo o deixou. Então Pedro caiu em si e disse: "Agora sei de fato que o Senhor enviou o seu anjo para me libertar do poder de Herodes e de tudo que o povo judeu esperava." Palavra do Senhor. Graças a Deus. Reflexão da primeira leitura do livro dos Atos dos Apóstolos, da solenidade de São Pedro e São Paulo. Um versículo nos chama a atenção: "Agora sei realmente que o Senhor enviou o seu anjo para me libertar", diz Pedro. Irmãos e irmãs, a narrativa dos Atos dos Apóstolos revela uma igreja que aprende a confiar em Deus, mesmo nos momentos mais difíceis, como com a prisão de Pedro. Ele está preso, acorrentado e é fortemente vigiado por guardas. Humanamente, não havia nenhum tipo de saída possível, mas a comunidade rezava. Essa é uma das grandes lições da primeira leitura. Enquanto Pedro estava na prisão, a igreja permanecia em oração. A força da comunidade cristã nunca esteve nas riquezas ou no poder humano. Sua força sempre esteve na confiança em Deus. Também hoje, existem muitas situações que parecem sem solução. Podem ser problemas familiares, enfermidades, crises pessoais, desafios pastorais em nossas igrejas, comunidades, mas a experiência de Pedro nos recorda que Deus continua conduzindo a história e permanece ao lado daqueles que nela confiam. "Agora sei realmente que o Senhor enviou o seu anjo para me libertar." Bênção final. O Senhor esteja conosco, Ele está no meio de nós. Que pela intercessão dos santos apóstolos Pedro e Paulo, o Senhor fortaleça nossa fé, renove nosso ardor missionário e conserve sua igreja na unidade e na paz. Desça sobre você, sobre sua família e sua comunidade a bênção de Deus Todo-Poderoso. Em nome do Pai, do Filho e do Espírito Santo. Amém. Celebramos a liturgia da solenidade de São Pedro e São Paulo, dois grandes pilares da igreja, testemunhas da fé e do amor a Cristo. Que o exemplo desses apóstolos inspire nossa caminhada cristã e fortaleça nossa disposição de servir ao Evangelho. Muito obrigado pela sua companhia em mais um programa Viva a Palavra. Eu sou Frei Augusto Luiz Gabriel. Muito obrigado pela sua companhia neste programa. Um grande abraço, paz e bem.
1: Sala da Música. Depois dessa profunda explicação das páginas bíblicas do próximo domingo, vamos deixar que a mensagem penetre fundo na nossa alma como uma garoa abençoada. Enquanto isso, vamos ouvir a boa música.

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1: Ó São Pedro, pedra forte.
2: 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Que o exemplo de São Pedro nos ensine a confiar mais em Deus, fortalecer a esperança e caminhar com humildade, fraternidade e amor. Que Ele abençoe nossas famílias, nossas comunidades e todos os pescadores e trabalhadores que colocam sua vida nas mãos do Senhor. Franciscanos, compartilhando a paz e o bem.
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4: 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É tempo de aquecer o coração com a fraternidade, a fé e o cuidado com o próximo. 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
6: Já que estamos todos reunidos e temos em casa nossos ouvintes,
2: vamos entrar na sala do Rosário para rezar o mistério do terço. Vamos rezar pelas vocações sacerdotais, religiosas e leigas. Coloquemo-nos em atitude de oração.
6: Ave Maria, cheia de graça, o Senhor é convosco. Bendita sois vós entre as mulheres, e bendito é o fruto do vosso ventre, Jesus.
7: Santa Maria, Mãe de Deus, rogai por nós, pecadores, agora e na hora de nossa morte. Amém.
6: Ave Maria, cheia de graça, o Senhor é convosco. Bendita sois vós entre as mulheres, e bendito é o fruto do vosso ventre, Jesus.
7: Santa Maria, Mãe de Deus, rogai por nós, pecadores, agora e na hora de nossa morte. Amém.
6: Ave Maria, cheia de graça, o Senhor é convosco. Bendita sois vós entre as mulheres, e bendito é o fruto do vosso ventre, Jesus.
7: Santa Maria, Mãe de Deus, rogai por nós, pecadores, agora e na hora de nossa morte. Amém.
6: Ave Maria, cheia de graça, o Senhor é convosco. Bendita sois vós entre as mulheres, e bendito é o fruto do vosso ventre, Jesus.
7: Santa Maria, Mãe de Deus, rogai por nós, pecadores, agora e na hora de nossa morte. Amém.
6: Ave Maria, cheia de graça, o Senhor é convosco. Bendita sois vós entre as mulheres, e bendito é o fruto do vosso ventre, Jesus.
7: Santa Maria, Mãe de Deus, rogai por nós, pecadores, agora e na hora de nossa morte. Amém.
6: Ave Maria, cheia de graça, o Senhor é convosco. Bendita sois vós entre as mulheres, e bendito é o fruto do vosso ventre, Jesus.
7: Santa Maria, Mãe de Deus, rogai por nós, pecadores, agora e na hora de nossa morte. Amém.
6: Ave Maria, cheia de graça, o Senhor é convosco. Bendita sois vós entre as mulheres, e bendito é o fruto do vosso ventre, Jesus.
7: Santa Maria, Mãe de Deus, rogai por nós, pecadores, agora e na hora de nossa morte. Amém.
6: Ave Maria, cheia de graça, o Senhor é convosco. Bendita sois vós entre as mulheres, e bendito é o fruto do vosso ventre, Jesus.
7: Santa Maria, Mãe de Deus, rogai por nós, pecadores, agora e na hora de nossa morte. Amém.
6: Ave Maria, cheia de graça, o Senhor é convosco. Bendita sois vós entre as mulheres, e bendito é o fruto do vosso ventre, Jesus.
7: Santa Maria, Mãe de Deus, rogai por nós, pecadores, agora e na hora de nossa morte. Amém.
6: Ave Maria, cheia de graça, o Senhor é convosco. Bendita sois vós entre as mulheres, e bendito é o fruto do vosso ventre, Jesus.
7: Santa Maria, Mãe de Deus, rogai por nós, pecadores, agora e na hora de nossa morte. Amém.
6: Glória ao Pai, ao Filho e ao Espírito Santo,
7: como era no princípio, agora e sempre. Amém.
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2: Já que rezamos o mistério do terço, vamos ouvir agora uma música que fala de Maria.

0: Sim, nós estamos bem.
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3: Paz e bem, irmãos caríssimos. É uma alegria podermos conversar. Construímos conhecimento no tempo, o que pode nos fazer pensar em coisas mais antigas como ultrapassadas. Mas certos tipos de sabedoria foram trabalhadas por séculos e não podem ser desprezadas. Vamos ouvir um trecho do monge Anselm Green a respeito da espiritualidade monástica. Ele diz assim: os patriarcas aconselham repetidamente a permanecer na cela, no quarto, a autossuportar-se, ou seja, o autossuportar-se ou permanecer em si é a condição para todo o progresso humano e espiritual. São Bento vê na Stabilitas, isto é, na estabilidade ou permanência, o remédio para a doença de sua época, que é a época da invasão dos povos bárbaros, da incerteza e da incessante movimentação. Stabilitas significa para ele a permanência na comunidade na qual se ingressa. E isso significa para São Bento que a árvore precisa enraizar-se para poder crescer. O transplante continuado simplesmente retarda o seu desenvolvimento. O nosso monge apresenta primeiro a condição histórica das Stabilitas. Eles viveram num período conflituoso e, sobretudo, incerto, onde tudo poderia mudar a qualquer momento, o que deixava as pessoas um tanto perturbadas. Diante disso, o mínimo de estabilidade que pudesse ser cultivada externamente ajudava a cultivar a estabilidade interna de que todos precisamos para viver bem e em harmonia. Os monges também entendiam que só o tempo poderia fazer alguém desenvolver o que era preciso, o que significava que mudanças desnecessárias só atrapalhariam o seu crescimento. Um jovem que procurasse um mosteiro para iniciar sua caminhada faria toda a sua formação no mesmo lugar e provavelmente viveria toda a vida ali, com algumas exceções de quando se fundava um novo mosteiro. Isso não quer dizer que as mudanças em si sejam ruins. Ao contrário, algumas são inadiáveis, mas a mudança constante impede a maturação. Todas as situações trazem desafios, mas também potencialidades. Para que ambas possam ser vividas como devem, é necessário tempo de crescimento. A ansiedade de estar como um macaco pulando de um galho para outro não permite as fases naturais do processo. A estabilidade como exercício interno, sobretudo, é extremamente necessária. Aceitar-se e suportar-se com as suas próprias limitações e com o seu tempo. Não dispersando as próprias questões, buscando distrações excessivas, fazendo o tempo passar, passando o tempo que é vida. Ó Senhor da Graça, Tu que és sempre o mesmo e ainda assim experiência de amor renovado para nós. Quando tudo parece tremer e voar ao nosso redor, ajuda-nos a alcançar a estabilidade de que precisamos para crescer como Teus filhos. Abençoe, Senhor, a nós e aos nossos familiares, em nome do Pai, do Filho e do Espírito Santo. Amém.
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2: De volta à Sala da Boa Música para mais uma bela canção. Acompanhe com a gente.

Antes de encerrar, que tal nos consagrarmos a Nossa Senhora? Esse é um gesto bonito que vamos fazer neste final de dia.

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1: A igreja chama a Virgem Maria de mãe e rainha. Maria é a rainha do reino de Deus. Uma rainha diferente das rainhas deste mundo, rainhas de vaidades e adornos exteriores. Maria permanece a mulher de Nazaré e é em seu coração que se revelam a força e poder de mãe de Deus. Sua grandeza espiritual não necessita de expressões exteriores para se revelar. Maria é uma rainha cujo trono não é esculpido em madeiras e tecidos nobres ou metais preciosos. Seu trono é o coração dos fiéis de seu filho. Suas vestes não são roupas de sedas valiosas, adornadas de pedras preciosas. A beleza de suas vestes vem de sua beleza espiritual. E a preciosidade de suas vestes nasce de suas virtudes. Sua realização não consiste em ter servos e ser tratada como uma senhora por humildes servos. Ela prefere fazer-se serva de todos e socorrer seus filhos nas aflições. No reinado de Deus, os súditos de Maria se tornam seus filhos queridos. Consagremos-nos a Maria pedindo a simplicidade e humildade de coração e a graça de imitá-la, fazendo-nos servos de todos. Amém.
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Quantos não recorrem a vós, especialmente pelos inimigos da Santa Igreja e por todos quantos são a vós recomendados. Pela intercessão da Virgem Imaculada, Nossa Mãe, abençoe-vos o Deus Todo-Poderoso, Pai, Filho, Espírito Santo. Amém.

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1: Ao final do programa, peçamos as bênçãos de Deus nosso Pai. Não esqueçamos de agradecer também pelo dia que tivemos e por tudo o que vivemos hoje. Abrimos a última sala, que é a Sala da Bênção, chamando Frei Policarpo para nos unir a Deus neste momento.

bênção dos animais doentes. Ó Deus, que fizeste dos animais serem úteis para o serviço dos homens, fazei que os que estão doentes recebam a saúde para conosco vos louvarem e vos bendizerem. Em nome do Pai, e do Filho, e do Espírito Santo. Amém.

0: Este foi o nosso Espaço Família de hoje. Um programa que procura enriquecer sua noite de boas informações. Eu sou o Frei Leandro Ferreira, desejo a você uma boa noite, paz e bem.
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3: Saudação franciscana a você que nos acompanha pelas ondas do rádio. Eu sou o Frei Augusto Luiz Gabriel e com alegria vamos iniciar mais uma edição do programa Madrugada Franciscana, um espaço de muita fé, espiritualidade, informação, oração. Por isso, acompanhe agora a oração do Cântico das Criaturas.

Altíssimo, onipotente, bom Senhor, teu são o louvor, a glória, a honra e toda a bênção. Louvado sejas, meu Senhor, com todas as tuas criaturas, especialmente o Senhor Irmão Sol, que clareia o dia e que com a sua luz nos ilumina. Ele é belo e radiante, com grande esplendor de ti, Altíssimo, é a imagem. Louvado sejas, meu Senhor, pela irmã Lua e pelas estrelas que no céu formaste, claras, preciosas e belas. Louvado sejas, meu Senhor, pelo irmão Vento, pelo ar, pelas nuvens, pelo sereno e por todo o tempo em que dá sustento às tuas criaturas. Louvado sejas, meu Senhor, pela irmã Água, útil e humilde, preciosa e casta. Louvado sejas, meu Senhor, pelo irmão Fogo, com o qual iluminas a noite. Ele é belo e alegre, vigoroso e forte. Louvado sejas, meu Senhor, pela nossa irmã, a Mãe Terra, que nos sustenta e governa.

0: produz frutos diversos, flores e ervas. Louvado sejas, meu Senhor, pelos que perdoam pelo teu amor e suportam as enfermidades e tribulações. Louvado sejas, meu Senhor, pela nossa irmã, a morte corporal, da qual homem algum pode escapar. Louvai todos e bendizei o meu Senhor. Dai-lhe graças e servi-o com grande humildade.
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2: Paróquia São Pedro Apóstolo de Pato Branco, Paraná, paz e bem. Irmãos e irmãs, o Senhor nos conduz por caminhos de vida e salvação. Firmes em seu amor, Ele nos ampara, protege e socorre diante de todo o mal. Por isso, não deixemos de entregar a Ele nesta esperança. Celebremos com fé, juntamente com o Frei Raimundo. Cantemos.

0: Senhor é a força do seu povo e a fortaleza de salvação ao seu ungido. Em nome do Pai, do Filho e do Espírito Santo.
1: Amém.
0: A graça e a paz de Deus nosso Pai, o amor de Jesus ressuscitado, a comunhão e os dons do Espírito Santo estejam sempre convosco.
2: Bendito seja Deus que nos reuniu no amor de Cristo.
0: No início desta celebração, nós queremos nos colocar na presença de Deus, pedindo o seu perdão, a sua misericórdia e a sua compaixão para conosco, transformando assim a nossa vida na sua em harmonia com o Senhor. Confessemos os nossos pecados. Confesso a Deus Todo-Poderoso e a vós, irmãos e irmãs, que pequei muitas vezes por pensamentos e palavras, atos e omissões, por minha tão grande culpa, e peço à Virgem Maria, aos anjos e santos, e a vós, irmãos e irmãs, que rogueis por mim a Deus nosso Senhor. Deus todo bondade, tenha compaixão de nós, perdoe sempre os nossos pecados e nos conduz um dia à vida eterna.
1: Amém.
0: Oremos, coloquemos no altar da vida as nossas intenções, as nossas necessidades, as intenções da Igreja, as intenções do Papa Leão, as intenções do nosso Bispo Dom Edgar, pelos enfermos aos quais assistimos, também pela paz no mundo,

0: Concedei-nos, Senhor, a graça de sempre temer e amar vosso santo nome, pois nunca cessais de conduzir os que firmais solidamente no vosso amor. Por nosso Senhor Jesus Cristo, vosso Filho, que é Deus e convosco vive e reina na unidade do Espírito Santo por todos os séculos dos séculos.
1: Amém.
2: Leitura do Livro dos Reis. Naqueles dias, Senaqueribe, rei da Síria, enviou de novo mensageiros a Ezequias para dizer-lhe: não te seduza o teu Deus em quem confias, pensando: Jerusalém não será entregue nas mãos do rei dos assírios, porque tu mesmo tens ouvido o que os reis de Assíria fizeram a todas as nações e como as devastaram. Só tu te vais salvar? Ezequias tomou a carta na mão dos mensageiros e leu-a. Depois subiu ao templo do Senhor, estendeu a carta diante do Senhor e na presença do Senhor fez a seguinte oração: Senhor, Deus de Israel, que está sentado sobre os querubins, tu és o único Deus de todos os reinos da terra. Tu fizestes o céu e a terra. Inclina o teu ouvido, Senhor, e ouve. Abre, Senhor, os teus olhos e vê. Ouve todas as palavras de Senaqueribe, que mandou emissários para insultar o Deus vivo. É verdade, Senhor, que os reis da Síria devastaram as nações e seus territórios, lançaram os seus deuses ao fogo, porque não eram deuses, mas obra das mãos dos homens, de madeiras e pedra. Por isso, os que puderam destruir. Mas agora, Senhor nosso Deus, livra-nos de suas mãos, para que todos os reinos da terra saibam que só tu, Senhor, é Deus. Então Isaías, filho de Amós, mandou dizer a Ezequias: assim fala o Senhor Deus de Israel: ouve a prece que me dirigiste a respeito de Senaqueribe, rei da Síria. Eis que o Senhor disse dele: a virgem filha de Sion despreza-te e zomba-te de ti. A filha de Jerusalém meneia a cabeça das tuas costas. Pois um resto sairá de Jerusalém, e sobreviventes do monte de Sião. Eis que o fará o zelo do Senhor Todo-Poderoso. Por isso assim diz o Senhor acerca do rei da Síria: ele não entrará nesta cidade, nem lançará nenhuma flecha contra ela, nem assaltará com escudo, nem a cercará com trincheira alguma. Pelo caminho onde veio há de voltar, e não entrará nessa cidade, diz o Senhor. Protegerei essa cidade e a salvarei em atenção a mim mesmo e ao meu servo Davi. Naquela mesma noite saiu o anjo do Senhor e exterminou no acampamento assírio 185.000 homens. Senaqueribe, rei da Síria, levantou o acampamento e partiu. Voltou para Nínive e aí permaneceu. Palavra do Senhor.
3: Graças a Deus.
4: O Senhor estabelece sua cidade para sempre.
3: O Senhor estabelece sua cidade para sempre.
4: Grande é o Senhor e muito digno de louvores na cidade onde ele mora. Seu monte santo, esta colina encantadora, é a alegria do universo.
3: O Senhor estabelece sua cidade para sempre.
4: Monte Sião, no extremo norte situado, és a mansão do grande rei. Deus revelou-se em suas fortes cidadelas um refúgio poderoso.
3: O Senhor estabelece sua cidade para sempre.
4: Recordamos, Senhor Deus, vossa bondade em meio ao vosso templo. Com vosso nome vai além vosso louvor, vai também vosso louvor aos confins de toda a terra.
3: O Senhor estabelece sua cidade para sempre.

0: O Senhor esteja convosco.
1: Ele está no meio de nós.
0: Proclamação da Boa Nova de Jesus Cristo, narrada por Mateus.
1: Glória a vós, Senhor.
0: Naquele tempo, disse Jesus aos seus discípulos: não deis aos cães as coisas santas, nem atireis vossas pérolas aos porcos, para que eles não as pisem com os pés e, voltando-se contra vós, vos despedacem. Tudo quanto quereis que os outros vos façam, fazei também a eles. Nisto consiste a lei e os profetas. Entrai pela porta estreita, porque larga é a porta e espaçoso é o caminho que leva à perdição. Como é estreita a porta e apertado o caminho que leva à vida, e são poucos os que o encontram. Palavra da salvação.
1: Glória a vós, Senhor.
0: Queridos irmãos e irmãs, o Evangelho, num primeiro momento, soa muito estranho a cada um de nós, aquilo que Jesus nos diz nesse pequeno trecho: não dar aos cães coisas santas, nem jogar pérola aos porcos. Parece que somos insanos em dar coisas santas aos cães e jogar pérolas aos porcos. Foi a forma de Jesus precaver os discípulos, apóstolos, não preparados para receber a mensagem do reino, ou avessos à palavra de Jesus, porque seria um trabalho inútil, com risco de provocar uma reação muito violenta. Para Jesus, que nos faz um grande alerta, cabe em muitas situações da nossa vida esta situação que ele coloca para a gente. É inútil querer converter as pessoas que são contra o reino, contra a sua vontade. Será uma perda de tempo a conversão, porque a conversão é um processo que vem de dentro do coração, que tem boa vontade para acolher a palavra e os ensinamentos de Jesus. Basta lembrar o vinde e vede, o do convite que ele faz a Pedro e seu irmão Tiago, para poder conduzir os apóstolos ao caminho dele e assim eles acolherem Jesus. A primeira leitura é uma leitura bonita, mas o que é mais bonito, que chama a atenção, é a oração que Ezequias faz no templo, depois de receber a carta de Senaqueribe tentando a destruição do templo. Senhor Deus de Israel, que está sentado sobre os querubins, tu és o único Deus de todos os reinos da terra. Tu fizestes o céu e a terra. Inclina teu ouvido, Senhor, e ouve. Abre, Senhor, os teus olhos e vê. Ouve todas as palavras de Senaqueribe, que mandou emissários para insultar o Deus vivo. Deus acolhe a oração de Ezequias e assim faz aquilo que deveria ser feito, que era a destruição, e ele vai embora para a sua terra. Quando a gente ouve essas orações no Antigo Testamento, a gente tem que perceber como que Deus ouve e como que a oração é necessária e importante na nossa vida. É assim que a gente pode perceber, lendo a vida de São Francisco, que foi um homem não só de oração, mas cheio de oração, porque ele se debruçava e conversava e dialogava. Quase todas as orações do Antigo Testamento são diálogos profundos de um profeta com Deus para colocar as coisas em ordem na sua vida e na vida do seu povo. Louvado seja nosso Senhor Jesus Cristo.
1: Para sempre seja louvado.

0: Orai, irmãos e irmãs, para que, trazendo ao altar as alegrias e fadigas de cada dia, nos disponhamos a oferecer um sacrifício aceito por Deus Pai, todo bondade.
1: Receba, Senhor, por tuas mãos este sacrifício, para a glória do seu nome, para o nosso bem e de toda a sua santa igreja.
0: Acolhei, Senhor, nós vos pedimos, este sacrifício de louvor e reconciliação, e fazei que, por ele purificados, vos ofereçamos o afeto de um coração que vos agrade. Por Cristo nosso Senhor. Amém. Amém. O Senhor esteja convosco.
1: Está no meio de nós.
0: Corações ao alto. Demos graças ao Senhor nosso Deus.
1: Nosso dever e nossa salvação.
0: Na verdade, é digno e justo, é nosso dever e salvação, dar-vos graças sempre e em todo lugar, Senhor Pai Santo, Deus Eterno, por vosso amado Filho Jesus Cristo, Senhor nosso. Ele é a vossa palavra pela qual tudo criastes. Ele é o nosso Salvador e Redentor. Ele se encarnou pelo Espírito Santo e nasceu da Virgem Maria. Ele, para cumprir a vossa vontade e adquirir para vós um povo santo, estendeu os braços na hora da sua paixão, a fim de vencer a morte e manifestar a ressurreição. Por isso, com os anjos e todos os santos, proclamamos a vossa glória, dizendo a uma só voz:
2: Santo, Santo, Santo, Senhor Deus do Universo, o céu e a terra proclamam a vossa glória. Hosana nas alturas, bendito que vem em nome do Senhor. Hosana nas alturas.
0: Na verdade, ó Pai, vós sois santo e fonte de toda santidade. Santificai, pois, estas oferendas, derramando sobre elas o vosso Espírito, a fim de que se tornem para nós o corpo e o sangue de nosso Senhor Jesus Cristo.
2: Enviai o vosso Espírito Santo.
0: Estando para ser entregue e abraçando livremente a paixão, Jesus tomou o pão, pronunciou a bênção de ação de graças, partiu e o deu a seus discípulos, dizendo: Tomai todos e comei. Isto é o meu corpo, que será entregue por vós.

Do mesmo modo, no fim da ceia, ele tomou o cálice em suas mãos e, dando graças novamente, o entregou a seus discípulos, dizendo: Tomai todos e bebei. Este é o cálice do meu sangue, o sangue da nova e eterna aliança, que será derramada por vós e por todos para a remissão dos pecados. Fazei isto em memória de mim.

0: Mistério da fé e do amor.
1: Todas as vezes que comemos deste pão e bebemos deste cálice, anunciamos, Senhor, a vossa morte, enquanto esperamos a vossa vinda.
0: Celebrando, pois, o memorial da morte e ressurreição do vosso Filho, nós vos oferecemos, ó Pai, o pão da vida e o cálice da salvação, e vos agradecemos porque nos tornastes dignos de estar aqui na vossa presença e vos servir.
1: Aceitai, ó Senhor, a nossa oferta.
0: Suplicantes vos pedimos que, participando do corpo e sangue de Cristo, sejamos reunidos pelo Espírito Santo num só corpo.
1: O Espírito nos una num só corpo.
0: Lembrai-vos, ó Pai, da vossa Igreja, que se faz presente pelo mundo inteiro. Que ela cresça na caridade em comunhão com o Papa Leão, com nosso Bispo Edgar, os bispos do mundo inteiro, os presbíteros, os diáconos e todos os ministros do vosso povo.
1: Lembrai-vos, ó Pai, da vossa Igreja.
0: Lembrai-vos também na vossa misericórdia dos nossos irmãos e irmãs que adormeceram na esperança da ressurreição e de todos os que partiram desta vida. Acolhei-os junto a vós na luz da vossa face.
1: Concedei-lhes, ó Senhor, a luz eterna.
0: Enfim, nós vos pedimos, tende piedade de todos nós e dai-nos participar da vida eterna com a Virgem Maria, Mãe de Deus, São José, seu esposo, os apóstolos, São Pedro, São Francisco, Santa Clara e todos os santos que neste mundo viveram na vossa amizade, a fim de vos louvarmos e glorificarmos por Jesus Cristo, vosso Filho. Por Cristo, com Cristo e em Cristo, a vós, Deus Pai Todo-Poderoso, na unidade do Espírito Santo, toda honra e toda glória, por todos os séculos dos séculos. Amém. Obedientes à palavra do Salvador e formados por seu divino ensinamento, com fé e esperança, digamos juntos: Pai nosso, que estais no céu, santificado seja o vosso nome. Venha a nós o vosso reino. Seja feita a vossa vontade, assim na terra como no céu. O pão nosso de cada dia nos dai hoje. Perdoai as nossas ofensas, assim como nós perdoamos quem nos tem ofendido. E não nos deixeis cair em tentação, mas livrai-nos do mal. Livrai-nos de todos os males, ó Pai, e dai-nos hoje a vossa paz. Ajudados pela vossa misericórdia, sejamos sempre livres do pecado e protegidos de todos os perigos, enquanto aguardamos a feliz esperança, a vinda do nosso Salvador, Jesus Cristo.
1: Vosso é o reino, o poder e a glória para sempre.
0: Senhor Jesus Cristo, dissestes aos vossos apóstolos: eu vos deixo a paz, eu vos dou a minha paz. Não olheis os nossos pecados, mas a fé que anima a vossa Igreja. Dai-lhe segundo o vosso desejo a paz e a unidade. Vós que sois Deus, com o Pai e o Espírito Santo.
1: Amém.
0: A paz do Senhor esteja sempre convosco.
1: O amor de Cristo nos uniu. Cordeiro de Deus, que tirais o pecado do mundo, tende piedade de nós. Cordeiro de Deus, que tirais o pecado do mundo, tende piedade de nós. Cordeiro de Deus, que tirais o pecado do mundo, dai-nos a paz.
0: Provai e vede como o Senhor é bom, feliz de quem nele encontra o seu refúgio. Eis o Cordeiro de Deus, eis aquele que tira o pecado do mundo. Senhor, eu não sou digno de que entreis em minha morada, mas dizei uma palavra e serei salvo.

0: Os olhos de todos em vós esperam, Senhor, e vós destais o alimento no tempo oportuno. Oremos. Renovados pelo alimento do precioso corpo e sangue do vosso Filho, imploramos vossa misericórdia, Senhor, dai-nos receber um dia resgatados para sempre a salvação que celebramos fielmente. Por Cristo nosso Senhor.
1: Amém.
0: Vamos dar a bênção do pão de Santo Antônio. O nosso auxílio está no nome do Senhor,
2: que fez o céu e a terra.
0: Rogai por nós, glorioso Santo Antônio,
2: para que sejamos dignos das promessas de Cristo.
0: Senhor Pai Santo, Deus eterno e todo bondade, abençoai estes pães pela intercessão de Santo Antônio, que por sua pregação e exemplo distribuiu o pão da vossa palavra aos vossos fiéis. Estes pães recordem que aos que comerem e distribuírem com devoção o pão que vosso Filho multiplicou no deserto para a multidão faminta, o pão eucarístico que nos dais todos os dias no mistério da Eucaristia. E fazei que estes pães nos lembrem o compromisso para com todos os nossos irmãos necessitados de alimento corporal e espiritual. Por nosso Senhor Jesus Cristo, vosso Filho, pão vivo que desceu do céu, da vida e salvação ao mundo na unidade do Espírito Santo por todos os séculos dos séculos.
1: Amém. Amém.
0: Abençoai essas águas que serão abençoadas pelos os pães por intermédio de Santo Antônio, que essa água pode trazer a saúde, a paz, a sabedoria e todo o bem por intermédio de Santo Antônio, nosso confessor e doutor. Em nome do Pai, do Filho e do Espírito Santo. Amém. Amém. A bênção de Santo Antônio. O Senhor esteja convosco.
2: Ele está no meio de nós.
0: Rogai por nós, glorioso Santo Antônio,
2: para que sejamos dignos das promessas de Cristo.
0: Oremos, Senhor Deus, nós vos bendizemos pelas vossas maravilhas operadas em Santo Antônio, vosso confessor e doutor. E pedimos que a sua intercessão alegre a vossa Igreja, que ela vive em paz e unidade, caminhando incólume até as alegrias eternas junto a vós. Por nosso Senhor Jesus Cristo, vosso Filho, na unidade do Espírito Santo, por todos os séculos dos séculos. Amém. Amém. Eis a cruz do Senhor, Pai, Filho e Espírito Santo. Amém. Afastem-se para longe de vós todos os inimigos da salvação, pois venceu o leão da tribo de Judá, descendente de Davi, Jesus Cristo, nosso Senhor. Amém.
1: Amém.
0: Bom dia a todos, fiquemos em paz e que o Senhor sempre nos acompanhe.
2: Graças a Deus.

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1: A liturgia das horas é uma das formas de a Igreja viver a paz de Jesus Cristo no ritmo diário, semanal e anual do tempo. Pela oração das horas, o cristão é lançado no mistério da morte e ressurreição do Senhor, na expressão mais nobre e definitiva de sua atividade humana, a comunhão com Deus. Vamos agora rezar o ofício das leituras e das completas com os frades do noviciado São José de Rodeio, Santa Catarina.
2: Vinde, ó Deus, e meu auxílio,
3: socorrei-me sem demora. Glória ao Pai, ao Filho e ao Espírito Santo, como era no princípio, agora e sempre. Amém. Aleluia.
4: Um Deus em três pessoas, o mundo governais,
3: dos homens que criastes, as faltas perdoais.
4: Ouvi, pois, nosso canto e o pranto que vertemos, de coração sem mancha, melhor vos contemplemos.
3: Por vosso amor tenhamos a alma iluminada e alegres aguardemos, Senhor, vossa chegada.
4: Rompendo agora a noite, do sono despertados, com os bens da pátria eterna, sejamos cumulados.
3: A glória seja ao Pai, ao Filho seu também, ao Espírito igualmente, agora e sempre. Amém.
5: Agradecemos ao Senhor por seu amor e por suas maravilhas entre os homens. Dai graças ao Senhor porque Ele é bom.
3: Porque eterna é a sua misericórdia.
4: Que o digam os libertos do Senhor, que da mão dos opressores o salvou.
3: E de todas as nações o serviu, do Oriente, Ocidente, Norte e Sul.
4: Uns vagavam no deserto extraviados, sem acharem o caminho da cidade.
3: Sofriam fome e também sofriam sede, e sua vida e aos poucos definham.
4: Mas gritaram ao Senhor da aflição, e Ele os libertou daquela angústia.
3: Pelo caminho bem seguro os conduziu, para chegarem à cidade onde mora.
4: Agradeçam ao Senhor o seu amor e por suas maravilhas entre os homens.
3: Deus de beber aos que sofriam tanta sede e aos famintos saciou com muitos bens.
4: Alguns jaziam meio às trevas pavorosas, prisioneiros da miséria e das correntes.
3: Por se terem revoltado contra Deus e desprezado os conselhos do Altíssimo,
4: Ele quebrou seus corações com sofrimento. Eles tombaram e ninguém veio ajudá-los.
3: Mas gritaram ao Senhor na aflição, e Ele os libertou daquela angústia
4: e os retirou daquelas trevas pavorosas, despedaçou suas correntes e seus grilhões.
3: Agradeçam ao Senhor por seu amor e por suas maravilhas entre os homens.
4: Porque Ele arrombou portas de bronze e quebrou trancas de ferro nas prisões.
3: Glória ao Pai, ao Filho e ao Espírito Santo, como era no princípio, agora e sempre. Amém.
4: Agradeçamos ao Senhor por seu amor e por suas maravilhas entre os homens.
6: Nós vimos seus prodígios e suas maravilhas. Uns deliravam no caminho do pecado,
3: sofrendo as consequências de seus crimes.
4: Todo alimento era por eles rejeitado, e da morte junto às portas se encontravam.
3: Mas gritaram ao Senhor na aflição, e Ele os libertou daquela angústia.
4: Enviou sua palavra e os curou, e arrancou as suas vidas do sepulcro.
3: Agradeçam ao Senhor o seu amor e das suas maravilhas entre os homens.
4: Ofereçam sacrifícios de louvor e proclamem na alegria suas obras.
3: Os que sucam no altar com seus amigos, para ir comerciar nas grandes águas.
4: Testemunharam os prodígios do Senhor e as suas maravilhas no alto mar.
3: Ele ordenou e levantou seu furacão, arremessando grandes ondas para o alto.
4: Ao céu subiam e desciam dos abismos, seus corações desfaleciam de pavor.
3: Cambaleavam e caíam como bêbados, e toda a sua perícia deu em nada.
4: Mas gritaram ao Senhor na aflição, e Ele os libertou daquela angústia.
3: Transformou a tempestade em bonança, e as ondas do oceano se calaram.
4: Alegraram-se ao ver o mar tranquilo, e ao porto desejado os conduziu.
3: Agradeçam ao Senhor por seu amor, e por suas maravilhas entre os homens.
4: Na assembleia do seu povo engrandeçam, e o louvem no conselho de anciãos.
3: Glória ao Pai, ao Filho e ao Espírito Santo, como era no princípio, agora e sempre. Amém. Nós vimos seus prodígios e as suas maravilhas.
5: Que os justos, vendo as obras do Senhor, compreendam como é grande o seu amor. Ele mudou as águas correntes em deserto,
3: e fontes de água borbulhantes em terra seca.
4: Transformou as terras férteis em salinas, pela malícia dos que nelas habitavam.
3: Converteu em grandes magos os desertos, e a terra árida em fontes abundantes.
4: E ali fez habitarem os famintos, que afundaram sua cidade onde morar.
3: Plantaram vinhas, semearam os seus campos, que deram frutos e colheitas abundantes.
4: Abençoou-os e cresceram grandemente, e não deixou diminuir o seu rebanho.
3: Mas depois ficaram poucos abatidos, oprimidos por desgraças e aflições.
4: Porém, aquele que confunde os poderosos e os faz errar por um deserto sem saída,
3: retirou da indigência os seus pobres, e qual rebanho aumentou suas famílias.
4: Que os justos vejam isto e rejubilem, e os maus fechem de vez a sua boca.
3: Quem é sábio que observe essas coisas e compreenda a bondade do Senhor.
4: Glória ao Pai, ao Filho e ao Espírito Santo, como era no princípio, agora e sempre. Amém.
3: Que os justos, vendo as obras do Senhor, compreendam como é grande o seu amor.
7: Chega as nuvens a vossa verdade, Senhor,
4: e aos abismos dos mares os vossos juízos.
5: O livro do Deuteronômio, a morte de Moisés. Naquele mesmo dia, o Senhor falou a Moisés, dizendo: Sobe ao monte Abarim, o monte Nebo, que está no país de Moab, em frente a Jericó, e contempla a terra de Canaã, cuja posse vou dar aos filhos de Israel. Correrás neste monte que vai subir, e serás reunido aos teus antepassados com o teu irmão Arão. Morreu no monte Or, e ali se reuniu aos seus, pois pecastes os dois contra mim entre os filhos de Israel, junto às águas de Meriba, em Cádiz, no deserto de Sim, e não santificastes o meu nome no meio deles. Verás defronte de ti a terra que darei aos filhos de Israel, mas não entrarás nela. Moisés subiu das estepes de Moab ao monte Nebo, ao fume de Fazga, que estava de frente a de Jericó. E o Senhor mostrou-lhe todo o país, desde Galaade até Dan, o território de Neftali, e terra de Efraim e Manassés, toda a terra de Judá, até o mar ocidental, o Negueb e a região do vale de Jericó, cidade das palmilhas, até Sego. O Senhor lhe disse: Eis aí a terra pela qual jurei Abraão, Isaac e Jacó, dizendo: Eu a darei a tua descendência. Tu a viste com teus olhos, mas nela não entrarás. E Moisés, servo do Senhor, morreu ali, na terra de Moab, conforme a vontade do Senhor. E ele o sepultou no vale, na terra de Moab, de fronte a Bet-Fego. E ninguém sabe até hoje onde fica a sua sepultura. Ao morrer, Moisés tinha 120 anos. Sua vista não tinha enfraquecido, nem seu vigor se tinha esmorecido. Os filhos de Israel choraram Moisés nas estepes de Moab durante 30 dias, até que terminou o luto por Moisés. Josué, filho de Nun, estava cheio do espírito de sabedoria, porque Moisés lhe tinha imposto as mãos. E os filhos de Israel lhe obedeceram e agiram, como o Senhor tinha ordenado a Moisés. Em Israel nunca mais surgiu um profeta como Moisés, a quem o Senhor conhecesse face a face, nem quanto aos sinais e prodígios que o Senhor lhe mandou fazer na terra do Egito, contra o faraó, os seus servidores e todo o seu país, nem quanto à mão poderosa e a tantos e tão terríveis prodígios que Moisés fez à vista de todo Israel. A palavra se fez carne e habitou entre nós, cheia de graça e de verdade, e de sua plenitude todos nós participamos, porque a lei foi dada por meio de Moisés, mas a graça e a verdade nos vieram por Jesus.
8: A palavra se fez carne e habitou entre nós, cheia de graça e de verdade, e de sua plenitude todos nós participamos, porque a lei foi dada por meio de Moisés, mas a graça e a verdade nos vieram por Jesus.
5: Moisés deu-nos a lei e os preceitos da justiça como a herança de Jacó,
8: mas a graça e a verdade nos vieram por Jesus.
6: Da Constituição Pastoral Gaudium et Spes sobre a Igreja no mundo de hoje, do Concílio Vaticano II. O mistério da morte. Em face da morte, o enigma da condição humana atinge o seu ponto máximo. O homem não apenas é atormentado com a dor e o progressivo declínio do corpo, mas com muito maior força pelo temor da destruição perpétua. Pelo acertado instinto de seu coração, afasta com horror e rejeita a ideia da total ruína e da morte definitiva de sua pessoa. a semente de eternidade que traz em si, irredutível à pura matéria, insurge-se contra a morte. Todas as conquistas da técnica, por mais úteis que sejam, não conseguem acalmar a angústia humana, pois o prolongamento biológico da vida não pode satisfazer o desejo inevitavelmente presente em seu coração de viver sempre, já que diante da morte toda a imaginação fracassa. A Igreja, instruída pela revelação, afirma ter sido o homem criado por Deus para uma finalidade feliz, para além dos limites da miséria terrena. E não só, mas a fé cristã ensina que a morte corporal, que lhe seria poupada se não houvesse pecado, será vencida quando o homem recuperar a salvação, perdida por culpa sua, pelo onipotente e compadecimento Salvador. Com efeito, Deus chamou e continua a chamar o homem a aderir com sua natureza integral à perpétua comunhão na incorruptível vida divina. Cristo conseguiu esta vitória, libertando o homem da morte por meio de sua morte e ressurgindo para a vida. Para quem reflete a fé baseada em sólidos argumentos, oferece uma resposta à sua ansiedade sobre a sorte futura. Ao mesmo tempo, dá a possibilidade de comunicar-se com os caros irmãos já arrebatados pela morte em Cristo, despertando a esperança de possuírem eles, desde agora, a verdadeira vida junto de Deus. Certamente incumbe ao cristão o dever urgente de lutar contra o mal através de muitas tribulações e de aceitar a morte. Mas, unido ao mistério pascal, configurado a morte de Cristo, na esperança chegará a ressurreição. Tudo isto vale para os cristãos, que também para todos os homens de boa vontade, em cujos corações a graça age invisivelmente. Tendo, pois, Cristo morrido por todos, e sendo uma só a vocação última do homem, isto é, a divina, devemos afirmar que o Espírito Santo oferece a todos a possibilidade, de modo só conhecido por Deus, de se associarem ao mistério pascal. De tal valia e tão grande é o mistério do homem, que se esclarece pela revelação cristã aos fiéis. Por conseguinte, por Cristo e em Cristo, ilumina-se o enigma da dor e da morte, que fora de seu evangelho nos esmaga. Cristo ressuscitou por sua morte, destruiu a morte e deu-nos a vida para que, filhos no Filho, clamamos

Dirigi a nossa vida segundo o vosso amor, para que possamos, em nome do vosso Filho, frutificar em boas obras. Por nosso Senhor Jesus Cristo, vosso Filho, na unidade do Espírito Santo.

0: Oremos. Concedei-nos, Senhor, de tal modo unir-nos ao vosso Filho morto e sepultado, que mereçamos ressurgir com ele para uma vida nova, por Cristo nosso Senhor.
1: Amém.
0: O Senhor Todo-Poderoso nos conceda uma noite tranquila e no fim da vida uma morte santa.
1: Amém.

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0: Santo Antônio de Santa Ana Galvão, popularmente conhecido como Frei Galvão, é o primeiro santo brasileiro e foi um fiel seguidor dos passos de São Francisco. A cada dia, mais pessoas conhecem a bonita história deste homem de fé e pedem as mais diversas graças por meio de sua intercessão junto a Deus. Vamos agora ao Santuário de Santo Antônio Galvão, em Guaratinguetá, São Paulo, para rezarmos juntos a novena em honra a Santo Antônio Galvão e, em seguida, a oração do Santo Terço.
1: Santuário Arquidiocesano de Santo Antônio de Santana Galvão, paz e bem.
2: Paz e bem.
1: Jesus, diante dos fariseus, é indagado sobre o pagamento ou não do imposto. Para Jesus, não é imposto que deve ser discutido, mas o ser humano e sua dignidade. Por isso, celebramos a novena em louvor a Santo Antônio de Santana Galvão. Peçamos por sua intercessão a graça que desejamos receber participando dessa novena.

0: acostumei.
1: Novamente nos reunimos mais um dia dessa nossa novena para celebrarmos os louvores de Deus em favor de Frei Galvão. Então hoje meditaremos que a César o que é de César e a Deus o que é de Deus. E a Deus, ele merece os nossos pedidos e louvores. Por isso nos reunimos aqui para juntos celebrarmos este momento oracional. Iniciemos pelo sinal da Santa Cruz. Livra-nos Deus, nosso Senhor, dos nossos inimigos. Em nome do Pai, do Filho e do Espírito Santo.
0: Amém. Amém.
1: Mas para bem rezarmos, precisamos também da graça que nos é dada por Deus. E por isso, peçamos que a Santíssima Trindade nos ajude nesse momento oracional, juntamente com Maria Santíssima. Oremos. Trindade Santíssima, Pai, Filho e Espírito Santo, presente e atuante na Igreja e na profundidade do meu ser, eu vos adoro, amo e agradeço, e pelas mãos de Santo Antônio de Santana Galvão, devoto de Maria, minha Mãe Santíssima, ofereço, entrego e consagro-me inteiramente a vós, nesta vida e na eternidade. Pai Celeste, a vós me ofereço, entrego e consagro-me como filho. Espírito Santo, a vós me ofereço, entrego e consagro-me como templo vivo para ser santificado. Maria, Mãe da Igreja e minha Mãe, vós que estáis em íntima união com a Santíssima Trindade, ensinai-me a viver em comunhão com as três pessoas divinas, a fim de que a minha vida inteira seja um hino de glória ao Pai, ao Filho e ao Espírito Santo.
0: Amém.

0: O Senhor esteja convosco.
1: Ele está no meio de nós.
0: Proclamação do Evangelho de Jesus Cristo segundo Lucas.
1: Glória a vós, Senhor.
0: E observando, mandaram espiões que se fingissem juntos para o apanharem em alguma palavra e o entregarem à jurisdição e poder do presidente. E perguntaram-lhe, dizendo: Mestre, nós sabemos que falas e ensina bem e retamente, e que não consideras a aparência da pessoa, mas ensinas com verdade o caminho de Deus. É-nos lícito dar tributo a César ou não? E entendendo ele a sua astúcia, disse-lhes: Por que me tentais? Mostrai-me uma moeda de quem tem a imagem e a inscrição. E respondendo eles, disseram: De César. Disse-lhes então: Dai, pois, a César o que é de César, e a Deus o que é de Deus. E não puderam apanhá-lo em palavra alguma diante do povo, e maravilhados de sua resposta, calaram-se. Palavra da salvação.
1: Glória a vós, Senhor.
2: Meditação. O imposto era o sinal da dominação romana. Os fariseus a rejeitavam, mas os partidários de Herodes a aceitavam. Se Jesus responde sim, os fariseus o desacreditarão diante do povo. Se ele diz não, os partidários de Herodes poderão acusá-lo de subversão. Mas Jesus não discute a questão do imposto. Ele se preocupa é com o povo. A moeda é de César, mas o povo é de Deus.
0: Apresentemos ao Pai as nossas preces, invocando com humildade a intercessão de Santo Antônio de Santana Galvão. E a cada prece nós participaremos respondendo: Por intercessão de Santo Antônio de Santana Galvão, atendei-nos, Senhor.
3: Por intercessão de Santo Antônio de Santana Galvão, atendei-nos, Senhor.
2: Pelos governantes e seus auxiliares, que cuidam do bem comum, rezemos ao Senhor.
0: Por intercessão de Santo Antônio de Santana Galvão, atendei-nos, Senhor.
2: Por nossos pastores, para que possam governar com sabedoria o rebanho que lhes confiou o bom pastor, rezemos ao Senhor.
0: Por intercessão de Santo Antônio de Santana Galvão, atendei-nos, Senhor.
2: Para que em sua misericórdia o Senhor liberte os que sofrem perseguições por causa da justiça, rezemos ao Senhor.
0: Por intercessão de Santo Antônio de Santana Galvão, atendei-nos, Senhor.
2: Por todos nós aqui reunidos, para que saibamos usar os bens terrenos que nos foram concedidos por Deus, de tal modo que tenhamos os nossos corações fixos nos bens celestes, rezemos ao Senhor.
0: Por intercessão de Santo Antônio de Santana Galvão, atendei-nos, Senhor. E nesse momento, cada um de nós apresente a Deus a sua prece, o seu pedido, por intercessão de Frei Galvão. Concedei-nos, Senhor, que imitando o voto de pobreza de Santo Antônio de Santana Galvão, possamos juntos com todos os santos chegar um dia ao reino do teu amor. Por Cristo nosso Senhor.
2: Amém. Conselho de Frei Galvão. Peço-lhes, pelas entranhas de nosso Senhor Jesus Cristo, que nunca descubram ou notem, ainda em matéria leve, os defeitos de pessoa alguma.
0: E peçamos neste momento a nossa saúde, a saúde de todas as pessoas, peçamos por nossos médicos, cientistas, ao Espírito Santo, para que sempre os ilumine. Oremos. Divino Espírito Santo, Criador e Renovador de todas as coisas, vida da minha vida, com Santo Antônio de Santana Galvão, devoto de Maria Santíssima, eu vos adoro, agradeço e amo. Vós que dais a vida a todo o universo, conservai em mim a saúde, livrai-me de todas as doenças e de todo o mal. Ajudado com a vossa graça, quero usar sempre minha saúde, empregando minhas forças para a glória de Deus, para o meu próprio bem e para o bem do meu próximo. Peço-vos ainda que ilumineis com vossos dons de sabedoria e ciência os médicos e todos os que se ocupam dos doentes, para que conheçam a verdadeira causa dos males que destroem ou ameaçam a vida, e possam também descobrir e aplicar os remédios mais eficazes para defender a vida e curá-la. Santo Antônio de Santana Galvão, devoto da Virgem Santíssima, sede mediador nessa minha humilde oração e intercedei por mim. Amém. O nosso auxílio está no nome do Senhor,
1: que fez o céu e a terra.
0: O Senhor esteja convosco.
1: Ele está no meio de nós.
0: Oremos. Ó Pai de misericórdia, Deus de toda a consolação, que consolais por vosso Filho Jesus no Espírito Santo e acompanhais com vossa bênção particular os que sofrem tribulações e enfermidades do corpo e do Espírito. Nós vos suplicamos que, pela intercessão de Santo Antônio de Santana Galvão, devoto de Maria Imaculada, abençoeis estas pílulas, objetos sacramentais de fé e devoção do vosso povo santo. Fazeis, Senhor, que todos os que na fé e pela fé delas fizerem uso, possam receber a graça da cura, conforme a vossa santíssima vontade. Amém.

0: Deus de amor, fonte de todas as graças, dai-nos por intercessão de Santo Antônio de Santana Galvão, que ao tomarmos com fé e devoção essas pílulas e rezando, Santíssima Trindade, Pai, Filho e Espírito Santo, eu vos adoro, louvo e vos dou graças pelos benefícios que me fizeste. Por tudo o que fez e sofreu Santo Antônio de Santana Galvão, que aumenteis em mim a fé, a esperança e a caridade. Vos digneis conceder-me a graça que ardentemente almejo. Neste momento, cada um de nós faça o pedido que quer alcançar com essa novena para que, pelas mãos de Frei Galvão, possa chegar até Deus. Prometo-vos conhecer sempre mais o Evangelho que Santo Antônio de Santana Galvão viveu, cultivar a vida eucarística e a devoção à Imaculada Virgem Maria. Santo Antônio de Santana Galvão, rogai por nós. Amém. Pai nosso que estais nos céus, santificado seja o vosso nome, venha a nós o vosso reino, seja feita a vossa vontade, assim na terra como no céu. O pão nosso de cada dia nos dai hoje. Perdoai-nos as nossas ofensas, assim como nós perdoamos a quem nos tem ofendido. E não nos deixeis cair em tentação, mas livrai-nos do mal. Amém. Ave Maria, cheia de graça, o Senhor é convosco. Bendita sois vós entre as mulheres, e bendito é o fruto do vosso ventre, Jesus. Santa Maria, Mãe de Deus, rogai por nós, pecadores, agora e na hora de nossa morte. Amém. Glória ao Pai, ao Filho e ao Espírito Santo,
1: como era no princípio, agora e sempre. Amém.
0: O Senhor esteja convosco.
1: Ele está no meio de nós.
0: Que por intercessão de Frei Galvão, de São José, Nossa Senhora Aparecida e todos os santos, desça sobre vós a bênção de Deus Todo-Bondoso e Misericordioso, Ele que é Pai, Filho e Espírito Santo.
1: Amém.
0: Permaneçamos sempre na paz do Senhor e que Ele sempre nos acompanhe.
1: Graças.

0: Viva nossa mãe Aparecida!
1: Viva!
0: Queridos irmãos e irmãs, sejam todos bem-vindos ao Santo Terço do Santuário Frei Galvão. Hoje vamos rezar os mistérios gloriosos. Colocamos as intenções dos nossos irmãos e irmãs que nos acompanham, as vossas intenções também. Nossos irmãos e irmãs que estão aqui no Santuário Frei Galvão. Isso, graças a Deus por todos vocês, viu? Vamos dar início ao Santo Terço. Em nome do Pai, e do Filho, e do Espírito Santo. Amém. Creio em Deus Pai Todo-Poderoso, Criador do céu e da terra, e em Jesus Cristo, seu único Filho, nosso Senhor, que foi concebido pelo poder do Espírito Santo, nasceu da Virgem Maria, padeceu sob Pôncio Pilatos, foi crucificado, morto e sepultado, desceu à mansão dos mortos, ressuscitou ao terceiro dia, subiu aos céus, está sentado à direita de Deus Pai Todo-Poderoso, de onde há de vir a julgar os vivos e os mortos. Creio no Espírito Santo, na Santa Igreja Católica, na comunhão dos santos, na remissão dos pecados, na ressurreição da carne, na vida eterna. Amém. Um Pai Nosso e três Ave Maria, em honra à Santíssima Trindade. Pai nosso que estais no céu, santificado seja o vosso nome. Venha a nós o vosso reino, seja feita a vossa vontade, assim na terra como no céu.
1: O pão nosso de cada dia nos dai hoje. Perdoai as nossas ofensas, assim como nós perdoamos a quem nos tem ofendido. E não nos deixeis cair em tentação, mas livrai-nos do mal. Amém.
0: Ave Maria, cheia de graças, o Senhor é convosco. Bendita sois vós entre as mulheres, e bendito é o fruto do vosso ventre, Jesus.
1: Santa Maria, Mãe de Deus, rogai por nós, pecadores, agora e na hora de nossa morte. Amém.
0: Ave Maria, cheia de graças, o Senhor é convosco. Bendita sois vós entre as mulheres, bendito é o fruto do vosso ventre, Jesus.
1: Santa Maria, Mãe de Deus, rogai por nós, pecadores, agora e na hora de nossa morte. Amém.
0: Ave Maria, cheia de graça, o Senhor é convosco. Bendita sois vós entre as mulheres, bendito é o fruto do vosso ventre, Jesus.
1: Santa Maria, Mãe de Deus, rogai por nós, pecadores, agora e na hora de nossa morte. Amém.
0: Glória ao Pai, ao Filho e ao Espírito Santo,
1: como era no princípio, agora e sempre. Amém.
0: Ó meu Jesus, perdoai-nos, livrai-nos do fogo do inferno, levai as almas todas para o céu, e socorrei principalmente as que mais precisarem. Nossa Mãe Aparecida,
1: rogai por nós.

0: E no primeiro mistério glorioso, contemplamos a ressurreição de nosso Senhor Jesus Cristo. Colocamos as intenções por todos os nossos romeiros, romeiras, que vêm de diversas cidades do Brasil todo, nossos irmãos e irmãs que estão aqui no santuário, suas necessidades, pela saúde, cura de todos os enfermos, pelos desempregados, pela conversão, santificação e união nas famílias, por todos os que sofrem. Pai nosso que estais no céu, santificado seja o vosso nome, venha a nós o vosso reino, seja feita a vossa vontade, assim na terra como no céu.
1: O pão nosso de cada dia nos dai hoje, perdoai as nossas ofensas, assim como nós perdoamos a quem nos tem ofendido, e não nos deixeis cair em tentação, mas livrai-nos do mal. Amém.
0: Ave Maria, cheia de graça, o Senhor é convosco. Bendita sois vós entre as mulheres, bendito o fruto do vosso ventre, Jesus.
1: Santa Maria, Mãe de Deus, rogai por nós, pecadores, agora e na hora de nossa morte. Amém.
0: Ave Maria, cheia de graça, o Senhor é convosco. Bendita sois vós entre as mulheres, bendito o fruto do vosso ventre, Jesus.
1: Santa Maria, Mãe de Deus, rogai por nós, pecadores, agora e na hora de nossa morte. Amém.
0: Ave Maria, cheia de graça, o Senhor é convosco. Bendita sois vós entre as mulheres, bendito o fruto do vosso ventre, Jesus.
1: Santa Maria, Mãe de Deus, rogai por nós, pecadores, agora e na hora de nossa morte. Amém.
0: Ave Maria, cheia de graça, o Senhor é convosco. Bendita sois vós entre as mulheres, bendito o fruto do vosso ventre, Jesus.
1: Santa Maria, Mãe de Deus, rogai por nós, pecadores, agora e na hora de nossa morte. Amém.
0: Ave Maria, cheia de graça, o Senhor é convosco. Bendita sois vós entre as mulheres, bendito o fruto do vosso ventre, Jesus.
1: Santa Maria, Mãe de Deus, rogai por nós, pecadores, agora e na hora de nossa morte. Amém.
0: Ave Maria, cheia de graça, o Senhor é convosco. Bendita sois vós entre as mulheres, bendito é o fruto do vosso ventre, Jesus.
1: Santa Maria, Mãe de Deus, rogai por nós, pecadores, agora e na hora de nossa morte. Amém.
0: Ave Maria, cheia de graça, o Senhor é convosco. Bendita sois vós entre as mulheres, bendito é o fruto do vosso ventre, Jesus.
1: Santa Maria, Mãe de Deus, rogai por nós, pecadores, agora e na hora de nossa morte. Amém.
0: Ave Maria, cheia de graça, o Senhor é convosco. Bendita sois vós entre as mulheres, bendito é o fruto do vosso ventre, Jesus.
1: Santa Maria, Mãe de Deus, rogai por nós, pecadores, agora e na hora de nossa morte. Amém.
0: Ave Maria, cheia de graça, o Senhor é convosco. Bendita sois vós entre as mulheres, bendito é o fruto do vosso ventre, Jesus.
1: Santa Maria, Mãe de Deus, rogai por nós, pecadores, agora e na hora de nossa morte. Amém.
0: Ave Maria, cheia de graça, o Senhor é convosco. Bendita sois vós entre as mulheres, bendito é o fruto do vosso ventre, Jesus.
1: Santa Maria, Mãe de Deus, rogai por nós, pecadores, agora e na hora de nossa morte. Amém.
0: Glória ao Pai, ao Filho e ao Espírito Santo,
1: como era no princípio, agora e sempre. Amém.
0: Ó meu Jesus,
1: perdoai-nos, livrai-nos do fogo do inferno, levai as almas todas para o céu, e socorrei principalmente as que mais precisarem.
0: São José,
1: rogai por nós.

0: no segundo mistério glorioso, a ascensão de nosso Senhor aos céus. Colocamos as intenções dos nossos queridos romeiros, romeiras, que nos visitam, pelos nossos irmãos e irmãs benfeitores que fazem parte da campanha Família Missionária de Frei Galvão. Pai nosso que estais no céu, santificado seja o vosso nome, venha a nós o vosso reino, seja feita a vossa vontade, assim na terra como no céu.
1: O pão nosso de cada dia nos dai hoje, perdoai as nossas ofensas, assim como nós perdoamos a quem nos tem ofendido, e não nos deixeis cair em tentação, mas livrai-nos do mal. Amém.
0: Ave Maria, cheia de graça, o Senhor é convosco. Bendita sois vós entre as mulheres, bendito é o fruto do vosso ventre, Jesus.
1: Santa Maria, Mãe de Deus, rogai por nós, pecadores, agora e na hora de nossa morte. Amém.
0: Ave Maria, cheia de graça, o Senhor é convosco. Bendita sois vós entre as mulheres, bendito é o fruto do vosso ventre, Jesus.
1: Santa Maria, Mãe de Deus, rogai por nós, pecadores, agora e na hora de nossa morte. Amém.
0: Ave Maria, cheia de graça, o Senhor é convosco. Bendita sois vós entre as mulheres, bendito é o fruto do vosso ventre, Jesus.
1: Santa Maria, Mãe de Deus, rogai por nós, pecadores, agora e na hora de nossa morte. Amém.
0: Ave Maria, cheia de graça, o Senhor é convosco. Bendita sois vós entre as mulheres, bendito é o fruto do vosso ventre, Jesus.
1: Santa Maria, Mãe de Deus, rogai por nós, pecadores, agora e na hora de nossa morte. Amém.
0: Ave Maria, cheia de graça, o Senhor é convosco. Bendita sois vós entre as mulheres, bendito é o fruto do vosso ventre, Jesus.
1: Santa Maria, Mãe de Deus, rogai por nós, pecadores, agora e na hora de nossa morte. Amém.
0: Ave Maria, cheia de graça, o Senhor é convosco. Bendita sois vós entre as mulheres, bendito é o fruto do vosso ventre, Jesus.
1: Santa Maria, Mãe de Deus, rogai por nós, pecadores, agora e na hora de nossa morte. Amém.
0: Ave Maria, cheia de graça, o Senhor é convosco. Bendita sois vós entre as mulheres, bendito é o fruto do vosso ventre, Jesus.
1: Santa Maria, Mãe de Deus, rogai por nós, pecadores, agora e na hora de nossa morte. Amém.
0: Ave Maria, cheia de graça, o Senhor é convosco. Bendita sois vós entre as mulheres, bendito é o fruto do vosso ventre, Jesus.
1: Santa Maria, Mãe de Deus, rogai por nós, pecadores, agora e na hora de nossa morte. Amém.
0: Ave Maria, cheia de graça, o Senhor é convosco. Bendita sois vós entre as mulheres, bendito é o fruto do vosso ventre, Jesus.
1: Santa Maria, Mãe de Deus, rogai por nós, pecadores, agora e na hora de nossa morte. Amém.
0: Ave Maria, cheia de graça, o Senhor é convosco. Bendita sois vós entre as mulheres, bendito é o fruto do vosso ventre, Jesus.
1: Santa Maria, Mãe de Deus, rogai por nós, pecadores, agora e na hora de nossa morte. Amém.
0: Glória ao Pai, ao Filho e ao Espírito Santo,
1: como era no princípio, agora e sempre. Amém.
0: Ó meu Jesus, perdoai-nos, livrai-nos do fogo do inferno, levai as almas todas para o céu, e socorrei principalmente as que mais precisarem. São Frei Galvão,
1: rogai por nós.

0: E no terceiro mistério glorioso, a vinda do Espírito Santo por meio do Imaculado Coração de Maria no cenáculo. Colocamos por todas as mães, esposas que rezam pelos seus filhos, pela conversão de todos os membros da família, a cura, a libertação dos vícios de cigarros, bebidas, especialmente das drogas que destroem as famílias. Pai nosso que estais no céu, santificado seja o vosso nome, venha a nós o vosso reino, seja feita a vossa vontade, assim na terra como no céu.
1: O pão nosso de cada dia nos dai hoje, perdoai as nossas ofensas, assim como nós perdoamos a quem nos tem ofendido. E não nos deixeis cair em tentação, mas livrai-nos do mal. Amém.
0: Ave Maria, cheia de graça, o Senhor é convosco. Bendita sois vós entre as mulheres, bendito é o fruto do vosso ventre, Jesus.
1: Santa Maria, Mãe de Deus, rogai por nós, pecadores, agora e na hora de nossa morte. Amém.
0: Ave Maria, cheia de graça, o Senhor é convosco. Bendita sois vós entre as mulheres, bendito é o fruto do vosso ventre, Jesus.
1: Santa Maria, Mãe de Deus, rogai por nós, pecadores, agora e na hora de nossa morte. Amém.
0: Ave Maria, cheia de graça, o Senhor é convosco. Bendita sois vós entre as mulheres, bendito é o fruto do vosso ventre, Jesus.
1: Santa Maria, Mãe de Deus, rogai por nós, pecadores, agora e na hora de nossa morte. Amém.
0: Ave Maria, cheia de graça, o Senhor é convosco. Bendita sois vós entre as mulheres, bendito é o fruto do vosso ventre, Jesus.
1: Santa Maria, Mãe de Deus, rogai por nós, pecadores, agora e na hora de nossa morte. Amém.
0: Ave Maria, cheia de graça, o Senhor é convosco. Bendita sois vós entre as mulheres, bendito é o fruto do vosso ventre, Jesus.
1: Santa Maria, Mãe de Deus, rogai por nós, pecadores, agora e na hora de nossa morte. Amém.
0: Ave Maria, cheia de graça, o Senhor é convosco. Bendita sois vós entre as mulheres, bendito é o fruto do vosso ventre, Jesus.
1: Santa Maria, Mãe de Deus, rogai por nós, pecadores, agora e na hora de nossa morte. Amém.
0: Ave Maria, cheia de graça, o Senhor é convosco. Bendita sois vós entre as mulheres, bendito é o fruto do vosso ventre, Jesus.
1: Santa Maria, Mãe de Deus, rogai por nós, pecadores, agora e na hora de nossa morte. Amém.
0: Ave Maria, cheia de graça, o Senhor é convosco. Bendita sois vós entre as mulheres, bendito é o fruto do vosso ventre, Jesus.
1: Santa Maria, Mãe de Deus, rogai por nós, pecadores, agora e na hora de nossa morte. Amém.
0: Ave Maria, cheia de graça, o Senhor é convosco. Bendita sois vós entre as mulheres, bendito é o fruto do vosso ventre, Jesus.
1: Santa Maria, Mãe de Deus, rogai por nós, pecadores, agora e na hora de nossa morte. Amém.
0: Ave Maria, cheia de graça, o Senhor é convosco. Bendita sois vós entre as mulheres, bendito é o fruto do vosso ventre, Jesus.
1: Santa Maria, Mãe de Deus, rogai por nós, pecadores, agora e na hora de nossa morte. Amém.
0: Glória ao Pai, ao Filho e ao Espírito Santo,
1: como era no princípio, agora e sempre. Amém.
0: Ó meu Jesus,
1: perdoai-nos, livrai-nos do fogo do inferno, levai as almas todas para o céu, e socorrei principalmente as que mais precisarem.
0: São Francisco e Santa Clara,
1: rogai por nós.

0: no quarto mistério glorioso, contemplamos a assunção de Nossa Senhora aos céus. Colocamos as intenções, necessidades de todos os nossos irmãos e irmãs, devotos de São Fim Galvão, que nos acompanham. Pai nosso que estais no céu, santificado seja o vosso nome. Venha a nós o vosso reino, seja feita a vossa vontade, assim na terra como no céu.
1: O pão nosso de cada dia nos dai hoje. Perdoai as nossas ofensas, assim como nós perdoamos a quem nos tem ofendido. E não nos deixeis cair em tentação, mas livrai-nos do mal. Amém.
0: Ave Maria, cheia de graça, o Senhor é convosco. Bendita sois vós entre as mulheres, bendito é o fruto do vosso ventre, Jesus.
1: Santa Maria, Mãe de Deus, rogai por nós, pecadores, agora e na hora de nossa morte. Amém.
0: Ave Maria, cheia de graça, o Senhor é convosco. Bendita sois vós entre as mulheres, bendito é o fruto do vosso ventre, Jesus.
1: Santa Maria, Mãe de Deus, rogai por nós, pecadores, agora e na hora de nossa morte. Amém.
0: Ave Maria, cheia de graça, o Senhor é convosco. Bendita sois vós entre as mulheres, bendito é o fruto do vosso ventre, Jesus.
1: Santa Maria, Mãe de Deus, rogai por nós, pecadores, agora e na hora de nossa morte. Amém.
0: Ave Maria, cheia de graça, o Senhor é convosco. Bendita sois vós entre as mulheres, bendito é o fruto do vosso ventre, Jesus.
1: Santa Maria, Mãe de Deus, rogai por nós, pecadores, agora e na hora de nossa morte. Amém.
0: Ave Maria, cheia de graça, o Senhor é convosco. Bendita sois vós entre as mulheres, bendito é o fruto do vosso ventre, Jesus.
1: Santa Maria, Mãe de Deus, rogai por nós, pecadores, agora e na hora de nossa morte. Amém.
0: Ave Maria, cheia de graça, o Senhor é convosco. Bendita sois vós entre as mulheres, bendito é o fruto do vosso ventre, Jesus.
1: Santa Maria, Mãe de Deus, rogai por nós, pecadores, agora e na hora de nossa morte. Amém.
0: Ave Maria, cheia de graça, o Senhor é convosco. Bendita sois vós entre as mulheres, bendito é o fruto do vosso ventre, Jesus.
1: Santa Maria, Mãe de Deus, rogai por nós, pecadores, agora e na hora de nossa morte. Amém.
0: Ave Maria, cheia de graça, o Senhor é convosco. Bendita sois vós entre as mulheres, bendito é o fruto do vosso ventre, Jesus.
1: Santa Maria, Mãe de Deus, rogai por nós, pecadores, agora e na hora de nossa morte. Amém.
0: Ave Maria, cheia de graça, o Senhor é convosco. Bendita sois vós entre as mulheres, bendito é o fruto do vosso ventre, Jesus.
1: Santa Maria, Mãe de Deus, rogai por nós, pecadores, agora e na hora de nossa morte. Amém.
0: Ave Maria, cheia de graça, o Senhor é convosco. Bendita sois vós entre as mulheres, bendito é o fruto do vosso ventre, Jesus.
1: Santa Maria, Mãe de Deus, rogai por nós, pecadores, agora e na hora de nossa morte. Amém.
0: Glória ao Pai, ao Filho e ao Espírito Santo,
1: como era no princípio, agora e sempre. Amém.
0: Ó meu Jesus,
1: perdoai-nos, livrai-nos do fogo do inferno, levai as almas todas para o céu, e socorrei principalmente as que mais precisarem.
0: Santo Antônio, Padre Pio,
1: rogai por nós.

0: E no quinto e último mistério glorioso, contemplamos a coroação de Nossa Senhora, Rainha do Céu e da Terra, Nossa Mãezinha. Colocamos as nossas intenções, os nossos romeiros, romeiras, nossos benfeitores da campanha Família Missionária de Frei Galvão, por todos os fiéis devotos de São Frei Galvão, por todos os doentes, pela paz nas famílias, pela paz no mundo. Pai nosso que estais no céu, santificado seja o vosso nome, venha a nós o vosso reino, seja feita a vossa vontade, assim na terra como no céu.
1: O pão nosso de cada dia nos dai hoje, perdoai as nossas ofensas, assim como nós perdoamos a quem nos tem ofendido, e não nos deixeis cair em tentação, mas livrai-nos do mal. Amém.
0: Ave Maria, cheia de graça, o Senhor é convosco. Bendita sois vós entre as mulheres, bendito é o fruto do vosso ventre, Jesus.
1: Santa Maria, Mãe de Deus, rogai por nós, pecadores, agora e na hora de nossa morte. Amém.
0: Ave Maria, cheia de graça, o Senhor é convosco. Bendita sois vós entre as mulheres, bendito é o fruto do vosso ventre, Jesus.
1: Santa Maria, Mãe de Deus, rogai por nós, pecadores, agora e na hora de nossa morte. Amém.
0: Ave Maria, cheia de graça, o Senhor é convosco. Bendita sois vós entre as mulheres, bendito é o fruto do vosso ventre, Jesus.
1: Santa Maria, Mãe de Deus, rogai por nós, pecadores, agora e na hora de nossa morte. Amém.
0: Ave Maria, cheia de graça, o Senhor é convosco. Bendita sois vós entre as mulheres, bendito é o fruto do vosso ventre, Jesus.
1: Santa Maria, Mãe de Deus, rogai por nós, pecadores, agora e na hora de nossa morte. Amém.
0: Ave Maria, cheia de graça, o Senhor é convosco. Bendita sois vós entre as mulheres, bendito é o fruto do vosso ventre, Jesus.
1: Santa Maria, Mãe de Deus, rogai por nós, pecadores, agora e na hora de nossa morte. Amém.
0: Ave Maria, cheia de graça, o Senhor é convosco. Bendita sois vós entre as mulheres, bendito é o fruto do vosso ventre, Jesus.
1: Santa Maria, Mãe de Deus, rogai por nós, pecadores, agora e na hora de nossa morte. Amém.
0: Ave Maria, cheia de graça, o Senhor é convosco. Bendita sois vós entre as mulheres, bendito é o fruto do vosso ventre, Jesus.
1: Santa

0: rogai por nós, pecadores, agora e na hora de nossa morte. Amém.
1: Ave Maria, cheia de graça, o Senhor é convosco. Bendita sois vós entre as mulheres, bendito é o fruto do vosso ventre, Jesus.
0: Santa Maria, Mãe de Deus, rogai por nós, pecadores, agora e na hora de nossa morte. Amém.
1: Glória ao Pai, ao Filho e ao Espírito Santo,
0: como era no princípio, agora e sempre. Amém.
1: Ó meu Jesus,
0: perdoai-nos, livrai-nos do fogo do inferno,
1: levai as almas todas para o céu, e socorrei principalmente as que mais precisais. São Benedito, rogai por nós.

0: Vamos agradecer a nossa mãezinha, pelas graças alcançamos na reza desse santo Deus de hoje. Infinitas graças os damos, soberana rainha, pelos benefícios que todos os dias recebemos de vossas mãos materiais. Dignai-vos agora e para sempre tomarmos debaixo de vosso poderoso amparo. E para mais nos agradecer, vos saudamos como a salve rainha. Salve Rainha, Mãe de Misericórdia, vinda do sul e esperança nossa salve, a vós bradamos degredados filhos de Eva, a vós suspiramos gemendo e chorando neste vale de lágrimas, eia, pois, advogada nossa, esses vossos olhos misericordiosos a nós volvei, e depois deste desterro, mostrai-nos Jesus, bendito é o fruto do vosso ventre, ó clemente, ó piedosa, ó doce sempre Virgem Maria. Rogai por nós, Santa Mãe de Deus, para que sejamos dignos das promessas de Cristo. Amém. Agora o Frei vai fazer a benção da água, dos objetos, chaves, documentos. Pode colocar tudo na mãozinha assim, tá bom? O nosso auxílio está no nome do Senhor,
1: que fez o céu e a terra.
0: Senhor Jesus, por meio de nossa mãe Aparecida São Fim Galvão, enviai o Espírito Santo, abençoai e santificai estas águas que vamos aspergir, implorando a proteção contra a presença e ataque do demônio em nossas vidas, e quem beber desta água consiga a cura de vossas doenças, libertação de todo mal físico e espiritual. Abençoai também terços, escapulários, medalhas, fitinhas, bíblias, imagens, chaves do carro, da moto, da casa, documentos, carteira de trabalho, medicações, exame médicos, currículos de emprego e demais objetos, para que se tornem sacramentais de fé e a presença de Jesus. E nossa mãe, em vossas vidas, lhes concedendo a cura de vossas doenças, a saúde e a paz. Em nome do Pai, e do Filho e do Espírito Santo. Amém. Obrigada a presença de todos nossos queridos romeiros, de diversas cidades. Uma salva de paz para os romeiros. E quem rezou conosco, beijo a todos, tá bom? O Senhor esteja convosco.
1: Ele está no meio de nós.
0: Por intercessão do glorioso São José, nossa mãe Aparecida e São Fim Galvão, abençoe-vos Deus Todo-Poderoso, Pai e Filho e Espírito Santo.
1: Amém.
0: Ide em paz, se os acompanhe. Graças a Deus. Viva nossa mãe Aparecida.
1: Viva.
0: Pra São Fim Galvão.
1: Viva.
0: Viva os nossos romeiros.
1: Viva.
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3: Agradeça a Deus agora por isso. Fala com Deus.

mesmo que você não tenha palavras, que não saiba o que dizer, Ele te escuta. Deus falou com um jovem de nome Daniel. Na Bíblia ele diz: desde a primeira vez que você tentou me falar, eu te escutei. Fala, jovem, que Deus te escuta. Se alguma coisa para você é importante, também é para Deus. Também é para Deus.

O amor faz que todos trabalhemos juntos. O amor faz que todos trabalhemos juntos e que sejamos um só corpo. Eu convido a um irmão, um grande amigo, Elife, o designado por Deus, para que Brasil conheça. Ninguém te ama como eu. É cá, meu irmão.

Nós te agradecemos, Jesus, porque são tantas as pessoas que se sentem amadas nesta noite. Abraça o seu peito assim e fala: obrigado, Jesus, pelo seu amor que chegou para mim nesta noite. E quando o seu amor chega, Jesus, algo de novo tem que acontecer. E eu sei, e só posso acreditar, que algo de novo está acontecendo na minha vida. É a sua cruz que garante. Por isso eu fico tranquilo. Está consumado. O seu amor está selado. Eu sei. Para sempre eu sei. Eu sou amado. Eu sou amado.

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9: Bom dia. Esse é o boletim de notícias da Rádio Vaticano, Vatican News, em língua portuguesa, nos estúdios Silvana e José. O Papa Leão XIV deixou o Vaticano na manhã desta segunda-feira para visitar a sede do Programa Mundial de Alimentos, PAN, que fica na zona sul de Roma. As anfitriãs do pontífice foram a ex-diretora executiva Cindy McCain, que concluiu seu mandato há poucos dias, e a diplomata brasileira Carla Barroso Carneiro, presidente da Assembleia, que discursaram antes do Santo Padre. Ao tomar a palavra, Leão XIV enalteceu o trabalho da instituição, que foi condecorado com o Nobel da Paz em 2020, e reforçou a convergência com a missão da Igreja Católica em proteger a dignidade humana e promover a fraternidade.
10: Together, we share the urgent task of confronting hunger and malnutrition, while also tackling the underlying structural causes that sustain them.
9: Juntos, compartilhamos a urgente tarefa de combater a fome e a desnutrição, enfrentando ao mesmo tempo as causas estruturais que as alimentam. Entre essas causas, o pontífice aponta as crises odiernas, que não são mais eventos isolados, mas se transformaram em realidades persistentes, caracterizadas por conflitos prolongados, insegurança alimentar crônica, volatilidade econômica e crescente vulnerabilidade climática. E não só. Como observou na encíclica Magnificat Humanitas, esta situação é fruto ainda da crise do sistema multilateral e da fragmentação da ordem mundial. Assim, não se trata somente de como intervir, mas compreender o motivo pelo qual esse sistema produz os problemas que ele mesmo é forçado a corrigir. Esse clima de desconfiança, analisa Leão XIV, levou os estados a destinarem progressivamente os próprios recursos à segurança nacional e à estabilidade interna, ignorando a cooperação internacional. Esta tendência gera o evidente paradoxo de uma capacidade produtiva global sem precedentes, paralela à expansão de áreas de extrema vulnerabilidade, que o Papa assim sintetiza.
10: The same forces that drive economic growth often exacerbate exclusion and marginalization.
9: As mesmas forças que alimentam o crescimento econômico muitas vezes agravam a exclusão e a marginalização. Assistimos a uma burocratização da solidariedade junto a uma silenciosa mercantilização da vida humana. O resultado é que o acesso aos bens essenciais, inclusive ao alimento, é influenciado por considerações econômicas ou estratégicas. E quem não produz um valor quantificável, corre o risco de se tornar invisível. Desta forma, a pessoa humana perdeu a sua centralidade. E como denunciou o Papa Francisco em 2016, nesta mesma sede, as ajudas são obstaculizadas por intrincadas e incompreensíveis decisões políticas, por tendenciosas visões ideológicas ou por insuperáveis barreiras alfandegárias, enquanto as armas não.
10: In effect, conflicts are fed more readily then people are nourished.
9: Sendo assim, é mais fácil alimentar conflitos do que pessoas. Esta realidade reflete não apenas carências operativas, mas também um profundo desequilíbrio nas prioridades políticas e morais, denuncia Leão 14. As consequências da fome, prosseguiu, se estendem para além dos direitos interessados, podendo comprometer toda a coesão social, aumentando o risco de conflitos e migrações forçadas, perpetuando assim ciclos de fragilidade que, em última análise, incidem sobre a comunidade internacional. São instituições como a OPAN, ressaltou o Papa, que impedem que crises humanitárias degenerem num colapso irreversível. Para todas essas questões, o pontífice propõe retomar a cooperação multilateral, porque nenhum Estado hoje pode enfrentar sozinho os desafios globais. A comunidade internacional deve estar unida pela preocupação por quem se encontra vulnerável, opondo-se à exclusão. Assim, o convite a caminhar juntos, em harmonia fraterna, deve se tornar o princípio inspirador. Eis então o apelo do Santo Padre aos governos de todo o mundo para que renovem e reforcem seu compromisso. Aumentem os recursos destinados à luta contra a fome e as suas causas profundas, e removam os obstáculos que impedem as ajudas de alcançar quem necessita. Para traduzir essas palavras em fatos, é preciso reduzir a burocracia supérflua, de modo que a transparência e responsabilidade estejam a serviço das pessoas e não se tornem um obstáculo às ajudas. Onde os estados vacilam e o acesso humanitário é limitado, a Igreja Católica tem um papel importante, pois com frequência alcança as populações mais vulneráveis em regiões inacessíveis. Outro apelo do Papa é para resistir à mercantilização das necessidades humanas fundamentais.
10: Food, water, and healthcare cannot be subordinated to market considerations or geopolitical interests. Access to adequate food is a fundamental human right, grounded in the dignity of every person.
9: Água, alimento e acesso à saúde não podem ser subordinados a considerações de mercado ou a interesses geopolíticos. O acesso ao alimento adequado é um direito humano fundamental, radicado na dignidade de cada pessoa. Para Leão, não se trata somente de aliviar o sofrimento, mas enfrentar as causas de instabilidade geopolítica, já que a segurança alimentar é um componente essencial da segurança global e integral. O pontífice concluiu afirmando que o que está em jogo não é só a eficácia de uma agência, mas a credibilidade da própria cooperação internacional. Um novo percurso é possível, afirmou, partindo da simplificação do método, priorizando o essencial sem que nenhuma pessoa seja esquecida.
10: For this commitment is grounded in the recognition that every human person possesses an inherent and inalienable dignity that remains intact regardless of circumstance, condition, or social status.
9: De fato, esse compromisso está enraizado no reconhecimento de que toda pessoa humana possui uma dignidade inerente e inalienável, que permanece intacta independentemente das circunstâncias, das condições ou da posição social. Enraizada no amor incondicional e ilimitado de Deus, essa dignidade pode ser descrita como infinita, pois nada pode diminuir, apagar ou negar o seu valor. É precisamente pela nossa fidelidade a essa verdade que se mede a humanidade da nossa política e, com ela, o futuro da comunidade internacional. caminhemos juntos com o Papa. 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De que maneira as tensões, as divisões e os conflitos que assolam o mundo afetam hoje a vida de nossas igrejas e de nossos povos? Que linguagens, atitudes e práticas podem ajudar a construir a reconciliação, a convivência e a paz? Essas são duas das diversas questões sobre as quais refletirão e discutirão os cardeais convidados pelo Papa para o consistório extraordinário que será realizado nos dias 26 e 27 de junho. É o segundo consistório convocado por Leão XIV após o realizado em janeiro passado, que reuniu no Vaticano 170 cardeais eleitores e não eleitores de todas as partes do mundo, aos quais o próprio pontífice havia dito: sinto, experimento a necessidade de poder contar com vocês. Justamente ao final daquela reunião, Leão XIV anunciou o encontro de junho, próximo à solenidade dos santos Pedro e Paulo, durante o qual os membros do Colégio Cardinalício voltarão a aprofundar os temas antecipados em uma carta aos cardeais, pelo cardeal Giovanni Battista Re, decano do Colégio Cardinalício. Situação internacional, paz e superação da teoria da guerra justa. A encíclica Magnífica Humanitas e a implementação do sínodo. De acordo com a programação e as informações divulgadas pela sala de imprensa da Santa Sé, os trabalhos serão divididos em quatro sessões, estruturadas segundo o esquema sinodal já utilizado, que inclui discussões, orações, momentos de silêncio, reflexões pessoais e compartilhadas em momentos de plenário. Não está prevista a presença da imprensa durante os trabalhos, e assim, como já ocorreu no primeiro consistório de janeiro, e antes mesmo disso, também na dupla sessão do sínodo sobre a sinodalidade, solicita-se aos cardeais que mantenham confidencialidade sobre o que ocorre na sala e que não prestem declarações à imprensa durante o andamento do consistório, a fim de preservar um clima de diálogo fraterno. Os participantes serão divididos em dois conjuntos, um com 9 grupos de cardeais eleitores ordinários, incluindo núncios de cardeais eleitores que concluíram seu serviço como ordinários, e outro com 11 grupos de cardeais eleitores da Cúria Romana e cardeais não eleitores. Cada grupo terá um presidente encarregado de moderar os trabalhos e garantir o cumprimento dos prazos, e um secretário responsável pela coleta das contribuições apresentadas e pela elaboração do relatório final com a colaboração de todo o grupo. A última sessão de trabalhos, a quarta, na tarde de sábado, terá início às 16 horas e terminará às 19h30. O local será diferente, a nova sala do sínodo, e o tema será o caminho de implementação do sínodo. O cardeal secretário do sínodo, Mário Grech, fará a introdução com base no documento apresentado em maio passado, intitulado Rumo às Assembleias Sinodais 2027-2028. Etapas, critérios e instrumentos para preparação. O programa, divulgado pela imprensa, prevê um momento de perguntas para esclarecimentos sobre o tema. Às 17h30 haverá um diálogo com o Papa, seguido por intervenções livres com duração máxima de 3 minutos. O discurso de encerramento de Leão XIV encerrará todo o consistório, selado por um jantar com o Papa às 19h45 na Sala Paulo VI. Por fim, no dia 29, na Basílica de São Pedro, às 9h30 da manhã, hora italiana, será celebrada a missa na solenidade dos santos apóstolos Pedro e Paulo.

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2: Abençoa, Senhor, as famílias. Amém.
3: Olá, meus amigos. Nosso encontro de hoje versa sobre uma página de Antônio Isaías da Costa Abreu, jurista fluminense, já falecido. Ele andou recolhendo histórias curiosas no campo do direito e de certos julgamentos e júris. Vamos lá. Com a palavra, o meu amigo já falecido, doutor Isaías, como ele era conhecido. Paulo Castilho, titular da segunda vara civil, da segunda vara civil da comarca de Petrópolis, estado do Rio, na década de 1960, ele teve que resolver um problema a respeito de feitos da família, nos quais o juiz tinha uma habilidade particular, ele, e que permitia perceber quase que de imediato o caráter do réu, se bom, sincero, correto, se mentiroso, cínico e maldoso, etc. Certa vez, um conceituado odontólogo da cidade de Petrópolis, citado em uma ação de alimentos proposta pela cônjuge, foi indagado pelo doutor Paulo Castilho sobre a quantia com a qual ele poderia contribuir mensalmente. O réu, um tanto acidado com a postulação da esposa, respondeu enfático e arrogante: "Não tenho condições de concorrer com nenhuma importância, sequer com um centavo." O magistrado, conhecedor tanto da excelente situação financeira do odontólogo quanto da extrema privação de que estava sendo submetida a esposa, calmamente disse ao que deveria cuidar da alimentação dos filhos e da mulher: "Percebo que o senhor encontra-se de cabeça quente e entendo não ser aqui o melhor lugar para refrescá-la. Conheço, contudo, um lugar perfeito para inspirar uma sadia reflexão. Tenho certeza que uma boa estadia na 24 de maio, como era conhecida a cadeia de Petrópolis, irá lhe fazer encontrar uma solução de modo a fazer a sua obrigação para com a alimentanda." Ao perceber que ele estava recebendo voz de prisão, o odontólogo, com tremenda desfechatez, solicitou ao juiz que fixasse a quantia que melhor ele entendesse e que ele assinaria sem pestanejar. O magistrado então respondeu: "Bem pensado, pano rápido." Grato por sua atenção e até um outro encontro, querendo Deus.
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6: A nossa saudação franciscana a você que nos acompanha na série Místicos Medievais. Paz e bem, sejam bem-vindos. Mais um místico, acredito eu, não tanto conhecido, Charles de Foucault. E nós vamos estudar um pouquinho a obra aos meus irmãozinhos. O que Charles de Foucault quer nos falar com esta obra? Quem são estes irmãozinhos e a quem ele se dirige? Quem foi Charles de Foucault? Hoje nós vamos conhecer um pouquinho da sua história, da sua biografia, e também vamos começar a adentrar um pouquinho nesta obra aos meus irmãozinhos e começar a descobrir o que ele quer dizer com isso e o que ele traz de novidades com esta obra que ele nos apresenta hoje. Charles de Foucault nasceu em Estrasburgo, na França, em 1858. Ele é conhecido por sua vida mística e de profunda vivência dos conselhos evangélicos. Mas ele também foi oficial do exército francês. Foi geógrafo, foi explorador e viveu sempre com intensidade e com muita, muita radicalidade. De família nobre, por isso ele teve a oportunidade de ter uma forte influência religiosa. E a responsável por essa influência foi a sua mãe, Elizabeth, que era profundamente católica. E ela então lançou a semente do catolicismo no coração de Charles e dos outros filhos que ela teve. Mas a experiência religiosa de Charles, ela não foi assim tão profícua e tão profunda. Ele ficou órfão de pai e mãe aos 6 anos e passou a ser criado pelos avós maternos. E logo ele então ingressa na escola militar francesa, que era administrada pelos jesuítas, onde ele se opõe então às práticas religiosas. Os problemas familiares que ele teve e a falta de identificação com os estudos, além dele ter perdido também seu avô, levaram-no a ter uma vida muito sem perspectiva. Ele foi emancipado e, recebendo a herança do seu avô, ele passa a viver as benesses da vida parisiense. Começa a experimentar todo tipo de coisas e a ter uma vida realmente dissoluta. E assim, foi na década de 1880 que ele conheceu e teve um relacionamento com uma atriz parisiense, de nome Marie Cardinal. E ele teve uma conduta não tão assim condizente com a vida militar que ele tinha. E então ele é preso para ter uma vida mais disciplinada, para voltar aos trilhos, como nós podemos dizer. Em 1882, Foucault, ele se prepara para fazer uma viagem ao Marrocos. E ele passa então a estudar a língua árabe e a língua islã e também o hebraico. Por que que ele estuda o hebraico? Porque ele precisou se fingir de judeu para então entrar no Marrocos. E ele foi auxiliado por um rabino que o introduziu na língua árabe. O contato que ele tem com o norte da África lhe traz então muitas e significativas experiências. O contato com o Islã e com a leitura do Alcorão o fizeram reaproximar-se do cristianismo. E ele então volta a frequentar a paróquia de Santo Agostinho em Paris, onde passou a ter um contato com o sacerdote Padre Henri, que o influenciou na leitura dos evangelhos. Em 1888 e 1889, Foucault fez a sua peregrinação à Terra Santa. E essa peregrinação exerceu sobre ele forte influência mística, sendo relevante nesse período a sua estadia em Nazaré, no início de 1889. Em 1890, ele se torna religioso, trapista e partiu para a Síria. A partir desse período, Foucault passou a mostrar apreço pela vida de pobreza e abnegação. Depois de várias experiências que contataram com a orientação do padre Uvelin, seu diretor espiritual, o mesmo que o influenciou na leitura dos evangelhos, incluíram 6 anos vividos como monge trapista. Foucault iniciou uma longa peregrinação a Nazaré. E é então dessa peregrinação que nasceu esta obra, Aos Meus Irmãozinhos. Foi dessa sua experiência em Nazaré que Foucault passa então a ter uma outra percepção da vida de Jesus em Nazaré. Em 1897, Foucault deixou os trapistas e mudou para Nazaré, onde por 3 anos se dedicou à leitura dos evangelhos e ficou hospedado no mosteiro de Santa Clara. Ofereceu seus serviços de jardinagens em troca de abrigo e alimentação. Nazaré é entendida por Foucault na perspectiva da kenosis, do abaixamento de Deus que assume a pequenez na condição das criaturas. Também é a vida de Jesus em Nazaré que mostra a vivência cotidiana do Evangelho e do mistério de Deus. Ora, o mistério não se configura por ser somente aquilo que não consegue ser explicado. Trata-se antes daquilo que, mesmo sem explicar, possibilita uma vivência profunda e um encontro com Deus. Assim, Foucault trata do mistério de Nazaré. É o Deus onipotente que se fez pequeno, cotidiano, afável e amoroso. Veja que bonito essa definição que ele faz, então, da vivência de Jesus em Nazaré. O mistério de Nazaré. Esse mistério motivou tanto Charles a ir para o deserto. Essa experiência foi tão profunda, tão mística, que ele quis estar no deserto. E em 1901, ele partiu para Beni, uma pequena região da Argélia próxima à fronteira com o Marrocos. Após esse período vivido em Nazaré, já em 1901, Foucault foi ordenado presbítero da diocese de Viver, mas com a licença para morar na África. Sua vida de oração, caridade e presença cristã serviu de fértil motivação para a maioria dos seus escritos espirituais. Aos Meus Irmãozinhos, agora nós entramos então nesta obra. É uma obra sobre a caridade e a vivência do Evangelho, tendo como inspiração a fraternidade vivenciada por Jesus ainda enquanto estava em Nazaré. Para Foucault, Nazaré não é o prenúncio do Evangelho, mas já se trata de sua mensagem. A caridade, por sua vez, é vista como abertura universal a todo humano, a todo ser humano. O anúncio do Evangelho não se reduz a palavras pronunciadas, mas à presença misericordiosa do cristão. Nazaré está em todo lugar. Trata-se da vivência cotidiana, kenótica, que nos possibilita adentrar no mistério de Deus, que mesmo sendo grandioso, fez-se pequeno. Em uma criança que viveu na periferia da Galileia, mas especificamente em Nazaré. É o simples e desprezível que mostra a glória de Deus. Foucault quer mostrar, então, com esta obra, que a caridade ela não é somente vista na vida de Jesus enquanto obra escrita. Essa caridade, essa vivência de Jesus em Nazaré, ela precisa transcender a Sagrada Escritura. Aquilo que nós lemos na Sagrada Escritura, todo o relato do Evangelho que os evangelistas fazem, da pobreza, da dificuldade que Jesus teve, ela precisa transcender essas linhas escritas para o nosso cotidiano. E foi a partir dessa experiência de Foucault em Nazaré que ele experimentou também essa vivência de Jesus que ele passa então a escrever esta obra. Aos Meus Irmãozinhos não é para uma comunidade religiosa, mas é para todo o universo, para todo mundo. A partir da sua experiência mística, ele quer também que nós façamos essa experiência do abaixamento de Deus. Viver a caridade de Jesus, fazer a experiência vivida por Jesus na nossa vida. E a partir da nossa experiência também desse abaixamento, dessa pobreza radical que Jesus viveu, nós também levarmos essa nossa experiência profunda e mística para aqueles que nós convivemos. Foi assim então que a vida de Foucault foi sendo transformada. O caminho que Deus foi levando Foucault a experimentar fez com que ele retornasse para a vida cristã.

0: sobre isso. Não saia daqui, acompanhe-nos para nós conhecermos um pouquinho mais desta experiência belíssima de Foucault e da sua estadia em Nazaré. Paz e bem.
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0: sem Santa Clara e Santa Clara sem São Francisco. Mas para isso eles não precisavam ser namorados, eles eram seguidores de Cristo. Paz e bem.
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3: Bíblia na mão, no coração e para a missão. Hoje é dia de São João Batista. Não só fazer a fogueira de São João, mas ter aquele fogo da fé e do amor a Jesus Cristo que habitava o coração de João Batista. Olha a espiritualidade de São João Batista. Foi para o deserto rezar, ouvir a palavra, estar em oração. Tinha uma vida austera, mortificada, mas simples, longe do supérfluo, e vivia com sobriedade. Quanta coisa aprender, hein, de São João Batista. João clama pela conversão, grita em favor da justiça e contra a violência. João é aquele discípulo de Jesus que não se acha digno de amarrar as sandálias do Senhor. Eis a humildade de João Batista. Ele proclama Jesus o Cordeiro de Deus, e ele também deu o seu sangue por Jesus. E ensina, eu acho belíssimo isso, aqui está o centro do coração de João Batista: importa que Jesus cresça e eu diminua, que ele cresça e eu diminua. Isso vai mudar muito.

0: muito a vida na igreja, dos ministros, dos padres, dos bispos e de todos nós, que gostamos de nos gloriar um pouquinho. Cresça Jesus e eu diminua. Este é o melhor lema pastoral: fazer desaparecer o nosso ego, elevar e promover o irmão, tudo fazer para a glória de Deus. Ah, São João Batista. Mas também corrige as autoridades erradas. Isso custou a sua cabeça, porque ele, João Batista, defendeu a fidelidade do matrimônio, a família, e teve então o seu sangue derramado por causa da grandeza do sacramento do matrimônio. E Batista quer dizer batismo. Vamos viver bem o nosso batismo. Vamos viver bem a nossa filiação divina, a exemplo de São João Batista. Ele nos convida a esta vivência profunda de nossa filiação batismal. Defendamos a verdade e a alegria do amor conjugal. E fique com Deus.
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2: Salve grande Antônio.
3: Santo Antônio de Pádua é famoso por ser considerado o santo casamenteiro. Além desta fama, Santo Antônio também é conhecido pela sua pregação. Seus sermões lhe renderam o título de doutor evangélico. 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Uma reflexão sobre os sermões de Santo Antônio com Frei Alain Leal. Paz e bem, meus irmãos. Que o Altíssimo, fonte de todo bem, lhes conceda a sua graça. Meus amigos, hoje eu gostaria de lhes falar sobre a fé. Para isso, vamos ouvir um trecho da legenda de Santo Antônio, isto é, a sua biografia, que é chamada, do latim, benignitas, ou seja, benignidade. A vida de Santo Antônio foi um presente à sua igreja, uma demonstração da benignidade de Deus. Ouçamos um dos trechos dessa biografia para compreendermos o significado na vida de Santo Antônio do dom da fé. Assim relata a legenda de Santo Antônio. Ouçamos. Na região de Toulouse, travara o nosso santo acalorada discussão com um pérfido herege acerca do sacramento salvífico da Eucaristia. Já quase o tinha convencido e atraído à fé católica, quando, renegado depois de muitos e variados argumentos, aduzidos para tentar esquivar-se, rematou. Mas deixemo-nos de palavreado e vamos a argumentos concretos. Se tu, Antônio, conseguires provar-me, por meio de um milagre, que no sacramento da comunhão dos fiéis está presente, embora oculto, o corpo de Cristo, eu prometo abjurar por completo toda a minha descrença. Dar-me-ei por convencido e submeter-me-ei imediatamente à fé católica. Cheio de fé, o servo do Senhor respondeu: tenho plena confiança no meu Salvador Jesus Cristo, pela sua misericórdia alcançarei dele o que pretendes, para a conversão tua e de outros. Tomou então a iniciativa o referido herege. Pedindo silêncio com um gesto de mão, apresentou a seguinte proposta. Durante 3 dias vou ter preso um jumento e aguçar-lhe o apetite não lhe dando nada que comer. Passados esses 3 dias, soltá-lo-ei na presença do povo e apresentar-lhe-ei uma boa ração. Enquanto tu te pões do outro lado com isso que dizes ser o corpo de Cristo. Se o animal esfomeado não fizer caso do alimento e começar por adorar o seu Deus, eu prometo acreditar sinceramente na fé da igreja. Cheio de confiança, Santo Antônio concordou logo, e o herege, por sua vez, voltou a chamar a atenção. Ouçam todos muito bem. Não vale a pena entrar em mais pormenores. Chegou o dia previamente fixado para o desafio. De Toda parte acorre muita gente, apinhando-se na espaçosa praça. Lá está o servo de Cristo, Antônio, rodeado por compacta multidão de fiéis. E lá aparece também o herege, apoiado pela caterva detestável dos seus cúmplices. Numa capela situada ali perto, o servo de Deus paramentou-se para a cerimônia e, com grande devoção, avançou para celebrar a missa. No fim da celebração, saiu para o meio do povo em ansiosa expectativa, trazendo com toda a reverência o corpo do Senhor. O asno esfomeado é conduzido do recinto onde estava preso e é-lhe apresentada uma apetitosa ração. Então, pedindo silêncio, o homem de Deus, com muita fé, intimou o animal nestes termos: pelo poder e em nome do teu Criador, a quem eu, embora indigno, tenho verdadeiramente em minhas mãos, ordeno-te que sem demora te aproximes com humildade e lhe prestes a devida reverência. A ver se dessa forma os malvados hereges se capacitam definitivamente de que toda criatura está sujeita ao Criador, a quem a dignidade sacerdotal tem entre as mãos sobre o altar. Ainda ele não tinha sequer terminado estas palavras, e já o animal, sem ligar importância à ração, se aproximou do sacramento vivificante do corpo de Cristo e diante dele se inclinou, baixando a cabeça até os joelhos e genuflectiu. Daí resultou uma alegria indescritível para os fiéis católicos e tristeza e confusão para os hereges e descrentes. Assim Deus é bendito e louvado. A fé católica é enaltecida e honrada. A malvadez herética é confundida e condenada ao opróbrio eterno. O referido herege ali abjurou publicamente da sua heresia e passou a prestar obediência leal aos preceitos da Santa Igreja. Meus queridos amigos, olhando para essa história, nós podemos colher alguns ensinamentos para a nossa vida. Primeiro, devemos destacar a confiança inabalável de Santo Antônio em Deus. Quando ele é desafiado, a primeira coisa que ele responde é que tem confiança plena em Nosso Senhor de que conseguirá alcançar aquele milagre. Esse é o pontapé inicial dos que têm fé em Jesus Cristo: confiar nele. Os desafios da vida são inevitáveis e muitas vezes ou achamos que não temos capacidade para enfrentá-los e aí vem o desânimo, o desespero e etc. Ou confiamos em nossas próprias forças para lidar com a vida e seus desafios. E em alguns casos, pode até ser que dê certo. Mas a longo prazo, as nossas forças diminuem e nós eventualmente acabamos caindo. Então, o verdadeiro sucesso em nossas vidas está na confiança em Deus e na sua graça. É isso que Santo Antônio busca nos ensinar com sua atitude diante do desafio. É em Deus que está a nossa força. É em Deus que está a nossa coragem. É em Deus que está o nosso bem-querer, o nosso tudo. Quando o milagre do asno que presta reverência ao Senhor na Eucaristia se concretiza, percebemos a grandiosidade da vida de fé. Santo Antônio nos ensina a termos fé, mesmo quando tudo parece dizer o contrário, mesmo quando o mundo parece não mais querer saber de Deus. Devemos, meus amigos, buscar a fé e o testemunho de vida como Santo Antônio, uma fé que brota da beleza e do vigor do Evangelho. Ouçamos agora o que nos diz o Santo de Pádua em um de seus sermões sobre a natividade de São João Batista, que celebraremos nesta semana. Ouçamos. Quem observa a palavra de Deus com paciência, com constância, é por sua vez conservado, para que na hora da tentação não profira palavras de insulto, ou seja, não consinta no pecado. Ou também, a hora da tentação simboliza o momento da morte, no qual o diabo põe em ação todos os meios para tentar o homem e perverter seus sentimentos, porque é nesse momento que o conquista ou o perde definitivamente. E naquele momento, tenta-o sobretudo para fazer-lhe perder a fé e induzi-lo ao desespero, para que não creia ou não receba os sacramentos da Igreja e já não tenha esperança na misericórdia divina. Mas feliz aquele que naquele momento será conservado. Meus queridos amigos, ouçamos as palavras de Santo Antônio e busquemos a fé sincera e façamos que tudo ao nosso alcance para mantê-la firme, de pé. Não devemos dar ouvidos ao que não nos edifica na fé, mas àquele que nos sustenta por seu amor. Pois, como diz Santo Antônio, a graça do Espírito Santo impõe e escreve o nome da graça, a fim de que toda a nossa obra boa seja agradável e cheia de graça, e seja atribuída a graça daquele ao qual este nome foi dado. A ele seja sempre honra, glória, pelos séculos eternos. Amém. Meus queridos amigos, que a fé seja nossa norma de vida, que a fé seja o nosso alimento diário, e que Santo Antônio nos abençoe e nos proteja. Em nome do Pai, do Filho e do Espírito Santo. Amém. Até a próxima. Paz e bem.
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2: Santo Antônio de Santa Ana Galvão, popularmente conhecido como Frei Galvão, é o primeiro santo brasileiro e foi o fiel seguidor dos passos de São Francisco. A cada dia, mais pessoas conhecem a bonita história deste homem de fé e pedem as mais diversas graças por meio de sua intercessão junto a Deus. Vamos agora ao Santuário de Santo Antônio Galvão, em Guaratinguetá, São Paulo, para rezarmos juntos a novena em honra a Santo Antônio Galvão e, em seguida, a oração do Santo Terço.
3: Santuário Arquidiocesano de Santo Antônio de Santana Galvão, paz e bem.
4: Paz e bem.
3: Jesus, diante dos fariseus, é indagado sobre o pagamento ou não do imposto. Para Jesus, não é o imposto que deve ser discutido, mas o ser humano e sua dignidade. Por isso, celebramos a novena em louvor a Santo Antônio de Santana Galvão. Peçamos por sua intercessão a graça que desejamos receber participando dessa novena.

0: Novamente nos reunimos mais um dia dessa nossa novena para celebrarmos os louvores de Deus em favor de Frei Galvão. Então hoje meditaremos que a César o que é de César e a Deus o que é de Deus. E a Deus, ele merece os nossos pedidos e louvores. Por isso nos reunimos aqui para juntos celebrarmos este momento oracional. Iniciemos pelo sinal da Santa Cruz. Livra-nos Deus, nosso Senhor, dos nossos inimigos. Em nome do Pai, do Filho e do Espírito Santo.
1: Amém. Amém.
0: Mas para bem rezarmos, precisamos também da graça que nos é dada por Deus. E por isso, peçamos que a Santíssima Trindade nos ajude nesse momento oracional, juntamente com Maria Santíssima. Oremos. Trindade Santíssima, Pai, Filho e Espírito Santo, presente e atuante na Igreja e na profundidade do meu ser, eu vos adoro, amo e agradeço, e pelas mãos de Santo Antônio de Santana Galvão, devoto de Maria, minha Mãe Santíssima, ofereço, entrego e consagro-me inteiramente a vós, nesta vida e na eternidade. Pai Celeste, a vós me ofereço, entrego e consagro-me como filho. Espírito Santo, a vós me ofereço, entrego e consagro-me como templo vivo para ser santificado. Maria, Mãe da Igreja e minha Mãe, vós que estáis em íntima união com a Santíssima Trindade, ensinai-me a viver em comunhão com as três pessoas divinas, a fim de que a minha vida inteira seja um hino de glória ao Pai, ao Filho e ao Espírito Santo.
1: Amém.

0: O Senhor esteja convosco.
1: Ele está no meio de nós.
0: Proclamação do Evangelho de Jesus Cristo segundo Lucas.
1: Glória a vós, Senhor.
0: E observando, mandaram espiões que se fingissem juntos para o apanharem em alguma palavra e o entregarem à jurisdição e poder do presidente. E perguntaram-lhe, dizendo: Mestre, nós sabemos que falas e ensina bem e retamente, e que não consideras a aparência da pessoa, mas ensinas com verdade o caminho de Deus. É-nos lícito dar tributo a César ou não? E entendendo ele a sua astúcia, disse-lhes: Por que me tentais? Mostrai-me uma moeda de quem tem a imagem e a inscrição. E respondendo eles, disseram: De César. Disse-lhes então: Dai, pois, a César o que é de César, e a Deus o que é de Deus. E não puderam apanhá-lo em palavra alguma diante do povo, e maravilhados de sua resposta, calaram-se. Palavra da salvação.
1: Glória a vós, Senhor.
2: Meditação. O imposto era o sinal da dominação romana. Os fariseus a rejeitavam, mas os partidários de Herodes a aceitavam. Se Jesus responde sim, os fariseus o desacreditarão diante do povo. Se ele diz não, os partidários de Herodes poderão acusá-lo de subversão. Mas Jesus não discute a questão do imposto. Ele se preocupa é com o povo. A moeda é de César, mas o povo é de Deus.
0: Apresentemos ao Pai as nossas preces, invocando com humildade a intercessão de Santo Antônio de Santa Ana Galvão. E a cada prece nós participaremos respondendo: Por intercessão de Santo Antônio de Santana Galvão, atendei-nos, Senhor.
3: Por intercessão de Santo Antônio de Santana Galvão, atendei-nos, Senhor.
2: Pelos governantes e seus auxiliares, que cuidam do bem comum, rezemos ao Senhor.
0: Por intercessão de Santo Antônio de Santana Galvão, atendei-nos, Senhor.
2: Por nossos pastores, para que possam governar com sabedoria o rebanho que lhes confiou o bom pastor, rezemos ao Senhor.
0: Por intercessão de Santo Antônio de Santana Galvão, atendei-nos, Senhor.
2: Para que em sua misericórdia o Senhor liberte os que sofrem perseguições por causa da justiça, rezemos ao Senhor.
0: Por intercessão de Santo Antônio de Santana Galvão, atendei-nos, Senhor.
2: Por todos nós aqui reunidos, para que saibamos usar os bens terrenos que nos foram concedidos por Deus, de tal modo que tenhamos os nossos corações fixos nos bens celestes, rezemos ao Senhor.
0: Por intercessão de Santo Antônio de Santana Galvão, atendei-nos, Senhor. E nesse momento, cada um de nós apresente a Deus a sua prece, o seu pedido, por intercessão de Frei Galvão. Concedei-nos, Senhor, que imitando o voto de pobreza de Santo Antônio de Santana Galvão, possamos juntos com todos os santos chegar um dia ao reino do teu amor. Por Cristo nosso Senhor.
2: Amém. Conselho de Frei Galvão. Peço-lhes pelas entranhas de nosso Senhor Jesus Cristo que nunca descubram ou notem, ainda em matéria leve, os defeitos de pessoa alguma.
0: E peçamos neste momento a nossa saúde, a saúde de todas as pessoas, peçamos por nossos médicos, cientistas, ao Espírito Santo para que sempre os ilumine. Oremos. Divino Espírito Santo, Criador e Renovador de todas as coisas, vida da minha vida, com Santo Antônio de Santana Galvão, devoto de Maria Santíssima, eu vos adoro, agradeço e amo. Vós que dais a vida a todo o universo, conservai em mim a saúde, livrai-me de todas as doenças e de todo o mal. Ajudado com a vossa graça, quero usar sempre minha saúde, empregando minhas forças para a glória de Deus, para o meu próprio bem e para o bem do meu próximo. Peço-vos ainda que ilumineis com vossos dons de sabedoria e ciência os médicos e todos os que se ocupam dos doentes, para que conheçam a verdadeira causa dos males que destroem ou ameaçam a vida, e possam também descobrir e aplicar os remédios mais eficazes para defender a vida e curá-la. Santo Antônio de Santana Galvão, devoto da Virgem Santíssima, sede mediador nessa minha humilde oração e intercedei por mim. Amém. O nosso auxílio está no nome do Senhor,
1: que fez o céu e a terra.
0: O Senhor esteja convosco.
1: Ele está no meio de nós.
0: Oremos. Ó Pai de misericórdia, Deus de toda a consolação, que consolais por vosso Filho Jesus no Espírito Santo e acompanhais com vossa bênção particular os que sofrem tribulações e enfermidades do corpo e do espírito. Nós vos suplicamos que, pela intercessão de Santo Antônio de Santana Galvão, devoto de Maria Imaculada, abençoeis estas pílulas, objetos sacramentais de fé e devoção do vosso povo santo. Fazei, Senhor, que todos os que na fé e pela fé delas fizerem uso possam receber a graça da cura, conforme a vossa santíssima vontade. Amém.

0: de amor, fonte de todas as graças, dai-nos por intercessão de Santo Antônio de Santana Galvão, que ao tomarmos com fé e devoção essas pílulas e rezando, Santíssima Trindade, Pai, Filho e Espírito Santo, eu vos adoro, louvo e vos dou graças pelos benefícios que me fizeste. Por tudo o que fez e sofreu Santo Antônio de Santana Galvão, que aumenteis em mim a fé, a esperança e a caridade. Vos digneis conceder-me a graça que ardentemente almejo. Neste momento, cada um de nós faça o pedido que quer alcançar com essa novena para que, pelas mãos de Frei Galvão, possa chegar até Deus. Prometo-vos conhecer sempre mais o Evangelho que Santo Antônio de Santana Galvão viveu, cultivar a vida eucarística e a devoção à Imaculada Virgem Maria. Santo Antônio de Santana Galvão, rogai por nós. Amém. Pai nosso que estais nos céus, santificado seja o vosso nome, venha a nós o vosso reino, seja feita a vossa vontade, assim na terra como no céu. O pão nosso de cada dia nos dai hoje. Perdoai-nos as nossas ofensas, assim como nós perdoamos a quem nos tem ofendido. E não nos deixeis cair em tentação, mas livrai-nos do mal. Amém. Ave Maria, cheia de graça, o Senhor é convosco. Bendita sois vós entre as mulheres, e bendito é o fruto do vosso ventre, Jesus. Santa Maria, Mãe de Deus, rogai por nós, pecadores, agora e na hora de nossa morte. Amém. Glória ao Pai, ao Filho e ao Espírito Santo,
1: como era no princípio, agora e sempre. Amém.
0: O Senhor esteja convosco.
1: Ele está no meio de nós.
0: Que por intercessão de Frei Galvão, de São José, Nossa Senhora Aparecida e todos os santos, desça sobre vós a bênção de Deus Todo-Bondoso e Misericordioso, Ele que é Pai, Filho e Espírito Santo.
1: Amém.
0: Permaneçamos sempre na paz do Senhor e que Ele sempre nos acompanhe.

0: Viva a nossa Mãe Aparecida!
1: Viva!
0: Queridos irmãos e irmãs, sejam todos bem-vindos ao Santo Terço do Santuário Frei Galvão. Hoje vamos rezar os mistérios gloriosos. Colocamos as intenções dos nossos irmãos e irmãs que nos acompanham, as vossas intenções também. Nossos irmãos e irmãs que estão aqui no Santuário Frei Galvão. Isso, graças a Deus por todos vocês, viu? Vamos dar início ao Santo Terço. Em nome do Pai, e do Filho, e do Espírito Santo. Amém. Creio em Deus Pai Todo-Poderoso, Criador do céu e da terra, e em Jesus Cristo, seu único Filho, nosso Senhor, que foi concebido pelo poder do Espírito Santo, nasceu da Virgem Maria, padeceu sob Pôncio Pilatos, foi crucificado, morto e sepultado, desceu à mansão dos mortos, ressuscitou ao terceiro dia, subiu aos céus, está sentado à direita de Deus Pai Todo-Poderoso, donde há de vir a julgar os vivos e os mortos. Creio no Espírito Santo, na Santa Igreja Católica, na comunhão dos santos, na remissão dos pecados, na ressurreição da carne, na vida eterna. Amém. Um Pai Nosso e três Ave Maria, em honra à Santíssima Trindade. Pai nosso que estais no céu, santificado seja o vosso nome. Venha a nós o vosso reino, seja feita a vossa vontade, assim na terra como no céu.
1: O pão nosso de cada dia nos dai hoje. Perdoai as nossas ofensas, assim como nós perdoamos a quem nos tem ofendido. E não nos deixeis cair em tentação, mas livrai-nos do mal. Amém.
0: Ave Maria, cheia de graças, o Senhor é convosco. Bendita sois vós entre as mulheres, e bendito é o fruto do vosso ventre, Jesus.
1: Santa Maria, Mãe de Deus, rogai por nós, pecadores, agora e na hora de nossa morte. Amém.
0: Ave Maria, cheia de graças, o Senhor é convosco. Bendita sois vós entre as mulheres, bendito é o fruto do vosso ventre, Jesus.
1: Santa Maria.

0: E no primeiro mistério glorioso, contemplamos a ressurreição de nosso Senhor Jesus Cristo. Colocamos as intenções por todos os nossos romeiros, romeiras, que vêm de diversas cidades do Brasil todo, nossos irmãos e irmãs que estão aqui no santuário, suas necessidades, pela saúde, cura de todos os enfermos, pelos desempregados, pela conversão, santificação e união nas famílias, por todos os que sofrem. Pai nosso que estais no céu, santificado seja o vosso nome, venha a nós o vosso reino, seja feita a vossa vontade, assim na terra como no céu.
1: O pão nosso de cada dia nos dai hoje, perdoai as nossas ofensas, assim como nós perdoamos a quem nos tem ofendido, e não nos deixeis cair em tentação, mas livrai-nos do mal. Amém.
0: Ave Maria, cheia de graça, o Senhor é convosco. Bendita sois vós entre as mulheres, bendito o fruto do vosso ventre, Jesus.
1: Santa Maria, Mãe de Deus, rogai por nós, pecadores, agora e na hora de nossa morte. Amém.
0: Ave Maria, cheia de graça, o Senhor é convosco. Bendita sois vós entre as mulheres, bendito o fruto do vosso ventre, Jesus.
1: Santa Maria, Mãe de Deus, rogai por nós, pecadores, agora e na hora de nossa morte. Amém.
0: Ave Maria, cheia de graça, o Senhor é convosco. Bendita sois vós entre as mulheres, bendito o fruto do vosso ventre, Jesus.
1: Santa Maria, Mãe de Deus, rogai por nós, pecadores, agora e na hora de nossa morte. Amém.
0: Ave Maria, cheia de graça, o Senhor é convosco. Bendita sois vós entre as mulheres, bendito o fruto do vosso ventre, Jesus.
1: Santa Maria, Mãe de Deus, rogai por nós, pecadores, agora e na hora de nossa morte. Amém.
0: Ave Maria, cheia de graça, o Senhor é convosco. Bendita sois vós entre as mulheres, bendito o fruto do vosso ventre, Jesus.
1: Santa Maria, Mãe de Deus, rogai por nós, pecadores, agora e na hora de nossa morte. Amém.
0: Ave Maria, cheia de graça, o Senhor é convosco. Bendita sois vós entre as mulheres, bendito o fruto do vosso ventre, Jesus.
1: Santa Maria, Mãe de Deus, rogai por nós, pecadores, agora e na hora de nossa morte. Amém.
0: Ave Maria, cheia de graça, o Senhor é convosco. Bendita sois vós entre as mulheres, bendito é o fruto do vosso ventre, Jesus.
1: Santa Maria, Mãe de Deus, rogai por nós, pecadores, agora e na hora de nossa morte. Amém.
0: Ave Maria, cheia de graça, o Senhor é convosco. Bendita sois vós entre as mulheres, bendito é o fruto do vosso ventre, Jesus.
1: Santa Maria, Mãe de Deus, rogai por nós, pecadores, agora e na hora de nossa morte. Amém.
0: Ave Maria, cheia de graça, o Senhor é convosco. Bendita sois vós entre as mulheres, bendito é o fruto do vosso ventre, Jesus.
1: Santa Maria, Mãe de Deus, rogai por nós, pecadores, agora e na hora de nossa morte. Amém.
0: Ave Maria, cheia de graça, o Senhor é convosco. Bendita sois vós entre as mulheres, bendito é o fruto do vosso ventre, Jesus.
1: Santa Maria, Mãe de Deus, rogai por nós, pecadores, agora e na hora de nossa morte. Amém.
0: Glória ao Pai, ao Filho e ao Espírito Santo,
1: como era no princípio, agora e sempre. Amém.
0: Ó meu Jesus,
1: perdoai-nos, livrai-nos do fogo do inferno, levai as almas todas para o céu, e socorrei principalmente as que mais precisarem.
0: São José,
1: rogai por nós.

0: E no segundo mistério glorioso, a ascensão de Nosso Senhor aos céus. Colocamos as intenções dos nossos queridos romeiros, romeiras, que nos visitam, pelos nossos irmãos e irmãs benfeitores que fazem parte da campanha Família Missionária de Frei Galvão. Pai nosso que estais no céu, santificado seja o vosso nome, venha a nós o vosso reino, seja feita a vossa vontade, assim na terra como no céu.
1: O pão nosso de cada dia nos dai hoje, perdoai as nossas ofensas, assim como nós perdoamos a quem nos tem ofendido, e não nos deixeis cair em tentação, mas livrai-nos do mal. Amém.
0: Ave Maria, cheia de graça, o Senhor é convosco. Bendita sois vós entre as mulheres, bendito é o fruto do vosso ventre, Jesus.
1: Santa Maria, Mãe de Deus, rogai por nós, pecadores, agora e na hora de nossa morte. Amém.
0: Ave Maria, cheia de graça, o Senhor é convosco. Bendita sois vós entre as mulheres, bendito é o fruto do vosso ventre, Jesus.
1: Santa Maria, Mãe de Deus, rogai por nós, pecadores, agora e na hora de nossa morte. Amém.
0: Ave Maria, cheia de graça, o Senhor é convosco. Bendita sois vós entre as mulheres, bendito é o fruto do vosso ventre, Jesus.
1: Santa Maria, Mãe de Deus, rogai por nós, pecadores, agora e na hora de nossa morte. Amém.
0: Ave Maria, cheia de graça, o Senhor é convosco. Bendita sois vós entre as mulheres, bendito é o fruto do vosso ventre, Jesus.
1: Santa Maria, Mãe de Deus, rogai por nós, pecadores, agora e na hora de nossa morte. Amém.
0: Ave Maria, cheia de graça, o Senhor é convosco. Bendita sois vós entre as mulheres, bendito é o fruto do vosso ventre, Jesus.
1: Santa Maria, Mãe de Deus, rogai por nós, pecadores, agora e na hora de nossa morte. Amém.
0: Ave Maria, cheia de graça, o Senhor é convosco. Bendita sois vós entre as mulheres, bendito é o fruto do vosso ventre, Jesus.
1: Santa Maria, Mãe de Deus, rogai por nós, pecadores, agora e na hora de nossa morte. Amém.
0: Ave Maria, cheia de graça, o Senhor é convosco. Bendita sois vós entre as mulheres, bendito é o fruto do vosso ventre, Jesus.
1: Santa Maria, Mãe de Deus, rogai por nós, pecadores, agora e na hora de nossa morte. Amém.
0: Ave Maria, cheia de graça, o Senhor é convosco. Bendita sois vós entre as mulheres, bendito é o fruto do vosso ventre, Jesus.
1: Santa Maria, Mãe de Deus, rogai por nós, pecadores, agora e na hora de nossa morte. Amém.
0: Ave Maria, cheia de graça, o Senhor é convosco. Bendita sois vós entre as mulheres, bendito é o fruto do vosso ventre, Jesus.
1: Santa Maria, Mãe de Deus, rogai por nós, pecadores, agora e na hora de nossa morte. Amém.
0: Ave Maria, cheia de graça, o Senhor é convosco. Bendita sois vós entre as mulheres, bendito é o fruto do vosso ventre, Jesus.
1: Santa Maria, Mãe de Deus, rogai por nós, pecadores, agora e na hora de nossa morte. Amém.
0: Glória ao Pai, ao Filho e ao Espírito Santo,
1: como era no princípio, agora e sempre. Amém.
0: Ó Jesus, perdoai-nos, livrai-nos do fogo do inferno, levai as almas todas para o céu, e socorrei principalmente as que mais precisarem. São Frei Galvão,
1: rogai por nós.

0: E no terceiro mistério glorioso, a vinda do Espírito Santo por meio do Imaculado Coração de Maria no cenáculo. Colocamos por todas as mães, esposas que rezam pelos seus filhos, pela conversão de todos os membros da família, a cura, a libertação dos vícios de cigarros, bebidas, especialmente das drogas que destroem as famílias. Pai nosso que estais nos céus, santificado seja o vosso nome. Venha a nós o vosso reino, seja feita a vossa vontade, assim na terra como no céu.
1: O pão nosso de cada dia nos dai hoje. Perdoai as nossas ofensas, assim como nós perdoamos a quem nos tem ofendido. E não nos deixeis cair em tentação, mas livrai-nos do mal. Amém.
0: Ave Maria, cheia de graça, o Senhor é convosco. Bendita sois vós entre as mulheres, bendito é o fruto do vosso ventre, Jesus.
1: Santa Maria, Mãe de Deus, rogai por nós, pecadores, agora e na hora de nossa morte. Amém.
0: Ave Maria, cheia de graça, o Senhor é convosco. Bendita sois vós entre as mulheres, bendito é o fruto do vosso ventre, Jesus.
1: Santa Maria, Mãe de Deus, rogai por nós, pecadores, agora e na hora de nossa morte. Amém.
0: Ave Maria, cheia de graça, o Senhor é convosco. Bendita sois vós entre as mulheres, bendito é o fruto do vosso ventre, Jesus.
1: Santa Maria, Mãe de Deus, rogai por nós, pecadores, agora e na hora de nossa morte. Amém.
0: Ave Maria, cheia de graça, o Senhor é convosco. Bendita sois vós entre as mulheres, bendito é o fruto do vosso ventre, Jesus.
1: Santa Maria, Mãe de Deus, rogai por nós, pecadores, agora e na hora de nossa morte. Amém.
0: Ave Maria, cheia de graça, o Senhor é convosco. Bendita sois vós entre as mulheres, bendito é o fruto do vosso ventre, Jesus.
1: Santa Maria, Mãe de Deus, rogai por nós, pecadores, agora e na hora de nossa morte. Amém.
0: Ave Maria, cheia de graça, o Senhor é convosco. Bendita sois vós entre as mulheres, bendito é o fruto do vosso ventre, Jesus.
1: Santa Maria, Mãe de Deus, rogai por nós, pecadores, agora e na hora de nossa morte. Amém.
0: Ave Maria, cheia de graça, o Senhor é convosco. Bendita sois vós entre as mulheres, bendito é o fruto do vosso ventre, Jesus.
1: Santa Maria, Mãe de Deus, rogai por nós, pecadores, agora e na hora de nossa morte. Amém.
0: Ave Maria, cheia de graça, o Senhor é convosco. Bendita sois vós entre as mulheres, bendito é o fruto do vosso ventre, Jesus.
1: Santa Maria, Mãe de Deus, rogai por nós, pecadores, agora e na hora de nossa morte. Amém.
0: Ave Maria, cheia de graça, o Senhor é convosco. Bendita sois vós entre as mulheres, bendito é o fruto do vosso ventre, Jesus.
1: Santa Maria, Mãe de Deus, rogai por nós, pecadores, agora e na hora de nossa morte. Amém.
0: Ave Maria, cheia de graça, o Senhor é convosco. Bendita sois vós entre as mulheres, bendito é o fruto do vosso ventre, Jesus.
1: Santa Maria, Mãe de Deus, rogai por nós, pecadores, agora e na hora de nossa morte. Amém.
0: Glória ao Pai, ao Filho e ao Espírito Santo,
1: como era no princípio, agora e sempre. Amém.
0: Ó meu Jesus, perdoai-nos, livrai-nos do fogo do inferno,
1: levai as almas todas para o céu, e socorrei principalmente as que mais precisarem.
0: São Francisco e Santa Clara,
1: rogai por nós.

0: E no quarto mistério glorioso, contemplamos a assunção de Nossa Senhora aos céus. Colocamos as intenções, necessidades de todos os nossos irmãos e irmãs, devotos de São Fim Galvão, que nos acompanham. Pai nosso que estais no céu, santificado seja o vosso nome. Venha a nós o vosso reino, seja feita a vossa vontade, assim na terra como no céu.
1: O pão nosso de cada dia nos dai hoje. Perdoai as nossas ofensas, assim como nós perdoamos a quem nos tem ofendido. E não nos deixeis cair em tentação, mas livrai-nos do mal. Amém.
0: Ave Maria, cheia de graça, o Senhor é convosco. Bendita sois vós entre as mulheres, bendito é o fruto do vosso ventre, Jesus.
1: Santa Maria, Mãe de Deus, rogai por nós, pecadores, agora e na hora de nossa morte. Amém.
0: Ave Maria, cheia de graça, o Senhor é convosco. Bendita sois vós entre as mulheres, bendito é o fruto do vosso ventre, Jesus.
1: Santa Maria, Mãe de Deus, rogai por nós, pecadores, agora e na hora de nossa morte. Amém.
0: Ave Maria, cheia de graça, o Senhor é convosco. Bendita sois vós entre as mulheres, bendito é o fruto do vosso ventre, Jesus.
1: Santa Maria, Mãe de Deus, rogai por nós, pecadores, agora e na hora de nossa morte. Amém.
0: Ave Maria, cheia de graça, o Senhor é convosco. Bendita sois vós entre as mulheres, bendito é o fruto do vosso ventre, Jesus.
1: Santa Maria, Mãe de Deus, rogai por nós, pecadores, agora e na hora de nossa morte. Amém.
0: Ave Maria, cheia de graça, o Senhor é convosco. Bendita sois vós entre as mulheres, bendito é o fruto do vosso ventre, Jesus.
1: Santa Maria, Mãe de Deus, rogai por nós, pecadores, agora e na hora de nossa morte. Amém.
0: Ave Maria, cheia de graça, o Senhor é convosco. Bendita sois vós entre as mulheres, bendito é o fruto do vosso ventre, Jesus.
1: Santa Maria, Mãe de Deus, rogai por nós, pecadores, agora e na hora de nossa morte. Amém.
0: Ave Maria, cheia de graça, o Senhor é convosco. Bendita sois vós entre as mulheres, bendito é o fruto do vosso ventre, Jesus.
1: Santa Maria, Mãe de Deus, rogai por nós, pecadores, agora e na hora de nossa morte. Amém.
0: Ave Maria, cheia de graça, o Senhor é convosco. Bendita sois vós entre as mulheres, bendito é o fruto do vosso ventre, Jesus.
1: Santa Maria, Mãe de Deus, rogai por nós, pecadores, agora e na hora de nossa morte. Amém.
0: Ave Maria, cheia de graça, o Senhor é convosco. Bendita sois vós entre as mulheres, bendito é o fruto do vosso ventre, Jesus.
1: Santa Maria, Mãe de Deus, rogai por nós, pecadores, agora e na hora de nossa morte. Amém.
0: Ave Maria, cheia de graça, o Senhor é convosco. Bendita sois vós entre as mulheres, bendito é o fruto do vosso ventre, Jesus.
1: Santa Maria, Mãe de Deus, rogai por nós, pecadores, agora e na hora de nossa morte. Amém.
0: Glória ao Pai, ao Filho e ao Espírito Santo,
1: como era no princípio, agora e sempre. Amém.
0: Ó meu Jesus,
1: perdoai-nos, livrai-nos do fogo do inferno, levai as almas todas para o céu e socorrei principalmente as que mais precisarem.
0: Santo Antônio, Padre Pio,
1: rogai por nós.

0: no quinto e último mistério glorioso, contemplamos a coroação de Nossa Senhora, Rainha do Céu e da Terra, Nossa Mãezinha. Colocamos as nossas intenções, os nossos romeiros, romeiras, nossos benfeitores da campanha Família Missionária de Fim Galvão, por todos os fiéis devotos de São Fim Galvão, por todos os doentes, pela paz nas famílias, pela paz no mundo. Pai nosso que estais no céu, santificado seja o vosso nome, venha a nós o vosso reino, seja feita a vossa vontade, assim na terra como no céu.
1: O pão nosso de cada dia nos dai hoje, perdoai as nossas ofensas, assim como nós perdoamos a quem nos tem ofendido, e não nos deixeis cair em tentação, mas livrai-nos do mal. Amém.
0: Ave Maria, cheia de graça, o Senhor é convosco. Bendita sois vós entre as mulheres, bendito é o fruto do vosso ventre, Jesus.
1: Santa Maria, Mãe de Deus, rogai por nós, pecadores, agora e na hora de nossa morte. Amém.
0: Ave Maria, cheia de graça, o Senhor é convosco. Bendita sois vós entre as mulheres, bendito é o fruto do vosso ventre, Jesus.
1: Santa Maria, Mãe de Deus, rogai por nós, pecadores, agora e na hora de nossa morte. Amém.
0: Ave Maria, cheia de graça, o Senhor é convosco. Bendita sois vós entre as mulheres, bendito é o fruto do vosso ventre, Jesus.
1: Santa Maria, Mãe de Deus, rogai por nós, pecadores, agora e na hora de nossa morte. Amém.
0: Ave Maria, cheia de graça, o Senhor é convosco. Bendita sois vós entre as mulheres, bendito é o fruto do vosso ventre, Jesus.
1: Santa Maria, Mãe de Deus, rogai por nós, pecadores, agora e na hora de nossa morte. Amém.
0: Ave Maria, cheia de graça, o Senhor é convosco. Bendita sois vós entre as mulheres, bendito é o fruto do vosso ventre, Jesus.
1: Santa Maria, Mãe de Deus, rogai por nós, pecadores, agora e na hora de nossa morte. Amém.
0: Ave Maria, cheia de graça, o Senhor é convosco. Bendita sois vós entre as mulheres, bendito é o fruto do vosso ventre, Jesus.
1: Santa Maria, Mãe de Deus, rogai por nós, pecadores, agora e na hora de nossa morte. Amém.
0: Ave Maria, cheia de graça, o Senhor é convosco. Bendita sois vós entre as mulheres, bendito é o fruto do vosso ventre, Jesus.
1: Santa Maria, Mãe de Deus, rogai por nós, pecadores, agora e na hora de nossa morte. Amém.
0: Ave Maria, cheia de graça, o Senhor é convosco. Bendita sois vós entre as mulheres, bendito é o fruto do vosso ventre, Jesus.
1: Santa Maria, Mãe de Deus, rogai por nós, pecadores, agora e na hora de nossa morte. Amém.
0: Ave Maria, cheia de graça, o Senhor é convosco. Bendita sois vós entre as mulheres, bendito é o fruto do vosso ventre, Jesus.
1: Santa Maria, Mãe de Deus, rogai por nós, pecadores, agora e na hora de nossa morte. Amém.
0: Ave Maria, cheia de graça, o Senhor é convosco. Bendita sois vós entre as mulheres, bendito é o fruto do vosso ventre, Jesus.
1: Santa Maria, Mãe de Deus, rogai por nós, pecadores, agora e na hora de nossa morte. Amém.
0: Glória ao Pai, ao Filho e ao Espírito Santo,
1: como era no princípio, agora e sempre. Amém.
0: Ó meu Jesus,
1: perdoai-nos, livrai-nos do fogo do inferno,
0: e levai as almas todas para o céu, e socorrei principalmente as que mais precisais. São Benedito, rogai por nós.

0: vamos agradecer a nossa mãezinha pelas graças que alcançamos na reza desse santo Deus de hoje. Infinitas graças os damos, soberana rainha, pelos benefícios que todos os dias recebemos de vossas mãos liberais. Dignai-nos agora e para sempre tomarmos de parte de vosso poderoso amparo. E para mais agradecer, os saudamos como a salve rainha. Salve Rainha, Mãe de Misericórdia, vinda do sul e esperança nossa salve, a vós bradamos degredados filhos de Eva, a vós suspirando, gemendo e chorando neste vale de lágrimas, eia, pois, advogada nossa, esses vossos olhos misericordiosos a nós volvei, e depois deste desterro, mostrai-nos, Jesus, bendito é o fruto do vosso ventre. Ó clemente, ó piedosa, ó doce sempre Virgem Maria, rogai por nós, Santa Mãe de Deus, para que sejamos dignos das promessas de Cristo. Amém. Agora o Frei vai fazer a benção da água, dos objetos, chaves, documentos. Pode colocar tudo na mãozinha assim, tá bom? O nosso auxílio está no nome do Senhor,
1: que fez o céu e a terra.
0: Senhor Jesus, por meio de nossa mãe Aparecida São Fim Galvão, enviai o Espírito Santo, abençoai e santificai estas águas que vamos aspergir, implorando a proteção contra a presença e ataque do demônio em nossas vidas, e quem beber desta água consiga a cura de vossas doenças, libertação de todo mal físico e espiritual. Abençoai também terços, escapulários, medalhas, fitinhas, bíblias, imagens, chaves do carro, da moto, da casa, documentos, carteira de trabalho, medicações, exame médicos, currículos de emprego e demais objetos, para que se tornem sacramentais de fé e a presença de Jesus e nossa mãe em vossas vidas, lhes concedendo a cura de vossas doenças, a saúde e a paz. Em nome do Pai, e do Filho e do Espírito Santo. Amém. Obrigada a presença de todos nossos queridos romeiros, de diversas cidades. Uma salva de paz para os romeiros. E quem reza conosco, beija a todos, tá bom? O Senhor esteja convosco.
1: Ele está no meio de nós.
0: Por intercessão do glorioso São José, nossa mãe Aparecida e São Fim Galvão, abençoe-vos Deus Todo-Poderoso, Pai e Filho e Espírito Santo.
1: Amém.
0: Ide em paz, se os acompanhe. Graças a Deus. Viva nossa mãe Aparecida.
1: Viva.
0: Pra São Fim Galvão.
1: Viva.
0: Viva os nossos romeiros.
1: Viva.
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6: O inverno nos convida ao silêncio, ao recolhimento e à contemplação da beleza simples da criação. É tempo de aquecer o coração com a fraternidade, a fé e o cuidado com o próximo. 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Ao despontar da luz desse novo dia, invoquemos também a luz verdadeira que nos ilumina. Mais um dia que desperta, a vida recomeça, e com isso, a oração é nosso primeiro abraço. Seja bem-vindo à Oração das Laudes, o canto da manhã que aquece a alma. Agora, no programa Madrugada Franciscana. Natividade de São João Batista, solenidade. Laudes. Vinde, ó Deus, em meu auxílio, socorrei-me sem demora. Glória ao Pai, ao Filho e ao Espírito Santo, como era no princípio, agora e sempre. Amém. Aleluia.
9: Hino. Logo ao nasceres não trazes mancha. João Batista Severo Aceta, mártir potente do ermo amigo, grande profeta.
6: De 30 frutos uns se coroam, a fronte de outros o dobro cinge. Tua coroa, dando 3 voltas, os 100 atinge.
9: Assim, cingido de tanto mérito, retira as pedras do nosso peito. Torto caminho, chão de alto e baixo, torna direito.
6: Faze que um dia purificados, vindo a visita do Redentor, possa em nossa alma que preparaste seus passos pôr.
9: A vós, Deus único, céu celebra, Trino em pessoas canta também, mas nós na terra impuros pedimos perdão. Amém.
6: Salmo dia, antífona primeira. Será João o seu nome, e o seu nascimento vai trazer-te alegria e a muitos também.
9: Salmo 62. Sede de Deus.
6: Sois vós, ó Senhor, o meu Deus, desde a aurora ansioso vos busco.
9: A minha alma tem sede de vós, minha carne também vos deseja, como terra sedenta e sem água.
6: Venho assim contemplar-vos no templo, para ver vossa glória e poder.
9: Vosso amor vale mais do que a vida, e por isso meus lábios vos louvam.
6: Quero, pois, vos louvar pela vida, e elevar para vós minhas mãos.
9: A minha alma será saciada, como em grande banquete de festa.
6: Cantará alegria em meus lábios, ao cantar para vós meu louvor.
9: Penso em vós no meu leito de noite, nas vigílias suspiro por vós.
6: Para mim fosse sempre um socorro, de vossas asas à sombra eu exulto.
9: Minha alma se agarra em vós, com poder vossa mão me sustenta.
6: Glória ao Pai, ao Filho e ao Espírito Santo, como era no princípio, agora e sempre. Amém.
9: Antífona. Será João o seu nome, e o seu nascimento vai trazer-te alegria e a muitos também.
6: Antífona segunda. Com o Espírito e a força de Elias, ele irá à sua frente preparar um povo convertido para Deus.
9: Cântico de Daniel. Louvor das criaturas ao Senhor.
6: Obras do Senhor, bendizei o Senhor, louvai-o e exaltai-o pelos séculos sem fim.
9: Céus do Senhor, bendizei o Senhor, anjos do Senhor, bendizei o Senhor.
6: Águas do alto céu, bendizei o Senhor, potências do Senhor, bendizei o Senhor.
9: Lua e sol, bendizei o Senhor, astros e estrelas, bendizei o Senhor.
6: Chuvas e orvalhos, bendizei o Senhor, brisas e ventos, bendizei o Senhor.
9: Fogo e calor, bendizei o Senhor, frio e ardor, bendizei o Senhor.
6: Orvalhos e garoas, bendizei o Senhor, geada e frio, bendizei o Senhor.
9: Zelos e neves, bendizei o Senhor, noites e dias, bendizei o Senhor.
6: Luzes e trevas, bendizei o Senhor, raios e nuvens, bendizei o Senhor.
9: Ilhas e terras, bendizei o Senhor, louvai-o e exaltai-o pelo século sem fim.
6: Montes e colinas, bendizei o Senhor, plantas da terra, bendizei o Senhor.
9: Mares e rios, bendizei o Senhor, fontes e nascentes, bendizei o Senhor.
6: Baleias e peixes, bendizei o Senhor, pássaros do céu, bendizei o Senhor.
9: Feras e rebanhos, bendizei o Senhor, filhos dos homens, bendizei o Senhor.
6: Filhos de Israel, bendizei o Senhor, louvai-o e exaltai-o pelos séculos sem fim.
9: Sacerdotes do Senhor, bendizei o Senhor, servos do Senhor, bendizei o Senhor.
6: Almas dos justos, bendizei o Senhor, santos e humildes, bendizei o Senhor.
9: Jovens, Misael, Ananias e Azarias, louvai-o e exaltai-o pelos séculos sem fim.
6: Ao Pai, ao Filho e ao Espírito Santo, louvemos e exaltemos pelos séculos sem fim.
9: Bendito sois, Senhor, no firmamento dos céus, sois digno de louvor e de glória eternamente. Antífona. Com o Espírito e a força de Elias, ele irá à sua frente preparar um povo convertido para Deus.
6: Antífona terceira. Serás profeta do Altíssimo, ó menino, pois irás andando à frente do Senhor para aplainar e preparar os seus caminhos. Salmo 149, a alegria e o louvor dos santos.
9: Cantai ao Senhor Deus um canto novo e o seu louvor na assembleia dos fiéis.
6: Alegre-se Israel em quem o fez, e Sião se rejubile no seu rei.
9: Com danças glorifiquem o seu nome, toquem harpa e tambor em sua honra.
6: Porque de fato o Senhor ama seu povo e coroa com vitória os seus humildes.
9: Exultem os fiéis por sua glória e cantando se levantem de seus leitos.
6: Com louvores do Senhor em sua boca e espadas de dois gumes em sua mão.
9: Para exercer sua vingança entre as nações e infligir o seu castigo entre os povos.
6: Colocando nas algemas os seus reis e seus nobres entre ferros e correntes.
9: Para aplicar-lhes a sentença já escrita, eis a glória para todos os seus santos.
6: Glória ao Pai, ao Filho e ao Espírito Santo, como era no princípio, agora e sempre. Amém.
9: Antífona, serás profeta do Altíssimo, ó menino, pois irás andando à frente do Senhor para aplainar e preparar os seus caminhos.
6: Leitura breve, livro de Malaquias. Eis que eu vos enviarei o profeta Elias, antes que venha o dia do Senhor, dia grande e terrível. O coração dos pais há de voltar-se para os filhos, e o coração dos filhos para seus pais, para que eu não intervenha, ferindo de maldição a vossa terra.
9: Responsório breve. Será grande aos olhos de Deus, será cheio do Espírito Santo.
6: Será grande aos olhos de Deus, será cheio do Espírito Santo.
9: Ele irá preparar para Deus um povo voltado ao Senhor.
6: Será cheio do Espírito Santo.
9: Glória ao Pai, ao Filho e ao Espírito Santo.
6: Será grande aos olhos de Deus, será cheio do Espírito Santo.
9: Cântico evangélico, antífona. Profetizando, Zacarias exclamou: Bendito seja o Senhor Deus de Israel.
6: Bendito seja o Senhor Deus de Israel, porque a seu povo visitou e libertou.
9: E fez surgir um poderoso Salvador na casa de Davi, seu servidor.
6: Como falara pela boca de seus santos os profetas desde os tempos mais antigos.
9: Para salvar-nos do poder dos inimigos e da mão de todos quantos nos odeiam.
6: Assim mostrou misericórdia a nossos pais, recordando a sua santa aliança.
9: E o juramento a Abraão, nosso pai, de concedermos que, libertos do inimigo,
6: a ele nós sirvamos sem temor, em santidade e em justiça diante dele, enquanto perdurarem nossos dias.
9: Serás profeta do Altíssimo, ó menino, pois irás andando à frente do Senhor para aplainar e preparar os seus caminhos,
6: anunciando ao seu povo a salvação que está na remissão de seus pecados.
9: Pela bondade e compaixão de nosso Deus, que sobre nós fará brilhar o sol nascente,
6: para iluminar a quantos jazem entre as trevas e na sombra da morte estão sentados,
9: e para dirigir os nossos passos, guiando-os no caminho da paz.
6: Glória ao Pai, ao Filho e ao Espírito Santo, como era no princípio, agora e sempre. Amém. Antífona. Profetizando, Zacarias exclamou: Bendito seja o Senhor Deus de Israel.
9: Preces. Invoquemos a Cristo, que enviou João Batista como precursor para preparar os seus caminhos, e digamos com toda confiança:
6: Cristo, sol nascente, iluminai os nossos caminhos.
9: Vós fizestes João Batista exultar de alegria no seio de Israel, fazei que sempre nos alegremos com a vossa vinda a este mundo.
6: Cristo, sol nascente, iluminai os nossos caminhos.
9: Vós nos indicastes o caminho da vida de penitência pela palavra e pela vida de João Batista, convertei os nossos corações aos mandamentos do vosso reino.
6: Cristo, sol nascente, iluminai os nossos caminhos.
9: Vós quisestes ser anunciado pela voz de um homem, enviai pelo mundo inteiro mensageiros do vosso evangelho.
6: Cristo, sol nascente, iluminai os nossos caminhos.
9: Vós quisestes ser batizado por João no Rio Jordão, para que se cumpriste toda a justiça, fazei-nos trabalhar com um empenho para estabelecer a justiça do vosso reino.
6: Cristo, sol nascente, iluminai os nossos caminhos.
9: Juntos rezemos a oração que o próprio Cristo nos ensinou. Pai nosso que estais nos céus, santificado seja o vosso nome. Venha a nós o vosso reino, seja feita a vossa vontade, assim na terra como no céu. O pão nosso de cada dia nos dai hoje, perdoai-nos as nossas ofensas, assim como nós perdoamos a quem nos tem ofendido. E não nos deixeis cair em tentação, mas livrai-nos do mal. Amém.
6: Oremos. Ó Deus, que suscitaste São João Batista a fim de preparar para o Senhor um povo perfeito, concedei à vossa Igreja as alegrias espirituais e dirigi nossos passos no caminho da salvação e da paz. Por nosso Senhor Jesus Cristo, vosso Filho, na unidade do Espírito Santo. O Senhor nos abençoe, nos livre de todo mal e nos conduza à vida eterna. Amém.
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11: Quinto dia da novena de São Pedro Apóstolo, hoje é dia 24 de junho, viva São João! Vamos iniciar mais um momento de oração, traçando sobre nós o sinal de nossa fé. Em nome do Pai, do Filho e do Espírito Santo, amém. Hoje celebramos o quinto dia da novena de São Pedro Apóstolo, padroeiro da nossa paróquia, da nossa fraternidade franciscana. E nós queremos refletir sobre o tema: a mão do Senhor estava com ele, e o menino crescia e se fortalecia em espírito. Escutemos agora a palavra de Deus. O Senhor esteja convosco, ele está no meio de nós. Proclamação do Evangelho de Jesus Cristo, segundo Lucas. Glória a vós, Senhor. Zacarias pediu uma tabuinha e escreveu: João é o seu nome. E todos ficaram admirados. No mesmo instante, a boca de Zacarias se abriu, sua língua se soltou, e ele começou a louvar a Deus. Todos os vizinhos ficaram com medo, e a notícia espalhou-se por toda a região montanhosa da Judéia. E todos os que ouviam a notícia ficavam pensando: o que virá a ser este menino? De fato, a mão do Senhor estava com ele, e o menino crescia e se fortalecia em espírito. Ele vivia nos lugares desertos até o dia em que se apresentou publicamente a Israel. Palavra da salvação. Glória a vós, Senhor. Irmãos e irmãs, a mão do Senhor estava com ele, e o menino crescia, se fortalecia em idade, em espírito. Deus nunca abandona aqueles que confiam, aqueles que nele de fato confiam. Sua providência acompanha cada passo da nossa caminhada, mesmo quando não conseguimos compreender seus planos. São Pedro viveu momentos de desafios, de fracasso, de incertezas, mas também descobriu que Deus sempre o conduziu, sempre conduz a história para um bem maior. Neste dia, coloque diante do Senhor aquela situação da sua vida que parece impossível. Entregue suas preocupações e confie na ação de Deus. Por isso, rezemos juntos agora a oração de São Pedro desta novena. Glorioso apóstolo São Pedro, vós que foste chamado por Jesus Cristo para ser pescador de homens e a quem ele confiou as chaves do reino dos céus, eu recorro à vossa poderosa intercessão neste momento. Com as vossas sete chaves de ferro, eu vos peço: abri as portas dos meus caminhos que se fecharam à minha frente, atrás de mim, à minha direita e à minha esquerda, que com elas eu possa remover os obstáculos da minha vida, seja financeira, profissional e espiritual, e caminhar com segurança sob a luz e a graça divina. São Pedro, protetor e guia, fortalecei a minha fé, iluminai as minhas escolhas e alcançai-me a graça que tanto preciso neste momento. Faça aqui o seu pedido de oração, a sua intenção para esta novena. Irmãos e irmãs, que Deus os abençoe. Nós nos encontramos num próximo encontro com o sexto dia da novena de São Pedro. Paz e bem e até amanhã.
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0: tava ali tomando um golpe de chimarrão pra descongelar o queixo, né, compadre? Mas agora tá, ó.
1: Aham. Ah, frio, velho.
0: Deu uma caída, né?
2: Meu Deus, caiu a temperatura, meu Deus.
0: É verdade, meu Deus do céu.
3: Cudinho, que frio.
0: Olhei pra fora da porta hoje, pra fora de casa, primeira coisa que eu falei... Tá tudo branco, meu Deus do céu, uma época boa, né?
4: Essa época pra pegar uma gripe não é difícil, viu?
0: É verdade, né? Pelo amor de Deus, meu Deus do céu. Não.
5: Eu sinto um frio medonho, um frio danado.
0: É, tem que colocar uma blusa, então coloque blusa, né?
6: Deus o livre, não dá nem pra tirar leite das vacas. Tá tudo congelado, deu
0: não, medo. Hoje sai leite em pó, compadre. Hoje sai leite em pó. Sai leite em pó. Se vai tirar leite, já sai o saquinho de leite em pó, né? É verdade. Pelo amor de Deus, né? É verdade. E por aí, como é que tá, mais ou menos?
7: Tá frio na minha cidade. Além do a verdade, está frio demais. E vai esfriar mais, né, meu povo?
0: É verdade.
7: Mas é tempo, né? Fazer o quê? Vamos encarar o friozinho, né?
0: Vamos, com certeza, né, meu irmão? Vamos encarar o friozinho, vamos encarar o friozinho. Bom que é bom, bom que é bom, bom que é bom, bom que é bom, bom que vamos, né? No campo, na cidade, no trabalho, no descanso. Por aí, como é que tá o termômetro? Lá por casa tava 1 grau abaixo de zero. 1 grau abaixo de zero. Daí, bem-vindo na Quentrei, na Tocantins, 1 grau positivo. Aham, ali na casa da dona Marli também, 1 grau positivo. Daí, na subida pra 2 graus. E agora aqui nos altos da Araribóia, 1 grau positivo. Tá mais ou menos frio, então parei que nem do outro. Nas baixadas, bem mais baixa temperatura, né? É verdade.
7: Meu Deus do céu.
0: Já tinha ali 1 geadão lá pros lados de casa, mas 1 geadão.
7: Meu Deus do céu.
0: Aham, verdade. Já tinha 1 geadão, mas pelo amor de Deus, hoje tem que ser do Japão, né? É, e uns eu sei que vão.
6: Tá muito frio, ligo o rádio, volto deitado, é horta.
0: É, eu sei, ligam o rádio, ó, voltam pra baixo das cobertas, né? Mas vamos que vamos, até às 7 da manhã no ar do nosso Desperta.
8: Brasil!

Bom dia. Hoje a Igreja Católica comemora o dia da Natividade de São João Batista. Hoje também. Será que eles existem, de verdade? Eu não sei, eu acho que eles vierem, né, meu compadre, minha comadre, hoje vão estar, acho que vão estar com ponte desse tamanho, vão estar com palareia desse tamanho, vão estar tudo enrolado nas cobertas, né, compadre? Capaz de carregar umas bergamotas no disco voador. Hoje, dia mundial do disco voador. É verdade. Então, se tu vê um disco voador hoje, Deus para, parabéns pelo teu dia. Agora, saber que a gente paga político pra inventar em dia desse, né, compadre? Saber que a gente paga político pra criar dia que nem esse. Saber que eles têm dinheiro pra isso. Eles ganham? Pelo amor de Deus. Mas então tá dito, se tu ganhar a sorte de ver algum disco voador, Deus parabéns, tá certo? Parabéns pro teu dia, o Morangão falou que é hoje. Dia Internacional do Leite, um abraço a todos os amigos que trabalham na lida do leite. Então é a peleia, né? Hoje o único ruim é que sai leite em pó já, né? É de tão frio que tá. Meu Deus, dia do caboclo.

E dia das empresas gráficas. São 5:07, 5:07, tempo apresenta-se bom, temperatura, como eu disse, entre um positivo e um negativo, aonde eu passei, né, meu compadre e minha comadre, tá certo? E bom que vamos, até logo mais, às 7 da manhã, aqui no nosso Desperta Brasil, tá bom? Hoje, não tem conversa, não tem conversa. Hoje já sabe, né? Já sabe o quê? Ó, tem um que tá tristote ali, escorando por causa do frio, né? O outro tá com o dedo ligado em cima. Hoje é a quarta dos lobisomens, meu compadre, minha comadre, é verdade. Não, hoje é a quarta dos lobisomens.

É desse tipo, né, tia? E a primeira eu desenterrei lá de 66, tu lembra deles? Simval e Dalmi, Noite de Inverno. Meu Deus, as outras? Não tô, depois eu desanuncio.

0: Hoje fui dar uma passeada entre os anos 80, 60, aqui na abertura do Desperta Brasil. Esse Chico Rei Paraná, Noite Fria, é dos anos 80, ainda lembrava dessa música? Antes, Alain Aladim fez muito sucesso no finzinho dos anos 80, também início dos anos 90 com A Dois Graus, e abri todas do dia com Silval e Dalmi. Lá de 66, Noite de Inverno. Meu Deus! Começamos bem, né? A Quarta dos Lobisomens. Que tal? Vamos, vamos. Voltemos já, daqui a pouco. Dado uma lista e abraço na volta aí. Bom dia.
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0: Ação de preços. Na cotação agropecuária, feijão carioca 240-280, feijão preto 195-220, milho 52-30-56, soja 113-114, trigo 71-72, boi em pé arroba 350-360, erva mate 20, suína em pé tipo carne 4,60, vaca em pé arroba 300-310.
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4: É verdade, na quarta dos lobisomens. Vamos mandar abraço pro povo aqui. Vamos.
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4: Aquele abração, 5 horas com 22 minutos, no campo, na cidade, no trabalho, no descanso, aqui de perto, lá de longe, muito obrigado pelo carinho da companhia, tá certo? Um abraço, bom dia pro meu amigo, seu Gia, lá em São José, Santa Catarina, escreveu, deu uma esfriadinha hoje, Morangão. Hoje tá bom pra tomar banho de mar com sunga de lã, né, seu Gia? É, tá, banho de mar com a sunguinha de lã, não sente nem o frio, homem do céu. Só que não, né? Ô, meu amigo, o seu Jaques Festogato, também registrando a parceria. Ô, meu amigo, seu Antônio Orkevics. Ô, seu Antônio, noite puxada, então, compadre, bom dia.
7: Bom dia, Morangão. Foco do momento aqui, a série Gavião. 23 de junho pra dia 24, fazendo uma fogueira aí. Tentar salvar as bananeiras e os mamãozeiros. Tá muito bonito pra deixar a mulher da geada. 1:30 da manhã, já tinha geada na relva. E o radinho, aí, ó, em cima do cepo ali. Só na Sirinalta. Um abraço. Tudo que é de bom.
4: Forte abraço, tudo de bom e do melhor. Tá por lá, meu amigo, seu Antônio lidando, né? Aí dá tudo certo, meu irmão. Mesmo já tinha ali uma geada quando tava vindo, imagina amanhecer. Hoje, mas pelo que falaram, o pior da geada vai ser amanhã ainda. Vamos aguardar ver o que vai dar, né? Forte abraço, tudo de bom, seu Antônio. Alô, dona Aparecida, bom dia.
8: Bom dia, Morangão. Que Deus te abençoe, Deus abençoe nós todos. Peço oração para nós, para mim, para minha família e para todos vocês da rádio.
4: Forte abraço, tudo é bom e do melhor que desejo, amigo Morangão. Um abraço, bom dia pro meu amigo Borges no bairro Frarão. Um abraço, bom dia pro meu amigo seu Moacir Borges, lá no São Roque do Chopin, também acompanhando o nosso Desperta Brasil. Um abraço, bom dia. Daqui a pouco tem homenagem para fazer. Ah, tá certo, então tá dado o recado. Até às 6, daí. Depois eu faço homenagem tão perto das 6 ali. Acerto? Então tá. Mas ele não vai ouvir. Deixa eu ver. O Jacques acordar antes das 6? Eu não acredito nisso. Vamos aguardar, né? Deixa pra mim, vou fazer a homenagem depois, tá certo? Então tá dado o recadito. Um abraço, bom dia pro meu amigo Matheus Balbinotti, Itapejero do Oeste. Ô, meu amigo Evandro Maróstica. Ô, Maróstica. O Evandro e a dona Michele. O casal mais apaixonado do mundo.
9: Ficou chique, né?
4: Tá na companhia em Rio Verde, Goiás. Meu amigo, o seu Valdir Cavazinho, Coronel de Vida, também conosco. Ô, meu amigo, o seu Wilson Muslinger, registrando a parceria. Ô, meu amigo Zezão, o Edivânio, o Kiko, o Trio Ternura, também registrando a parceria, tudo de bom e do melhor. O meu amigo, o seu Arcanjo Borges, registrando a audiência. O seu Antônio Cordeiro, em Rio Bonito, Iguaçu, flotado é pela Guaiaca hoje, Morangão. Meu Deus do céu, hoje tá, né, compadre? Amanhã falar que é pra tá pior. Meu Deus do céu. Vamos que vamos, né, seu Antônio? Deus abençoe, tudo é bom e do melhor. Um abraço, bom dia pra minha amiga dona Zenilda Nogueira, registrando a companhia. Ô, meu amigo, o seu Volei Fianco. Alô, Fianco, velho de guerra. Um abraço pro seu Valtoir Calgaro, também conosco. Ô, meu amigo, o seu Luiz Lisboa. Falou que nem tá frio hoje.
10: Mas nem tá frio.
4: Nem tá frio, homem do céu. Forte abraço, tudo é bom e do melhor. O meu amigo Maico André Biava também conosco. PKV de Guerra lá em Sinop. O meu amigo seu Sandro Castanhara no quebra-freio. O meu amigo seu Alcemar Cazuni. Bom dia, é Alcemar Cazuni. Sou ouvinte todos os dias. Um abraço pra você e todos que estão ouvindo, Morangão. Ele mandou essa daqui, ó.
9: Eu tava me ajeitando pra ir lá comer uma quirela, mas saí na porta, não deu coragem, tá muito frio.
4: Não, né? Vamos ficar por casa hoje, né, tia? Vamos ficar por casa, né? É verdade, escutando o Morangão. Um abraço, bom dia pro meu amigo, o seu Claudionei Malma. Ô, Malma, velho de guerra, como é que é, Tati? Bom? Forte abraço, tudo é bom e do melhor. Meu amigo, o seu Afonso Teixeira, também conosco. A dona Isolina, seu Aldecir, amigos na Rua Xingu. O seu Pedro Borges, lá na linha Borges. O meu amigo, o seu Odacir Zambonim, lá no São Roque do Chopin. O meu amigo amoroso, seu Valentim da Silva, dona Marlene, estão atendo e acompanhando o programa. O meu amigo, o seu Valdecir Alves Ferreira, dona Marilei, lá no bairro Rancheta, o seu Salvador Medeiros, o seu Haroldo Wash, o meu amigo, o seu Clodoaldo Bernardo, o Aminho, alô Aminho, como é que tá? Escreveu ele, ontem tava mais ou menos assim aqui, ó, Aminho, hoje tá mais frio, mas rodei antes aqui, ó, Aminho, para de incomodar, homem, mas pelo amor de Deus.
11: Aê, lugar gelado!
4: Ah, mas essa com a minha gravando, homem! Já vamos salvar pousar, né, Aminho? Vamos salvar pousar aqui no Desperta Brasil, então. É verdade. Vou que na casa dele tava frio e hoje tá pior. Deus, Olívio! Um abraço pro Dudu Sertor. Adivinha do que ele tá falando? Nem na Copa do Mundo não para de incomodar isso daí. Não vou falar nada do seu time. Ele falou, vai ir pra Cascavel ver o timinho do Maquete e Cascavel ver Grêmio, Dudu Sertor. Mas, homem do céu, acho que eu vou perder tempo e dinheiro pra ver uma porcaria de time que nem aquele? Uma pó de largada, irmão, homem. Não, Dudu. Mas negativo, homem. Mas nem amarrado. Nem que... Lembra assistir a Família Buscapé? Aquele filme? Que tinha vem aí que foi amarrado em cima do carro, obrigado. Mas nem daquele tipo eu não vou, meu Deus. Mas tem que pagar pro torcedor ver um jogo do Grêmio, né? De tão ruim que é o time. Mas pode abandonar. E não vou falar do teu time. Só depois da Copa do Mundo. É verdade. Um abraço, bom dia pro meu amigo, o seu Dirceu Caprini, lá em Mário Serpa, o seu Celso Ricardo Tchururu Parisi, também registrando a companhia. Ô, João Ney, como é que tá, meu Deus do céu? Bom. O João Ney, velho de guerra, mandou muito buenos dias, Fabiano. Amanhecendo fresquinha aqui por Marmeleiro, 1 grau na temperatura. Imagina, é fresquinha, né? Por aqui também, João Ney, 1 grau na temperatura, é verdade. Forte abraço, João Ney, vai lá em Marmeleiro. Um abraço, meu amigo Jorge Comum. Ô, Jorge, como é que tá? Ele escreveu, bom dia. Hoje o Dudu Sertor só sai de casa à tarde, né, Morangão? Eu? Mas tiver algum evento do Palmeiras, ele sai agora, homem. Você falar pra ele, Dudu Sertor, vai ter uma caminhada de palmeirense agora em tal lugar. Ele vai, homem. É verdade, Comum. Forte abraço. Tudo é bom e do melhor. É o que desejo, amigo Morangão Velho de Guerra. Um abraço, bom dia pro tio Buda. Ô, tio Buda, como é que tá, meu Deus do céu? Bom? E o frio aí em Foz do Iguaçu, homem?
12: Ah, frio, velho.
4: Como é que tá as coisas ali?
12: Ah, mas eu tô de boa, que mais descoberto.
4: E se chegar alguém na frente de casa, homem?
12: Pode bater parma na frente da casa, pode chamar que eu não saio nem que queira.
4: Tá certo, abraço pro tio Buda lá em Foz do Iguaçu. 5:29, meu amigo, o senhor Amarildo no bairro São Vicente pediu essa daqui, ó.

0: Teodoro Sampaio, madrugada fria, aqui também tá fria, né? É verdade, pode embalar, ainda assim, é verdade, embalar bem de roupa, porque senão, é, hoje os carros...
1: Não é, já vou, e não vai.
0: Não vai? Ó, né? Desse tipo, homem do céu. É verdade, homem de Deus. É verdade. O quê? Tem que esperar um pouco agora, né? É. E banho também, né?
2: Tu acha que eu vou tomar banho? Mas nem me fala em banho perto de mim hoje, que eu não vou tomar. Não adianta.
0: 5h33. Um bom dia pro senhor, um bom dia pra senhora. Tudo é bom e do melhor, hein?
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0: Um bom dia para o senhor, um bom dia para a senhora no campo, na cidade, no trabalho, no descanso, aqui de perto, lá de longe. Oh, muito grato pelo carinho de sua companhia. Tá certo? Então tá dado o recadito. Vamos trazendo os principais destaques das últimas horas, a informação chegando cedinho no nosso Desperta Brasil. Muito obrigado de coração pelo carinho de sua audiência, tá bom? Então tá dado o recado. Muitos pontos com geada ainda na noite de ontem, né, meu compadre e minha comadre, em nossa região. Muitos pontos de geada já na noite de ontem. Então imagine neste amanhecer. Hoje vai estar branca a barbaridade. Estava vendo na Serra Catarinense, vários pontos aí com temperaturas abaixo dos 5 graus negativos. Isso com os termômetros atualizados na noite de ontem, hein, meu compadre, minha comadre? Daqui a pouco também vamos ver com o seu Coutinho o que é que ele nos conta a respeito da temperatura em nossa região. Como eu disse no começo, né, do programa, quando saí de casa já tinha muita geada no trecho. Aliás, em todo trecho, né? Em todo trecho de casa até aqui na firma. Tá bom? Então tá certo. Situação de lesão corporal, violência doméstica no centro de Chopinzinho na tarde de ontem. Que barbaridade, né, tchê? Plena tarde? Não, pelo amor de Deus, né, meu compadre e minha comadre? Tivemos também aqui no bairro Fênix, perdão, em Itapejara do Oeste, situação de tráfico de drogas, receptação e drogas para consumo. A operação teve início após denúncias de que o imóvel estava sendo base para um integrante de uma facção criminosa denominada PCC. A polícia no local apreendeu drogas, também objetos provavelmente oriundos de furto, entre outras situações. Tá certo? Dois presos, um menor encaminhado, cocaína, dinheiro, balanço de precisão, celulares, balaclava e também produtos possivelmente oriundos de furto. Além disso, capa de colete balístico. Que coisa, hein, meu povo? Que coisa. No bairro Cristo Rei, em Pato Branco, situação de posse irregular de arma de fogo, vias de fato no âmbito de violência doméstica. Um homem preso, uma arma apreendida, além disso, munições apreendidas. Deixe-me ver aqui, meu compadre e minha comadre. Lá em Francisco Beltrão, estava dando o que falar, né? E agora o pessoal adiou por 120 dias. O quê? Os vereadores adiaram por 120 dias votação sobre cobrança da taxa de lixo na conta de água. Mas o que tem a ver uma coisa com a outra? Mas pelo amor de Deus, né, tchê? É verdade. O projeto que propõe esta mudança gerou debate e dividiu opiniões na Câmara. A população é contrária. Que coisa, né, meu compadre, minha comadre? Então adiaram por 120 dias. Dois homens foram presos com maconha em Iporã do Oeste. Menina de 11 anos sofre queimaduras após explosão em Chapecó. Mulher aciona a polícia após agressões do companheiro em Novo Horizonte, no Oeste Catarinense. Mulher com dívida de pensão alimentícia foi presa em Palma Sola. E essa daqui, meu povo, lá em Barracão, após 4 anos, motocicleta furtada foi recuperada pela polícia. Meu Deus do céu, né, tia? É verdade. Um adolescente foi apreendido e encaminhado à delegacia. O veículo havia sido furtado em 2022 e foi localizado ontem em abordagem. Sem placa estava a moto. Que coisa, mas também mudaram tudo a bichinha velha, né? Ficou coisinha mais feia a moto que deixaram. Meu Deus do céu. É, mas o proprietário, depois de 4 anos, vai ter o que restou da moto, né? Que barbaridade, que coisa. Deixe-me ver aqui, deixa eu ver se tem no boletim que, em que município foi o furto há 4 anos atrás. Não diz aqui, meu povo. Aqui, ó, achei agora. Foi furtada em Flor da Serra do Sul em 2022. Já pensou, meu compadre, minha comadre? É verdade. Enquanto os procedimentos estavam sendo realizados, o proprietário compareceu ao local informando ser o verdadeiro proprietário. Ah, mas que foi o que foi apreendido, né? O menor de idade. O verdadeiro proprietário foi notificado. E, meu Deus, já pensou depois 4 anos? Tá certo, né? De Flor da Serra do Sul, foi furtado em 2022. Foi recuperado em Barracão em 2026. Então tá bom. A Polícia Civil prendeu um acusado de furtos em residências em Coronel Vivida. Tivemos uma colisão entre veículo e ônibus no trevo da Guarani ontem no fim do dia. Em São Lourenço do Oeste, um caminhão perdeu os freios e acabou tombando na SC-305. Em Francisco Beltrão, no bairro Novo Mundo, uma mulher foi esfaqueada pelas costas em uma residência. A suspeita dos golpes fugiu do local. Em Palmas, tivemos depredação de pontos de ônibus. Que barbaridade, né? Que barbaridade. A estrutura dos pontos de ônibus acabaram virando alvo de vandalismo, causando prejuízo, claro, não só ao patrimônio público, mas a quem utiliza, a comunidade, quem paga imposto. É como eu digo, né, meu compadre e minha comadre? É como eu digo, quem causa este tipo de dano devia pagar. Pagar, pagar, né? Qualquer dano que seja, pague, né? Verdade. Em Barracão, menores de idade foram apreendidos com caminhonete furtada. Foi furtada no Rio Grande do Sul. Eles estavam levando para Argentina. E nas últimas horas, o Instituto São Rafael de Chopinzinho lançou um novo alerta, meu povo. Por quê? Porque os golpistas seguem pedindo dinheiro para quem tem ou teve familiar internado por lá. Então, o alerta fica, registre o número, faça um boletim de ocorrências, certo? Lá de Chopinzinho. Alô, meus amigos de Chopinzinho. Então, o Instituto está informando que não está pedindo nada de dinheiro. São os golpistas utilizando o nome da instituição.

0: 5:41, tivemos ontem muita confusão no jogo entre Coronel e Cândido de Abreu. O jogo encerrou-se faltando 13:50 para o fim da primeira etapa. É muita reclamação contra a arbitragem, certo? O pessoal tirou o time de quadra, não teve mais jogo. O árbitro tava puxando para um lado, e o time falou, não vamos jogar, não dá. E então, o jogo foi encerrado, faltando 13:50 para o fim do primeiro tempo, que é barbaridade. Jogo entre Coronel e Cândido de Abreu. Tivemos ontem Itaipulândia 1, Ampere 5. Na Copa do Brasil de Futsal, Minas 3, Fidas 2. Joinville 5, Pouso 0. Na prorrogação, 4-0 Joinville. Então, em semifinais da Copa do Brasil, Joinville pega o Traipu e o Minas pega o Bregafó. Na Liga Silver, Dracena 1, Joaçaba 0. Blumenau 2, Juventude 0. Chopinzinho 2, Vélez Camacuã 1. Tivemos na Liga Nacional, São José 5, Umuarama 2. Na Série B do Brasileirão, América 0, Criciúma 1. Na Copa do Mundo, 2 gols do Cristiano Ronaldo ontem, né? Ah, que tal, tchê? Portugal 5, Uzbequistão 0. Agora, um dos jogos mais feios da Copa que eu vi até hoje. Aquele Inglaterra e Gana de ontem. Meu senhor do céu. Que joguinho mais feio, né? Pelo amor de Deus. 0-0 no placar. Tivemos também Panamá 0, Croácia 1, Colômbia 1, Congo 0. Hoje tem Brasil, meu povo. 19 horas, Escócia e Brasil. Tá certo? Então tá dado o recadito. São 5:43. Um bom dia pro senhor. Um bom dia pra senhora. Tudo é bom. E do melhor é o que desejo, amigo Morangão.
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0: Tempo bom, 1 grau na temperatura.
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0: 5:43, essa é curtinha, né, Moranguinho? Verdade, o Sionismo Santa Terezinha me pediu essa daqui, ó. Bom dia.

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2: O Senhor vos abençoe e vos guarde. O Senhor vos mostre a sua face e se compadeça de vós. O Senhor volva seu rosto para vós e vos dê a paz. O Senhor vos abençoe. O Pai e o Filho e o Espírito Santo. Amém.
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9: Bom dia, compadre.
10: Bom dia, comadre.
9: Como é bom ter a sua amizade.
4: É um
10: muito, muito, muito, muito, muito bom ter a sua amizade. Sou muito grato por ter o senhor, por ter a senhora em minha companhia. Desejo de coração que seu dia seja um dia de muitas bênçãos, certo? Então tá dado o recadito. Vamos trazer uma lista de abraços, pessoal que tá participando conosco. Tem muita gente acompanhando, muita gente. Devagarzito, eu vou, dentro das possibilidades, claro, registrando a audiência, tá bom? Então tá certo. Conforme dá, a gente manda os abraços, tá? Então tá certo. Bom com a lista, então? Bom, bom, bom, bom, bom, bom. Dá o play ali, Maranguinho. Vamos, homem!
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10: Aquele abraço pro pessoal ali, tem a trilhazinha ali, Moranguinho. É verdade?

Ali sim, né? Agora deu tudo certo, homem do céu. Deu tudo certo. Vamos mandar uma listinha de abraço pro povo que tá participando. Tem muita gente participando. Vamos registrar mais algumas pessoas aqui, claro. Meu amigo Celso, Celso Vendeguerra, tudo é bom e do melhor. O meu amigo Tchururu Vendeguerra, seu Celso Ricardo, Tchururu Paris, a dona Bernadette Kleine Biglá em Dois Vizinhos, também com o Radião Léo, moendo na frequência 88,3. O amigo Marcos Golubinski no Turbo, o seu Darcy da Siqueira, o meu amigo Andrezão, só agora, Andrezão. E ainda vai pra União da Vitória? Mas, homem do céu! Tomara que pegue bastante frio pra lá. E aprenda a levantar cedo. Aham, os dias de calor não dá o ar da graça, né? Hoje, se não, ó lá passar por Palmas, União da Vitória, trabalhar, morangão. Ô, Andrezão, bora, homem, acordar cedo mais vezes. Aham, faziam 6 meses que não participava. Andrezão, Broiroto, verdade? Então, vai.

0: Comprando o programa aqui, né, tia? Pelo amor de Deus, mas só o frio pra atropelar da cama cedo. Não acorda por nada no mundo. Aham, verdade. Boa viagem, tudo de bom e do melhor. A dona Carmen lá em Itapurá também registrando a companhia. Ô, meu amigo Leandro Piovesan. Mas só agora, homem. Mas tu soube fichar direito, né, tia? Aham. Faz uns 8 meses que tá de férias, mas não é? Falou, bom dia, Morangão. Tô na minha última semana de férias, Morangão. Depois vou pegar a estrada de novo rumo ao Mato Grosso trabalhar, Morangão.
1: É peleia, peleia, peleia.
0: Forte abraço, tô de bom e do melhor. Mas faz uns 6 meses, homem. Deus abençoe, bom retorno, meu irmão. Tá certo? Não deixa de ouvir o programa do Morangão por lá, tá bom? Não deixa de ouvir o programa do Morangão. Vá pra lá, leve o radinho, ó.
2: Ficou chique, né?
0: E que chique ouvindo o programa, certo? Então tá dado o recado. Um abraço, bom dia pro meu amigo, seu Venício Batistin, seu Honorino Vargas, a dona Jandira, alô, dona Jandira, forte abraço, dona Jandira Kerber, família Nono Balim, sempre na companhia, viu? E o seu Jairo falando nisso, aham, é, ameaçou um frio lá pro Rio Grande, seu Jairo, nunca mais, passou batido, né? Mas pra dona Jandira, um abraço. Oscarzão, velho da guerra, também abraço. Oscar, mais dessa é boa, né? Mas toda a família Nono Balinho, um carinho muito grande. Amém? Tudo de bom e do melhor, abençoado dia. Um abraço, bom dia pro meu amigo, seu Leucir Hartwig. Fuja que vocês banham, homem. E, rapaz, seu Leucir também registrando a companhia. A dona Margarete Fraron, tudo de bom e do melhor. Um abraço, bom dia pro meu amigo, seu Wilson Matana, acompanhando lá no bairro Aeroporto, tudo de bom. A amiga Carla Todescato Geller, registrando a companhia, pedindo oração e bênçãos por toda a família em Vitorino. Também aqui mandando abraço pro filho Guilherme, tudo de bom e do melhor, é o que desejo, amigo Morangão Velho de Guerra. Um abraço, bom dia pro meu amigo abençoado, o seu Romualdo Arcego, também com o Radião Velho fazendo eco. Um abraço, bom dia pro meu amigo, o seu Adilano Velho de Guerra Stankiewski. O Pio Vizante tinha escrito, eu não fui abençoado com o nome de Antônio Morangão, pra fingir que trabalha. É, espere o Frei Mazuco ouvir, homem do céu. Sério, Frei Mazuco, ouvi. Aham. Um abraço, bom dia pro meu amigo Luizão Parazinho. Ô, Luizão, que deu que o Andrezão pulou cedo hoje? Tu viu? Dia mais frio do ano até aqui, Andrezão participando do programa, homem. Mas então, tomara que esfrie mais ainda pra participar mais, né? Forte abraço, Luizão Velho de Guerra, também registrando a companhia. O senhor Adilar falou nada de quartinho da assombração, tá muito frio hoje, Morangão. Pior que o senhor também fazia tempo, né, senhor Adilar? Então vai, vai, vai, vai.

Já temos dois ali assombrando. Então tá bom. 5h58. Um abraço, bom dia pra dona Salete. A dona Salete, seu Jonas Viniarski, homenageando o Jackson Viniarski, que está de aniversário hoje. Os pais, né? Inclusive, escreveram nosso filho, nosso bem maior, orgulho da nossa vida. Deus abençoe grandemente, então, né? O Jackson Viniarski, homenagem da dona Salete e do seu Jonas Viniarski. Saúde, paz, alegria e coisas boas. Aproveita o embalo, o meu amigo Nilo Vocaprini, Morangão, canta os parabéns pro meu primo, o Aldinei da La Corte, e digo que logo mais à noite estarei por lá, Morangão, para degustar com ele uma boa carne, Morangão. Mas quem falou que ele vai te cuidar, Nilo, vô? Mas, ô... Não, não. Vou só cantar os parabéns pros aniversariantes, né? Não, pode largar.

0: muita paz, muita saúde, alegria e coisas boas lá pro Jackson Viniarski e também lá pro meu amigo Aldinei da La Corte, os aniversariantes. Tudo é bom e do melhor, é o que desejo, amigo Morangão. 5h59, vou atrasar um pouquinho, mas vou atender mais um. Meu amigo Normélio, em Coronel de Vida, me pediu essa daqui, ó, na quarta dos lobisomens. Segue. Segue. Decida.
1: 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Decida.

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Inspirados pelo Sim de Maria, renovemos nossa confiança no Senhor e entreguemos a Ele nossas intenções e nossa vida.

0: O anjo do Senhor anunciou a Maria,
1: e ela concebeu do Espírito Santo.
0: Ave Maria, cheia de graça, o Senhor é convosco. Bendita sois vós entre as mulheres, e bendito é o fruto do vosso ventre, Jesus.
1: Santa Maria, Mãe de Deus, rogai por nós, pecadores, agora e na hora de nossa morte. Amém.
0: Eis aqui a serva do Senhor.
1: Faça-se em mim segundo a vossa palavra.
0: Ave Maria, cheia de graça, o Senhor é convosco. Bendita sois vós entre as mulheres, e bendito é o fruto do vosso ventre, Jesus.
1: Santa Maria, Mãe de Deus, rogai por nós, pecadores, agora e na hora de nossa morte. Amém.
0: E o Verbo se fez carne
1: e habitou entre nós.
0: Ave Maria, cheia de graça, o Senhor é convosco. Bendita sois vós entre as mulheres, e bendito é o fruto do vosso ventre, Jesus.
1: Santa Maria, Mãe de Deus, rogai por nós, pecadores, agora e na hora de nossa morte. Amém.
0: Rogai por nós, Santa Mãe de Deus,
1: para que sejamos dignos das promessas de Cristo.
0: Derramai, ó Deus, a vossa graça em nossos corações, para que, conhecendo pela mensagem do anjo a encarnação do vosso Filho, cheguemos por sua paixão e cruz à glória da ressurreição. Por Cristo nosso Senhor.
1: Amém.
0: Glória ao Pai, ao Filho e ao Espírito Santo.
1: Como era no princípio, agora e sempre. Amém.
0: Glória ao Pai, ao Filho e ao Espírito Santo.
1: Como era no princípio, agora e sempre. Amém.
0: Glória ao Pai, ao Filho e ao Espírito Santo.
1: Como era no princípio, agora e sempre.

0: Você acompanhou conosco a oração do Ângelus. Que a bênção de Deus, pela intercessão da bem-aventurada Virgem Maria, permaneça sobre você, sua família e todas as suas intenções. Continue em nossa companhia e siga vivendo este dia com fé, esperança e paz.
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1: Amigo trabalhador. Quando o poeta português Fernando Pessoa escreveu o famoso verso "Navegar é preciso", certamente ele se referiu à necessidade que temos de empreender, de fazer, de acontecer. Assim como os navios foram construídos para navegar, as pessoas foram criadas para

0: realizar. Em outras palavras, navios parados e pessoas acomodadas são criaturas inúteis, pois deixam de desenvolver as aptidões para as quais foram criados. Mas você pode contra-atacar dizendo: mas ao navegar, corre-se o risco de naufragar. Mas o pior naufrágio é daquele que não se decide sair do porto, com medo de partir. Quem não parte, não conhece outros mundos, outras faces interessantes da vida, da profissão, do empreendedorismo. Não importa o jeito como se navega, seja através dos livros, da internet, dos seus estudos, do seu esforço pessoal. O importante é navegar, é sair do porto, desamarrar-se e libertar-se. Jovens ou adultos, nunca esqueçamos dos versos do poeta. Navegar é preciso. Hoje ou amanhã, solte as amarras e navegue. Vá com fé. Pense nisto e Deus o acompanhe.
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9: 1 grau na temperatura e o tempo, como é que vai se comportar nas próximas horas, seu Coutinho? Bom dia.
10: Bom dia. Muito frio hoje, mínimas aí de 0 a 3 negativos, um pouco mais, um pouco menos. No centro da cidade, talvez um pouquinho positivo nas áreas de topo. E à tarde, provavelmente, na casa aí dos 9, 11 graus. Vai ser muito frio e tempo bom. Geadas por toda a região. Mais intensa nos Campos de Palmas. Pode ter geada nas rodovias, muita atenção para quem dirige agora cedo. No decorrer da quinta, geada mais forte, de 0 a 4 negativos na região, e à tarde não passa muito dos 11, 12 graus. Geada forte também na sexta, já um pouquinho menos intensa, e um pouco de aquecimento à tarde. Sábado ainda tem alguma geada isolada e alguma chance pequena de chuva à tarde, aumentando um pouquinho no domingo entre a tarde e a noite. Da Climatea, Ronaldo Coutinho.
9: Obrigado pelas informações, bom dia.
10: Bom dia.
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9: Seis e 13, bom dia, tudo de bom e do melhor, 1 grau na temperatura neste momento. É, viu? Coutinho falou que amanhã vai ser um pouco pior de geada, mas ó, tô vendo cada foto de geada, hein? Tem bastante, bastante frio, temperaturas negativas em nossa região. E amanhã mais frio ainda, segundo o que ele nos passou de informação. Amanhã essas horas eu vou estar por aí tirando foto, filmando, é verdade. Alguém vai me pagar um café amanhã, daí? Ô, Morangão, vem aqui tomar um café amanhã. É. Porque chegou o tão esperado dia, né? Mais 46 minutos só, é verdade. Depois vocês vão me ouvir só na metade do mês que vem, daí, né?
15: Ficou chique, né?
9: É, tão contente agora, eu sei que tão.
16: Tá contente agora?
9: É verdade, vão cansar de ficar sem o Morangão. É, ou não, ou vão dar graças a Deus. Não, não respondo. Fiquem quietos, não é verdade? Então tá certo, né? Tudo é bom e do melhor. É o que desejo de coração a você, ouvinte aqui do nosso Desperta Brasil. Tá bom? Então tá certo. Um abraço, bom dia pro meu amigo Lulinha. Falou que tá muito frio lá no Santo Antônio. Meu amigo, o senhor Aldecir mandou um trecho aqui, né, compadre? É, eu peguei um trecho do que o senhor mandou, senhor Aldecir. Dona Isolina, senhor Aldecir, é verdade. A décima de São João, bom dia, bom dia, bom dia, bom dia, bom dia, bom dia.
17: Bom dia, Morangon. Aqui é Isolino, Aldecir. Estamos ouvindo o teu programa. E como hoje é dia de São João, o meu velho está aqui com os olhinhos brilhando para te mandar uma décima de São João. Então vamos ouvir essa décima do meu velho.
18: Vamos passar com o tio Pedro a noite de São João. Nosso tio mora no sítio, no bairro do Ribeirão. Tio Pedro nos prometeu outra festança a fazer. Dessa vez, disse ele, a festa vai as medidas encher. Viva São João!
16: Viva!
9: Viva! Então, trechinho, né, que a gente pegou aqui da décima. Muito obrigado pela participação, seu Aldecir. Deus abençoe, tudo de bom e do melhor. É o que desejo, amigo Morangão. Um abraço, bom dia pro seu Ivan Ribas da Luz. Ô, seu Ivan, como é que tá, tchê? Eu falei, viu? Parece que amanhã tu vai entrar de férias, né, Morangão? Não esqueça de uma coisa, se passar dos 10 dias, quando voltar, vai pro quartinho da assombração. Não, na volta é o Morangão que puxa. É, na volta é o Morangão que puxa e todo o pessoal vai junto, né? Vamos fazer uma vistoria no quartinho daí, seu Ivan. É verdade, meu Deus do céu. Ah, forte abraço, tudo de bom e do melhor. Um abraço pra minha amiga Luciane Dutra Campos, também registrando a companhia. Ô, seu Jair, como é que é? Não esqueci do senhor, tá certo, seu Jair? Não, pode abandonar. Um abraço, meu amigo, seu Jair Bombana, amigos da Rompato Materiais de Construção. Tudo é bom e do melhor. O meu amigo, seu Valdecir Caprini, também registrando a companhia. O Frei Mazuco, mamando em áudio, Frei Mazuco. Eu tô de olho nesses daí que estão falando mal dos Antônio Morangão. Eu falei, Mazuco, foi o Piovesana, tá? Tá? Anota, foi o Piovesana, Frei Mazuco. É, não é que eu quero fazer fuxico, intriga, né? Um abraço, bom dia pro meu amigo, seu Rudin Palmasola, meu amigo, seu Luiz Antônio Nono da La Corte, a dona Maria André também registrando a companhia, o seu Leonardo Hélio Brisquevich, o meu amigo Rafa Oldoni, falou, bora trabalhar, mano, trabalha quando é verão, meu Deus do céu, imagina no inverno, mas duvido, meu Deus do céu, mas pode largar de mão, mano. Ô, Um abraço, bom dia aqui pro meu amigo José Luiz Pietrobelli. Escreveu: friozinho bom pra tomar uma xícara de pinga, né, Morangão? É, mas cedo demais, né? Cedo demais. Azul, do céu. Forte abraço, tudo de bom. É o que desejo, amigo Morangão. O Maico Vedder mandou a foto aqui, o parabéns do carro. Tá com dedo de gelo. Meu Deus do céu. É, hoje é aparelho, né, Maico? Hoje é aparelho, assim. O Edson também há pouco mandou a foto do veículo aí com um dedo de gelo no para-brisa, né? Hoje, quando eu saí de casa cedo, mesma situação. Já às 4 tinha muita, mas muita geada nas baixadas. Vamos ver amanhã como é que vai estar, né? É verdade. Um abraço, bom dia para dona Cleci. Dona Cleci Pirola também conosco. Dona Rosane Amaral registrando a companhia. Tudo é bom e do melhor é o que desejo o amigo Morangão Vé de Guerra, o amigo Fernando Francescato. Tudo é bom é o que desejo de coração a você, ouvinte do nosso Desperta Brasil. Amigo Jordan, o Jordan lá no capaz, te abandonou, Jordan? Que coisa triste. Foi bom dia, Morangão, temo na peleia, só que agora tô meio solito nas madrugadas canadenses. A dona Alessandra me abandonou, Morangão. Meu Deus. Descreveu, ele parece que agora toca de achar outra pessoa pra me ajudar, Morangão. E é difícil. O povo quer emprego, mas não quer trabalho, Morangão. Viu? Mas é em dólar, homem. É verdade? Aí é em dólar. Fumando alô pra dona mãe, pra toda a família no Alto Paraíso, coloque o nome na oração e toque aquela, Morangão. Lá pro Jordan, então, na quarta dos lobisomens.

0: Pião e Andorinha, palhaço de circo, né? Essa é boa. Fazia tempo, Jorge, fazia tempo. Capaz que nem dólar povo quer trabalhar. Achei que fosse só no Brasil, mas no Canadá também. Fala, amor, de falando nisso, foi ver a Copa lá ou não? É, eu tô vendo a Copa. Ah, inclusive, ontem nós estávamos falando de Copa com a senhora de Larry Ressard. Mas as Copas boas de comer, homem. Ah, que Copa do Mundo, homem, vai gastar dinheiro ali. Um abraço, tudo de bom, 6h22, bom dia.
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0: Aliás, os parentes do Frei Mazzucco faziam umas copas boas, né, Frei Mazzucco? É, lembra do Morangão pras férias aí, tá? Então vamos lá, hoje Frei Mazzucco nos encaminhou aqui a bênção de São João Batista, né? Dia de São João, vamos lá, as intenções em nossa oração desta quarta-feira. Senhor Marildo pede oração e bênçãos por toda a família. O senhor Anísio pede oração e bênçãos por toda a família. O seu Jean, lá em São José, Santa Catarina, pede oração e bênçãos por toda a família. A dona Aparecida Sebastião pede oração e bênçãos por toda a família. O amigo Matheus Malbinotti pede oração e bênçãos por toda a família. Zezão, Kiko, o Edivânio pedindo orações pelas famílias. A dona Zenilda Nogueira pedindo por toda a família. Seu Pedro Borges pedindo por toda a família. O amigo amoroso, seu Valentim da Silva, pede por dona Marlene e também por toda a família. A dona Carmen, lá em Itapurá, pede por toda a família. O seu Vinícius Batistim pede por toda a família. O seu Honorino Vargas pede por ele e também por toda a família. O seu Normélio, em Coronel Vivida, pede por toda a família. O meu amigo Nilo Vocaprini está homenageando o primo, pedindo oração e bênçãos também. O seu Aldinei da La Corte, que está de aniversário hoje. A dona Salete, seu Jonas, pedindo oração e bênçãos ao Jackson Viniarski, que está de aniversário hoje. Então, aos aniversariantes, saúde, paz, alegria e coisas boas. Seu Wilson Matana, no bairro Aeroporto, pedindo oração e bênçãos por toda a família. A Carla Todescato Geller, pedindo oração e bênçãos pela família no interior de Vitorino, pelo filho Guilherme. O amigo, o seu Romualdo Arcego, pedindo por toda a família. A dona Luciane Dutra Campos, pedindo por toda a família. A dona Maria André pedindo por toda a família. O seu Leonardo Hélio Brisquevich pedindo por toda a família. A dona Cleci pedindo pelas famílias Zanco, Bernard, Jurelo e Pirola. A dona Rosane Amaral por toda a família. O amigo Jordan lá no Canadá pedindo pela mamãe Dona Tuca, pela família no Alto Paraíso. Pedido aqui também no nosso Desperta Brasil. A dona Inês pedindo ao seu Clair, a dona Lenir, ao João e toda a família. O seu Adriano, a dona Sônia, pedindo pelos filhos Pablo Henrique, Murilo Gabriel e famílias Rigo e Lorenzi. O amigo William, em Honório Serpa, pedindo oração e bênçãos a ele e também a toda a família. Então foram estas as intenções, agora bênção do dia com o nosso querido Frei Mazzucco. Chegou mais uma intenção aqui, a dona Maria de Araújo pedindo por toda a família. Agora sim, bênção do dia.
3: Deus de poder e de bondade, pela intenção de São João Batista, daremos suas bênçãos sobre nossas vidas. Batizai com saúde, paz e alegria cada um de nós no Espírito do Senhor. Que o Espírito desça sobre nossas vidas, como desceu no dia que São João Batista batizou Jesus em forma de pomba, que simboliza a ternura, a paz, a bondade e a alegria. Afastai para longe de nós toda a angústia, todo o medo e toda a tristeza. Por isso, deremos seu Espírito de saúde, paz, proteção e alegria em nossas famílias todo dia. O Deus que é Pai, Filho e Espírito Santo. Amém.
0: Amém! Esta foi a bênção do dia com o nosso querido Frei Mazzucco.
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0: Nota de falecimento. A funerária Nossa Senhora Aparecida, juntamente com a família Burgante, comunica com pesar a parentes e amigos o falecimento de Marise Martins Burgante, cujo corpo está sendo velado na capela da funerária Nossa Senhora Aparecida. Às 16 horas de hoje, será realizada a celebração de corpo presente no local do velório. Logo após, cortejo fúnebre seguirá para o crematório Pietá. Noticiamos com pesar falecimento de Marise Martins Burgante. As famílias enlutadas, nossas condolências.
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0: Na cotação agropecuária, feijão carioca 240-280, feijão preto 195-220, milho 52-30-56, soja 113-114, trigo 71-72, boi em pé arroba 350-360, erva mate 20, suína em pé tipo carne 4,60, vaca em pé arroba 300-310.
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0: 6:30, 1 grau na temperatura, trazendo os principais destaques das últimas horas. Tivemos uma situação de lesão corporal, violência doméstica no centro de Chopinzinho na tarde de ontem. Também ontem, uma situação no bairro Cristo Rei. Aqui em Pato Branco, vias de fato em âmbito de violência doméstica e também, claro, apreensão de posse e uma apreensão de uma arma de fogo, certo? Que estava irregular. Um homem preso, uma arma apreendida e munições nesta situação. No bairro Fênix, em Itapejara do Oeste, a polícia recebeu denúncias e estava, é claro, dando uma monitorada naquele local, né, meu compadre e minha comadre? É verdade, as denúncias davam conta que aquele ponto de tráfico de drogas e receptação de produtos furtados seria a base para um integrante de uma facção criminosa, certo? No fim dos trabalhos, dois homens presos, um menor apreendido, cocaína, dinheiro fracionado, balanço de precisão, 4 celulares, diversos produtos oriundos de furto, entre as TVs, videogames, jogos, perfumes, joias, entre outros, E também, meu povo, objeto sem procedência aqui, ó, apreendido. Capa de colete balístico, balaclava, entre outros, tá bom? Tá certo. Situação no bairro Fênix, em Itapejar do Oeste. Que coisa, hein, meu compadre e minha comadre? Vamos lá, 6h32, a polícia prendeu um acusado de furto em residências lá em Coronel Vivida, no Trevo da Guarani. Tivemos uma colisão entre carro e ônibus no início da noite de ontem em São Lourenço do Oeste. Um caminhão perdeu os freios e acabou tombando na SC-305 em Francisco Beltrão, no bairro Novo Mundo. Uma mulher acabou sendo vítima de golpes de arma branca. O registro foi na própria residência dela e a acusada fugiu do local. Em Barracão, menores foram apreendidos com caminhonete furtada. A caminhonete foi furtada no Rio Grande do Sul e eles estavam levando para a Argentina. Que coisa! Dois homens foram presos com maconha em Iporã do Oeste durante uma ação policial. Uma mulher com dívida de pensão alimentícia acabou presa no bairro Asa Alegre, em Palma Sola. E em Barracão, pense, após 4 anos, uma moto furtada foi recuperada pela polícia na região da fronteira. Foi furtada em 2022 em Flor da Serra do Sul e recuperada ontem em Barracão. Que barbaridade, né, tia?

0: 6h33 na Copa do Mundo, tivemos ontem Portugal 5, Uzbequistão 0, 2 gols de Cristiano Ronaldo. Inglaterra e Gana 0-0, Panamá 0, Croácia 1, Colômbia 1, Congo 0. Hoje, na terceira rodada, hoje tem início a última rodada da fase de grupos, hein? Hoje é tudo ou nada a partir de agora, né? É verdade. 16 horas então, Suíça e Canadá, Bósnia e Catar. 19 horas, Marrocos e Haiti, Escócia e Brasil. 22 horas, África do Sul e Coreia do Sul, República Tcheca e Marrocos. Que tal? Na Série B tivemos ontem América 0, Criciúma 1. Na Liga Nacional, São José 5, Umuarama 2. Na Liga Silver, Dracena 1, Joaçaba 0, Blumenau 2, Juventude 0, Chopinzinho 2, Vélez Camacuã 1. Na Copa do Brasil de Futsal, Minas 3, Fidas 2, Joinville 5, Pouso 0. As semifinais, Joinville pega o Traipu e o Minas pega o Bregafó. Na Copa União de Futsal, tivemos muita confusão ontem no jogo entre Coronel e Cândido de Abreu, tanto que a partida encerrou-se quando faltavam 13:50 para o fim da primeira etapa, hein? O pessoal não gostou da arbitragem, coisa e tal, tal e coisa, né? Deu no que deu. Então o jogo não terminou, Coronel e Cândido de Abreu. Tivemos também Itaipulândia 1, Ampere 5. São 6h35. Um bom dia para o senhor, um bom dia para a senhora. Tudo é bom e do melhor, hein?
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0: Tempo bom, 1 grau na temperatura.
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0: Seis e 36, um abraço pro meu amigo, o seu Emerson Porto, seu Darcy Marcarini, a dona Joiceli, amigo Beppe, a dona Inês Mussolini, seu Claíra, dona Lenir, João Antônio, seu Joacir Gonçalves, seu Hilário Miglioranza, seu Carmelindo Campos e a você que está aí do outro lado do rádio. Paz e bem, Deus te abençoe grandemente nesta quarta-feira. Tudo de bom e do melhor, hein? 6h36, 1 grau na temperatura, preguemos le chumbo, quarta dos lobisomens. Essa, você lembra?

0: Donizete, você vira saudade, Leandro Leonardo, copo de vinho e Lucas e Luan, solidão. Um abraço, bom dia pra dona Janet Holtz, seu Hereno, amigos em Mariópolis, por aqui também muito frio, Morangão. Pareio, né? É verdade. Um abraço, bom dia pra dona Maria de Quadra, meu amigo Rubão no bairro Bonato, o seu Gerson Batista, amigo da Nove Carnes, mandando abraço pra todo o pessoal que tá na rodagem, tá no trecho, e todos os amigos da Nove Carnes. Feito o brick. 6h49, eu já volto aí.
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0: Desperta, Brasil! Desperta, Brasil! Então, enfim, chegou o dia, né, Célio Ruaro?
11: Mexeu com os pauzinhos, né? Conseguiu,
0: como
11: então.
0: Que é? Mexi com os pauzinhos mesmo. É verdade. Não, qual que é o negócio, ó?
11: Mexeu com os pauzinhos, né?
0: Ah, a gente tem que saber fichar, né? A gente sabe fichar, chega ali naquela salinha, conversa bem.
12: Aí mexe com os pauzinhos.
0: Mexe com os pauzinhos, não tem, chegou mais um dia, né? Ó, aqui, ó, como é que é o negócio?
11: Mexeu com os pauzinhos, né?
0: Aham, tem que mexer bem com os pauzinhos, né? Saber fichar, coisa e tal, tal e coisa.
12: É a quarta já esse ano,
0: não? Não, aqui uns dias tem mais, né? É, aqui uns dias tem mais, vamos trabalhar mais uns diazinhos, daí mais uns dois meses a gente pega férias de novo, mais umas duas até o fim do ano, tá bom. Tá de bom tamanho, né?
12: Nunca vi uma profissão dessa.
0: É verdade. Ah, aqui. Saber fichar, né, companheiro? Tem que saber fichar, aqui o negócio é assim, né?
12: É a rádio mãe, né?
0: A rádio mãe, pô. Pois dessa eu vou indo, né? Abraço, meu povo, até a metade de julho, hein? É, aham. Tudo é bom e do melhor. Fui, tchau.

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2: Estamos chegando, gente, com muito frio, temperaturas negativas aqui em Pato Branco. Bom dia, tudo bem? Quarta-feira, 24 de junho de 2026. Hoje é dia de São João Batista. Dia de São João Batista. Pipoca, fogueira e coisa arada, né? Então, festas juninas aí. 7:01, a equipe, apesar do frio, já está chegando, se arrumando, pesquisando. Vai trazer tudo para você aqui de Pato Branco e da região, as notícias que o ouvinte precisa saber que estão circulando Brasil afora. Então agasalhe-se direitinho e vamos à lida. Bom dia.
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2: 7:01, bem agasalhado aí, senhor Edson Aizer, bom dia.
4: Bom dia a você, Célio, todo mundo bem agasalhado, bom frio, mas nós vamos aquecer o seu rádio com muitas informações por aqui. Daqui a pouco, informações do Natal de Pato Branco, o prefeito vai falar aí do que está sendo preparado então para meados de novembro já as inscrições para voluntários até hoje. Daqui a pouco vamos trazer outros detalhes por aqui. Novas informações da festa do nosso padroeiro, a programação religiosa ontem, também a movimentação no pavilhão São Pedro. Vamos falar sobre a polêmica, a decisão da NTT que dificulta cultivo na área de domínio, próximo a rodovias. Tem assunto polêmico aí, daqui a pouco a gente traz mais informações aqui na programação. Informações das rodovias, trânsitos, principais destaques de ontem. Daqui a pouquinho vamos detalhar também na programação.

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5: 8h05, de volta ao jornalismo. No interior de São Roque, tem encerração, não tem geada. Dona Aparecida compartilhando aí com a gente. Aqui também recebo da dona Clementina, ali no São Roque, no Anchieta, né? Bairro Anchieta. Mandou uma foto também no bairro Anchieta. Os ouvintes compartilhando aí as fotos com a gente. Muito obrigado pela grande audiência, né, que o pessoal sempre acompanha a nossa programação, sempre aqui na emissora Selinalta FM, a mãe das rádios. 8h06, Coutinho, muito frio, então permanece mais alguns dias por aqui. Bom dia.
6: Bom dia. É, o tempo segue frio na região. Mínimas aí de 0 a 3 negativos em alguns pontos da região e da cidade, geada, e à tarde fica não muito acima de 10 graus. Geadão também nessa quinta, talvez aí abaixo de 2, 3 negativos, até menos nas baixadas, e à tarde não esquenta muito também, entre 11 e 12 graus. Na sexta ainda tem geada e algum pontual negativo, e à tarde fica um pouco mais agradável. Sábado, pequena chance de chuva à tarde. Domingo também faz frio, mas menos intenso. Ainda tem geada no sábado. Da Climatea, Ronaldo Coutinho.
5: Obrigado, seu Coutinho. Obrigado. Tiago, vem aqui me contar essa história e conta pro ouvinte também, porque não estou acreditando.
7: Verdade.
5: Que é a história, hein?
7: Não, nos grupos que a gente tem aqui, enfim. Ah. O pessoal acabou de mandar ali uma imagem, certo?
5: Sim.
7: Claro que aí é a situação. Mas uma câmera de segurança, uhum, que inclusive comprova. Uhum. 6h26 da manhã.
5: 6h26.
7: No horário do programa do Morangão. Uhum. Não, não tem o áudio, né? Não sei se estava ouvindo o programa do Morangão. Uhum. Mas cidadão, uhum, de calção, uhum, sem camisa, uhum, piscina, uhum, o cara dá um mergulho.
5: Minha nossa
7: na
5: mãe.
7: Na piscina.
5: Só que era térmica a piscina?
7: Atravessa a piscina, ah, não, aí, e sai do outro lado.
5: Né? Né?
7: Porque se for eu gelada... acho que não era térmica, porque deu pra ver no movimento lá. Sabe, aquele cristalzinho do gelo assim que se forma?
5: Quebrou gelo.
7: Chegou a... Corajoso.
5: Meu Deus do céu, o que é isso?
7: Que eu, assim, tem uns que falam que tem que tomar um banho gelado. Esse é o mergulho gelado.
5: Eu não acho. Eu também não duvido. Tá aí, portanto, obrigado, Thiago. É mais um registro que veio aqui na Selinalta. E não é fake news, não, viu? É, o pessoal compartilha entre os grupos da imprensa e tal. E tem aí a imagem, tem a foto, né? Então, eu acreditaria se fosse uma piscina térmica, mas o Thiago falou que não, né? Chegou a quebrar um pouquinho o gelo, tal, que se forma em cima aí na água. Então, o cara, parabéns. O cara é muito corajoso. Eu não teria essa coragem nunca. Edson Neiser, manchete. Diga, Edson.
8: Célio, tem acidente com capotamento próximo ao trevo da Capeg aqui em Pato Branco. Estamos a caminho. A Selinalta já, na região aí da saída para Coronel Vivida, região norte de Pato Branco. Célio Guaro.
5: Muito bem, obrigado, Edson. Tá aí, capotamento. Então, daqui a pouquinho, Edson traz detalhes. Já está se deslocando...

0: para trazer as informações para nós. Aqui do Paraná, vejo que a notícia que chega, circula, 3 serpentes vivas foram encontradas embaladas como encomendas em uma agência dos Correios de Cambé, norte do Paraná. Segundo a polícia ambiental, aí elas são da espécie Corn Snakes e estavam dentro de embalagens plásticas. O caso aconteceu na sexta-feira ainda e os funcionários encontraram as serpentes ao passar as encomendas por um raio-x durante uma inspeção de rotina dos Correios. As embalagens em que as serpentes estavam foram postadas em Umuarama, no noroeste do Paraná, e tinham como destino a cidade de Belo Horizonte, lá em Minas Gerais. As cobras foram apreendidas e encaminhadas para um hospital veterinário. Segundo a Polícia Ambiental, elas são de uma espécie exótica, originária da América do Norte. A corporação informou que a criação e comercialização delas são proibidas aqui no Brasil. O caso será investigado agora pela Polícia Federal. Pessoal mandando as cobras aí de Moarama, no Paraná, para Belo Horizonte, mandando pelos Correios. Que barbaridade. 8:10, 8:10. A gente continua aí de olho em tudo que acontece. Notícia nível de mundo que chama atenção é de que o presidente dos Estados Unidos, Donald Trump, compartilhou na sua rede social, Truth Social, um texto do site Newsmax, destacando sua influência nas eleições da América Latina, com enfoque na mais recente eleição na Colômbia, com a eleição de Abelardo de la Espriella. É, tem a mão dele aí, segundo ele próprio, nas eleições aqui na América. O texto completa que o próximo grande foco de Trump após eleições nos últimos anos será a do Brasil, que acontecem em outubro. Portanto, tá aí o homem, né? Trump compartilhando o texto, ele próprio compartilhou, na qual afirma que ele terá eleições no Brasil como próximo foco.
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0: 8h14, seu Albino também aí compartilhando uma foto da geada, muitos ouvintes mandando, a gente agradece, viu, a Eva Santos também, aqui, da onde? É, Pinho Fleck, muito bem, ainda José Carlos também compartilhando aí fotos, muitos ouvintes. É, nosso grande ouvinte, seu Cipriano de Brito, alô, Ionaro Serpa, alô, seu Cipriano, tá frio aí, meu amigo? Tudo gelado por aí também, fotos aí também da geada em Ionaro Serpa, pegou aí todo mundo, né? Toda a nossa região. Dona Marlene, seu Joel também, sempre aí ligados com a Selinalta, mandando fotos. O seu Ari Zucco também. Já que estamos falando, vamos falar de todos aqui, né, Gomercindo? O Anderson também. É certo, aqui quem mandou para nós, o Luiz Antônio Dalla Corte também. Então, aqui mais um chegando bem rapidinho aqui. Vanderlei D'Ambrosi também. Grande audiência aí da Selinalta. Muitas e muitas fotos daria já para a gente fazer um livro. De tantas fotos. Edson Neiser já está no local do acidente?
13: Sim, Célio Guaro, que pancada, hein? Que pancada na região próxima ao chamado Trevo da Capeg, BR-158. Para quem segue do bairro São Francisco pelo Trevo da Capeg e vira à direita sentido Coronel Vivida, 100 metros de distância aí, viu, Célio? Nessa bem imediação aqui do Trevo da Capeg, o Fiat Ideia branco destruído na parte frontal, rodado, arrancado, inclusive, colisão com uma carreta, e o motorista do Ideia, apesar da situação aqui, não sofreu ferimentos graves e está dentro da ambulância do Corpo de Bombeiros. Estamos ao vivo aqui, vamos ouvir o Tenente Mozart. Tenente, obrigado por nos atender, que informações iniciais temos, hein?
14: Temos é que foi uma colisão da parte frontal desse veículo que está aqui, um veículo IDEC, o veículo está atrás da gente aqui, com a parte lateral de um caminhão que vinha no sentido contrário. É, a gente não descarta que tenha sido, de repente, gelo na pista, né? Mas sem apesar de bastante energia envolvida, um estrago grande no automóvel pequeno, o motorista do caminhão é ileso e a motorista condutora desse automóvel aqui também sem grandes lesões, né? Foi atendida, vai ser encaminhada pela nossa ambulância, mas a princípio sem maiores lesões. A fere dor no peito, tontura, mas é ali feita uma anamnese preliminar. Não vislumbramos nenhuma uma lesão grave.
15: Tenente, a previsão é de gelo ainda, muita geada nos próximos dias, e fica o alerta, a suspeita aqui de que tenha sido a geada aí no asfalto, que deixa o asfalto um sabão, né?
14: É isso mesmo, né? É em circunstâncias aí de baixas temperaturas, pista molhada, recomendamos aos motoristas que redobrem a atenção, diminuam a velocidade, respeitem os limites da via.
13: E praticamente arrancar o motor e o rodado do carro, mas que pancada, hein?
14: Realmente, bastante energia envolvida na colisão, a condutora teve relativa sorte aí nesse caso, né? Apesar de ser uma batida bem forte, sem grandes lesões.
13: Estava sozinha no carro?
14: A princípio, sozinha no carro.
13: Ela saía de Pato Branco sentido Coronel, pela posição da carreta aqui, né?
14: Isso, provavelmente foi esse o mecanismo, doutor.
13: Obrigado por nos atender. Tenente Mozart, então o trânsito é lento, Célio Ruaro, e inclusive tem fila nesse momento trânsito todo parado. Para quem chega de Coronel Vivida, tem uma fila. Está tudo parado aqui. O trânsito no sistema Parisiga está liberado para quem sai de Pato Branco para São Roque do Chopin. O DEPATRAN, Departamento de Trânsito de Pato Branco, está por aqui, organizando o trânsito. Tem um caminhão do Corpo de Bombeiros, ambulância do Corpo de Bombeiros, onde, no interior da ambulância, essa motorista está sendo atendida. Fiat Ideia, uma forte pancada. A parte frontal toda arrebentada, Célio Guaro. Vou fazer uma publicação em redes sociais daqui a pouco. O motor aqui, ó. Motor literalmente entrou no painel do carro, sabe? E o rodado esquerdo foi arrancado com amortecedor, molas e tudo, viu? Arrancado o rodado esquerdo do carro, arrancado aqui. Que pancada, hein? Que pancada. Eu daqui a pouco vou complementar para as redes sociais da Selinalta com imagens aí. Tudo indica gelo na pista, hein, Célio Guaro? Disse aí o bombeiro, hein?
0: Muito bem, obrigado, Edson. Tá aí, portanto, o registro, este acidente, né? O Fiat Ideia aí com a carreta na saída de Pato Branco aí para Coronel Vivida. Então, a rodovia está parada aí, né? Sendo atendidos lá as pessoas que se envolveram, né? Uma senhora e uma moça que estava no Fiat, segundo os bombeiros, e o motorista carreta não se feriu, mas totalmente destruído então, segundo Edson e o bombeiro, esse Fiat Ideia, né? Mas graças a Deus a pessoa saiu ilesa, vai ser encaminhada agora para o hospital, né? Para procedimentos, para ver aí se está realmente tudo bem. Então, pode ser gelo na pista, porque realmente muito frio nesta manhã, um Coutinho sempre alerta, né, para essa possibilidade, muito frio, muito gelo, e aí o veículo acaba deslizando, né? Não se sabe se foi isso ou não, mas, né, o que está sendo comentado, porque realmente nós estamos aí com 8:21, aqui na fundação, os veículos estacionados aí dos funcionários, fui agora na janela para ver, tem gelo, imagina então, tem gelo aí nos veículos aqui, o que não é diferente aí nos veículos aí na região, né? Nas propriedades, enfim, nas avenidas, aí nas cidades também, tá? Mas mais aí no interior, né? Mais no interior, aí a gente observa mais o frio, então, né? A forte geada. Aqui o pessoal continua colaborando com a gente, Sirlei, seu Rome, também estão mandando aí fotos pra cá, realmente até na portaria estão mandando aí, seu Ari Malage, mandando até aí no WhatsApp da portaria da emissora, aqui no nosso WhatsApp, aí o pessoal mandando bastante, 999-72-2564. Só pra gente fazer o registro aqui, a dona Hilda também. As fotos não param de chegar, realmente, porque foi uma madrugada aí, um dia com muito gelo aqui em Pato Branco, segundo Coutinho, então, de 0 a -3, dependendo aí até a sua propriedade, pegou até 3 negativos. E imagina lá em Santa Catarina, né? Temperaturas bem abaixo, negativas. Lá em São Joaquim também o bicho pegou, Bom Jardim. Muito frio em todo o sul do Brasil. E amanhã repete a dose, segundo o Coutinho. Então teremos frio amanhã também, na quinta-feira, na sexta-feira também. Já o Thiago Tessaro, 8:22.
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6: 8h26, a equipe trazendo tudo para você, ouvinte. Fique com a gente, excelente quarta-feira. E durante as últimas décadas, trabalhar 6 dias para descansar um tem sido a rotina de milhões de trabalhadores no Brasil. Porém, uma proposta aprovada na Câmara Federal visa mudar essa realidade. O trabalhador poderá ter 2 dias de folga na semana. Entre a aprovação e a prática, ainda existe um caminho para ser percorrido. Essa mudança trará mais quais impactos e como está a repercussão sobre o assunto? É o que você acompanha agora na série de reportagens Além das 6x1, o futuro das jornadas de trabalho.
7: Você trabalha quantas horas na semana? Imagine ter mais tempo para a família, para os estudos ou simplesmente para descansar. Parece bom, não é? Mas e se essa mesma mudança trouxer desafios para o bolso, para empresas e o futuro dos empregos? Nas últimas semanas, a população brasileira acompanhou a votação da Câmara dos Deputados, que aprovou o fim da escala 6x1. A PEC, proposta de emenda à Constituição, propõe o fim dessa escala, dos 6 dias de trabalho, por um de descanso, para 5 dias trabalhados e 2 de folga. Na prática, a medida reduz a jornada de trabalho das atuais 44 para 40 horas semanais. A proposta ainda precisa avançar em outras etapas e, se entrar em vigor, terá uma transição de 14 meses. O tema já provoca debates em todo o país. Essa discussão já teve capítulos anteriores. Quem recorda é a advogada especialista em direito previdenciário, Cleci D'Artora.
8: Naquela época, deu muita confusão já, porque iria reduzir, porque as pessoas, os trabalhadores de jornada de 48 trabalhavam no sábado, o sábado o dia todo, ou então durante a semana uma jornada maior. Isso na época, eu lembro, foi muito complicado, bastante dificuldade, como hoje, uma discussão, alguns a favor, outros contra.
7: O Sindicato dos Trabalhadores Metalúrgicos de Pato Branco e região defende a proposta. A entidade afirma que a redução da jornada é uma conquista dos trabalhadores. Segundo o presidente Ari Martins, só nesse setor, na região sudoeste do Paraná, serão 15 mil funcionários beneficiados com a medida.
9: Nós entendemos, a nossa federação, que é muito bom acabar com a escala 6x1 e a ser aprovada a escala 5x2. O trabalhador ter mais tempo com a família, para, digamos, lazer, né? E outra coisa também que a gente vê é na questão, tem muitas pessoas com problema de digamos assim, de saúde mental, devido a muita pressão no trabalho.
7: Já para quem emprega, o assunto acende muita preocupação. Quem revela é o empresário Rafael Lanzarini. Ele é proprietário de uma indústria de painéis elétricos que fica na cidade de Vitorino e faz um exemplo simples aonde isso vai impactar.
10: Onde que vai parar o custo disso aí? Vai parar sempre na prateleira do mercado. Porque todas as empresas, vamos dizer assim, empresa produz, sei lá, xícara. A empresa precisa produzir lá 100 xícaras por semana, vamos dizer assim, com 10 funcionários trabalhando 44 horas. A partir do momento que vai trabalhar só 40, eu vou precisar contratar mais um ou dois funcionários, correto? E isso tem custo. E o custo disso, as empresas vão ter que diluir nos produtos.
7: Agora imagine para uma das maiores indústrias de fogões do Brasil, que tem sede em Pato Branco. O gerente industrial da Atlas Eletrodomésticos, Rudimar Nindiker, é enfático.
11: Óbvio que redução de jornada vai ter impacto de custo nas indústrias. E esse impacto é grande, fazendo uma conta de padeiro, de cara já são 10%. Vai haver uma perda de produtividade e uma necessidade de contratação maior de mão de obra. Só que hoje existe uma dificuldade também de mão de obra especializada, de mão de obra qualificada. Existe inclusive uma dificuldade de mão de obra operacional mais simples, na base das empresas. E faltou ao governo, na minha opinião, uma negociação sobre essas bases. E ela vem disfarçada de um benefício. Só que as pessoas, os trabalhadores acabam não pensando, não analisando, é que esse custo ele vai ser repassado. E o que o trabalhador acaba não analisando é que com o passar do tempo, o salário dele acaba depreciando e acaba tendo uma desvalorização.
7: A FIEP, Federação das Indústrias do Estado do Paraná, afirmou que a proposta avançou sem debate aprofundado com o setor produtivo. Um levantamento elaborado pela federação em parceria com a Tendências Consultoria aponta que a mudança pode provocar a queda de 1,9% no PIB, Produto Interno Bruto Brasileiro, já em 2027, além da eliminação de mais de 1.300.000 empregos formais. No comércio em geral, segundo nota técnica da FACIAP, a Federação das Associações Comerciais e Empresariais do Estado do Paraná, os números foram colocados no papel. Quem detalha é o vice-presidente Carlos Manfroy. Somando indústria e comércio, a cifra é bilionária.
12: Você tem ideia, o custo adicional agregado no Paraná, considerando exclusivamente o comércio varejista e a indústria, né? Só olhando para comércio varejista e indústria, está estimado em um acréscimo, né, de 7,7 bilhões e de 13,7 bilhões, dependendo da estratégia que vai se utilizar, né? Se vai fazer mais hora extra ou se vai contratar novos colaboradores.
7: Para Manfroy, faltou debate.
12: Poxa vida, um projeto tão importante, algo que é extremamente relevante no dia a dia da sociedade, foi feito muito a toque de caixa, né? Isso precisava um estudo técnico muito aprofundado.
7: Para fechar a primeira reportagem, vem a preocupação do superintendente da FIEP, João Arthur Mor. A escala 5x2 poderá fazer algumas indústrias rever o seu método de trabalho na semana.
13: Vamos pensar uma pequena metalúrgica aí do sudoeste do Paraná, que durante a semana ele tem que trabalhar produzindo um portão de ferro que ele vendeu para uma casa, aqueles portões automáticos. Quando que ele vai instalar esse portão? Ele tem que instalar esse portão no sábado, quando a pessoa está em casa. Então, se ele trabalhar 5x2 e a folga for sábado e domingo, ele não vai poder trabalhar, não vai poder instalar esse portão nunca. Então, essa folga, o que, que vai acontecer? Vai acabar acontecendo domingo e segunda-feira. Ninguém se deu conta disso. Então, imagine essa pequena metalúrgica que vai ter que trabalhar, com certeza, no sábado para poder fazer o serviço dela. Ela vai ter que dar folga no domingo e na segunda-feira.
7: O enquadramento em uma escala fixa poderá engessar muitos empreendimentos.
13: Por que, que o governo federal tem que delimitar que tem que se trabalhar dessa forma? Então, a FIEP, a posição da FIEP sempre foi que o acordado entre as convenções coletivas deve prevalecer sobre o legislado. O Brasil é muito diferente, as regiões são muito diferentes, os setores são muito diferentes. É um absurdo a gente ter uma legislação única que defina como se tudo fosse igual.
7: Mas afinal, quem está certo? O fim da escala 6x1 é um avanço social ou um risco para a economia? Na próxima reportagem, vamos mostrar os argumentos favoráveis e contrários à mudança e entender quais podem ser os impactos na prática para trabalhadores e empregadores. Para a Rádio Selinalta, reportagem de Thiago Tessaro, Edson Neiser e Fabiano Marangon.
6: Muito bem, obrigado, Thiago. Uma série de reportagens, então, hoje foi a primeira, teremos mais e nos próximos dias. Acompanhe na Selinalta, assunto aí realmente que chama a atenção. 8h34.
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6: 8h36, acerte com a gente. 6 graus só a temperatura aqui nos estúdios, hein? 6 graus a temperatura. 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Lavorão, nós sugerimos. 8 horas e 37 minutos. O Edson continua no local do acidente. Aí, acidente aí bem feio, bem complicado nesta manhã. E qual a informação agora, Edson?
23: Acidente gravíssimo aqui em Pato Branco. Forte pancada entre um veículo Fiat Idea conduzido por uma mulher, já atendida pelo Corpo de Bombeiros. Nesse momento, na saída para Coronel Vivida, próximo ao trevo da Capeg, essa mulher, já atendida pelos bombeiros, ela vai ser encaminhada para atendimento médico. A colisão foi com uma carreta. Colega Beto Rossati e o Zé Tumeleiro estão por aqui?
24: O esposo da vítima.
23: Esposo da vítima, Beto. Você, sim, acabou de entrevistar ele aqui?
24: Exatamente.
23: Então, nos conte aqui, meu irmão, o seu nome completo qual é?
24: Paulo Sérgio de Bitcoin.
23: Vocês moram onde, Paulo?
24: Eu moro lá na associação ali, lá perto da Dom Rosa.
0: Perfeitamente. E a sua mulher estava saindo de Pato Branco pela posição do carro aqui, né?
24: Ela está vindo para o serviço ali, que ela trabalha na Transgross. Né?
0: Ah, ela trabalha aqui, próximo ali, ao Bom Retiro ali. É. E aí é o seguinte, rapaz, você conversou com ela, qual é o estado de saúde dela?
24: Ela está bem, graças a Deus, disse que só com um pouco de dor no peito, mas tá bom.
0: Estava sozinha no carro?
24: Sozinha, estava indo para o serviço.
0: Aparentemente sem fraturas?
24: Sem fraturas, graças a Deus.
0: Pois é, rapaz, e o que que você pôde levantar aqui, hein? Bombeiro, imagina que pode ter sido gelo, geada na pista?
24: Eu acredito que pode, né?
0: Que coisa, tá branco de geada ao redor da gente aqui também, né?
24: Eu já levei um escorregão ali pra trás que tá...
0: Que coisa, hein, cara? Mas então ela vai pra UPA, provavelmente, pro hospital?
24: Vai fazer os procedimentos ali pra ver, né?
0: Apesar da pancada, não. Tudo terminou bem, né?
24: Tudo, graças a Deus.
0: Porque imagine só o jeito que ficou o carro aqui, você vê que ela não sofreu ferimentos graves, já de certa forma traz um alívio, né?
24: A pancada foi forte, chegou até a virar o carro. Né?
0: Tá bom, obrigado por nos atender. Só reforça o nome completo dela.
24: Jerusa da Silva Andrade.
0: Jerusa Andrade, tudo de bom pra ela, pra vocês aí, que tudo se resolva. O esposo, então, dessa senhora, né, envolvido no acidente aqui, o rodado esquerdo do veículo arrancado aqui, mas uma pancada muito forte mesmo desse veículo Fiat Idea envolvido no acidente, conforme nós já relatamos aqui, na região da... Hoje, Avenida Frei Policarpo, né? Antigamente seria BR-158. Então, na saída para Coronel Vivida, próximo ao trevo da Capeg, essa pancada numa região que está branca de jada aqui nos barrancos, né? E pode ter sido gelo na pista, disse um bombeiro em entrevista para a Sinalta há poucos instantes aí.
1: Célio, então algumas informações aqui, eu volto com complementos no decorrer da programação, mas ouvimos aí o esposo da mulher envolvido no acidente. E tem novo acidente na cidade, dessa vez na Rua das Andorinhas, bairro Planalto. A gente está se revezando com a equipe. E por lá o Jonas Froza, daqui a pouquinho, traz informações por aí, Célio Ruano, no ar, aqui para a Selinalta.
6: Ok, obrigado, Edson. Estamos acompanhando mais um acidente aí no bairro Planalto. Daqui a pouquinho, detalhes. A Selinalta acompanha tudo para você. Esse que o Edson narrou aí foi um Fiat Idea e uma carreta. Né? Esse que aí na saída de Pato Branco para Coronel Vivida. Ainda o trânsito está bem precário aí na rodovia neste horário. 8:41.
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0: 8h45 agora, o esporte com o Thiago.
1: Vamos lá, para atualizar aqui as informações na Selinalta, em nome da Tromar, lajes pré-fabricadas, lajotas para passeios, ou põem bolinhas para contrapiso. 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Hoje nós temos programação desta quarta-feira. Um jogo do Paranaense da Série Ouro lá em Cascavel. 9:30 ficou o jogo, para fugir do jogo do Brasil.
0: 9:30,
1: Cascavel e Manuel Ribas. Amanhã, Campo Mourão e dois vizinhos, Guarapuava e Pato amanhã esse jogo. Pato joga lá no Joaquim Prestes. Vai estar friozota em Guarapuava amanhã.
0: Vai.
1: Então o Pato, inclusive ontem no treino, né, agora no inverno, rapaz, para fazer atividade...
0: É, não é fácil,
1: é, né? É mais puxado, né? Na sexta tem Marreco contra o Paraná Clube. Os jogos aí para fechar essa rodada do Paranaense Ouro. E na sexta-feira, começando a rodada da Liga Nacional. Teremos rodada da Liga, começando com Barbosa e Jaraguá, Magnus e Praia Clube. O Pato, nessa rodada da Liga, joga segunda-feira, 18 horas, contra a equipe do Santo André. Jogo em Pato Branco. Hoje também tem um jogo aqui da Liga Silver, o São Miguel contra o Balsas do Maranhão. E nós temos um jogo da Liga Feminina, Resenhas, lá de Goiás, contra Telêmaco Borba. No futebol, hoje, o destaque, Copa do Mundo. Então, nós teremos 6 jogos hoje. As 48 seleções, elas vão para a última rodada. Tem time ali, tem seleção que só tem que esperar para fazer a mala, última estadia e embarcar, né?
0: Já compraram o voo.
1: É, tem algumas seleções
0: passagens
1: aí que
0: aéreas.
1: Já falaram assim, ó, já avisaram.
0: Já passearam, né?
1: Já, tá bom. É, já ligaram, mãe, estamos voltando tal dia.
0: Não, o importante é que foram lá, né?
1: É, foram, festa, Copa do Mundo e
0: certo.
1: Tal.
0: Certo.
1: Mas, então, e algumas ainda tentando uma pontuação aí pra ficar pelo menos mais uns diazinhos nos Estados Unidos.
0: Lutando.
1: Na Pelé.
0: Tô gostando das africanas aí, nossa, pessoal, corre, joga, né? Minha mãe do céu. Uma disposição tremenda.
1: É. Congo, apesar da derrota para a Colômbia, vai entrar na última rodada com chance.
0: Tu vê.
1: Né? Se ganhar do Uzbequistão, tem chance de classificar.
0: É. Tem essa possibilidade.
1: Algumas aí ontem também, o empate de Gana também deixou a possibilidade para Gana classificar.
0: A Gana empatar com a
1: Inglaterra?
0: Inglaterra, meu Deus.
1: É, os ingleses, não sei se eles estavam meio que, se acha, né?
0: É, mas cara...
1: Agora.
0: Importa que empataram, né?
1: É que na última rodada pega o Panamá. É no grupo aí com a
0: Pode
1: Croácia.
0: Pode passar também, né?
1: Enfim.

0: Tá bom?
1: Tá?
0: Obrigado, seu Thiago.
1: Um abraço.
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queira participar, para explicar já já. Temos também informações que chegam aqui através da...

fácil em Assis Chateaubriand. Agência Brasil, Copa, com o Brasil em campo hoje. Agora entrando na terceira e última

0: para falar sobre o inverno cooperativo da Sicredi Soma. Estamos recebendo aqui a analista de cooperativismo e sustentabilidade do Sicredi Soma, Alice Pimentel, e também o Atos Schwartz, que é integrante do Comitê Jovem da Sicredi Soma. Agora, inclusive hoje aqui com temperatura amena, o pessoal sente o frio. E uma ideia aqui de ajudar o próximo, né? Esse ato de solidariedade. Sejam bem-vindos aqui à Selinalta. Deixa eu dar um bom dia aqui pro Atos. Tudo bem? Bom dia.
1: Bom dia, muito obrigado por nos receber aqui. Acredito que nesse dia de hoje, que as temperaturas foram muito abaixo, né? Isso reforça a importância da ação que nós viemos falar hoje, né?
0: Porque dá um impacto, né? Quem tá todo encasacado, imagine quem tá ali que não tem, né? E a possibilidade de você ajudar o próximo. Seja bem-vinda também aqui à Selinalta, Alice. Bom dia.
2: Bom dia, ouvintes. É um prazer, né, ser recebido aqui por vocês para poder falar dessa ação tão legal que o Comitê Jovem está fazendo.
0: Então, para falar, o que que é essa iniciativa?
1: Então, essa iniciativa, ela vem para corroborar, como você bem disse ali, sobre o Inverno Cooperativo, que já é um programa, né, uma iniciativa do Sicredi que já existe já há alguns anos, né, que ela já está acontecendo, né, então ela vai acontecer até dia 30 agora desse mês, né, então tem pontos de arrecadação em todas as agências, né, para estar recebendo cobertores, todos os tipos de vestimentas, o que o teu coração tocar, né, e pensar em ajudar o próximo, né, sobre esse frio que está cada vez mais se intensificando. E nós, como comitê jovem do Sicredi, né? Nós pensamos em justamente reforçar, né? E nós vamos estar realizando um dia D, né? No dia 27, ali no PB Shopping. Nós estaremos ali com um ponto de arrecadação próximo ali ao Super Dia, naquele container, acho que todo mundo já deve ter avistado quando chega ali no PB Shopping, tem o container dos Smurfs. Ali nós fazemos e temos nosso ponto de arrecadação fixo, né? E nós estaremos ali localizados, nós estaremos das 15 horas às 18 horas ali, do sábado, e com um modo de incentivo, né, e para que essa, bom, para ajudar, né, o povo que também vai lá só para fazer a doação nesse dia D, né, nós estaremos liberando ali para as primeiras 200 pessoas que forem doar lá, elas estarão abonadas do estacionamento, então fazer a validação. Opa. Do ticket. Então, incentivo, né, ao povo que vai de bom coração lá para fazer essa doação. Então, pessoal, o que for tocar teu coração, leva lá, nem que seja um pacotinho de meia, né, para ajudar, porque o frio cada vez é mais forte, né, e eu também reitero que ao doar, também tenha o carinho, né, de pensar que a gente tem que doar o que a gente usaria, né. Às vezes é complicado falar sobre isso, né? Porque o óbvio também precisa ser dito, né? Às vezes as pessoas levam algumas coisas que não estão em condições de uso, né? Então a gente tem que reforçar sobre isso, né?
0: Certo. Uma blusa, olha, tá em uso. Se tá uma blusa toda rasgada aí, não, mas tem uma que pode ajudar uma pessoa, e nós temos hoje muitas realidades, tem pessoas que realmente precisam também, né, Alice?
2: Com certeza. E esse movimento, então, como o Atos falou, né, é para reforçar isso, para que as pessoas elas tenham essa consciência de doar algo que elas também usariam, não apenas o que seria um descarte, né? E nós estaremos, então, no sábado, no dia 27, por exemplo, eu fui passear lá no shopping, acabei esquecendo, né, a minha doação em casa, ou esqueci por algum motivo. Nós temos o próprio Super Dia, que lá tem alguns produtos, né? Tem as próprias lojas do shopping.
0: Tem cobertor lá, alguma coisa
2: pra comprar, né? Se não tiver no Super Dia, nas próprias lojas do shopping. Tem agasalhos, tem meias, cobertores, né?
0: É mais nessa linha de roupas, assim.
2: Sim, essa ação específica do Comitê Jovem de Pato Branco, sim, né, Atos? É mais meias, agasalhos, cobertores.
1: Isso, exatamente, né? E se eu não me engano, né, eu já andei fazendo um levantamento, passeando um pouco lá pelo Super Dia, e eu já avistei que tem algumas mantinhas, algumas coisas lá, tem algumas peças bem básicas lá. Então, se estiver passeando pelo shopping, esqueceu, tocar teu coração, tem o Super Dia ali, super acessível, né, que é o nosso parceiraço ali, junto ao PB Shopping, que foi o que que disponibilizou, né, esses 200 tickets para nós ali, para ajudar justamente vocês, né? Então, já deixo o meu agradecimento também ao PB Shopping, ao Super Dia ali, mas também tem as outras lojas, né, que também pode ser comprado coisas novas, não só o realmente usado, né, pode ser que tocar teu coração, subir lá, inclusive tem boas lojas lá com bons preços, né, então, bem, até que bem acessíveis.
0: E o horário, vamos reforçar o horário no sábado das
1: 15 às 18.
0: Das 3 às 6. Então, quem chegar lá, inclusive, né, os 200 primeiros, terão essa isenção aí do estacionamento. E vai estar ajudando. E depois, qual que a arrecadação também nas agências? Ah, vai na agência do centro, pode deixar também.
2: Sim, é importante falar, caso não consiga ir no sábado. Nossas agências estão com pontos de arrecadação, todas as nossas 44 agências dos nossos 3 estados de atuação, mais especificamente aqui em Pato Branco. Caso não conseguiu ir no shopping e quer contribuir, pode deixar sua doação direto na agência, que esse ano nós estamos unindo forças, né, com as 4 agências de Pato Branco, mais o Comitê Jovem, e após essa arrecadação nós estaremos definindo aí as entidades conforme algumas avaliações e pesquisas, né, e filtragem também dos agasalhos recebidos para fazer essa devida distribuição para as entidades.
0: E para quem então acompanha a Selinalta, que claro, a gente tem as 4 agências aqui, mas a Selinalta abrangência em toda a nossa região, esse crédito soma está espalhado por toda a nossa região, aí Mariópolis, pessoal, na sua cidade também, eu quero ouvir lá na rádio, eu vou levar na agência Sicredi, pode levar que tem um ponto de arrecadação também.
2: Pode sim. E é importante reforçar também para os demais ouvintes da região que cada agência tem essa autonomia de fazer o seu próprio inverno cooperativo. Então tem algumas agências que focam apenas em meias, outras apenas em cobertores, outras apenas em leite, algo que tem vindo bastante também. Então é importante que as pessoas que são dessas outras cidades procurem saber o que a agência de fato está arrecadando, né, para poder contribuir.
0: E o Comitê Jovem, da onde essa iniciativa já tem uma caminhada aí?
1: Sim, o Comitê Jovem ele já existe já há algum tempo, eu participo ali há cerca de um ano, né? E é uma iniciativa do Sicredi para fomentar os princípios do cooperativismo, né? Então ele reúne jovens ali de 18 a 35 anos com o propósito de formação de lideranças, e protagonismo, né? Protagonismo jovem, e a gente estimula esse protagonismo, né, através de iniciativas em prol da própria sociedade, né? Então, esse é o cerne do cooperativismo. A gente reinveste, né, todo aquele esforço de toda a sociedade com a cooperativa, a gente reinveste na sociedade através de alguma ação ou algum outro propósito, né?
0: Certo. É, e claro, para quem vai, assim, para a sequência, né? Gerações futuras e ter essa sementinha plantada e essa questão do cooperativismo também para se manter. Então é interessante. É o Comitê Jovem, então, bem atuante do Sicredi. Mais algum reforço, Alice?
2: Da minha parte, seria primeiramente agradecer, né, o momento aqui para falar e convidar toda a comunidade aí da região, de Pato Branco, os ouvintes, para estarem separando um momento aí no seu dia para ver seus agasalhos, fazer um filtro e participar da nossa campanha, ajudar, né, nesse frio tão intenso quem tanto precisa. Se a gente com bastante roupa ainda sente frio, imagina verdade. Quem não tem, né?
0: E com certeza hoje, ao sair de casa, o pessoal deu uma mexida lá, abriu o guarda-roupa e isso aqui, aqui não me serve. Ah, isso aqui, não deu. Então já deixa reservado.
2: Já separa pro dia 27 levar lá no shopping, já fazer um passeio por lá e já contribuir.
0: Muito bem, esse é o espírito, né, Atos?
1: Exatamente, então que separarem, vão ser muito bem recebidos lá, então estaremos lá reforçando das 15 às 18 e agradecer essa oportunidade de tá aqui promovendo essa ação, né? E também a todos os nossos parceiros e colaboradores que se esforçaram muito, né, para que seja possível essa ação, né?
0: Tá certo. Obrigado, então, pela presença e a gente reforça. Obrigado aqui na lista de cooperativismo e sustentabilidade da Sicredi Soma, Alice Pimentel, e também o Atos Schwartz, integrante do Comitê Jovem da Sicredi Soma. O inverno cooperativo da Sicredi Soma até o final do mês. Temos ainda mais uma semana. Então você pode estar aí comparecendo na agência ou essa atividade no sábado lá no PB Shopping. Um abraço ao Rodrigo Bortotti também aqui, junto à assessoria, sempre com as sugestões aí pra gente trazer, compartilhar com o ouvinte da Selinalta. Então, muito obrigado aí pela presença.
2: Obrigada.
0: Valeu. Obrigado. E vamos lá, minha gente, dá uma conferida aí, vai que tem uma um casaco, tem um agasalho, tem um tênis, tem uma meia, tem um cobertor. Opala, o gaúcho usa opala, então leva aí para poder participar dessa atividade. Nós já voltamos.
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4: 9:23, vamos seguindo por aqui na Selinalta. Pessoal mandando foto aqui, dizendo que tem neblina, é que falamos a respeito dos acidentes. Thiago, ó, neblina intensa em Itapejara do Oeste, tem neblina. Seu João mandando foto aqui, imagens também de Itapejara do Oeste. Vale o alerta, às vezes a neblina aí pode atrapalhar a visão dos motoristas. Então cuidado, pessoal que tá no trecho. Aqui também, Thiago, a neblina também, ó, na costa do Chopin. O seu Pedro mandando foto aqui também, né? Tem neblina realmente. Então vale o alerta aí pro pessoal tomar cuidado. 3 acidentes. Questão da umidade que também persiste. O frio é bem, bem complicado. Já tivemos 3 acidentes. Inclusive, o Edson, temos mais informações. Um acidente com vítima fatal na região do bairro Planalto, aqui em Pato Branco. Edson, conta pra gente mais alguns detalhes aí. Infelizmente, uma pessoa acaba morrendo. Como é que foi aí os detalhes desse acidente, Edson?
5: Acidente fatal em Pato Branco, na Rua das Andorinhas, bairro Planalto. Doutora Daniela do SAMU nos atualiza sobre esse caso.
6: Então foi uma colisão de cinemática grave, né, um auto-moto. A vítima da moto, infelizmente, já se encontrava em óbito quando a gente chegou, né? Uma colisão feia, pelo que a gente percebeu ali, o capacete não estava bem preso, então caiu. Então, a princípio, a lesão principal é traumatismo craniano, também tem algumas fraturas. Mas infelizmente dessa vez a gente não pôde fazer nada pela vítima.
7: A idade dessa vítima, doutora?
6: 69 anos, pelo que foi constatado nos documentos. Né?
7: O condutor da Fiat Toro, bastante emocionado, certamente pela situação toda, doutora.
6: Ah, tá bem ansioso, bem emocionado, né? Porque infelizmente acidente acontece, mas quando alguém perde a vida é bem mais complicado, né?
5: Ele passou pelo atendimento. A equipe atendeu ele?
6: Sim, passou pelo atendimento, porém recusou o encaminhamento, né? A gente avaliou os sinais vitais dele. A princípio tudo bem, não tem nenhuma lesão, visível pelo menos, né? Foi orientado a procurar atendimento médico posteriormente, se precisar.
5: Obrigado. Doutora Daniela do SAMU, Serviço de Atendimento Móvel de Urgência. A gente acompanha, então, esse caso do bairro Planalto, Rua Áurea Zandoná, cruzamento com Rua das Andorinhas, loteamento Paulo Afonso, aqui pertence à região do bairro Planalto. Uma forte colisão, então, entre uma motocicleta NXR e um veículo Fiat Toro. Nós estamos aqui, então, infelizmente, acompanhando esse caso que foi fatal. Motorista do veículo Fiat Toro, de 30 anos, e esse senhor, condutor da motocicleta, de 69 anos, com morte instantânea. Mais uma morte no nosso trânsito patobranquense. Morreu de forma instantânea esse condutor da moto, colisão, então, aqui na região da Rua das Andorinhas. Acompanhamos o segundo acidente grave do dia, mais cedo o caso aí do trevo da Capeg, né? Saída para Coronel Vivida, colisão entre Fiat Idea e carreta. Já tem mais um acidente no início dessa manhã sendo atendido na Rua Araripóia, bairro La Salle, mas esse é o mais grave aqui no loteamento Paulo Afonso, com a morte de um condutor de moto. O corpo permanece aqui ainda, local isolado pelo DEPATRAN e Polícia Militar.
4: E coisa, obrigado, Edson. Um acidente, detalhes aí, essa situação também, a gente verifica, né, o que teria também da situação para a questão do capacete, né, não estava bem fivelado, enfim. Áurea Zandoná com Andorinhas, aqui na região do bairro Planalto. em Pato Branco. 69 anos. Daqui a pouco a gente deve ter também confirmações com mais alguns detalhes. As imagens no Repórter Cidadão hoje também. Equipe chega para o local, se depara com um acidente, carro e moto. Temos muitos acidentes com carro e moto em Pato Branco. E aí, chegando no local, o homem acabou morrendo, infelizmente. E fora os outros dois acidentes já registrados nessa manhã, nossa equipe acompanhando, trazendo mais detalhes na sequência. Vale o alerta. Thiago, olha aqui em Cleveland, imagens, pessoal mandando menos 5. É aqueles, os termômetros que o pessoal coloca aí com as cooperativas que acabam colocando na cidade, né? Em Cleveland diz que hoje marcou menos 5 em Clevelandia. Mas frio, hein? Quem gosta de Cleveland aí, seu Divonzir? É, alô, seu Divonzir, um abraço para todos os amigos aí também de Cleveland. Thiago, entre Vista Alegre e Itapejara, dá uma olhada como é que tá, não dá para ver, 50 metros na frente, o Alex. Alô, meu amigo Alex, Alex Fruhauf, mandando aqui, ele tá na estrada, com calma aí, meu amigo, Vista Alegre e Itapejara. Dá para olhar, dá para ver uns 50 metros à frente e olha lá, muita neblina, hein? Então, com calma, vale o alerta aí, a gente tá reforçando. No recado aí para os motoristas, seu Evelino também registrando audiência, muito bem, pessoal que manda recado aqui na programação da Selinalta, 9972-2564. Nós já voltamos aqui na Selinalta.
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16: Aí sim.
4: 9:31.
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4: Nove e trinta e dois, vamos seguindo, programação da Selinalta, hoje repercutindo aqui em vários sites também da nossa região, sobre a geada, geadão, frio, as imagens com o frio em toda a região sudoeste do Paraná. Polícia também cumprindo mandados nas últimas horas. Informação que a polícia, a delegacia lá de Santo Antônio do Sudoeste, trabalho da polícia, realizou um trabalho ontem no bairro Vila Nova, em Santo Antônio do Sudoeste. Homem investigado pela prática de furtos foi preso. Então, o mandado judicial saiu, foi expedido. Teve um furto registrado em um posto de combustíveis no centro da cidade que a polícia vinha investigando. O suspeito foi localizado pela polícia. Ele estava escondido em uma área de mata, lá na fronteira, encaminhado à delegacia. Teve nas últimas horas um homem preso com droga na região de Água Doce. Teve também, a gente informou aqui, uma mulher que foi atacada por outra, foi atingida aí com um golpe de faca. Em Itapejara do Oeste, duas pessoas presas acusadas de tráfico. Teve ainda a caminhonete e uma Hilux e uma Toro, localizadas na região de Fronteira. Um veículo, inclusive, um foi furtado em Pato Branco no dia 12 de junho, encontrado lá na região de Fronteira. E ainda, pelo menos dos registros aqui, em Chopinzinho, caso de violência doméstica. Registros das últimas horas na nossa região. Tô reforçando aqui pro pessoal participar da festa São Pedro, hein? Hoje, tem um detalhe hoje. Nós temos a programação religiosa da festa de São Pedro, na novena de São Pedro, hoje às 6 horas, tá? Às 18 horas. Tem transmissão da TV Selinal. 6 horas nós teremos hoje a novena. Hoje não tem bingo, atenção, pessoal que gosta de jogar um bingo na festa São Pedro, hoje não vai ter o bingo, porque hoje tem o jogo da seleção brasileira, tá? Então vai ter o telão lá no pavilhão, quem quiser lá comer um pastel, pensa num pastel bom. Então dá um pulinho lá no pavilhão São Pedro, no período da tarde, vai ter o telão pra assistir o jogo do Brasil, tomar um quentão, comer um pinhão, pastel, vai ter o telão, o pessoal vai poder assistir e também participar da festa. O bingo volta amanhã, tá? Hoje não tem bingo. E o delivery do pastel, o pessoal também pode pedir, a empresa quer fazer o lanche aí da tarde, ou a família, você pode reservar pastéis, ó, tem que pelo menos 10 pastéis. Você pode chamar a partir de agora aí no 991060313, tem delivery de pastel, 991060313. E também, a partir das 2, lá no pavilhão, pode chegar, comer um pastelzinho, fazer o lanche da tarde, tem essa possibilidade, tá bom? O bingo volta amanhã, hoje tem a novena às 18 horas e os festejos no pavilhão segue ao longo da tarde. Festa de São Pedro, convite para você participar. Temos aqui também uma informação da Vigilância Sanitária de Pato Branco. Deveremos ter aqui, pelo que foi repassado, uma intensificação na fiscalização por parte da Vigilância Sanitária de Pato Branco no que diz respeito às bebidas, hein? Vigilância Sanitária publicou uma nota orientativa sobre a comercialização de bebidas. A Secretaria de Saúde, por meio da Vigilância Sanitária, publicou uma nota esclarecendo regras para comercializar as bebidas aqui em Pato Branco. O objetivo é informar sobre a importância do registro no MAPA, o Ministério da Agricultura e Pecuária, e a regularização das bebidas importadas. O documento tem o objetivo de orientar os estabelecimentos, quem distribui, quem importa, quem vende, enfim, sobre a exigência da legislação. Entre os principais pontos abordados, a necessidade de registro ou um cadastro de determinada categoria de bebidas junto ao MAPA, a obrigatoriedade da identificação do número do registro nos rótulos e requisitos para as bebidas importadas, que devem conter a identificação da empresa que importa para o Brasil. A Vigilância Sanitária destaca que serão feitas inspeções, o pessoal vai estar fiscalizando, hein? Serão verificadas a regularidade dos produtos comercializados, o cumprimento das exigências legais. Produtos em desacordo com a legislação poderão ser apreendidos. E ainda os responsáveis estarão sujeitos a sanções ou normas sanitárias vigentes. Então é uma nota aqui que a Vigilância está informando, passando essa nota, e deveremos ter uma fiscalização. O pessoal deve se atentar com relação a isso. Em caso de dúvida, procurar um contato com a Vigilância Sanitária aqui de Pato Branco. Então vale o alerta que a gente reforça aqui esse trabalho que vai acontecer. 9:37. Um abraço para dona Lourdes também, mandando recado pra gente aqui no nosso zap, no 99722564. O que veio de foto hoje, impressionante. Ministério Público está pedindo informações, contratos de publicidade com casa de apostas envolvendo aqui, ó, Neymar e Virgínia. Promotoria da Defesa do Consumidor pediu uma cópia dos contratos de publicidade que foram firmados pelo Neymar e pela Virgínia Fonseca, com uma casa de apostas aí, a Blaze. Segundo que foi apurado, o objetivo é investigar as diretrizes do marketing que foram adotadas. E sobre o uso da expressão renda extra. Neymar, o detalhe que o Neymar e a Virgínia não são investigados, mas o pedido faz parte de um inquérito instaurado para apurar a conformidade e eventual prática de condutas abusivas da plataforma. Então é algo que passa agora com o inquérito que foi instaurado. Não é o Neymar que está sendo investigado, mas é que eles, na hora de fazer a propaganda, o termo que foi utilizado, que agora abriu aí um inquérito e a investigação a respeito disso. Vamos aguardar o que vai acontecer. Falando nisso, tem Brasil hoje, hein? Será que o Brasil ganha hoje da Escócia? 7 horas o jogo. 9:38.
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6: Vamos seguindo. É a programação da Rádio Selinalta atualizando as informações por aqui. Falei da festa de São Pedro. Está saindo aqui, ó, a chamadinha. Mas a colega Caroline Paim, ela esteve ontem lá para acompanhar a movimentação do delivery do pastel. Falei há pouco aí do delivery. Quer anotar o número do delivery do pastel? Porque o que vai de pastel, o pessoal adora o pastel da festa de São Pedro. Ele tem um gostinho diferente. Ele é especial. A Carol esteve por lá. Como é que é a montagem? O pessoal se organiza, tem o delivery, tem durante as noites aí no pavilhão. Pessoal, eu acredito que é o carro-chefe aí, o pastel. Claro que tem. Tem, pessoal, o brodo, tem pinhão, tem pipoca, tem bolo. Pessoal lá na área dos doces, do bolo também, chocolate quente, quentão. Enfim, mas vamos acionar aqui a colega Caroline Paim. Ela faz uma abordagem sobre o delivery dos pastéis. Carol, contigo.
7: Para dar conta de tantas encomendas, a preparação dos pastéis para o delivery acontece na Casa de Carnes do Pavilhão São Pedro. Uma equipe formada por 6 voluntários se dedica a receber os pedidos, fritar os pastéis e preparar tudo para a entrega. A Carla, coordenadora desse setor, explica que o delivery começou de forma experimental em 2023 e deu muito certo.
8: Fizemos uma tentativa, né, no primeiro ano, há 4 anos atrás, e foi muito aceito pelas empresas, principalmente durante a semana, né? Porque os pedidos são entregues na parte da tarde, então a maioria dos pedidos é para as empresas.
7: O delivery tem pedido mínimo de 10 pastéis e o cliente pode escolher entre 7 sabores, doces e salgados. 3 são sucesso de vendas.
8: Nós trabalhamos com os 7 sabores normais, né? Tradicional da festa, mas o carro-chefe nosso do delivery ainda continua sendo carne, palmito e pizza.
7: Para você que deseja pedir acima de 10 pastéis, é importante ficar atento. O delivery aqui da festa de São Pedro segue nesta quarta e quinta-feira somente. Você deve fazer a sua encomenda das 9 horas da manhã até 1 hora da tarde. As entregas acontecem a partir da 1:30 da tarde até as 5:30 da tarde. E mais uma vez, como dá para ver por aqui, está sendo um verdadeiro sucesso. Cada pastel custa R$ 8,00, além da taxa de entrega, que varia de acordo com a região da cidade. O telefone para encomendas é o 469-9106-0330.
6: Obrigado. Então, aí, ó, o pessoal pode... Obrigado, Carol. Então, 991060330. Qualquer coisa, chama aqui no zap da Selinalta, porque a gente compartilha também o telefone aí, o zap do Delivery dos Pastéis. Para hoje à tarde, com café, um pastelzinho da festa São Pedro, uns 2 ou 3. Carne, palmito e pizza. O de chocolate também é bom. Tem gente que gosta do de banana? Também tem. Então, fica aí o recado. E você que nunca experimentou, dá um pulinho no pavilhão. Tem a oportunidade hoje para saborear ou fazer o pedido aqui no delivery também. Um abraço para a turma aí participando da festa de São Pedro. Muito bem. Tiago, aqui é o Dirceu, do Núcleo Dourado. Tem um fio de rede elétrica arrebentado, não estou conseguindo falar com a Copel. Ontem eu acho que deu certo aí, ouvinte que passou pra gente, o Aleones. O pessoal da Copel resolveu aí a questão da retirada de um pinheiro, que ontem, né, o ouvinte passou aí num trecho. Eu até recebi uma nota da Copel sobre esse caso de ontem do pinheiro. O pessoal aí da assessoria de imprensa da Copel mandando pra gente que as equipes foram acionadas através do reclame aqui da Rádio Selinalto, o ouvinte que passou, né, e a Copel informou que equipes de manutenção foram na manhã de ontem para restabelecer a energia em uma unidade consumidora no interior de Pato Branco. Foi causada pela queda de uma árvore sobre os cabos da rede de distribuição. As equipes ficaram no local até normalizar o fornecimento. E em casos assim, né, o registro é importante entrar em contato no 0800-0800-5100-116. Nesse caso aqui, eu vou até, se tiver uma foto aí, meu amigo, me manda também. O nosso ouvinte é o Dirceu do Núcleo Dourado, pra gente encaminhar aqui pra Copel, tá bom? Thiago, se a vigilância sanitária levar ao pé da letra, não vai sobrar Red Bull, uísque e vinho. Vamos ver a eficiência da fiscalização. Ouvinte mandando aqui. A vigilância mandou essa nota técnica que vai estar fiscalizando. Questão aí das regras junto ao mapa. Importante, os estabelecimentos, sabendo disso também, quem comercializa, quem trabalha, bom estar atento. Quando você recebe o produto, né, importa, da onde pedir toda a documentação. É porque a vigilância está informando que vai estar fiscalizando isso também. Então, vale o alerta. 9:47, na volta do intervalo, nós temos a terceira e última reportagem tratando aí sobre os efeitos da guerra Irã, Estados Unidos, Estreito de Hormuz, os impactos. Você sabia que tem uma questão junto às indústrias aqui no Paraná? Tem um programa para fazer com que as empresas busquem alternativas para serem competitivas. Porque um ano é tarifaço, um ano foi pandemia, um ano Estreito de Hormuz. Cada ano parece que vem uma novidade. E o que as indústrias, o que as empresas têm que fazer? Se vira nos 30 aí? Depois do intervalo, a gente tem a terceira e última reportagem da série.
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6: Vamos atualizando aqui a cotação agropecuária. Segundo o DERAL, Departamento de Economia Rural, o feijão carioca, R$ 240 a saca. Feijão preto, R$ 195 a 220. O milho, R$ 52 a R$ 56 a saca. Soja, R$ 113 a R$ 114. O trigo, de R$ 71 a R$ 72 a saca. Boi, em pé, arroba, R$ 350 a R$ 360. Da vaca, de R$ 300 a R$ 310. O suíno, tipo carne, aumentou 10 centavos, R$ 4,60 o quilo. A cotação agropecuária, que a gente atualiza aqui todos os dias. Sobre o dólar comercial cotado a R$ 5,21. Em alta nessa manhã já, R$ 5,21 o dólar comercial. O euro, R$ 5,90. Ontem a Bolsa de Valores fechou em alta de 0,52%.
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13: Olá, ouvintes da Selinalta. Hoje, dia 24 de junho, é o dia de São João. São João é conhecido como Santo Festeiro e, embora não seja feriado, essa festividade faz parte das tradicionais comemorações das festas juninas do país, que são celebrações no mês de junho, marcadas por dança, pratos típicos e brincadeiras. São João é considerado o santo mais próximo de Cristo, pois, além de ser seu parente de sangue, Jesus foi batizado por João nas margens do Rio Jordão. Jordão, filho de Isabel e Zacarias, João nasceu na Judéia, no ano 2 a.C., e se tornou popular. Vivendo como um nômade e pregando, conseguiu cativar as pessoas para se batizarem. São João foi primo de segundo grau de Jesus. Ele ainda estava na barriga da mãe Isabel quando esta prometeu à prima Maria avisá-la assim que ele nascesse. Na noite em que deu à luz a São João, ela ergueu um mastro em frente à sua casa, iluminando-o como uma grande fogueira. Daí surgiu o costume de acender uma fogueira durante a festa junina. E viva São João! 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
1: 9h51, vamos seguindo aqui na programação da Selinalta. E você acompanha agora a última reportagem da série chamada Indústrias apostam na produtividade para se esquivar dos efeitos da guerra. Antes, algumas notícias internacionais da manhã desta quarta-feira. Pelo que a gente vem acompanhando aqui, Senado dos Estados Unidos aprova uma medida exigindo que o presidente americano Donald Trump suspenda a guerra no Irã ou busque aprovação no Congresso antes de continuar a ação militar. Estados Unidos e Irã negociam um acordo de paz, mas Israel quer guerra. Petroleiros voltam a circular no Estreito de Hormuz e aliviam o mercado. Diante das adversidades por causa do conflito até agora, uma das estratégias para que a engrenagem da economia continue girando é a busca pelo aumento da produtividade. E é nessa linha que tem um programa que já colhe muitos frutos na indústria paranaense. Acompanhe.
2: Por causa da guerra no Oriente Médio, o presidente do Sindicato das Indústrias Metalúrgicas, Mecânicas e de Material Elétrico, Sindimetal Sudoeste, Walter Trojan, está preocupado com algumas empresas em especial.
3: Os fabricantes de esquadrinha, né? Hoje, 75, 80% dos nossos associados são empresas, micro e pequenas empresas, né? Esses afetam diretamente, porque eles dependem, geralmente, de comprar o aço de empresas da região. E aí, esses impactos, esses aumentos são repassados imediato. Então eles sofrem com isso.
2: Já que jogamos a culpa na escalada dos preços em cima do óleo diesel, lembra dos subsídios anunciados pelo governo federal para aliviar essa conta? No último dia 15, a Confederação Nacional da Indústria, CNI, apresentou resultados de uma pesquisa sobre os reflexos da guerra. O especialista em políticas e indústria da Confederação, Rafael Salles Rios, conta que os empresários esperavam efeitos práticos dessa medida.
4: A maior parte dos empresários estão preocupados com a eficácia das medidas que o governo adotou em abril, a subvenção ao diesel, por exemplo. Na percepção dos empresários, essas medidas podem ter pouco efeito prático por conta do não repasse desse benefício chegando até o posto, chegando até o consumidor final. Por isso, eles alertaram bastante sobre a necessidade de uma fiscalização maior e que os custos possam ser mitigados.
2: E qual é a expectativa para uma retomada na vida normal? Supomos que o acordo de paz de fato seja colocado em prática. Sabe aquele ditado que a subida de preços é de elevador e a queda é de degrau por degrau, aos poucos? O empresário Jair Risse, que vende MDF para 9 mil fábricas de móveis, que já ouvimos na primeira matéria, não vê solução a curto prazo.
5: Porque os custos, eles já existem e a indústria de resina, ela já pagou mais caro pela matéria-prima. Um acordo, o Estreito de Hormuz passar a ser aberto até você normalizar, era em torno de 160 navios por dia. Até você normalizar para passar de novo 160 navios, vai um ano. Então, até você conseguir retomar o padrão de preço anterior, demora muito e talvez nem retome aquele preço.
2: Mas, de novo, como contornar isso tudo? O Walter afirma que a saída é começar pela produtividade, com estratégias dentro das empresas.
6: O empresário, ele tem que estar muito antenado, ele tem que estar tudo dentro dessas novas tecnologias, achar meios e formas de produzir mais com menos, automatizar, buscar alternativas de produto, criar novos produtos com menos matéria-prima, porque de uma certa forma, se um movimento errado, ele pode até comprometer com a empresa.
2: Mais uma vez, é aí que a representatividade do setor mostra sua força. O superintendente da Federação das Indústrias do Estado do Paraná, FIEP, João Arthur Mor, usa um exemplo do que já foi colocado em prática.
7: A FIEP, junto com o SENAI, tem um programa chamado Jornada da Produtividade. Nós vamos com o consultor olhando o seu processo produtivo. De repente, uma melhoria do layout, o fluxo de produção, substituir um sistema de iluminação por outro. Muitas empresas estão colocando um braço robótico, passa a produzir 2, 3 vezes mais, né? Mas, claro, para isso precisa de investimento.
2: O programa chegou com um novo formato em 2024. No SENAI de Pato Branco, a entrevista com um dos consultores que atendem as empresas foi logo após ele chegar de um atendimento. O engenheiro químico e analista de negócios, Samuel Cremonini Barros, trouxe informação quentinha.
8: Acabei de voltar de uma empresa de plásticos, né? E aí, como é que essa empresa evitou, né, de ter que subir os seus preços? É que eles já tinham um estoque preparado, né? Eles estão conseguindo combater também esse aumento dos preços, que a gente, aplicando os conceitos de manufatura enxuta, a gente consegue eliminar as consequências da guerra, por exemplo, né? O preço elevado, né? A gente consegue evitar que esse aumento bata na porta do consumidor final, eliminando os desperdícios, né?
9: Ele tem guardado na memória outro caso, que teve aumento real na produtividade.
8: Numa empresa que eu atendi de álcool ali em Dois Vizinhos, eles tinham bastante vazamento da linha de ar comprimido. Então diminuímos basicamente 14% da sua conta de luz, além da análise tarifária, que eles estavam tendo uma multa, né, de excesso da tarifa contratada. Eliminando, né, essa multa, eles também tiveram uma redução no seu custo de energia elétrica.
9: A carga horária do programa é de 76 a 116 horas, conforme o porte da indústria. A coordenadora de relacionamento comercial do Senai na Regional de Pato Branco, Emanuele Bósio, faz um balanço dos atendimentos no estado e na região sudoeste.
10: Então, no Paraná, entre 2024 e 2025, nós tivemos 1.173 indústrias alcançadas que participaram do programa. Agora, para 2026, falando mais regional, até a data de hoje, nós já temos 87 indústrias realizando, então, o programa dentro da jornada da produtividade.
9: O Paulo José Sartor, dono de uma indústria de embalagens que já ouvimos aqui durante a semana, concluiu os encontros no início do ano.
11: A parte da eficiência energética, nós fizemos um trabalho com o Senai, também um trabalho aqui das inteligências artificiais para melhorar a eficiência também em relatórios e análise melhor dos números. Mas uma coisa assim, ó, que é bacana, com a ajuda do Senai, você ir melhorando a tua automatização, sabe? Tirando muito o processo manual. Não vai diminuir gente, mas vai diminuir muito o esforço manual dos operadores, vão render mais, se desgastando menos e produzindo com mais eficiência também.
9: Para finalizar, uma curiosidade. Sabe o impostômetro? Como diz o nome, mede o peso dos tributos que pagamos. O Senai tem algo parecido, mas é bem mais animador. Serve para medir o aumento da produtividade em todas as indústrias que participam do programa Jornada da Produtividade.
10: Nós temos o produtímetro, que é o valor que essas empresas tiveram de aumento financeiro. Então é um retorno em média de 705 indústrias que concluíram a jornada entre 2024 e 2025, que é de 145.449.000.
9: Você ouviu bem? Perto de 150 milhões. É uma boa grana que deixa de escapar pelo vão dos dedos e é reinvestida nesse importante setor, a indústria paranaense. Para a Rádio Selinalta, reportagem de Edson Reiser, Thiago Tessaro e Fabiano Marangon.
1: Aí, portanto, essa série de reportagens em função de mais um ano aí com esses entraves que surgem. Um ano foi a pandemia, um ano foi tarifaço, as discussões, agora a questão da guerra, que aí, de algum aspecto, ah, mas tá longe, a guerra é lá, Estreito de Hormuz, né, isso é onde que fica. Mas traz os reflexos aqui na prática. E as alternativas, o que fazer? Ou é aumento no produto, no preço do produto, ou essas alternativas que os empresários, que os industriais tentam achar aí para produzir mais e amenizar esses impactos. É uma série só para ilustrar, porque ele é bombardeado todos os dias aí com muitas notícias. Abriu o Estreito de Hormuz, fechou, subiu o petróleo, baixou o petróleo. O que impactou? A gente observou na prática. O preço do combustível aumentou, outros produtos que às vezes centavos aí que subiu quando você vai comprar e que acaba tendo impacto na sequência, né? Então, para a gente trazer esse relato. O jornalismo aqui da Selinalta faz também puxar esses assuntos em nível global para trazer aqui para a nossa realidade. E olha quantos relatos de empresas aqui de Pato Branco. A outra abordagem que a gente fez hoje sobre a escala 6x1. Hoje saiu a primeira reportagem, amanhã tem a segunda, tem a terceira também, um outro assunto aí sobre fim da escala 6x1, escala 5x2, o que vai impactar, é bom, não é? As opiniões, e a gente traz também um assunto para debate aqui na Selinalta. Vamos ficando por aqui, um ouvinte mandou também uma notícia que a Agência Nacional de Energia Elétrica, ANEEL, aprovou o resultado da revisão tarifária da Copel. E a concessionária, que é sediada em Curitiba e atende mais de 5 milhões de unidades consumidoras, na divisão por grupos, haverá um aumento em média para os consumidores conectados em alta tensão, como indústrias e grandes empresas. Por outro lado, haverá elevação de um total aqui para as indústrias, 21%, 19% em média para aqueles conectados em baixa tensão. Aí pega a área rural, pequenos comércios e pequenas indústrias. Então deve ter mais um impacto com relação a isso também. Enfim, vamos acompanhando, né? É uma em cima da outra aí que vem na sequência para o pessoal, né, para o brasileiro tentar se virar no que pode. Um abraço, bom dia.
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gente, bom dia, bom dia, bom dia. 10:04, bom dia. Quarta-feira, dia do Jogo do Brasil, né? Da Copa, o jogo derradeiro. Vamos saber se nós vai daqui pra frente ou daqui pra trás. Nós paramos com tudo e voltamos pra casa, recolhemos o buffet e voltamos pra casa, né? Acho que não, acho que vamos. Eu acho que vamos passar, né? Vamos lá, vamos pra cima dos escoceses, que lá só sabe tomar vinho escocês, uísque, né? E que eles tomam lá. Uísque escocês, né? É uísque escocês e coisa. Então tá bom, eu acho que o Brasil tá bem adiantado aí.

0: Ah, você que é dos bagualos, então, Gomercino? Ah, não sabia. Nem demonstrou muita coisa assim, sabe? Não? Se você não fala que você é dos bagualos, eu não ia estar sabendo nada, né? Porque aparentemente, não dá pra perceber nada que você é dos bagualos, sabe? 6 graus, gente. 6 graus de temperatura em Pato Branco, 6 graus. Estamos chegando e vamos com você até o almoço e até o meio-dia com o melhor da manhã. Equipe de trabalho aqui, na recepção, ela, a Andréia Maria.
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0: A Elaine e Juliana na programação musical.
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0: Os nossos produtores, o TCC, o produtor número 1.
3: Oi.
0: Olha com essa viadagem aí, rapaz. E o... Cabelinho de anjo, produtor número 2.
3: Oi? Ai, meu Deus.
0: Um pior que o outro aí, rapaz. Mas que barbaridade. Os nossos seguranças aí, o arrepiado e o... O arrepiado e o bugre do mato, né? Os dois seguranças aí, né?
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0: Muito bem, e a música do melhor da manhã.

Muito bem, volta por baixo, Henrique Juliano. 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
0: 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Alô, meu amigo João Marcelo, sabe onde tá o João Marcelo? Aqui em Pato Branco, 6 graus. E o cara foi lá pro Horizonte hoje de manhã, mandou um áudio com um vídeo. Deixa eu colocar no ar aqui, Jonathan. Olha aí. Quantos graus? Só tem motor do carro aí, né? Não deu pra ver quantos graus. Deixa eu ver aqui. Aumenta o áudio.
13: Feliz que nem nós.

0: Acho que tá 5 graus lá, né? Pelo que eu ouvi lá. Mas tem sol. Tem que ir mais cedo, João Marcelo. Pra medir a temperatura pra nós aí no horizonte. Agora é muito tarde. Tem que ir mais cedo da outra vez, João Marcelo. Um abraço. Tava frio hoje, né? Deu jada hoje cedo, Marcelo? Deu jada. Eu acordei mais tarde hoje, porque eu tinha que trocar o pneu do carro. Daí eu não quis acordar muito cedo, porque é muito cedo pra...
1: Mentiroso.
0: Era muito cedo pra... pra trocar pneu do carro, daí eu acordei mais tarde. Eu já...
2: É. Tá certo. É. Nem que esteja friozinho, né, mano? Cervejinha bem geladinha, vai bem,
0: ninguém,
2: né?
0: Tá falando de cerveja, homem. Ninguém tá falando. É. Ah, mas hoje tava... Deu jada, tava frio, né? Até as plantinhas artificial estavam tudo murcha hoje, por causa do frio e a jada aí, né,
3: Marcelo? Olha ele aí, ó.
0: As florzinhas artificial também estavam morrendo, tudo por causa da jada. Que bárbaro, né?
3: Olha ele aí, ó.
0: Todo ano acontece isso aí, né? Música tema da manhã, lembra dessa? Ó, que bela recordada, hein?

0: Olha aí, bela recordada, hein? Quem que já ouviu essa música? Quem que matou saudades? Algum tempo não ouvia, né? E ouviu? Lembra quem é? Então, na música tema de hoje, a gente ouviu Nando Cordel, 1986, rapaz. É de dar água na boca o nome da música. A gente ouviu, então, aqui na música tema da manhã, o cantor e compositor pernambucano Nando Cordel, nome artístico de Fernando Manuel Correia, nasceu em 13 de dezembro de 53 e tem hoje 72 anos. Tá aí a música tema, então, Nando Cordel, é de dar água na boca. Certamente muitas pessoas aí mais antigas já ouviram essa música e há algum tempo não ouviam mais, né? E a gente trouxe especial aí, nesse momento de festas juninas, julinas, que a música é bem nesse ritmo junino aí que o pessoal curte bastante, né? 10h23, um abraço, Jaime, da Jaime Placas, tá mandando uma informação pra gente aqui, Jonathan, que lá no Trevo Tia Joana, é ali pra frente de Clevelândia, se eu não tô enganado, né, meu amigo Jaime? Isso, é ali... Ali estamos com o Jada, 10h15 da manhã, ó, próximo ao Trevo Tia Joana em Palmas, é lá em Palmas o Tia Joana, né? Jada continua forte por lá, 10h15 da manhã, tá mandando aqui inclusive um vídeo, rapaz, é, tá branquinho lá ainda, ó, ainda tá branquinho aqui. Aí o Jaime Placas, não dá pra gente ver o vídeo aqui no rádio, mas cuidado com a pista aí, né? Agora já tá mais quente, né? Mas geralmente nesse período a pista fica muito, muito perigosa, né? Com gelo e tudo mais. E o meu amigo Moreno aí da Fipal, como é que tá a tua vida nesse frio aí, Moreno, velho?
1: Perecei pra gurizada aqui da Fipal que estão mais incluídos do que mais arrepiado que lombo de porco espinho. Beleza, meu tio? Um abraço.
0: Um abraço, Moreno. Mais arrepiado que lombo de corpo espinho, diz eles lá. Né? Um abraço. 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
0: O Edson tá chegando com as informações do trânsito, depois de saborear uma bergamota, né? Já chegou com o cheiro de bergamota aqui no estúdio e tem informação do trânsito pra gente. Bom dia, Edson.
3: Bom dia, meu trote. Eu ia te perguntar, mas como é que você sabe que eu fui pra bergamota?
0: Pois é, como é que será que eu sei?
3: Muito difícil, né? O caminhonado de bergamota que chegou ali na cozinha agora, rapaz.
0: De novo?
3: Uhum.
0: Porque primeiro quem trouxe foi o seu Januário.
3: Primeiro que significa que ele veio de novo, então.
0: É, ele de novo?
3: Eu acho que sim.
0: Depois eu que trouxe foi o Antônio Urkevski que mandou.
3: É.
0: Agora o Januário de novo?
3: Exatamente.
0: Aí dá, Januário, 2x1 pro Januário então, né? 2x1.
3: Acho que ele foi na geada tirar a bergamota, porque tá bem geladinha, rapaz.
0: 2x1, Antônio, tá perdendo de 2x1 aí, ó.
3: Pode empatar amanhã se quiser.
0: Amanhã tu pode empatar se tu quiser, Antônio. Bom, e o trânsito, Edson, como é que foi nas últimas horas, hein?
3: Minha nossa do céu, meu trote. Olha, impressionante o que aconteceu aqui em Pato Branco. Agora vamos falar sério.
0: Sim.
3: O gelo na pista pode ter sido a causa dessa perda de controle da direção pela motorista de um IDEA que saía do trevo da Capeg sentido rumo a Bom Retiro, rumo a Coronel Vivida e
0: acabei colidiu. Acabei de falar aqui, né, pro Jaime Placas que mandou, tem Jada lá perto de Palmas ainda, na beira da pista, e eu tava falando, olha, cuidado que esse gelo pode causar acidentes. Já causou então, Edson?
3: Causou mais cedo. Provavelmente, segundo os bombeiros, é o que ocorreu aí no trevo da Capeg. Mulher condutora do Fiat Idea, que capotou após colisão com carreta, arrancou o rodado esquerdo, a roda inteira com aquela mola, com o amortecedor e tudo, e o motor bastante destruído. Só que ela não sofreu ferimentos graves, graças a Deus, foi socorrida pelo SAMU, encaminhada à UPA. E aí o acidente fatal no bairro bairro Planalto, hein, Mitrote? No loteamento Paulo Afonso, Rua das Andorinhas, colisão entre um Fiat Toro, condutor de 30 anos, o condutor da moto de 69 anos, embora não com a identificação oficial ainda, mas morreu na hora.
4: A tristeza, o cara se acidentar de moto com um frio desse aí, né, Edson Neiser?
3: NXR, uma moto, e foi fatal o acidente, infelizmente. Corpo coberto lá com uma manta, né, o SAMU fez um atendimento com a doutora Daniela Santos,
4: morreu, mas
3: morreu na hora. Ele nada pôde ser feito pelos socorristas mais. Foi isolado o local aí pela Polícia Militar, o auxílio também do Depatran, nesse caso aí do loteamento Paulo Afonso. Aguardamos a identificação oficial desse senhor. Que coisa, hein, Mitro? Tinha uma morte no trânsito, e como temos casos, né? Com motos, com atropelamentos, enfim, situações gravíssimas no nosso trânsito aí. Ontem, aí teve mais um no bairro La Salle agora, Rua Araribóia, por volta de 9 horas, só que a gente estava nesse do carro lá que deslizou no gelo, lá no trevo da Capeg, depois esse do Planalto, e as equipes, Metrô, todo mundo para lá e para cá, correndo atrás desses fatos, e aí nesse da Araribóia, quando passei, já não tinha mais nada. Pelo jeito foi leve, tomara que tenha sido. Na Fiorello Zandoná ontem, 9:30 da manhã, colisão entre um Voyage e uma moto, fui lá ontem, e esse acidente deixou um condutor de moto de 36 anos com ferimentos leves. Falei bem no início do seu horário ontem sobre esse acidente na rotatória ali próxima à paróquia Cristo Rei. O Rua Domingos Matos, cruzamento com Antônio Ascari, bairro Cristo Rei também, 18:50 ontem, colisão entre um Palio e uma moto CBX Twister, uma moto CBX 250, homem de 28 anos com ferimentos leves. E a Jossê, conhece a Jossê do Parque do Som?
4: Conheço, esposa do Gilmar, né?
3: E mãe da Gabi.
4: Mãe da Gabi.
3: E do João Gabriel.
4: E do João também.
3: Então, a Gabi dirigindo a Paraty?
4: A Gabi dirigindo já?
3: Mas a Gabi tá com... Não vou falar a idade, né? Mas dirige há muito tempo, né?
4: É? Sim. Mas a bicha, tá, velho.
3: Praticamente formada médica veterinária já, a Gabi, né?
4: Ah.
3: Rua Lídio Guerra é a rua do Tarca, né? Do CTG Tarca Nativista, no Parque do Som aqui em Pato Branco. E a Maria Bombarda Aldoni é essa rua que sai rumo à Fazenda da Barra, digamos assim, né? Bem no alto aí, nesse cruzamento das duas. Uma colisão ontem, um Fiat Uno Vivace branco, condutor colidiômetro, te fugiu a pé, deixou o carro, rapaz. Polícia Militar até atendeu a ocorrência, mas não localizou o motorista do carro num primeiro momento. Motor, o capô do Uno bastante danificado, saindo até fumaça ali, e ele deu no pé, não permaneceu no local do acidente. A Maria Gabriela, que estava dirigindo, saiu ilesa. A Jossi, com alguma dor, assim, foi atendida por equipes de socorristas do Corpo de Bombeiros, e aí o cara deu no pé e não permaneceu no local desse acidente aí. Deu na parte direita, na lateral direita, na porta traseira da Paraty, uma Paraty quatro portas, né? A porta traseira bastante danificada. Uma curiosidade, se eu não me engano, me ajude aqui, Metrote, essa Paraty foi do Frei Nelson Rabelo, se eu não me engano.
4: Uhum.
3: Né? Hoje é da família Gotardo aí.
4: E foi do Frei Policarpo também.
3: A Paraty do Policarpo?
4: Sim. Porque o Frei Nelson Rabelo ia nas jantas, no Parque do Sol, lá no Gilmar Gotardo, que a Jô se preparava com o Gilmar.
3: Sim.
4: E levava o Frei Policarpo de carona. Mas não era porque a Paraty era do Frei Nelson, é que o Frei Policarpo não sabia dirigir, entendeu?
3: E era do Policarpo.
4: Era dos dois,
3: Será?
4: Do Frei Nelson e do Frei Policarpo.
3: Sim. Tem fundamento mesmo essa tua fala.
4: A única coisa que o Frei Nelson dirigia e o Frei Policarpo não dirigia.
3: Você nunca viu o Frei Policarpo, vai dizer que você nunca viu o Frei Policarpo dirigindo a Paraty?
4: Não.
3: Não, mas eu também não.
4: Nunca vi ele dirigindo carro nenhum.
3: O Jeep ele dirigiu no passado.
4: É, o Jeep, as conversas, né?
3: O famoso Jeep,
4: exatamente,
3: do Policarpo.
4: Exatamente.
3: Mas não veio o caso. O fato é que essa Paraty envolvida num acidente ontem, porque hoje em dia é da família Gotardo aí, né? E essa colisão chamou atenção ontem à tarde no bairro Parque do Som, aqui muito em Pato bem. Branco. Mitrote?
4: É curioso, né? Veja o quão inteligente era o Frei Policarpo, e ele nunca conseguiu aprender a dirigir, Edson Neiser.
3: Ah, mas então porque não quis, né?
4: É, porque certo ele se acidentou uma certa feita com o Jeep e ficou
3: traumatizado.
4: Tem muitas pessoas que são assim, né?
3: É.
4: E nunca. Ele depois
3: porque
4: ele
3: abandonou. Pela, então o senhor está dizendo que se fosse pela inteligência dele, a gente sabe, poderia pilotar um avião.
4: Um
3: né?
4: avião e até uma nave espacial.
3: Poderia ter ido para o espaço.
4: Exatamente.
3: É isso aí, então.
4: Enfim, Edson, muitos acidentes, né, cara? Que ritmo começamos essa quarta-feira gelada e com acidentes aí, né, cara?
3: É, em especial, a gente lamenta esse fatal aí, né, Metrô? É que coisa, né? Vamos continuar acompanhando em busca da identificação, quando possível, aí, oficial desse homem que acabou morrendo.
4: 69 anos, quase 70, né?
3: 69.
4: Assim que você tiver a identificação, né, pode trazer pra gente, se os ouvintes puderem colaborar também, e a gente vai buscar a identificação oficial também. Sim, era Paraty dos Freis. Aqui, ó, tá confirmando aqui o a Joselda Bernatti.
3: Agora duvido ela dizer se era do Policarpo ou do Freirão.
4: Ela falou dos Freis.
3: Mas principalmente aqui já peço pra Josi se ela tá bem, Mitrote. Acho que ela foi liberada após o atendimento.
4: Tá bem, né? Tá escrevendo pra mim no WhatsApp aqui? Tá bem.
3: Você tá ouvindo o rádio de boa aí, né?
4: Você tá escrevendo no WhatsApp, tá louca de boa, né? Tá tranquila ela e a dona Maria. Tá bom?
3: Maria Gabriela.
4: Maria Gabriela. Obrigado, Edson.
3: Fui lá buscar o Gilmar ontem, porque não dava ligação, ele tava tratando a vacaiada lá, né, Mitrô? Tava lá na silagem.
4: E daí deu um acidente.
3: E tal, e fui lá buscar, avisar o Gilmar e tal. Mas no fim das contas, assim, nada de grave.
4: Graças a Deus. Aí, né? Até já, Edson Neiser. Daqui a pouco o Thiago Tessaro também. 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

Agora 10h38, bom dia! Temperatura de 6 graus, parece que emperrou ali o termômetro, não sobe, né? Não sobe o danado! 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

0: Paula Fernandes, Paula Fernandes. Me ligou ontem à noite, Gumercina. Paula Fernandes me ligou ontem à noite.
1: Mentiroso.
0: Eu falei, não posso atender agora, Paula Fernandes. Tá muito frio, vou ficar por casa mesmo. E eu tô com o pneu do carro suspeito. Manguinha, quem sabe tem que trocar pneu do carro. Não vou sair, não quero saber de fervo hoje, tá muito frio, muito frio, muito frio. Aí ela ficou muito triste comigo, a Paulinha Fernandes ontem. Ah.
2: Tudo certo, imagina depois de uma dessa.
0: Participe da festa de São Pedro, hoje às 14 horas, abertura das festividades no pavilhão, às 18 horas, novena de São Pedro. As festividades continuam no pavilhão, mas hoje... Não haverá bingo, tá? Não haverá bingo. Hoje e amanhã, delivery de pastel, gente. Pedidos no mínimo 10 pastéis, das 9 às 13 horas. E retiradas das 13h30 às 18 horas. Encomendas, anota o WhatsApp aí, ó. Vai dar vontade de pedir pastel, você tem que saber o WhatsApp. 991060313. 991060313. Dia 27. Vai ser no sábado, venda de leitão assado a partir das 11 horas no pavilhão São Pedro, apenas retirada na churrasqueira. No dia 29, segunda-feira, festa do São Pedro, 9h30, a missa na matriz, a partir das 11h30, churrascada no pavilhão São Pedro. Reserva de churrasco pode ser feita até o dia 28. E tá ocorrendo uma ação entre amigos, sorteio dia 3 de outubro, às 21 horas do pavilhão São Pedro, venda de cartelas na secretaria paroquial e com os movimentos da igreja e no pavilhão São Pedro, tá bom? Então adquira, R$25, né? Eu tava ontem vendo lá com bons prêmios, ação entre amigos. Ô meu amigo Capilé, foi grande o fervo ontem, Capilé, bom dia.
3: Bom dia, bom dia. Fizemos um galo aí no espinho de noite.
0: Um galo? Uma galada?
3: Tinha em casa, 3 e pouco da madrugada.
0: 3 e pouco?
3: Fui lá ver, o meu galo não tava cantando, homem. Que tem nesse ar, cai daí.
0: É?
3: Fui lá ver, o bicho tava com o pescoço congelado, né? Por isso que não tava cantando. O
0: arcaide. Era isso.
3: Fizemos um barulho até as 4 da matina.
0: Tá bom.
3: Verdade, meu galo foi pra panela, dar uma olhada ali.
0: Mas bonito galo aqui, mas agora ficou só a foto, rapaz. O Capelete que foi lá olhar o galo, não tava cantando, meteu o galo na panela. Depois descobriu que era o pescoço que tinha congelado, por isso que ele não cantava mais. Mas agora já morreu o galo. Agora não tem mais o que fazer, né? E o teu galo, como é que é desses aí também, Comercindo?
4: O camarada ia cruzando assim com dinheiro na gibeira e tinha uma rinha de galo, ele chegou e se aproximou e viu aquilo ali no rinhadeiro ali, aqueles galos rinhando, ele chegou e pediu pra um amigo dele assim, ó, amigo não, que era a primeira vez que tinha visto o rapaz, e assim, qual é o galo bom que eu quero jogar um monte de dinheiro? Quer dizer, o galo bom é aquele branco ali, ó. Ele foi lá e jogou 90% do dinheiro que ele tinha na gibeira. Aí foi pra lá e pra lá e pra cá e o prateado, meu, deu uma poada na cabeça do branco, matou na hora. Aí ele chegou, foi cobrado o cara. Como? Tu não disse que o galo branco era o bom? Já o bom era o branco, o ruim que é o outro.
0: Viu? 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

0: Camisa manchada, Jean Giovanni, 10h46, tá chegando aqui o pároco Frei Evandro, mas tá, parece uma múmia de embrusado que tá o homem aí, rapaz, meu Deus do céu. Bom dia, Frei, tudo bem?
1: Bom dia. Aqui até que tá bom, viu? Meus cunhados já mandaram que tá -4 em Água Doce nos campos.
0: Aonde?
1: Nos campos de Água Doce? Mandaram até a foto da geada, tá frio o negócio.
0: A foto tava gelada,
1: tava,
0: né?
1: Até a foto gelada, tava congelando.
0: Eu tenho uns parentes meus que moram em Santa Catarina também, me ligaram cedo hoje.
1: É.
0: Daí eu tive que atender o telefone, pelo menos, né?
1: Ao menos isso,
0: pelo
1: né?
0: Pelo menos isso, tava no baixo da coberta, né?
1: Uhum.
0: Falaram, meu Deus, meu trouxa, aqui tá -3 graus negativos abaixo de zero.
1: Exatamente.
0: Menos 3 graus
1: abaixo de zero.
0: Menos 3 graus negativos abaixo de zero.
1: Então deu bom.
0: Bom, eu tava falando há pouco que não vai ter o bingo da festa de São Pedro hoje, mas a festa vai ter, Frei. A festa
1: vai ter
0: telão pro Jogo do Brasil lá.
1: Isso. E também eu vi que não tava anunciando, nós vamos fazer o sorteio da camisa do Brasil
0: então,
1: também.
0: Então, rapaz, quem vai lá assistir o Jogo do Brasil no telão, tomar um quentão, saborear as delícias lá, vai ver o Jogo do Brasil e vai concorrer uma camisa, hein?
1: Isso, vai ter um sorteio lá de quem participou da brincadeira lá da camisa da seleção. Vai poder também fazer o sorteio à noite dessa pequena rifinha que fizeram lá da camisa do Brasil.
0: Que legal, que legal. E me diga uma coisa, bombando a festa todas as noites?
1: Com certeza, né? O povo vem, por mais que estava frio demais, ontem estava um frio danado, o povo veio. Mas tem um quentãozinho, tem um brodo de frango, um caldo de feijão quentinho.
0: É.
1: O pessoal vai adquirindo também as coisas que tem de quente para aquecer também, né?
0: Fica uma beleza.
1: E lá dentro mesmo, bem dentro, no salão, só mais perto das portas, que mais viu?
0: É.
1: Mas lá no meio tá bem quentinho também, o pessoal tá se divertindo legal.
0: Tá legal, legal. E a programação religiosa segue. Hoje temos um convidado de onde, Frei?
1: Temos um palmeirense aí, né, pra... Gomercindo fica quando feliz lá, ó. Olha o Gomercindo. O Gomercindo não perde uma, né? O palmeirense ali.
0: É palmeirense o nosso pregador hoje?
1: É palmeirense. Infelizmente, né? Tem que ter um defeito, né?
0: É.
1: Foi meu professor de inglês. Olha aí, ó.
0: Então, professor de inglês.
1: Quando eu tava no seminário.
0: Olha,
1: não, mas tá
0: só
1: aí. Né? Tá morando com o Frei Olívio e o Zé Aldair.
0: Por isso que hoje tu não fala nada de inglês, né?
1: Nada. I don't speak English. Nix Fasteng diz o alemão.
0: O Gomercino quer falar alguma coisa. Quando o Gomercino quer falar, minha.
1: Ixi, nossa, Maria. Não, não.
0: O que é, Gomercino?
2: No inglês não sei nada, mas no português eu destroio.
0: Aí, ó, viu?
1: Eu destroio? Então tá bom.
0: Então, a partir das 7h30 hoje, programação religiosa também na igreja, né?
1: Novena, seguindo novena. A novena.
0: Uhum.
1: Hoje com a presença do Frei Walter de Carvalho Júnior, né? Também tá trabalhando em Curitiba, junto à FAI, junto também com o Céu da Ir, com o Frei Olivo, estão lá também, né? Estão lá celebrando. É o nosso coordenador do domínio regional,
0: uhum,
1: da nossa, onde nós fizemos parte, que vem hoje fazer a pregação também da nossa novena.
0: Todos convidados, então?
1: Todos convidados. Então, hoje, lembrando, hein? 18 horas, tá? Não vão chegar às 19h30.
0: Ah, hoje é mais cedo, hoje, por causa do Jogo do Brasil.
1: Da seleção, 18, pelo amor de Deus. Exatamente. Se não me anuncia, 19h30, é, Mitrudina. Não, vou se quebrar lá.
0: Não,
1: né?
0: Já tô anunciando já faz tempo, já.
1: 18 horas.
0: Cheguem antes, pra...
1: pelo amor de Deus.
0: Senão vai estar só o pregador do Frei Evandro lá, né? Mas o que deu? Não, achava que era 7h30? Não, chegar antes, né?
1: Claro. Então, 18 horas a celebração pra nós poder assistir o jogo depois.
0: Ah, maravilha, maravilha. E palpite do Jogo do Brasil hoje?
1: Ah, torcemos que ganha, né? Sempre é brasileiro. Torce pro time do Brasil, né?
0: É.
1: Estamos aí, nunca podemos perder a fé e a esperança, né? Isso que nos dizem, né? Vamos torcer. Eu acho que vai ganhar hoje, tá tranquilo. Acho
0: placar.
1: Que vai dar uns 2-0.
0: É o meu placar também.
1: É, então 2-0. Tamo aí, tamo no.
0: 2-0. E o Vasco faz tempo que não perde, até o Vasco,
1: não,
0: né?
1: Não, o Vasco faz hoje um mês quase que não perde mais nenhuma. Tá? Isso aí, Gomercino, agora a gente vive mesmo na música, é por aí.
0: Para de puxar o saco, Gomercino, que é eu que tô puxando o saco agora. Agora é eu que tô puxando o saco, eu mando cada vez aí.
1: É. Tá? Mas esses dias eu vi que vocês anunciaram quando viram que iam demitir não sei quem, soltaram que o Grêmio ia ser campeão, o Vasco ia ser campeão.
0: Eu torço muito pro Vasco e pro Grêmio, torço muito, porque é o time dos nossos diretores aqui,
1: ainda mais
0: né?
1: Flamenguista,
0: muito pro Vasco, ser campeão.
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0: Renato Gaúcho saiu do Vasco, tu gostou ou não?
1: Eu acho que ele é um bom técnico, né? Eu gosto do Renato Gaúcho. Agora tem que saber que a questão, tudo que envolve técnico, que envolve jogador, é tudo a questão financeira, né? A gente sabe que a gente torce por torcer, mas não que... Esse lado é o lado mais terrível, né? O lado burocrático. O
0: relacionamento financeiro também do atleta com o treinador, às vezes estava meio abalado.
1: É, e a torcida coisas, começou, né, a pegar no pé porque, exato, começou a perder algumas. Já, exato, começa a virar uma confusão. E o, uhum, ego dele é grande também, né? Ele não gosta também muito de ser chamado e pisar no pé. Uhum. Mas estamos aí, né? Vamos ver o que vem, né, pra frente aí.
0: Um abraço, Frei Evandro. Até a noite, então. 18h30, novena. Depois vamos assistir o Jogo do Brasil com o sorteio, isso, da camisa do Brasil lá no telão do pavilhão.
1: E pode já tarde tomar um cafezinho depois das duas, tá aberto.
0: Tá, né, aberto o pavilhão São Pedro, lá. Ué. Maravilha.
1: Valeu.
0: Obrigado.
1: Deus abençoe, obrigado.
0: Amém. Agora 10h52. Hoje é a quarta do Hortifruti no Manfroy Supermercados. 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Ai, meu Deus. Um abraço, Frei, até mais. Abacate, o quilo 2,99, a laranja Bahia importada 4,45, limão Tahiti 2,98, maçã Fuji 3,75, mamão Formosa 5,98, pera importada 5,75, a pocã 2,75, a abobrinha verde 4,75, batata Mona Lisa 4,75 e temos aqui a batata salsa 5,75, beterraba 2,98, cabotiá 1,98 e a cebola nacional 4,95. 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
5: Hoje, aqui nesse quadro, vamos reforçar aquilo que é feito há muito tempo pela Unimed Pato Branco, que é o foco na atenção primária, foco na medicina preventiva, falar de prevenção. 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
7: Bom, se o cara adoecer, ele é atendido pela cooperativa médica, mas o tom da prosa aqui é sempre, na medida do possível, falar de saúde e não de doença. 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
6: 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Não apenas nas orientações de autocuidado, mas estando caminhando junto com as pessoas para estar orientando e aconselhando aquilo que ela precisa naquele momento, para que ela não venha adoecer, ou caso isso aconteça, para que ela se recupere o quanto antes.
5: Médico da família e comunidade, Rubens Micheletti Bueno, com foco na atenção primária. 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São vários os programas ligados à medicina preventiva, tanto é que tem estruturas próprias, a exemplo do CAS, o Centro de Atenção à Saúde, não só em Pato Branco, em outras cidades de atuação também, com forte atuação na prevenção através de vários programas.
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0: Vamos colocando aqui as intenções das pessoas que chegam com mensagens até a nossa emissora, colocando na oração para receber a bênção de Frei Policarpo. Pedro Borges, da linha Borges, conosco em oração, colocando toda a sua família. Hilda pede bênçãos de Frei Policarpo a toda a sua família e também a um padrinho, Ernesto Guerra, que sofreu um AVC. Deus abençoe, né, o seu Ernesto. A vozinha Salete pede oração de Frei Policarpo para Elisângela Lindenberg, que está de aniversário hoje, desejando muita saúde e felicidades. Aproveitamos e colocamos todos os aniversariantes aqui em oração. Daqui a pouco, os parabéns a todos eles também. Bom dia, coloca meu neto José Antônio, meu marido José, meus filhos Thaís e Tiago, genro Douglas, tios Hugo e Salete. Oração para mim, Joiceli. Bom dia, Edna Polazzo pede bênçãos de Frei Policarpo para Maria Luísa, de aniversário hoje. Dedicando a ela muita saúde, desejando a ela muita saúde, paz e felicidades. Amém. Temos também, bom dia, bênçãos de Frei Policarpo, pedido de oração para Pedro Santo e Adelaide Colela, de Clevelândia, pedido de oração para os pais, dos pais, para o João Paulo, que está de aniversário hoje. João Paulo, que trabalha aí no Manfroi, né? Daqui a pouco os parabéns para ele. Já estamos colocando o nome dele aqui na oração do Frei Policarpo. Bom dia, coloca a Maria Gabriela na oração do Frei Policarpo, que ontem estava de aniversário, fazendo 21 anos, em agradecimento pelo dom da vida e também porque não nos machucamos. Olha só, então ela se acidentou no dia do aniversário dela, né? Opa, mas graças a Deus, né? Nada mais grave, apenas o susto. Claro, daqui a pouquinho vamos tocar os parabéns aí para Maria Gabriela, agradecendo aí também pelo dom da vida. E graças a Deus ninguém se machucou, né? Temos áudio. Bom dia. Tudo bem?
1: Bom dia. Peço oração por mim, pela minha família. Que Deus abençoe e que o Espírito Santo ilumine todos. Neraci Piaça.
0: Amém, dona Neraci. Oi, bom dia, tudo bem?
1: Bom dia. Eu peço oração por minha família. E por a minha neta Maria, que está de aniversário hoje. Por todos da minha família. Obrigado se for atendida. A oração do Frei Policarpo.
0: Amém, Lourdes. Tudo de bom. Temos mais participação em áudio. Bom dia.
2: Agora. Bom dia, Mitrudi.
0: Tudo bem? Tudo.
2: Eu queria pedir oração para o nosso querido Policarpo, Divino Pai Eterno, Nossa Senhora Aparecida, por todos os doentes da nossa família e todos os doentes do bairro São Cristóvão. Pela família Zucolotto, pela família de Ibanez Sartori, pela família de Angelina Bernardi e pelo Antônio Panoso.
3: Para Cláudia.
2: Para Cláudia também, que perdeu o pai ontem, que tem que consolar, né, conformar, que se conforme também, que a vida é assim mesmo. E pelo seu João Almeida e pela família Peroni. Pelo seu Clides, meu compadre, que Deus abençoe, que Deus cure ele, que ele melhore bem, pela dona Jurema também, pelo seu José. E por todos os doentes, as crianças com esse frio, que Deus dê um cobertor para eles, que Deus cubra eles de bênção. Paz e bem. Um abraço. Bom dia.
0: Um abraço, bom dia. Oi.
4: Bom dia, Juliano. Tudo bem?
0: Tudo.
4: Eu queria pedir bênçãos de Frei Policarpo para minha mãe Terezinha, para meu pai Abraão, para meus irmãos, para minha filha. Que Frei Policarpo derrame as suas mais ricas bênçãos para meu esposo. E para minha amiga, a Rosana, que está passando por dificuldade no casamento, para as filhas, filhas dela, o filho, e para minha vizinha também, que está internada aí no São Lucas. Peço bênçãos do Frei Policarpo sobre a minha vizinha, para que ela saia dessa, que ela possa cuidar das crianças, e que Deus abençoe ela poderosamente, e que Frei Policarpo derrame as mais ricas bênçãos sobre ela. Paz e bem.
0: Paz e bem. Vamos colocando aqui na oração também as pessoas que perderam vida, né? Marise Martins, Burgandit, esse é o sobrenome, né? Marise Martins Burgandit. A gente coloca aqui, ou Burgardit, né? Faleceu aos 80 anos. Nossos sentimentos aí. A família, a gente que lembra aqui também, né? O falecimento do Antônio Darcy Cus, aos 67 anos, queremos colocar aqui em oração. Queremos colocar também em oração os familiares desse homem de 69 anos que faleceu nesse

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0: Gente, loteria, Fabiano, bom dia.
1: Muito bom dia, Juliano, amigos ligados na Selinalta FM, conferindo os números da Mega Sena, concurso 3022, sorteados 02, 03, 08, 11, 17 e 22. Tivemos uma aposta ganhadora, premiada em R$2.813.548,14. Aposta feita em Manaus, Amazonas. Um abraço, tudo de bom e até mais.
0: Um abraço, Fabiano. 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
0: Tudo bem, Coutinho? Já estamos chegando aí a 10 graus, Coutinho. Aumentando a temperatura e pela manhã frio já, aquela coisa toda, né, Coutinho? Bom dia.
6: Bom dia. Não, e em Mangueirinha tá 4,9 agora, para ter uma ideia.
0: É.
6: Tá frio. Bem, eu aqui tô com 2,5. Tem locais aqui com 0, 1 grau, agora com sol. Vocês tiveram mínimas aí de 0 a -3 na região. Um outro ponto um pouquinho positivo, 1 grau, meio grau, muito frio. Amanhã vai ser também. Hoje, não, hoje talvez chegue aí a 10, 12 graus a máxima com boa vontade. Eu aqui não sei se vou conseguir chegar a 5 ou 6. E olha, com muita, ontem deu 4,9. Hoje é capaz de ficar nessa faixa de novo. Tá muito, muito frio. A mínima foi em Bom Jardim com 9,3 negativo. No Rio Grande do Sul foi Pinheiro Machado com 5,6. E no Paraná foi Palmas com 5 negativo. Então realmente muito gelado. Ali em Beltrão também deu quase 2 negativo. Ou seja, foi frio parelho na região. Amanhã vai ficar entre 0 e -4 na região de novo. Com formação de geada e alguma coisa assim. É mais forte na área, e a tendência é que a gente mantenha esse quadro de tempo assim, é mais para frio e com um pouquinho mais agradável à tarde. E mantém a tendência de tempo bom também na sexta, também com geada e algum pontual negativo, e à tarde um pouco melhor. Alguma chance pequena de chuva no sábado à tarde ou domingo, tendendo mais para o domingo, temperatura um pouquinho mais amena, e mantém a tendência de nova frente fria passando de domingo para segunda e frio de novo semana que vem. Da Climatera, Ronaldo Coutinho.
0: Valeu, Ronaldo Coutinho do Prado, 11:17.
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0: Agora são 11 horas e 21 minutos.
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0: Como a vida melhorou, né? Daí eu começando, tava falando, a minha vida demorou, mas melhorou. Comecei a trabalhar na rádio. Daí casei. Daí melhorou ainda mais, né? Como eu... Não vou te estragar. Não vou te estragar. Um abraço. Ô Polidoro, já o Polidoro vai participar aqui. Como é que tá? Tá vivo o Polidoro? Porque tem bastante coisa morrendo com esse frio. Aí o Polidoro parece que tá vivo ainda, né? Tá fuçando nos áudios aqui.
1: Fingindo que tava doente.
0: Barata, formiga, rato, tão morrendo tudo aí com esses frios aí, Anderson. Mas o Polidoro tá vivo, ainda, tá mexendo no WhatsApp dele aqui, tá mandando.
1: Fingindo que tava doente ali.
0: Ai, ai, ai. Um abraço, pessoal da Center Acabamentos aí. Meu amigo. Tá ouvindo a gente aí, obrigado. Alô, Stefano. O Stefano também tá dizendo que vai dar 2-1 pro Brasil, meu palpite. É o quê? 2-1 Escócia? Vamos perder pros homens de saia, ele tá colocando. Para, homem. Vamos ganhar esse jogo aí.
2: Vamos parar de se alugar e tocar música, ô Tigrada?
0: Não tô me alugando, homem. 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O Imperador. 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Vamos lá, o Polidoro vai falar daqui a pouquinho. Deixa eu tocar os parabéns aí. E a música também. Já a música. Parabéns aí então pra Maria Gabriela Gotardo. Esteve de aniversário ontem, sofreu um acidente, mas tá tudo bem. Graças a Deus, né? Edna Polazzo também tá mandando os parabéns pra Maria Luísa de aniversário hoje. Muita paz pra ela, felicidades. A Elisângela Lindenberg. Mandando os parabéns aí, a vozinha Salete, está colocando aí a Elisângela Lindenberg nos parabéns, de aniversário hoje, parabéns, saúde, felicidades e muitos anos de vida. João Paulo, nosso colaborador aí do Manfroy Supermercados, grande João Paulo, família está homenageando aqui, está de aniversário, felicidades, muitos anos de vida, parabéns. Qual é a música que vamos tocar agora? Coloca no ar aí.
3: Bom dia, meu
0: Bom dia.
3: É a Rosa do Rincão.
0: Oi, Rosa.
3: Peço que toque Tunico e Tinoco soltando balão na noite de São João.
0: Ei!
3: Se me atender, obrigado. Cresço para todos quem tá ouvindo.
0: Já estamos soltando o balão aqui, ó.

0: Aê! Noite de São João, Tonico e Tinoco. Que é, meu amigo Melo? Meu amigo Melo aí da Melo Eventos. Oi, bom dia!
1: Ô, Mitrute, bom dia, bom dia!
0: Tudo certo?
1: Como é que tá, meu querido? Meu gelado, selado aí. Aqui tá calor já.
0: Calor já?
1: Mas, rapaz, tem que contar que hoje de manhã saí pra comprar pão bem cedinho. Quando eu cheguei em casa, eu ia só cortar a cerveja.
0: É.
1: Mas também tinha essa ração, não dava pra enxergar nada.
0: Ah! Se confunde tudo, né? Ele saiu pra comprar pão, mas muita neblina, muita geada. Chegou em casa com cerveja, né? É que aí se atrapalha tudo com esse frio. Aí a gente atrapalha tudo, né, Edson? Isso acontece. Um abraço, Melo! Juliano Melo aí da Melo Eventos. Agora 11:29. 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Já já vai falar o Polidoro. Vamos ouvir o Polidoro daqui a pouco. Como é que tá o Polidoro com esse frio aí? Deve estar tudo congelado, né? 11:30.
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0: Já estão falando do Natal aqui em Pato Branco, Edson? Né?
3: Já estão falando do Natal, sim, Mitrute. E o nosso assunto agora é sobre inscrições da criançada, os adolescentes, os adultos. Tem que inscrever, fazer a inscrição para quem desejar participar do desfile. 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Sim, Metrote, as inscrições para os interessados no desfile, junto ao Parque de Exposições, no Centro Regional de Eventos, no portão principal ali. Desde ontem, as inscrições. E o Maurício Maculando, do Departamento de Cultura, atendeu a colega Jusemari dos Santos. E a gente vai agora aqui na Selinalta reforçar aí sobre as inscrições para os interessados. Vamos lá.
4: Então, o pessoal que tiver interesse em participar voluntariamente, claro, ir até o Departamento de Cultura, onde a gente vai estar fazendo a inscrição e conversando, né, sobre como que vai ser. Esse ano a gente tem uma proposta de trazer o Natal novamente, aquele desfile temático na praça. A gente vai contar ali com aproximadamente uns 400 integrantes que vão formar as alas, os carros alegóricos, e também vai ter a parte do itinerante também, que esse ano a gente viu que ano passado deu super certo, então esse ano também a gente vai levar para os bairros.
5: O que o pessoal pode esperar lá na rua, então?
4: Ah, tem bastante surpresa vindo por aí. Mas vai ser um Natal bem alegre, vai ser um Natal bem colorido, que esse é o espírito, né, natalino que a gente tem que ter. Desde a parte infantil, que a gente tem que pensar nessa parte mais lúdica, mas também, né, agradar aos olhos de todas as gerações.
5: Você fala, né, em inscrições a partir de que idade até que idade?
4: Então, a partir dos 7 anos de idade, as inscrições, até 60 a mais. Então, quer fazer parte do Natal, não tem idade. Então, a gente só tem um cuidado ali de ter crianças a partir dos 7 anos, por uma questão de logística, por uma questão também de que, às vezes, é um pouco cansativo, né? Então, por exemplo, o desfile, ele tem um momento que ocorre na praça, mas tem toda a preparação durante o dia. É o dia todo, maquiagem, cabelo, figurino. Então demanda um cansaço que às vezes as crianças menores sofrem.
3: Bom, então essa é a informação aí sobre o desfile, sobre as inscrições. Até hoje, hein? Então o pessoal tem que fazer a inscrição até às 22h30, junto ao Parque de Exposições aqui em Pato Branco. Para que possam participar, para que possam ser alguns dos 400 que vão participar do desfile, mas é um trabalho voluntário, claro, uma apresentação voluntária, levar documentos pessoais e comprovante de endereço junto ao centro de eventos no Parque de Exposições, seu Mitrotinho.
0: É isso aí, as crianças adoram participar, né? Uma pessoa perguntando aqui, Edson, isso pode ser uma dúvida de outras pessoas também, Em algum momento terá bingo hoje na festa de São Pedro? Não terá.
3: Mas era justamente a pergunta que eu ia fazer pro senhor.
0: Não terá. Eu que sou embaixador da festa aqui na rádio, né? Tô acompanhando. Sim. Mais que... mais, acompanhando mais de perto que eu sou muito amigo dos freis, né? Sou muito. Sim. Amigo dos freis, né? Daí, então é o seguinte, hoje não tem bingo. À tarde tem festejos normais no pavilhão, a partir das 14 horas, com todas as guloseimas. É, tem pastel, delivery de pastel, tudo. Só que à tarde nunca teve bingo, assim, dia de semana, né? E aí...
3: Fim de semana eles antecipam um pouco, né?
0: Isso. No domingo, por exemplo, vai ter bingo a partir das 16h.
3: Uhum.
0: É, na segunda-feira também.
3: Hoje, novena mais cedo.
0: A novena hoje é 18h, tá? Porque tem o Jogo do Brasil. E aí não vai ter bingo nem à tarde, nem à noite no pavilhão São Pedro. Vai ter telão pro pessoal ver o Jogo do Brasil.
3: Ah, mas é pra lá que eu vou.
0: E o sorteio de uma camisa da seleção brasileira durante o jogo lá.
3: Mas é pra lá que eu vou, então. Combinado? Assistir o jogo. Então, assistir o jogo, comendo um pastelzinho aí, bem lá, né? Caprichado.
0: Ah, do que tem não falta nada. Não,
3: e outro
0: nada,
3: detalhe,
0: né?
3: É muito maior do que a televisãozinha que eu tenho lá em casa, né?
0: Ah, é legal.
3: Fechou, então. Primeiro, bom. Vamos lá.
0: Fechou, 11h35. Edson, alguma atualização sobre o rapaz aí que sofreu o acidente, rapaz, o senhor, né, de 69 anos, a gente ainda não confirmou oficialmente o nome do senhor, né?
3: É, estão falando aí, a gente ouviu alguma informação de bastidores, porque as autoridades que atenderam o acidente já tinham num primeiro nome, tanto é que falaram pra gente a idade.
0: Sim.
3: Mas oficialmente não foi revelado o nome. Nós temos de bastidores aí populares que conhecem ele, morador daquelas imediações aí do loteamento Paulo Afonso, que ele trabalha na construção civil e o primeiro nome é Ari. Só que nós não temos o nome completo oficialmente, de forma assim explícita, divulgado até agora.
0: Me certamente estava indo para o trabalho, né? Na construção civil, cidadão trabalha aí no pesado, cedinho, indo para o trabalho, infelizmente, uma pancada, morreu na hora, esse senhor de 69 anos aqui em Pato Branco. 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FF Pneus, 11h37, sexta, que horas começa o bingo no pavilhão? Então, hoje não tem o bingo por causa do Jogo do Brasil, sexta-feira às 19, tá? Estão começando às 19, nos dias normais. Então, hoje não tem, quinta-feira já das 19 às 22, sexta que o ouvinte pediu aqui, a ouvinte Cristiane, também às 19 até às 22 horas. Sábado, também 19 e 22. No domingo, das 16 às 19. Tá? E daí faz um intervalo, volta às 19h30 até às 22 horas no domingo. Segunda-feira, a mesma coisa, das 16 às 19. Faz um intervalinho, volta das 19h30 às 21 horas. Na segunda-feira, feriado aí do dia do padroeiro. Já voltamos.
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5: 11:40, o feijão carioca, saca de 60 quilos, preço médio praticado aqui na região, segundo o Deral, 240. Feijão preto, 210, milho, R$56. Soja, 114. Trigo, 71. Boi em pé, arroba, 350, vaca padrão de corte, 310. Suína em pé, tipo carne, 4,60, tipo misto, 3,91, tipo banha, 3,22. O dólar opera em alta de 0,51% nesse momento, tá valendo 5,21 euro, sobe 0,21, tá valendo 5,91. E o índice Bovespa com queda de 0,71%.
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5: 11:43, já tem cheiro de almoço na área. Um abraço, Márcio de Honório Serpa. Não mando mensagem, não mando muitas mensagens, mas estou sempre na audiência. Quero pedir a música Morena de Goiânia. Um abraço. Tem que contratar o Polidoro. Contratar o Polidoro. Se alguém quiser contratar o Polidoro, pode falar comigo, tá? Fala comigo que eu tô contratando aí. O Polidoro tá fazendo shows, contação de piada, essas coisas aí, tá? E vai o irmão dele pra tocar umas músicas também, né? 11:44, atenção, chegou a sua chance de ganhar prêmios incríveis na compra premiada Amadesul. 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Vai dar 3-0 pro Brasil aqui, a Jurema tá falando. Pra rodar a música com o Daniel, meu reino encantado. Vamos tocar, mas antes vamos ouvir aqui o que tá falando pra nós o Compatuca. E o Polidoro. Começar com o Polidoro. Alô, Polidoro!
10: Ô, Mituto, bom dia, Mituto.
5: Bom dia, que Polidoro.
10: Frio, homem. Deus, pensa Deus. Já dou nas 5 horas da manhã quando eu sair pra ir trabalhar, Mituto. Ah, nossa, mentiroso. Não tava fácil trabalhar hoje, Mituto.
11: Mentiroso. Viu,
10: Mituto? O bug me ligou 1 hora da manhã.
5: É?
10: Diz, vem me buscar aqui na praia, que eu tomei uns goles, mas não tô nem enxergando mais. Mas eu digo, essa hora de incomodar, homem, 1 hora da manhã.
5: É.
10: Daí é o seguinte, dali 1 hora me ligou de novo. Diz, agora não precisa mais, agora já tô em casa. Digo, mas claro que tá em casa, animal, fui eu que te levei.
5: Meu Deus, que situação, hein? É o frio, né? Esse é o frio, só pode, né? 11:45, música em nome da Dom Fornaio, Casa de Pães, aqui do Parque do Chão, e também lá na Rua Itavira, antigo Bar do Damito, tem os melhores pães, bolos, lanches, todos com produção própria. 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

0: É o meu reino encantado com Daniel, seu José Camilo, 11 pro almoço, amigo agricultor, para melhorar a saúde do solo com biológicos no manejo de inverno, use Thanos em doenças aéreas como a esclerotínia, o mofo branco. 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
0: Região, Thiago Tessaro.
2: Setor de segurança, nas últimas horas, uma mulher foi atacada e esfaqueada lá em Francisco Beltrão, foi no bairro Novo Mundo. Segundo o relato à polícia, a vítima estava em casa quando foi atacada pelas costas por uma outra mulher, que fugiu após a agressão. A vítima recebeu atendimento do Corpo de Bombeiros, também do SAMU, foi encaminhada ao Hospital Regional. Equipes fizeram buscas, mas a autora não foi localizada. Ainda não se sabe o motivo desta agressão. Em Chopinzinho, teve caso de lesão corporal. A polícia foi acionada ontem, no começo da tarde, na área central, para atender um caso de violência doméstica. Vizinhos ouviram gritos de socorro e acionaram a polícia. Chegando no local, os policiais se depararam com um homem e uma mulher. Ela disse que foi até a casa do ex, mas lá foi agredida. Ela disse que foi ameaçada durante a madrugada, sofreu agressões e tortura, incluindo uma tentativa de asfixia com uma sacola plástica na cabeça. Ela apresentava lesões na cabeça, na orelha e queixava-se de dores. O homem foi preso, a mulher foi socorrida e encaminhada também para o registro da ocorrência. Tivemos ainda uma caminhonete de Coronel Domingos Soares, foi apreendida com carga de cigarros na Argentina. O veículo que tinha sido furtado em Pato Branco no dia 12 de junho. Desdobramento da operação, a polícia se deparou com essa Hilux lá na divisa com a Argentina, na província de Misiones, que faz divisa com o Brasil. A caminhonete foi localizada e também um segundo veículo foi encontrado, segundo a polícia. Uma Fiat Toro, que estava transportando 30 mil maços com cigarros importados da Argentina, mas não tinha o desembaraço aduaneiro, uma carga avaliada em R$350 mil. Nesta abordagem, dois adolescentes foram identificados. A polícia segue investigando esta situação. E tivemos na noite de ontem, no bairro Fênix, em Itapejara do Oeste, uma situação de tráfico de drogas. Duas pessoas foram presas. O Cabo Dutra, da Polícia Militar, deu informações ao colega Paulinho, aí da Rádio Sucesso FM, falando sobre essa operação de ontem.
3: E constatou o entre e sai de vários usuários. No momento que a equipe policial adentrou na residência, constatou vários objetos de furto, o qual foi reconhecido pela vítima posteriormente, dinheiro, drogas e outros objetos de receptação do indivíduo qual comercializava os entorpecentes.
2: Cabo Dutra, da Polícia Militar, falando dessas duas prisões da noite de ontem em Itapejá.
0: Obrigado, Thiago. 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
5: Meu amigo Tuca, bom dia, Tuca.
7: Bom dia, compadre Trute. Sou eu, compadre Marcinho. Hoje tem jogo da seleção, né? Mas coitado, nosso povo é iludido com a seleção.
5: Vamos torcer,
7: nossa,
5: né?
7: Nossa seleção, nós temos Cárcio de Veludo e bunda de fora. Cárcio de Veludo é o técnico. Técnico tem, mas não tem seleção. Faz favor, toca uma roda dos filhos de Uruganda aí, bem bonita aí, uma moda pra o meu amigo Hilário, meu amigo Rufato, Antoninho Pinheiro.
5: É?
7: Lá do Bom Sucesso. Viu, Miturti, o pai aconselhando a garotinha pra rezar, ensinando a rezar e pra Deus, que tem que ficar sempre com Deus, que ninguém é contra Deus, não é contra a gente, quem será contra a gente, né? É. Dizendo, a menininha bem séria olhou pra ele, os parentes.
5: Os parentes contra a gente. Ai, três promos. Alô, pessoal de Honório Serpa, a Morena de Goiânia chegando aqui, ó.

0: Participação da Maiara e Maraíza aí, ó, na Morena de Goiânia, com Hugo e Guilherme, pedido aí do nosso pessoal, os ouvintes lá de Honório Serpa, Márcio. Valeu, Márcio. Ó, às quatro eu volto aqui, gente, com essas são as preferidas, tá bom? Um abraço, vem aí o programete da Cooperativa Tradição e depois nossos momentos de oração.
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0: O anjo do Senhor anunciou a Maria,
1: e ela concebeu do Espírito Santo.
0: Ave Maria, cheia de graça, o Senhor é convosco. Bendita sois vós entre as mulheres, e bendito é o fruto do vosso ventre, Jesus.
1: Santa Maria, Mãe de Deus, rogai por nós, pecadores, agora e na hora de nossa morte. Amém.
0: Eis aqui a serva do Senhor.
1: Faça-se em mim segundo a vossa palavra.
0: Ave Maria, cheia de graça, o Senhor é convosco. Bendita sois vós entre as mulheres, e bendito é o fruto do vosso ventre, Jesus.
1: Santa Maria, Mãe de Deus, rogai por nós, pecadores, agora e na hora de nossa morte. Amém.
0: E o Verbo se fez carne
1: e habitou entre nós.
0: Ave Maria, cheia de graça, o Senhor é convosco. Bendita sois vós entre as mulheres, e bendito é o fruto do vosso ventre, Jesus.
1: Santa Maria, Mãe de Deus, rogai por nós, pecadores, agora e na hora de nossa morte. Amém.
0: Rogai por nós, Santa Mãe de Deus,
1: para que sejamos dignos das promessas de Cristo.
0: Derramai, ó Deus, a vossa graça em nossos corações, para que, conhecendo pela mensagem do anjo a encarnação do vosso Filho, cheguemos por sua paixão e cruz à glória da ressurreição. Por Cristo nosso Senhor.
1: Amém.
0: Glória ao Pai, ao Filho e ao Espírito Santo.
1: Como era no princípio, agora e sempre. Amém.
0: Glória ao Pai, ao Filho e ao Espírito Santo.
1: Como era no princípio, agora e sempre. Amém.
0: Glória ao Pai, ao Filho e ao Espírito Santo.
1: Como era no princípio, agora e sempre.

0: Você acompanhou conosco a oração do Ângelus. Que a bênção de Deus, pela intercessão da bem-aventurada Virgem Maria, permaneça sobre você, sua família e todas as suas intenções. Continue em nossa companhia e siga vivendo este dia com fé, esperança e paz.
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3: Estimado rádio ouvinte, a você que está em sintonia com a Selinalta, que todos tenhamos uma boa tarde na paz do Senhor Jesus. No transcorrer desta semana, nós estamos meditando a pessoa de Pedro, né, por causa da festa do padroeiro São Pedro, depois da ressurreição. Pedro tem um papel muito importante na condução da igreja. E hoje nós vamos ver que Jesus, ao se despedir dos seus apóstolos, do livro Atos dos Apóstolos, no capítulo 1, o versículo 8, ele fez explicitamente um pedido para os apóstolos: não se separem de Jerusalém, fiquem unidos na capital, né? Fiquem juntos até receberem o dom do Espírito Santo. E então, recebendo o Espírito Santo, sereis minhas testemunhas em Jerusalém, na Judeia, na Samaria e até os confins do mundo. Essa é a programação de todos os Atos dos Apóstolos. Eles têm a função de testemunhar de Jesus, primeiro na capital, em Jerusalém, depois na Samaria, na Judeia, até os confins do mundo. E eles então voltaram da ascensão no monte onde Jesus elevou-se aos céus. Eles voltaram no cenáculo e aí se reuniram os apóstolos e mais 120 pessoas. Entre elas estava a mãe Maria. Ficavam em oração para acolher o Espírito Santo que, como Cristo tinha prometido. E neste encontro de preparação para o Pentecostes, que era em torno de 120 pessoas, Pedro toma a palavra. Ele é o coordenador do grupo, ele toma a palavra e diz: a Bíblia nos diz que não pode ficar vago o lugar de alguém que exercia uma função importante. Nós éramos 12 apóstolos. Um não existe mais, Judas. A Bíblia diz que ele mesmo se tirou a vida. E então, não pode ficar vago este lugar. É preciso preenchê-lo. E Pedro, então, como liderança, coordenou esta eleição e eles mesmos escolheram o substituto de Judas, apresentando duas pessoas: José, o Justo, e Matias.

0: importante como era do grupo dos 12 apóstolos. Que todos nós, refletindo sobre esse texto, tenhamos uma boa tarde na paz do Senhor Jesus. Os avisos desta semana da Paróquia São Pedro, lembramos que a festa continua com a sua programação já amplamente divulgada. Nesse mês de junho, também a Igreja lembra aqui no Brasil que é o mês dedicado à dimensão do dízimo. O dízimo é uma expressão bíblica que já vem com Abraão, o iniciador do povo de Israel, e é uma contribuição, assim, não feita pela caridade, mas o dízimo quer dizer algo que está inerente em nós e que queremos reconhecer. Conhecer a Deus como o Senhor de todos os bens, inclusive do nosso trabalho. Queremos lembrar também que neste dia 25 teremos a tradicional missa de Frei Galvão, Gruta Frei Galvão. E na sexta-feira, dia 26, às 15 horas, a missa da saúde. No dia 28, nós teremos a celebração eucarística às 8h30, São Francisco de Assis, no bairro Bortote. Queremos também fazer a proclamação do casamento. Dia 4 de julho, Leonardo Esprícigo e Doliane Rodrigues de Lima, às 10 horas, na capela. Darcy Ribeiro Brizola e Maria Salete Cadurim, às 18h30, no Mosteiro, Nossa Senhora de Fátima. No dia 18 de julho, José Idair Paraiano e Joelma Lorenzetti, às 17h, na capela. Seriam esses os avisos da Paróquia São Pedro desta semana.
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4: Boa tarde. Está começando o Rádio Jornal Selinalta desta quarta-feira, 24 de junho de 2026. Produção da equipe de jornalismo da Rádio Selinalta FM. Apresentação Célio Roaro. Trabalhos técnicos Jonathan Gobercindo. Direção geral Frei Mário Luiz Taliari. Vamos conhecer as manchetes de hoje. Caminhão carregado com vidros tombou na SC-305 entre São Lourenço do Oeste e Campo Herê. Vários acidentes foram atendidos ontem na área urbana de Pato Branco. Homem foi preso no bairro Cristo Rei por briga com a companheira e por ter armas em casa. Polícia recupera veículos furtados na região de fronteira. Dois foram presos por tráfico de drogas em Itapejara do Oeste. Vigilância sanitária reforça exigências para comercialização de bebidas em Pato Branco. Novo lote de dinheiro esquecido do PIS/PASEP será liberado nesta quinta.
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4: Um novo lote de pagamento relativos ao dinheiro esquecido no antigo fundo PIS/PASEP será pago nesta quinta-feira. Desta vez, o dinheiro destinado a quem solicitou ressarcimento até 31 de maio. Já quem pedir o ressarcimento até terça-feira, dia 30, receberá o dinheiro em 27 de julho, conforme o calendário divulgado pelo governo. O antigo fundo PIS/PASEP era usado para incrementar a renda de trabalhadores com carteira assinada e servidores públicos entre 1971 e 1988. Ele é diferente do abono salarial PIS/PASEP pago atualmente. O trabalhador pode checar se tem valores a receber por meio do site Repis Cidadão ou pelo aplicativo do FGTS. Segundo o governo, o saldo médio disponível para saque é de R$ 2.800 por pessoa, mas o montante varia conforme o tempo trabalhado e o salário.

0: salário recebido na época. Os valores estão corrigidos pela inflação. A plataforma Repi Cidadão também ensina o procedimento para retirar o dinheiro, inclusive com orientações específicas para herdeiros no caso de falecimento do beneficiário. Para acessá-la, é necessário ter conta gov.br nos níveis prata ou ouro. Vamos conhecer as informações do setor de segurança pública com Edson Onaiser.
1: Boa tarde. Informações das rodovias no oeste catarinense. Um acidente na região de São Lourenço do Oeste, SC-305, saída para Campo Herê. Na madrugada de ontem, homem de 29 anos saiu ferido nesse tombamento de caminhão, que é de Minas Gerais. Estava com carga de vidro, o estrago grande lá na região de Campo Herê, mas o motorista não saiu ferido. Em Pato Branco ontem, vários acidentes, 18 horas e 50 minutos, na rua Domingos Matos, cruzamento com Antônio Ascari, colisão entre um Palio e uma moto CBX 250 Twister, rapaz de 28 anos saiu levemente ferido. Na rua Lídio Guerra, ontem, 15 horas e 30 minutos, colisão entre um Uno Vivace e uma Parati, o motorista do Uno deixou o local do acidente, o carro permaneceu bastante danificado no capô, mas ele acabou saindo a pé, não foi localizado num primeiro momento pela Polícia Militar. Uma caroneira da Parati saiu com ferimentos leves. Rua Fiorello Zandoná, 9:30 da manhã de ontem, colisão entre um Voyage e uma moto. Homem de 36 anos atendido com ferimentos leves, segundo informações da equipe do Corpo de Bombeiros. Homem foi preso no bairro Cristo Rei por causa de uma briga com a companheira e por ter armas em casa. A Polícia Militar foi chamada. Essa mulher relatou que houve briga e apontou para a Polícia Militar onde tinha armas na residência. Armas foram apreendidas e este homem foi detido, segundo informações da Polícia Militar. O gelo na pista pode ter sido a causa de um acidente hoje pela manhã, na saída de Pato Branco para Coronel Vivida, próximo ao chamado Trevo da Capeg. Um veículo Fiat Idea, conduzido por uma mulher, colidiu contra um caminhão e a condutora saiu ferida. O carro capotou, chegou a arrancar o rodado dianteiro esquerdo desse veículo. O motor, o capô bastante danificados e, segundo o Corpo de Bombeiros, a presença do gelo. Ela pode ter perdido o controle da direção por esse motivo, segundo informações de um bombeiro que atendeu a Rádio Selinalta hoje pela manhã. Mesmo com tanto estrago no carro, ela não saiu com ferimentos graves. Um atendimento complexo hoje, na hora de muita geada, no início da manhã de hoje. No mesmo instante, um acidente fatal era atendido por socorristas, mas dessa vez no bairro Planalto, Rua das Andorinhas, loteamento Paulo Afonso. O condutor de uma moto, com 69 anos, morreu de forma instantânea após colisão com um veículo Fiat Toro. O SAMU fez o atendimento, mas infelizmente nada pôde mais ser feito para salvar esse homem. Houve a constatação do óbito, morte no trânsito, na área urbana de Pato Branco. O corpo passou pelo IML, o Instituto Médico Legal de Pato Branco. Resumo das principais ocorrências das últimas horas com foco no nosso trânsito.
0: Tiago Tessaro traz as informações da nossa região.
2: Setor de segurança, nas últimas horas, uma mulher foi atacada e esfaqueada lá em Francisco Beltrão. Foi no bairro Novo Mundo. Segundo o relato à polícia, a vítima estava em casa quando foi atacada pelas costas por uma outra mulher que fugiu após a agressão. A vítima recebeu atendimento do Corpo de Bombeiros, também do SAMU, foi encaminhada ao Hospital Regional. Equipes fizeram buscas, mas a autora não foi localizada. Ainda não se sabe o motivo desta agressão. Em Chopinzinho, teve caso de lesão corporal. A polícia foi acionada ontem, no começo da tarde, na área central, para atender um caso de violência doméstica. Vizinhos ouviram gritos de socorro e acionaram a polícia. Chegando no local, os policiais se depararam com um homem e uma mulher. Ela disse que foi até a casa do ex, mas lá foi agredida. Ela disse que foi ameaçada durante a madrugada, sofreu agressões e tortura, incluindo uma tentativa de asfixia com uma sacola plástica na cabeça. Ela apresentava lesões na cabeça, na orelha e queixava-se de dores. O homem foi preso, a mulher foi socorrida e encaminhada também para o registro da ocorrência. Tivemos ainda uma caminhonete de Coronel Domingos Soares, foi apreendida com carga de cigarros na Argentina. O veículo que tinha sido furtado em Pato Branco no dia 12 de junho. Desdobramento da operação, a polícia se deparou com essa Hilux lá na divisa com a Argentina, na província de Misiones, que faz divisa com o Brasil. A caminhonete foi localizada e também um segundo veículo foi encontrado, segundo a polícia, uma Fiat Toro, que estava transportando 30 mil maços com cigarros, ou importados, da Argentina. mas não tinham o desembaraço aduaneiro, uma carga avaliada em R$350 mil. Nesta abordagem, dois adolescentes foram identificados. A polícia segue investigando esta situação. Já um motorista de aplicativo foi preso, acusado de tráfico de drogas, em uma abordagem pouco à frente de Palmas. Ele estava com 58 quilos de maconha. Disse aos policiais que tinha sido rendido na cidade de Palmas e lá foi obrigado a fazer o transporte da droga. Com isso, a droga foi apreendida, o carro também, o homem foi levado à delegacia. E tivemos na noite de ontem, no bairro Fênix, em Itapejara do Oeste, uma situação de tráfico de drogas. Duas pessoas foram presas. O Cabo Dutra, da Polícia Militar, deu informações ao colega Paulinho, aí da Rádio Sucesso FM, falando sobre essa operação de ontem.
3: E constatou o entra e sai de vários usuários. Momento que a equipe policial adentrou na residência, constatou vários objetos de furto, o qual foi reconhecido pela vítima posteriormente, dinheiro, drogas e outros objetos de receptação do indivíduo, o qual comercializava os entorpecentes.
4: Quantas pessoas foram presas no local, encontradas no local, Cabo?
3: Dois homens de maior foram encaminhados para prestar esclarecimento até a quinta SDP.
4: Cabo Dutra, vale a pena ressaltar a importância do Disque Denúncia?
3: Principalmente a Disque Denúncia, Denúncia Anônima 181, ajuda muito a Polícia Militar a chegar nesses locais de ponto de venda de drogas, usuários, locais de receptação de objetos furtados. Muito importante a denúncia pelo povo da cidade.
2: Os fatos que marcaram as últimas horas.
0: E o frio, Coutinho, continua por aqui? Qual a previsão?
5: O tempo segue frio na região, mínimas aí de 0 a 3 negativos em alguns pontos da região e da cidade, geada, e à tarde fica não muito acima de 10 graus. Geadão também nessa quinta, talvez aí abaixo de 2, 3 negativos, até menos nas baixadas, e à tarde não esquenta muito também, entre 11 e 12 graus. Na sexta ainda tem geada e algum pontual negativo, e à tarde fica um pouco mais agradável. Sábado, pequena chance de chuva à tarde, domingo também faz frio, mas menos intenso. Ainda tem geada no sábado. Da Climatea, Ronaldo Coutinho.

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12: A Caixa Econômica Federal paga nesta quarta-feira a parcela de junho do Bolsa Família aos beneficiários com número de inscrição social NIS de final 6. O valor mínimo corresponde a R$600, mas com o novo adicional, o valor médio do benefício sobe para R$677,66. Segundo o Ministério do Desenvolvimento e Assistência Social, neste mês o programa de transferência de renda do governo federal alcançará 19,34 milhões de famílias com gasto de 13,08 bilhões de reais. Além do benefício mínimo, há o pagamento de 3 adicionais. O benefício variável familiar Nutris paga 6 parcelas de R$50 a mães de bebês de até 6 meses de idade, para garantir a alimentação da criança. O Bolsa Família também paga um acréscimo de R$50 a gestantes e nutrizes, mães que amamentam, um de R$50 a cada filho de 7 a 18 anos e outro de R$150 a cada criança de até 6 anos. No modelo tradicional do Bolsa Família, o pagamento ocorre nos últimos 10 dias úteis de cada mês. O beneficiário poderá consultar informações sobre as datas de pagamento, o valor do benefício e a composição das parcelas no aplicativo Caixa Tem, usado para acompanhar as contas poupança digitais do banco. Vigilância Sanitária reforça exigências para a comercialização de bebidas em Pato Branco. Tiago Tessaro tem detalhes.
13: A Secretaria Municipal de Saúde de Pato Branco publicou uma nota orientativa por meio da Vigilância Sanitária esclarecendo regras para a comercialização de bebidas em Pato Branco. O foco é a obrigatoriedade do registro junto ao Ministério da Agricultura e Pecuária. O documento tem como objetivo orientar os estabelecimentos comerciais, distribuidores, importadores e demais responsáveis legais sobre as exigências previstas na legislação e fortalecer as ações de fiscalização sanitária. Entre os principais pontos abordados, a necessidade de registro ou cadastro de determinadas categorias junto ao MAPA, a obrigatoriedade da identificação do número do registro nos rótulos e os requisitos específicos devem conter a identificação da empresa importadora responsável no Brasil. A Vigilância Sanitária destaca também que durante as inspeções serão verificadas a regularidade dos produtos e o cumprimento das exigências. Produtos em desacordo com a legislação poderão ser apreendidos e os responsáveis estarão sujeitos a sanções nas normas sanitárias vigentes. A iniciativa busca garantir a maior segurança aos consumidores, assegurando a rastreabilidade, a procedência e a qualidade das bebidas disponibilizadas no mercado local. Em caso de dúvida, esses empresários poderão buscar um contato com a Vigilância Sanitária de Pato Branco. Dá a entender que teremos fiscalização efetiva no que diz respeito à comercialização de bebidas.
12: Este foi o Rádio Jornal Selinalta. Fique agora com o Panorama, primeira edição.
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19: 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Hoje, Festival do Sonho. E amanhã, Quinta-feira Verde.
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13: Boa tarde, olá minha gente, chegando o Panorama. Em dia de Copa do Mundo, tem jogo da seleção brasileira. Vamos atualizar aqui. Copa do Mundo entrando a partir de hoje na terceira rodada de cada grupo. Vamos ter a definição dos jogos da tarde e da noite. Tem seleção brasileira. Ancelotti disse que a princípio é uma mudança no time. Será? A mudança aí na ausência do Rafinha. Quem vai pro jogo, Neymar, vai estar entre os relacionados. Brasil e Escócia, 7 da noite. para definir o grupo C, o rumo, o futuro do Brasil na Copa. Temos também para atualizar os outros jogos, a sequência. O que teremos aí ontem foi destaque a vitória da Colômbia, a goleada de Portugal. A gente conta já já os resultados. Teve jogo da Série B, na Liga Silver, vitória da CEL. Já já as informações para você. Fechou a rodada também da Liga Nacional. 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Vamos atualizar informações do Pato. O time pode ter até 5 desfalques amanhã. O Pato joga em Guarapuava amanhã. Hoje tem Cascavel e Manuel Ribas pela Ouro. Temos também para atualizar aqui o esporte local. Resultados de ontem. A gente conta para você na Selinalta. Teve a base do Pato que também jogou. E a resenha da Copa. Professor Vilmo já já participa aí.
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4: Esportes. Panorama atualizando agora, loterias pelo Brasil. Quem apostou na Mega teve um ganhador lá de Manaus, R$2.813.000. Os números do concurso 3.022, 2, 3, 8, 11, 17 e 22. Um ganhador na Mega Sena. Na Loto Fácil acumulou 5 milhões, o concurso 3.718, os números 1, 5, 7, 9, 11, 12, 14, 16, 17, 18, 19, 20, 21, 22 e 25. 5 milhões de reais. Os números aqui da Loto Fácil e o prêmio que ficou acumulado. 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Panorama seguindo por aqui. Esporte local em destaque. Ontem nós tivemos movimentação do Pato Sub-18. A base do Pato ganhou do Santa Isabel pelo placar de 5-0. Segue no pique aí a gurizada da base do Pato Futsal. Hoje tem movimentação da base do Azures, BG Prime, Sub-10 e Sub-11, jogando contra o Novo Hamburgo e jogando também contra o Grêmio de Porto Alegre. Tô aguardando aqui a sequência também dos jogos dos trabalhadores, porque começou a modalidade do futsal lá na Arena Cláudio Petricossi, que a gente já teve o tênis de mesa e o xadrez. Agora a sequência. Pessoal da Alpes também informando que nós temos agora para a sequência, nós temos aqui, ó, programado para o dia 25, para amanhã, às 19h15, lá no Estádio Os Pioneiros, semifinal da Série Prata do Municipal de Campo. Atenção, equipes, amanhã, 19h15, Estádio Os Pioneiros, Center FC e Ibis, Pato Branco, e às 21h15, amanhã, também no Estádio Os Pioneiros, amanhã à noite, Bagre, CA e Planalto Buchanãs. Jogos amanhã do Municipal de Futebol de Campo. O Municipal de Futsal segue também e vem aí o Campeonato Regional de Futsal. A Alpes organizando, você pode entrar em contato no 99906-9405. 99906-9405 é um Campeonato Regional de Futsal que vai ter organização da Alpes. Também inscrições abertas para o campeonato e os jogos jogos na integração. O antigo Intercapelas, até o dia 30 para fazer inscrição. E ontem nós tivemos no ginásio do Olivar Lavarda os jogos do Interbairros Veterano. Interbairros de futsal, categoria veterano. Quartas de final: Morumbi 1, Menino Deus 5, Jardim Floresta 4, São Francisco 1. Os resultados de ontem, campeonato que segue também até chegar o momento de decisão. 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Fabiano tem os resultados pra gente também, vamos atualizar? Alô, Fabiano.
5: Alô, Thiago. Alô, amigos ligados no Panorama dos Esportes, conferindo os placares das últimas horas. Copa do Mundo, segunda rodada, Portugal 5, Uzbequistão 0, 2 gols de Cristiano Ronaldo neste confronto. Tivemos também Inglaterra e Gana 0-0, Panamá 0, Croácia 1, Colômbia 1, Congo 0. Hoje começa a terceira e última rodada. Várias seleções já vão dar adeus à competição. Jogos da tarde, 16 horas, Suíça e Canadá, Bósnia e Catar. Brasil joga às 19 horas frente à Escócia. Tivemos ontem também Série B do Brasileirão, América Mineiro 0, Criciúma 1. No futsal, Liga Nacional, nona rodada, São José 5, Moarama 2. Na Liga Silver, décima rodada, Dracena 1, Joaçaba 0, Blumenau 2, Juventude 0, Chopinzinho 2, Vélez Camacuã 1. Na Copa do Brasil de futsal, quartas de final, volta, Minas 3, Fidas 2, Joinville 5, Pouso 0. Na prorrogação, 4-0 para o Joinville. As semifinais ficaram assim definidas: Joinville e Traipu, Minas e Bregafó. Copa União de Futsal, jogo que não encerrou, aliás, encerrou, né, por confusão, muita reclamação contra a arbitragem, então faltando 13:50 para o fim do primeiro tempo, partida encerrada. Coronel e Cândido de Abreu. Tivemos também Itaipulândia 1, Ampere 5. Na movimentação desta tarde, Paranaense de Futsal Feminino, quarta rodada, 15:30, Londrina e Colombo. Liga Feminina de Futsal, 17 horas, nona rodada, Resenhas e ADTB. 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Para o Panorama dos Esportes, Fabiano Marangon.
4: Valeu, Fabiano, atualizando pra gente aqui na programação da Selinalta. Aí, lembrando que no final de semana o pessoal está se organizando para os Jogos Abertos. Lá nós teremos em Palmas, hein? Em Palmas, Jogos Abertos do Paraná, fase que começa, fase regional, depois vai passando para macro, para fase final, né, para encaminhar aí com os Jogos Abertos do Paraná. Por exemplo, o Pato Futsal, a gurizada do Pato Sub-20, vai estar representando a cidade de Pato Branco nos Jogos Abertos. Então é esse encaminhamento. Aí o futsal feminino, basquete, as outras modalidades que vão para a disputa dessa fase dos Jogos Abertos do Paraná neste próximo final de semana. Vamos acompanhando também por aqui. 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Do futsal feminino essa semana, dá uma sossegada aí porque tem os Jogos Abertos. Tá? Teremos a fase dos Jogos Abertos, o futsal feminino. Depois de 2 derrotas, agora é tentar retomar. E o Azures que segue em férias, jogadores em férias do Azures Pato Branco. A volta é só na próxima semana. Depois do intervalo, as notícias do Pato. Vamos falar também de Copa. Tem seleção brasileira.
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4: Esportes. Panorama, seguindo com você aqui na Celinato, falando do futsal agora, com recado sempre para você que tá ligado com a gente da Tromar, lajes pré-fabricadas, lajotas para passeios, ou em bolinhas para contrapiso com a Tromar Autos da Tupi. 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O futsal, nós temos aqui a agenda da Série Ouro. O pessoal vai jogar no frio hoje à noite em Cascavel, ginásio da Neva. O Cascavel contra o Manuel Ribas. Por que 9:30? Pois é, tem jogo da Seleção Brasileira, querem. Mas só que 9:30 da noite, podiam puxar, pelo menos fazer o jogo. Às 6 horas, pelo menos, né? Ou 5, enfim, sei o que é pior, né? Aquele cobertor curto, 5 muito cedo. 9 da noite muito tarde, frio. Amanhã, Camorão e Dois Vizinhos, Pato e Guarapuava. O pessoal mudou esse jogo lá, teve o bom senso para mudar para amanhã. Estava marcado para hoje o jogo do Pato. E Marreco e Paraná Clube vão jogar na sexta-feira. Nós tivemos também aqui na programação uma alteração no jogo lá do São Lourenço contra o São Caetano, vai ter uma nova data. Hoje vai ter pela Prata, pela Silver, São Miguel e Balsas, jogo nesta quarta-feira. E nós temos também, pelo cronograma aqui, do Pato Futsal, Pato treina à tarde, hein? As notícias do Pato, vamos entrar agora no noticiário do Pato, as informações do Pato chegando. 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O Pato treina à tarde e o técnico Luciano Bonfim, ele vai ter que colocar gurizada para completar o elenco, hein? Porque tem a princípio 5 jogadores no estaleiro ainda. Departamento médico, alguns voltando, mas ainda sem condição de jogar amanhã. 4 é certeza, Gleidson, Zé Marques, Vitinho e o Calvanese. E a dúvida quanto ao Mendes, que não treinou ontem, foi para fazer uma avaliação, problema no joelho. Não tem baixas o Pato para encarar o CAD amanhã lá em Guarapuava. Nesse friozão todo, eu conversei com o preparador físico do Pato, como é que é agora no inverno. Diz que tem jogador que no frio sente mais do que outro.
10: Também influencia jogador para jogador. Tem jogadores que se adaptam mais, né, a essas temperaturas. Outro menos, o pessoal lá no Nordeste, por exemplo, que vem direto para cá, ele vai ter uma dificuldade incrível. Agora, aquele que já passou, já foi para fora do país, onde trabalhou lá com -1, -20, -15... De repente vai ter uma adaptação melhor ao nosso frio aqui. Então, são fatores do dia a dia fisiológicos, né?
11: E a parte física, a gente observa também, às vezes, alguns trabalhos recreativos diferentes. É dentro do planejamento, a criatividade, que costuma que se procura colocar?
10: É, assim, a gente já está chegando num período, né, de 6 meses de trabalho, quase 7. Então, os protocolos são rotineiros e são chatos, né? Eu sei que aplico todo dia isso. Então, a gente tem que procurar fazer algumas atividades que, né, mexam com o lúdico, com o coordenativo, né, com o cognitivo, né, fazer com que o atleta pense também, porque depois ali pro trabalho com bola vai ser levado, né, essa parte cognitiva, essa parte coordenativa e também um momento lúdico de brincar, de disputar sem valer nada, né? Então acho que é muito legal a gente em algumas situações tá colocando esses trabalhos.
11: Você tem tudo também anotado em planilha, dados, enfim, um geral, assim, uma avaliação do grupo, tá, digamos assim, também?
10: Olha, eu sou suspeito para falar, né? Eu próprio me critico, faço autocrítica bastante, então eu tô sempre procurando que alguma coisa tem que melhorar. Então, assim, eu nunca tô 100%. Meu grupo nunca tem que estar sempre próximo disso, né? Infelizmente, a gente teve algumas baixas, né? Faz parte do nosso dia a dia, a gente procura estudar e trabalhar junto com a fisioterapia para que isso não ocorra, né? Mas são fases, né? E a gente analisa também equipes aí de fora acontecendo, ocorrendo, equipes do futebol de campo, algumas comparações também, né? Para com o meu trabalho, não, né? Ah, do campo não pode comparar com o futsal. Não, estou dizendo que situações que acontecem, lesões, a gente está vendo na seleção brasileira, infelizmente, né? Um dos nossos atacantes de referência, né? Provavelmente fique fora, o outro está retornando. Então, são situações que acontecem. A gente procura que tenha o mínimo possível. Né, mas acontece. Então, o grupo que está trabalhando, a gente procura manter uma linha física, né, de atividade física alta, né, de intensidade, e acredito que os jogos estão nos dando essas respostas aí. Né. Tem algumas derrotas, acontece, a gente teve apenas 5 no ano, né, claro que para nível de pato futsal pode até se tornar alto, né, um número alto, mas a gente, né, trabalha sempre com esse número por menos possível, e a gente continua aí se preparando, porque tem competições que agora, né, com 4-5 dias, que é Taça Brasil, o Mundial, né, o Intercontinental, a gente tem que estar preparado com todos os atletas em quadra.
4: Aí o Fabiano Silva, preparador físico do Pato Futsal, tem que tomar cuidado agora no inverno também, aí a preparação tem que estar sempre atento, devido à temperatura muito próximo de zero. Treinar pela manhã, à tarde, não é fácil. E amanhã um friozão lá em Guarapuava, jogo marcado para as 20 horas, próxima rodada. Na Liga Nacional, o Pato joga segunda-feira, no feriado de São Pedro, às 18 horas lá na Arena Cláudio Petricoski. Fica o recado, a rodada da Liga, ela vai começar na sexta. O jogo do Pato pela Liga será na segunda-feira. Sobre reforços, por enquanto nada ainda, hein? Thiago, e o anúncio, aí o Pato vai fazer o anúncio. Estamos aguardando o anúncio, assim que tiver o ok, o contrato assinado, dos contatos que o Pato fez com dois atletas. São bons jogadores, Thiago. Tem histórico. Enfim, vamos ver se realmente a direção consegue confirmar os reforços do Pato Futsal. 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Copa do Mundo, um outro destaque aqui, hoje nós temos situação para acompanhar seleção brasileira, o provável time da seleção. Alisson, Danilo, Marquinhos, Magalhães, Douglas Santos. Casimiro, Bruno Guimarães, Paquetá, Rayan, Matheus Cunha e Vini Júnior. E aí, é esse? Meu palpite eu falei cedo aqui com o Célio Guardo, 3-1 pro Brasil que eu joguei no bolão. Será que dá isso? Enfim, a resenha, destaques da Copa. Alô, Vilmo!
12: Bom dia, Thiagão! 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E aí, Thiago? E o time do Brasil, quem vai jogar? Ah, hoje eu sinto assim, ó, vou dar minha opinião. A Escócia sempre foi um adversário duro para enfrentar o Brasil. Eles fazem ali um 4-1, 4-1 ou 5-4-1, eles baixam as linhas, mas o forte deles, a força coletiva deles está no meio-campo de jogadores que jogam na Premier League, jogam na Europa lá. Então, são jogadores de alta intensidade. Os alas da Escócia não metem medo em ninguém, mas são marcadores. Então, o Brasil vai precisar de muita verticalidade, vai precisar de jogadores com velocidade, transição rápida, toque rápido, para furar o bloqueio da Escócia. Se quiser ganhar, e olhe lá, hein, dependendo de Marrocos e Haiti, tem que fazer mais de um gol, mais de dois gols, se puder fazer até mais. Mas o bloqueio deles vai ser grande, porque se eles perderem para o Brasil, que pode acontecer, pode ganhar também, né? Aí vai embolar, o grupo já está bem embolado, vai embolar. E hoje, Thiago, é o dia que mais tem jogos. Teremos 6 jogos aqui definindo grupo A, grupo B e grupo C. No grupo do Brasil, os 2 jogos serão às 7 da noite. E no grupo da Suíça, lá do Canadá, a Bósnia e o Catar também, às 16 horas, os 2 jogos. Para que não haja aquele problema de ficar esperando o resultado do adversário, para quem que vai pegar na próxima fase. É, tem tudo isso. Os jogos serão no mesmo horário. 16 seleções irão embora nos próximos dias, e depois fica só as 32 que vão fazer as oitavas, quartas, semifinal, e aí por diante. Então começa a se definir os jogos, e o Brasil vai jogar que jeito? Eu quero que alguém me diga. E o Neymar vai entrar jogando ou vai só no segundo tempo, quando os escoceses começarem a perder o fôlego? Eu não sei, Thiago, mas eu iria de Luiz Henrique, Endrick e Neymar. Ah, já entrava rasgando, não queria nem saber. Gosto de ataque, sempre gostei de ataque, joguei no ataque, defesa comigo não forma. É isso aí, meu amigo, até de repente, um abraço.
4: Valeu, Vilmo Bataglin com a resenha. Tem Copa hoje, hein? Tem Brasil, 7 da noite, um abraço.
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22: Célio Ruaro.
23: Sim, estamos chegando, chegando nesta quarta-feira já, quarta-feira, 12 graus e a temperatura, gente, segue muito frio. Você se preparando aí para retornar ao batente nesta tarde, a gente deseja excelente trabalho para você. Muitas bandas até as duas e também negócios. Tem algo pra gente anunciar aí pra você? Mande no WhatsApp. Fique ligado com a nossa programação da tarde que já está começando. É o Tarde Viva. Até as duas com Célio Ruaro, depois a Esther até as quatro. Porque amanhã volta a titular do programa, a dona Karine Martins, não é?
24: Olha,

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5: 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As primeiras ofertas já estão chegando, os primeiros negócios, as oportunidades. Oportunidade de investimento, casa para venda aí com 216 metros quadrados, de alvenaria, 2 andares, 2 pisos, 2 banheiros, salão de festa, churrasqueira, terreno é uma chácara de 1.000 metros quadrados, no centro da cidade de Saudade do Iguaçu, a 1 quadra da Prefeitura Municipal, com escritura, por 1,5 milhão. Negociável. Entrar em contato 46 99933 1661. 99933 1661, se alguém tem interesse. Precisa-se de casa pequena ou porão para alugar. Até R$ 700 a pessoa pode pagar, consegue pagar. Então, precisando de casa pequena, pode ser porão, até R$ 700 no máximo, certo? Falar com a Carla, o contato dela é 99112-4885. 99112-4885. Manda sua oferta, aproveite, até as 2 a gente divulga. 1h15 agora.

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2: É a sua melhor companhia, ofertas, mas primeiramente aí a hora certinha para você, 1h25 agora, 13h25. Bom retorno nas atividades, viu? É, para venda, chácaras de aproximadamente 2 mil metros cada, todas pegando beira de rio. O valor 250 mil. Mais uma chácara de 1.533 metros quadrados, tendo direito a 8 metros de beira de rio. Valor 220 mil. Entrada de 20 a 30 mil, mais um carro aí sob avaliação, carro bom. Contato com o Douglas D'Ambros, 99901-5052. Mais detalhes, entre em contato aí com o Douglas, 99901-5052. Um forno industrial para venda, elétrico 220, usado poucas vezes, está praticamente novo, da marca Venâncio, com duas pedras refratárias. Interessados em entrar em contato no 99125-8098. Falar com Rodineia, preço a combinar. E mais um tanque de expansão aí para leite, 350 litros, em ótimo estado, também a combinar aí no mesmo telefone daí. 991336090. Esse é no 991336090. E o forno industrial, então, no 99125-8098 com Rodineia. É, até as duas você pode mandar a sua oferta aí, viu? E vai ouvindo as boas bandas do nosso...

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8: Vamos seguindo aí, participe da festa de São Pedro, hoje dia 24, meus amigos, 18 horas, novena de São Pedro, hoje devido ao jogo aí da seleção brasileira. Então, 18 horas e as festividades continuam no pavilhão, mas hoje não haverá bingo, tá? Não tem bingo hoje. Hoje amanhã, então, delivery de pastéis, pedidos mínimos de 10 unidades das 9 às 13 horas, retirada das 13h30 às 18. Encomendas no telefone WhatsApp 99106-0313. Só hoje e amanhã tem delivery de pastel. No dia 27, então, venda de leitão assado a partir das 11 horas no Pavilhão São Pedro, apenas retirada aí na churrasqueira. E na segunda-feira, dia 29 de junho, festa de São Pedro Apóstolo, nosso padroeiro. 9h30 tem missa na matriz e a partir das 11h30 churrascada no Pavilhão São Pedro. A reserva do churrasco pode ser feita até o dia 28. É só passar lá e reservar o churrasco. Vamos seguindo aí, mais ofertas, mensagens e áudios chegando.
9: Boa tarde. Eu queria atender uma airfryer. Eu vendo ela como troca pro metro de lenha. Certo. Daí o preço é combinar.
8: Tá bom.
9: Daí eu ia pedir para vocês um grande favor aí, pra vocês anunciar. Que eu preciso vender ela para mim comprar umas lenhas. Daí se vocês anunciam aí que eu tô grudada aqui na... O meu radinho aqui na raça, ele nasce. Ele precisava, né, das leis para esquentar as crianças, que pouca coberta, e daí eu tenho fogão, não posso comprar lenha, ele tendo um foguinho no fogão ali, a gente esquenta eles dentro de casa. Né, três crianças, todo pequeno, a gente mesmo sente frio.
8: Tem que ter um fogãozinho.
9: Daí, se puderem, dar esse aviso aí. E eu tanto vendo ela como troco, tá? Por lenha.
8: Uma fritadeira
9: daí
8: elétrica.
9: Meu telefone é 999-82-3220. Que Deus abençoe vocês.
8: A senhora também, sua família, então, trocando aí uma air fryer, né? Uma fritadeira por um metro de lenha, ou vende 999-82-3220. Aqui vendendo 8 bezerros. Não, ou ontem a pessoa viu, né? Essa semana aí eu lembro de ter anunciado, então, que anunciou, agora tem a pessoa interessada aqui, né, nos bezerros, não conseguiu anotar na hora. É bom se pudesse anotar na hora aí depois. né? É complicado aqui, porque vai subindo aqui o nosso WhatsApp e a gente não consegue voltar. Então, você que anunciou e se não vendeu os bezerros ainda, anote 46 99113 0872. Quero comprar aí bezerros, então 99113 0872. Repito sempre para que você consiga anotar aí a hora que a gente está falando, divulgando. Vende-se um armazém de produtos coloniais, clientela formada, ótimo ponto, estoque, imóveis sob medida. Interessados com a dona Josi aí, 99107-1475. 99107-1475. Mais ofertas já já.

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3: Muito bem, 1h44, já passa bem rapidinho, não é?
4: Boa tarde, Célio.
3: Boa tarde.
4: Célio, tem um Fusca para venda.
3: Uhum, Fusca.
4: Um Fusca ano 79, motor 1300L, alternador, soalho não, pneu novo, tanque novo. Eu fiz toda a revisão dos freios nele. Esse é um fosquinha para que tem que fazer restauração nele, fazer a lata, né? Mas é um fosquinha que não é torto, não é batido. Ele só tá a lata dele pipocada, né? E é para restaurar. Já tá no 99055997. Nesse mesmo telefone eu vendo também uma viola. Uma viola Janine, 10 cordas, semi-nova. E você tá tudo nesse telefone aí. Beleza? Um abraço, tudo é bom, um bom fim de semana.
3: Igualmente, pro senhor também, bom negócio aí. 99905-5997. Compra-se um Gol, um G4, 2013 ou 14, completo. Até 130 km aí, quilômetros, não é? Até tem 130 mil quilômetros com Éder. Então ele quer comprar um Golzinho aí, um G4 aí de preferência, 2013, 2014. Se você tem, 999-78-7431. Vou repetir aqui, 999-78-7431. Daqui a pouquinho as últimas ofertas de hoje.

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2: Tarde Viva Selinalta, fazendo companhia para você. Selinalta 88,3 nesta quarta-feira, gente. Temperatura 12 graus, eu acho que é o máximo que vai chegar hoje. Daqui a pouquinho começa a baixar novamente, mais uma madrugada aí amanhã, com fortes geadas, segundo a previsão, né? 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Mais uma oferta que chega por aqui para a gente falar, divulgar. Um terreno de 928 metros quadrados em Mariópolis. Terreno de 928 metros quadrados lá em Mariópolis, valor a combinar. E se alguém tem interesse, então, aqui o WhatsApp da pessoa, 99107-6802. 99107-6802, terreno em Mariópolis, de quase 1.000 metros quadrados, aí, exatos, 928 metros quadrados, se você tem interesse.

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1: Valeu, gente. Valeu. Obrigado pela audiência. Fique na Serenata. A Estéria já está chegando. Amanhã volta a Karine às 13. Boa tarde. E até outra oportunidade no programa da tarde.
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5: A você, tudo de bom contigo nessa quarta-feira gelada, hein? Hoje tivemos uma manhã muito fria, realmente, aqui em Pato Branco, na nossa região. Agora 12 graus de temperatura e também de sensação térmica, tem sol, né? Mas hoje de manhã tava geladinho. E hoje também dia especial, porque afinal de contas hoje tem Jogo do Brasil, logo mais à noite, né? Tem Copa do Mundo às 16 horas. Suíça e Canadá pela terceira rodada do Grupo B, às 16 Bósnia e Catar pela terceira rodada também do Grupo B, 19 horas tem Brasil e Escócia, terceira rodada do Grupo C. Tem Marrocos e Haiti também, tem muito jogo, muitas coisas importantes aí acontecendo para você que gosta, né, do esporte. Tá acompanhando a Serinalta também com informações, tem momentos aí de oração e música, muita música por aqui. É o Tarde Viva começando agora com Los Lobos.

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7: Agora 14 horas e 13 minutos e por aqui a gente ouve agora sucesso da nova geração sertaneja, é o Zé Felipe.

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4: Agora aqui na Selinalta, 2:21, a gente traz para você um clássico da música sertaneja.

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7: E olha só, participe da festa de São Pedro. Hoje, dia 24, às 14 horas, tem abertura das festividades, né? A festa já está acontecendo lá no Pavilhão São Pedro. Às 18 horas, hoje, tem novena de São Pedro. As festividades, então, depois da novena, continuam aí no pavilhão. Hoje não haverá bingo, tá certo? Por conta do Jogo do Brasil. Hoje e amanhã ainda você faz o delivery de pastel, amanhã você ainda pode fazer, tá bom? Pedidos mínimos de 10 unidades das 9 às 13 horas e retirada das 13h30 às 18 horas. Encomendas você faz pelo 469-9106-0313. No dia 27, venda de leitão assado a partir das 11 horas no Pavilhão São Pedro, você retira na churrasqueira, tá bem? No dia 29 é dia de São Pedro, festa tradicional de São Pedro Apóstolo, nas 9h30, o dia já começa com a missa na matriz e a partir das 11h30, a churrascada no Pavilhão São Pedro. A sua reserva de churrasco pode ser feita até o dia 28, ok? E ainda você garanta aí o seu número na Ação Entre Amigos. O sorteio acontece no dia 3 de outubro, às 21 horas, no Pavilhão São Pedro. Venda de cartelas na Secretaria Paroquial, com os movimentos da igreja e também no Pavilhão São Pedro. Participe, a festa de São Pedro está acontecendo no Pavilhão São Pedro. Vá até lá tomar aquele quentão, comer um cachorro quente, bolo, tem muita coisa boa lá para você e para sua família. Tem música chegando agora e agora é uma parceria de sucesso. É Elis Regina, Adoniran Barbosa, Tiro o Álvaro.
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1: Quem está chegando com as notícias do esporte é o Thiago Tessaro. Boa tarde, Thiago.
2: Boa tarde, Esther. Chegando com destaque esportivo. 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Informando que hoje temos seleção brasileira. Os jogos da Copa hoje começam mais tarde, Esther. 4 horas os jogos hoje. Agora, nós teremos 2 jogos em cada horário, porque os grupos vão ser definidos a partir de hoje. Então, às 4 horas. Hoje, só às 4 o jogo, hein?
1: Ok.
2: Suíça e Canadá, Bósnia e Catar. Às 7, Marrocos e Haiti, Escócia e Brasil. Jogo da seleção brasileira, às 7 da noite.
1: Boa.
2: Tá aí a dúvida com relação à vaga do Rafinha. Se o Ancelotti vai mexer muito mais ou não. A princípio, é só essa alteração. E às 10 da noite, África do Sul e Coreia do Sul, República Tcheca contra o México. Vamos conhecer aí agora as definições de cada grupo até domingo, para ter a definição depois em mata-mata na Copa do Mundo.
1: Valeu!

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6: 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Boa tarde, boa quarta-feira. Olha, o Thiago Tessaro acabou de falar pra gente sobre o jogo, né? Que hoje à noite acontece às 19 horas, Brasil e Escócia, a terceira rodada do Grupo C. E você sabe também que está acontecendo aqui em Pato Branco a festa de São Pedro no Pavilhão São Pedro, né? Você pode aproveitar as duas ocasiões numa só. Sabe por quê? Porque hoje, lá na festa de São Pedro, não tem bingo. Mas o jogo da seleção vai ser transmitido no telão, o telão já está instalado por lá e você pode assistir ao jogo e ainda estar lá na festa de São Pedro, desfrutando de todas aquelas maravilhas, hein? Quitutes maravilhosos, comes e bebes daqueles de primeira mão, aqueles que a gente espera aqui em Pato Branco o ano todo, né? A gente fica o ano todo esperando pela festa de São Pedro. Então você já sabe, hoje à noite você pode assistir ao jogo do Brasil, tá bem? Com lá no Pavilhão São Pedro, com toda a estrutura da festa de São Pedro também à sua disposição. Esse jogo é importante, né? Porque esse resultado contra a Escócia é que vai apontar o caminho aí que o Ancelotti e a seleção brasileira vão ter que trilhar nesta Copa do Mundo. Passe por lá. Quero mandar um abraço também muito especial a todos os voluntários, as pessoas que estão envolvidas na festa de São Pedro. Eu estive lá ontem à noite, realmente maravilhosa festa, muito bacana, tudo muito bem cuidado, com muito carinho, preparado para receber a gente por lá. Então, um grande abraço para o pessoal que já está lá trabalhando, né? Desde as 14 horas, aí a festa já está aberta para você passar por lá, comer um pastel, tomar aquele brodo gostoso, né? Participar, então. E à noite, assistir ao jogo do Brasil lá na festa de São Pedro. A todos os envolvidos, o pessoal aí que está trabalhando no pavilhão, um abraço, obrigada pela companhia aí da Selinalta, bom trabalho para vocês, hein?

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0: 2h57, boa tarde. Olha o Christian Ralph chegando.

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1: Minha devoção, eu hoje vos dou meu coração.
2: Louvado seja o nosso Senhor Jesus Cristo, para sempre seja louvado. Hoje é dia 24 de junho, é quarta-feira. A igreja celebra hoje uma grande festa, a natividade de São João Batista, o precursor, aquele que foi abrindo os caminhos e dizendo: olha, depois de mim virá alguém muito maior do que eu. E esse alguém que ele falava era Jesus Cristo. Viva São João Batista, nosso grande intercessor no céu, e que você possa hoje também render graças a Deus por ter na sua vida, na sua história, a intercessão de São João Batista. E vamos fazer juntos também a nossa consagração à Nossa Senhora do Rocio. Nossa Senhora do Rocio, Rainha do Céu e da Terra, Padroeira do Paraná, nós vos saudamos, refúgio dos necessitados, por vossas mãos intercessoras, a misericórdia de Deus jamais faltou. Dai-nos a graça de sermos discípulos de Jesus na busca de vivermos a palavra de Deus. Transformai a nossa vida em um santuário de amor, onde Jesus seja o centro. Consagramo-nos a vós, cheios de confiança. Em vossas mãos renovamos as promessas do nosso batismo. Renunciamos a toda forma de egoísmo para vivermos e convivermos como irmãos. Mãe do Divino Orvalho, que cura e salva, com amor queremos propagar a vossa devoção. Nossa Senhora do Rocio, envolvei-nos em vosso manto de amor e proteção. Mergulhados nos mistérios da encarnação, morte e ressurreição de Jesus, conduzi a nossa vida para o coração de Deus na ação do Espírito Santo. Assim seja. Amém. Agora a bênção da água e dos objetos de devoção. Senhor Deus Todo-Poderoso, fonte e origem de toda a vida, abençoai esta água que vamos usar para pedir o perdão de nossos pecados e alcançar a proteção contra toda a doença. Concedei a Deus que, por vossa misericórdia, jorrem sempre para nós as águas da salvação, para que possamos nos aproximar de vós com o coração puro e ficarmos livres de todo o perigo do corpo e da alma. Abençoai também, Senhor, os nossos objetos de devoção e artigos religiosos. Por Cristo nosso Senhor. Amém. O Senhor esteja convosco, Ele está no meio de nós. Desça sobre você, sobre a sua casa, a bênção de Deus Todo-Poderoso. Pai, Filho e Espírito Santo. Amém. Um grande abraço e fique com Deus.
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2: Hoje aqui nesse quadro vamos reforçar aquilo que é feito há muito tempo pela Unimed Pato Branco, que é o foco na atenção primária, foco na medicina preventiva, falar de prevenção. E sobre o assunto nós conversamos com o médico da família e comunidade, Rubens Micheletti Bueno. 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

0: Sempre, na medida do possível, falar de saúde e não de doença. É atacar antes da chegada da doença, então, em resumo, doutor?
1: Também. Eu acho que esse acaba sendo o maior diferencial, né, do médico de família para as outras especialidades. Nós acabamos atuando muito em medicina preventiva. Não apenas nas orientações de autocuidado, mas estando caminhando junto com as pessoas para estar orientando e aconselhando aquilo que ela precisa naquele momento, para que ela não venha adoecer, ou caso isso aconteça, para que ela se recupere o quanto antes.
2: Médico da família e comunidade, Rubens Micheletti Bueno, com foco na atenção primária. O comentário sobre a atuação forte da Unimed Pato Branco na prevenção. São vários os programas ligados à medicina preventiva, tanto é que tem estruturas próprias. A exemplo do CAS, o Centro de Atenção à Saúde, não só em Pato Branco, em outras cidades de atuação também, com forte atuação na prevenção através de vários programas.
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8: 3h14 e quem tá comigo aqui no estúdio vai conversar com a gente agora é o Edson Onaiser. Boa tarde, Edson. Muito frio aí na rua?
9: Muito, até demais. Ah,
8: tá demais. O sol é só de bonito, então.
9: O Coutinho fala, é sol de geladeira, é luz de geladeira, ele dá uma clareadinha, mas não esquenta nada.
8: Esquenta nada, tá frio mesmo, hein?
9: Exatamente. Mas eu vim bem casacado hoje, porque cheguei 6 horas aí, Karine. Perdão, Esther, por força de expressão,
8: viu? Tá no horário. Mas amanhã a Karine tá de volta.
9: Por aí, é que no mesmo horário, né? Exatamente.
8: É o mesmo horário, mas viu, eu não fico brava não, viu?
9: É.
8: Karine é gente fina, nossa amiga aqui, competentíssima.
9: Eu falo a mesma coisa quando me confundem com o Thiago Mitrotti, né?
8: Uhum.
9: Porque às vezes o cara fala assim, mas eu acompanho muito o seu trabalho, acompanho de ponta a ponta. Que bacana o que vocês fazem, hein, Tessaro?
8: E a gente fica feliz, porque afinal de contas os colegas são talentosos e tá tudo certo. O elogio de um se estende pros outros, não é isso?
9: Mas nesse momento aqui, eu confundi pela faixa de horário mesmo.
8: Mas capaz, bem tranquilo.
9: A Karine volta amanhã.
8: Eu bem gaúcha aqui, né? Mas capaz.
9: Mas bah.
8: Né?
9: Mas, então, eu vim bem casacado sim. Comecei 6 horas aqui, não tinha jeito. E te digo mais. Eu fiquei com o carro aí fora da garagem, né, Esther?
8: Eu vi.
9: E já ontem, e você viu
8: também... Você é meu vizinho, né?
9: E você viu também que tinha um papelão ontem à noite?
8: Tinha um papelão,
9: já?
8: Ia falar dele agora.
9: Quando tirei o papelão, aquele quadradão caprichado pra eu vir enxergando bem.
8: Eu imaginei, sabe por quê que eu vi? Porque ontem eu fui pra festa de São Pedro.
9: Ah, eu ouvi você falando há pouco.
8: Ganhei no bingo.
9: Opa!
8: Tá, então, e aí, quando eu tava vindo pra casa, eu vi que você tinha colocado
9: aí
8: o papelão.
9: Imaginou.
8: Imaginei.
9: Esse vai sair cedinho, né?
8: Tem que se preparar, né?
9: Dito e feito.
8: Aí.
9: A geada foi pra arrebentar mesmo. Tava
8: foi mesmo.
9: Produzindo aí o material com o Ivano Caniel, do Deral, pra amanhã cedinho aqui no programa do Sindicato Rural. Foi bem mais quente hoje do que o ano passado na mesma temporada.
8: Olha só.
9: Só que a geada veio muito forte hoje.
8: Entendi.
9: Muito mais do que o ano passado, porque nós tivemos temporada de chuvas.
8: Sim.
9: O solo estava muito úmido e a geada foi para arrebentar nesse ano, muito mais forte. Mas a temperatura está um calorão nesse momento em comparação com o ano passado. É uma curiosidade,
8: quem diria,
9: eu confesso.
8: Hein? A gente esqueceu desse detalhe aí.
9: Esse detalhe aí. Mas é isso aí. A gente vai levando, faz parte. O calor, a chuva, o frio, tudo na hora certa, de boa, tranquilo, faz parte, né?
8: Faz parte e é necessário, né?
9: É o ciclo da nossa natureza. Mas eu estou passando aqui rapidamente aí, Esther.
8: Oi.

0: liberar a programação para rodar a música, os quadros, a sequência da programação aí, eu só vou lembrar o pessoal interessado em participar do desfile de Natal.
1: Ok.
0: Atenção, hein? Até hoje as inscrições para voluntários que quiserem desfilar. A criançada, normalmente, os adolescentes, né? Eles gostam de participar. E crianças de 7 a 17 anos, os adolescentes, no caso, lá até 17, também as criancinhas a partir de 7 anos, poderão participar, mas os adultos, idosos, também podem participar. Aproximadamente 400 vagas.
1: Ok.
0: Ontem começou a inscrição, né? A adesão. Hoje segue até às 22 horas no Departamento de Cultura. Onde fica? Fica naquele primeiro pavilhão do Parque de Exposições, no portão de baixo ali, onde tem aquele auditório. Ali é o Departamento de Cultura e é ali mesmo que faz a inscrição dos interessados em participar como voluntários do desfile natalino. Levar documentos pessoais, se for criança, menor, tem que estar lá com o pai e a mãe para autorização, para assinatura de um termo. Eles já fazem as medições, tiram medidas ali para possíveis, né?
1: Uhum.
0: Adereços e tudo mais, tamanho, altura e outros aspectos aí. E vale ressaltar aqui também que vai ter um processo de seleção se o número de inscritos for bem mais elevado. Então é isso, Esther. Desfile em novembro, mas em data ainda o município vai bater o martelo ainda na data, mas será em novembro, com um possível show também, sendo um atrativo para o desfile que vai retornar ao formato que já tínhamos no passado, no entorno da Praça Presidente Vargas. A minha passada rápida aqui é só para dizer o seguinte: quer participar do desfile? É hoje, tem que encarar o frio e dá um pulinho lá no Centro de Eventos até às 22 horas, hein, Esther?
2: Tá ok então, Edson. Vamos seguindo, porque ao que tudo indica, o frio não para por aí, né?
0: Não.
2: Temos ainda mais alguns dias de frio, pelo menos a frente fria dura aí com seus efeitos mais alguns dias. E o pessoal já vai se preparando. Parece que vai demorar, mas o Natal tá logo aí, hein?
0: Ah, daqui a pouco chega.
2: É verdade. Ah,
0: daqui a pouco começam a rodar vinhetas na rádio já.
2: É verdade, porque o ano tem passado muito rápido, né?
0: É isso aí. E eu vou preparar um papelão de novo lá, tá? Porque amanhã vai ter geada.
2: Prepare. Mas amanhã eu já não venho, porque amanhã Maravilha. Eu estou de férias. Volta, Karine.
0: Karine
2: e
0: de
2: eu
0: volta.
2: De férias. Ó, Zé Cabete por aqui. Boa tarde, Zeca.
0: Obrigado pela parceria aí, viu?
2: Sempre. Pra mim é uma felicidade voltar aqui a Selinalta sempre que possível.
0: Faturou ontem, então, o quê? Uma poltrona, uma bike?
2: Não, o negócio... Né? A pessoa que tem bastante sorte lá em casa não sou nem eu. É a minha filha, pequenininha. Aí sempre, todos os anos, no bingo de São Pedro, a gente vai pra casa carregado. Ontem também. Não foi bicicleta, mas teve muitos prêmios.
0: Que maravilha.
2: A menina é sortuda, viu?
0: Show de bola.
2: Valeu.
0: E hoje não tem... Eu tava
2: hoje
0: ouvindo
2: não
0: seu
2: tem.
0: Recado,
2: né? Hoje não
0: excepcionalmente
2: tem
0: não teremos o bingo. A novena antecipada para as 18 horas, né? A novena é importante, a
2: Verdade.
0: Festa também e o jogo também é importante. Tudo tem seu
2: Mas
0: peso
2: Mas pensa
0: ali,
2: que
0: né?
2: bacana assistir o jogo já na estrutura da festa de São Pedro, já come alguma coisa, já participa, a torcida vai estar ali naquela energia boa, hein?
0: Eu até falei com o Mitrute aqui hoje pela manhã, mas eu com uma televisãozinha daquele tamanho em casa, eu vou lá pro telão hoje, acho que é mais...
2: Pois é. Não, vamos ver se eu consigo ir também, vamos torcer pelo Brasil todos juntos na festa de São Pedro hoje.
0: O Frenelso dizia, quanto mais gente, mais quente,
2: ah,
0: né? Porque
2: então.
0: A festa sempre é nessa temporada, com frio de rachar. Ah, mas o frio ele faz bem pra festa, justamente na época. Caldinho de feijão, brodo, quentão, congemado, sem gemada.
2: O Zeca e o Mitrute estavam lá ontem, eu vi.
0: É?
2: Né? Estavam por
0: quentão
2: lá.
0: Quentão congemada, quentão sem gemada e muito mais. Ô, oh, beleza,
2: É,
0: hein?
2: Beleza.

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9: Agora é 3:26. Há pouco nós estávamos falando da festa de São Pedro e atenção você que quer colaborar com a organização da festa de São Pedro. É, o pessoal lá da cozinha está precisando de doações de tempero verde, tá bem? Se você de repente tem o tempero verde aí em casa e quer fazer aí uma doação, quer participar, colaborar da organização, com a organização da festa de São Pedro, será bem-vindo e desde já a gente agradece a você que já vem ajudando a festa de São Pedro. Bruno Marrone tá chegando por aqui.

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4: Agora 3:34.
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4: E eu tô de volta com você agora, 3:36. Olha, participe da festa de São Pedro, hein? Hoje, já as festividades já estão acontecendo lá no pavilhão e às 18 horas tem novena de São Pedro e não haverá bingo hoje, como eu e o Edson já havíamos comentado com vocês. Hoje, por conta do Jogo do Brasil, o jogo será transmitido lá no telão do Pavilhão São Pedro, então você pode ir lá, assistir ao jogo e aproveitar as festividades. Hoje e amanhã, né? Ou melhor, amanhã, a partir das 9 horas até as 13 horas, você pode fazer o pedido mínimo de 10 pastéis, né? O pedido mínimo é de 10 unidades no delivery de pastel. Começa às 9, vai até a 1 da tarde e você retira a partir da 1:30 até as 18 horas. As encomendas podem ser feitas pelo 469-9106-0313. Dia 27, venda de leitão assado a partir das 11 horas no Pavilhão São Pedro e a retirada é na churrasqueira. Dia 29 de junho é dia da festa de São Pedro Apóstolo. O dia já começa especial com a Santa Missa às 9:30 e a partir das 11:30 tem churrascada no Pavilhão São Pedro. A reserva do churrasco pode ser feita até o dia 28, ok? E aí, garanta o seu número também para a Ação Entre Amigos, que terá sorteio no dia 3 de outubro, às 21 horas, no Pavilhão São Pedro. A venda de cartelas é feita na Secretaria Paroquial, também com os movimentos da igreja, no Pavilhão São Pedro. Boa sorte para você e aproveite, né? Ah, embora os nossos últimos dias estejam muito gelados, muito frios, vale a pena participar da festa de São Pedro.
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1: Olá, ouvintes da Selinalta. Hoje, dia 24 de junho, é o dia de São João. São João é conhecido como Santo Festeiro e, embora não seja feriado, essa festividade faz parte das tradicionais comemorações das festas juninas do país, que são celebrações no mês de junho, marcadas por dança, pratos típicos e brincadeiras. São João é considerado o santo mais próximo de Cristo, pois, além de ser seu parente de sangue, Jesus foi batizado por João nas margens do Rio Jordão. Filho de Isabel e Zacarias, João nasceu na Judéia, no ano 2 a.C., e se tornou popular. Vivendo como um nômade e pregando, conseguiu cativar as pessoas para se batizarem. São João foi primo de segundo grau de Jesus. Ele ainda estava na barriga da mãe Isabel quando esta prometeu à prima Maria avisá-la assim que ele nascesse. Na noite em que deu à luz a São João, ela ergueu um mastro em frente à sua casa, iluminando-o como uma grande fogueira. Daí surgiu o costume de acender uma fogueira durante a festa junina. E viva São João! 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
5: Agora 3h47, é hora de mais música por aqui. Nos termômetros, a temperatura, vamos dar uma olhadinha? 12,4 graus, sensação térmica de 11 graus. É a Marisa Monte, passando na programação do Tarde Viva com a música Gentileza.

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8: Agora 3 horas e 55 minutos. E hoje, quarta-feira, dia 24 de junho. Hoje é meu último dia por aqui, aqui na Selinalta. A partir de amanhã, Karine Martins já tá de volta, hein? E aí, a gente segue aqui na programação Selinalta com ela, comandando o Tarde Viva. Quero agradecer a todos esses dias especiais pelo acolhimento, pela oportunidade. Foi muito bom estar por aqui, tá bem? Sempre que necessário, estarei por aqui. E gosto muito desses convites aqui que eu recebo. Muito obrigado para você, fique bem, aproveite o finalzinho da sua quarta-feira e a gente se encontra numa próxima oportunidade aqui na Rádio Selinalta. Um grande abraço, vou deixando as últimas aqui do Tarde Viva com a minha participação.

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Oi, gente! Boa tarde! Boa tarde! Estamos chegando no ar! Essas são as preferidas! Tarde de quarta-feira, 24 de junho de 2026! Estamos chegando! Opa! Bora, bora! Em ritmo de jogo da seleção brasileira, né? Hoje tem jogo da seleção brasileira aí, meu amigo Cruz.

0: Tamo no clima aí no jogo, 7 da noite, hein? 7 da noite, a bola rola, campeonato mundial de futebol. É uma torneio aí que reúne as principais seleções e a nossa ainda está lá, né? E nós estamos acreditando. Aí a gente vai até às 5 da tarde fazendo aquele clima. Hoje tem o Mitro Tchê no pavilhão São Pedro a partir das 17. E depois o jogo do Brasil, é futebol.
1: É o melhor time do Brasil.
0: Quem? O Brasil? Como assim o Brasil é o melhor time do Brasil? Não estou entendendo você, menina moça. Não estou entendendo você, querida. O Brasil é o melhor time do Brasil? Não entendi nada. Não.
1: O Grêmio vai ganhar.
0: Que Grêmio?
1: Hã? É o melhor time do Brasil.
0: O Grêmio?
1: O Grêmio é timão.
0: Ah, isso ali eu não sei. Isso ali eu não sei nada. Eu acho que hoje é seleção brasileira, né? Espírito de Copa do Mundo. Pois é. Você pode mandar no WhatsApp pra gente aí, já arriscar o seu palpite do jogo, né? Quanto é que vai dar o jogo do Brasil aí? Manda seu palpite, positiva, já com o seu palpite aí, 99972-2564, aqui no WhatsApp da sua Selinalta de Pato Branco. É. Oi.
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0: É.
2: Futebol.
0: É que tamo ritmo de Copa, né, cara? Ritmo de Copa, meu! Ritmo de música sertaneja também, uma hora cheia de música sertaneja da boa aqui na Selinalta Pato Branco.
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0: E o Negro e Solimões para começar de 2020.

0: bem bom. Tomei coca com manzena.
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0: Você que tem o Facebook, avisa a mulherada aí, anúncio, diga campear esperto. Passa o Miguel, diga que eu sou trabalhador. É, faça uma mentira pra umas conversar comigo aí, porque eu tô bem sozinho hoje e amanhã eu vou estar sozinho.

0: gentileza, Kurzebeck, tira essa trilha aí. Tira. Trilha de saída de bloco para intervalo comercial, por favor, Kurzebeck. Isso, Kurzebeck, tu não... Faz pouco tempo que tu tá trabalhando aqui aí, né, Kurzebeck? Faz pouco tempo, né?
1: Mas faz tempo, eu não sei não.
0: Trilha de saída de intervalo comercial. Tem que se ligar mais, Kurzebeck.
2: Pra você, quando não tomar um cagaço, você não vai se ajeitar.
0: Ah, Kurzebeck, meu filho.
3: Mas não tô sabendo quem que é.
0: Trilha de saída de bloco comercial. Depois da música ali, a trilha aí, ó. Tá vendo? Isso aí, em nome da Torezan Gás, a gente sai pro intervalo comercial. Lembramos que ouvimos De Carona com a Saudade aí com o Chico Rei Paraná. Ouvimos Rio Negro e Solimões, Madrugada Triste. 4:14, acabou o gás. 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Saindo então pro intervalo, já volto atendendo o pessoal que tá comigo no WhatsApp Selinauta. Agora 4:15.
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1: Agora, 4 horas e 18 minutos. Atenção para este comunicado, nota de falecimento. A família Kalinski comunicando com pesar o falecimento de Clementino Kalinski aos 99 anos. Velório está sendo realizado na Capela Prever, sala 2. Horário e data de sepultamento às 10 horas de amanhã, dia 25, no cemitério municipal Bortote. Comunicamos com pesar o falecimento de Clementino Kalinski. Faleceu aí o seu Kalinski aos 99 anos. As famílias enlutadas, nossas sinceras condolências. Hoje, durante a tarde, no início da tarde, eu também recebi o comunicado de amigos e de familiares. Tristemente, recebi o falecimento aí do nosso grande amigo, o tio Arce. Pois é, o tio Arcedino de Fragas acabou falecendo. O velório será no PASC, está acontecendo a partir desse momento no PASC. Nossos sentimentos é a família, o Carlinhos Campra, o Preto, o Ita, família toda, não vou lembrar aqui, mas nossos sentimentos, grande gaiteiro, ex-vereador da cidade de Pato Branco, o tio Arce, né, seu Arcedino de Fragas. Inclusive, recentemente ele mandou áudio aqui para os meus programas, a emissora, participando, dizendo que estava doentinho, mas a gente torcendo sempre pela sua recuperação. Uma pessoa muito gentil, muito querida, e que a gente lamenta profundamente o falecimento aí do tio Arce, né? O seu Arcedino de Fragas. Mais uma vez aí, nossas sinceras condolências à família e a todos os amigos aí pelo passamento do seu Arcedino de Fragas.
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1: 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Mas o pessoal trabalhando. 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
4: Fale, pai Deus.
1: Oi?
4: Viu? Você não tem o nome das turmas do grupo? Viu? Passo pra mim que sortaram uma cadelinha aqui.
1: Não acredito.
4: E eu não quero cadela. As turmas arruma cadela pra fazer criando, depois vai soltar na casa dos outros, tá ali, vai morrer de fome. E a minha câmera tá gravando, filmando ali, ó. Que soltaram. Quando eu fui no curto ontem, com a mãe Inês, cheguei aqui, a cadelinha tava ali.
1: Não acredito.
4: Tava ali, daí ponharam aqui dentro da área com o Xurek aqui, Xurek brabo aqui.
1: O Xurek brabo, hein? Se dormiu
4: 11 e pouco. Eu vou ir amanhã fazer um boletim de concorrência lá pra eles virem ver na câmera pra mim quem que sortou a cadelinha aqui.
1: Boletim,
4: eu não vou querer cadelinha, esse que vem buscar.
1: Isso.
4: Porque antes que eu vá amanhã lá pra vou conversar lá com a turma do ITESP lá.
1: Isso.
4: E vou lá fazer o boletim de concorrência.
1: Vai lá.
4: Que vem buscar antes de eu ir amanhã. Porque eu não quero cadela, não.
1: Tá bom. Boletim de concorrência é bom fazer, comadre. É bom fazer pra eles se ligarem na fita.
4: Eu não quero cadelinha, não. Quem soltou que vem buscar.
1: Tá bom. É bem isso aí. Bem isso aí. Deque civil, você viu essa aí, Cronzebeco? Largaram a cadelinha lá e a tia tá virada no que aqui.
5: Mas vocês têm, eu não sei não.
1: Vai lá, Cronzebeco. Vai lá ajudar ela lá, Cronzebeco.
5: Mas vocês têm, eu não sei não.
1: meu Deus. Positivo pra Celina. Seu Marco Aurélio da Silva ligado, valeu. Um abraço, seu Valmir Caruso, sempre ligado em Palmas. Positivando Jorge Martins. Vilmar de Palmas, hoje o Neymar passa o Messi na artilharia da Copa do Mundo, vai fazer 11 gols. Otimismo sim, nem tanto, né? Nem tanto. Galera participando, manda ver.
5: Boa tarde, Dimitri. Tudo tarde. Bem? Eu sabia, Sutile.
1: Oi,
5: eu
1: Sutile.
5: Queria com Eliane Camargo, palavreado, caipira. É uma musiquinha bonita. Vamos ah, procurar. Beleza? Tudo de bom?
1: Tudo de bom, vamos procurar aí. Um abraço, hein? Um abraço pro nosso ouvinte aí. Homem da erva, né? O seu Sadi Sutile. Oi, boa tarde.
6: Boa tarde, Metrutão. Tudo bem?
1: Bom.
6: Toca pra nós aí. Hoje eu sei. Forte abraço.
1: Forte abraço. Boa pedida aí, meu amigo Adair. Obrigado pela sua participação, hein? Oi, dona Lourdes, tudo bem?
7: 2-1 pro Brasil.
1: 2-1 pro Brasil. Bom palpite.
8: Fala, Thiago, tudo bom? E o meu palpite teria que entrar o Neymar, entrando, jogando bola, o Neymar e o Martinelli. Colocar o Martinelli e o Neymar, né? Só que não adianta a gente dar o palpite com o professor lá, né? Não vai escutar nossos áudios, né?
1: Ah, não. Não
8: vai. Aí joga vai saber. Bola. É. Se eles querem jogar bola, eles nem vão jogar. O Neymar teria que jogar bola e colocar ele e o Martinelli ali, ó. Assim, né? Meu palpite é que esses dois teriam que entrar de titular desde o começo, hein?
1: Valeu, Dirceu. Neymar e Martinelli neles. Urgente, hein? Urgente.
9: Olha aí, ó.

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2: Mas foi vento essa noite, cara, vento forte. 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

0: Muito bem, hoje eu sei, pedida pelo ouvinte João Paulo Daniel, 4h32 no pique. 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Modo chifre no asfalto aqui na Serinalto, pessoal já preparando a tarde. Hoje tem jogo do Brasil. Toma uma hoje.
1: É? Tá certo. Nem que esteja friozinho, né, mano? Cervejinha bem geladinha, vai bem, né?
0: Pode, só que tem que tomar cuidado, hein? Hoje não é sexta-feira, hein? É. Daqui a pouco tem as orientações técnicas de uma pessoa habilitada para essa finalidade. Nosso amigo Polidoro, com as orientações para uma quarta-feira de jogo do Brasil, em que não é pré-sexta, não é sexta, não é nada, não é nada, e tem gente se embalando aí, hein?
2: Olha ele aí, ó.
0: Daqui a pouquinho as orientações técnicas de uma pessoa preparada. Tá bom? Então é só ficar ligado aí. Fica ligado. 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
0: Não acredito. 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Não atrapalha aí, Gomesino. 4h37.
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0: Essas são as.
17: Sim, eu acho que sim. Que é. Vai vir. Vai vir pra lá também esse frio. É. Porque é virada do planeta, né?
0: Como?
17: Que a, o planeta se vira, né?
0: Se vira.
17: Que o que é do sudeste, do sul, vai ficar no oeste. O do oeste vai ficar no sul.
0: Ah.
17: Então ele vai ser outro tipo de planeta, né?
0: Ah.
17: Tem erupção de planeta. E daí eu acho que vai ficar frio, sim.
0: Entendi, então.
18: Olha aí, ó.
0: Erupção de planeta, que tá pra lá, vem pra cá, o que tá pra cá, vai pra lá, então. Né? Entendi.
18: Olha aí, ó.
0: Vem explicar. Ai, meu Deus. Um abraço, Leucir. Valeu pela contribuição. Diz que vai lá 3-0 pro Brasil. Valeu. Joelson, 2-0 Brasil. Boa tarde, 2-1 contra o Brasil, Guarez. Que é isso, Guarez? 3-2 Brasil, tá dando aqui o resultado, a Claudete. Muito bem. Pessoal mandando ver nos palpites aqui. Estamos fazendo esquenta aqui da Copa. Qual é o seu palpite, Jonathan? O Gomercino, 3-1 Brasil. Krozebeck, qual é o teu palpite, Krozebeck?
5: Mas sou estranho, não sei não.
0: Nunca sabe nada, Krozebeck. Palpite, cara. Só falar o palpite do jogo do Brasil aí, meu.
19: Ei, compadre.
0: Oi.
19: Uma vez ele falar de mulher, só fala de bola.
0: É.
19: Futebol.
0: Palpite. Palpite do pessoal aí, meu amigo. Só o palpite. Boa tarde.
20: Aí, Microtio, boa tarde. É o Aldo Mazeta, aqui do Rio Novo, Candói.
0: Meu
20: Microtio, eu queria perguntar pra você se vai ter show de prêmio aí na festa de São Pedro. Eu sempre gosto de ir aí jogar umas cartelas aí. Se puder, me dá um grito aí. Beleza, tia?
0: Opa, vai sim, tá? Cartela aí, R$ 25, é ação entre amigos, tá bom? Bons prêmios aí. E o nosso tradicional bingo também, com rolando solto aí, né? Maravilha?
21: Se o Yuri Alberto do Corinthians estivesse jogando, eu ia apostar 4-1 pro Brasil. É. Mas agora eu vou apostar 3-1 pra Escócia.
0: Ô, Yuri Alberto, o Yuri Alberto não consegue jogar nem no Corinthians. Nem no Corinthians, negão. 7-1 Brasil, meteu seu Salvador. 2-1 tá falando Jefferson. 2-1 tá falando Dona Dete Rusa. Palpite 2-1 Brasil. Neiva Rafaim Jonório Serpa. O Rafael tá mandando mensagem agora. Opa, bom. Rafael Vinícius Ariotti, 2-0 Brasil. Tá bom, é só palpite, não tem prêmio, tá, gente? O pessoal pensa que já tem prêmio, né? É só palpite. Mas tô gostando, muita participação. Dona Natalina Borges, lá em Enéas Marques, ouvindo a gente. Valeu. Boa tarde, hoje manda pra nós João Paulo Daniel, Malícia de Mulher. Ah, essa música é lindaça, cara. Hein, Fernando? Mas já acabei tocando já João Paulo Daniel, então vou ficar na dívida com vocês. Solidão pra quem pediu. Pessoal aí de Palmas, alô Diego, Leandro e Leonardo, musicaço na tarde. Já, as orientações técnicas para uma quarta-feira com o jogo do Brasil, para que o pessoal não queime a largada. O Polidoro vai

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0: Tem alguém que te quer? Sei quem é, não, mas tem alguém que te quer, hein? É, ouvimos também Leandro e Leonardo Solidão. 13 para 5. Quem conhece sabe, hein? 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
0: Vamos nessa! Thiago Tessaro, boa tarde, Thiago.
5: Boa tarde, Mitrucci. 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Atualizando os jogos de hoje, hoje tem um jogo do Paranaense da Série Ouro, Cascavel contra o Manuel Ribas. Vão jogar bem tarde, 21h30. Cascavel e Manuel Ribas. Amanhã tem o Pato lá em Guarapuava. Mas hoje nós temos em andamento pela Copa Suíça e Canadá, Bósnia e Catar. Às 7, aí tem o jogo da seleção hoje. 7 horas, Escócia contra o Brasil, Marrocos e Haiti. Os dois jogos no mesmo horário, para definir esse grupo C. Às 22h, África do Sul e Coreia, República Tcheca e México. É a movimentação para esta quarta-feira de seleção brasileira.
0: É isso aí, Thiago Tessaro! Bora lá, Brasil!
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0: 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Em breve, prêmio aqui da Madesul em nossos horários aqui no programa. 4h53.
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0: Isso aí, seu Sadi. Hoje vamos encurtando os pedidos. Muita música sendo pedida há pouco tempo aqui, né?
9: Nós é mesmo caipira.
0: Caipira. Alô, meu amigo Rui Trautmann, um abraço. Um abraço pro Edvan. Alô, Edvan. Aí da, o cabeleireiro, né? O Edvan falou o seguinte: ah, vou ter que buscar essa cadelinha. Foi você que deixou lá a cadelinha? A tiazinha tá pirada, hein? Ela tá pirada. Tá doidinha lá, ninguém buscou. Quem deixou a cadelinha lá, hein? Quem deixou? A tia tá brava, hein?
10: Quem soltou aqui que vem buscar, porque senão amanhã o bicho vai pegar.
0: Oh.
10: A hora que a polícia vinha aqui, vê na minha câmera lá quem que foi que soltou.
0: Pronto.
10: A cadelinha aqui. Eu tava na igreja.
0: Viu?
10: E eu não quero cadela aqui.
0: É?
10: Eu não quero cadelinha. Eu não quero cadela, não quero cachorro nenhum. Eu não tô aguentando nem comer.
0: É.
10: O meu tá amarrado porque come galinha dos outros.
0: Uhum.
10: Agora o dos outros vai comer a galinha da gente.
0: É.
10: Ah, e soltaram a cadelinha aqui. Viu? Passa pra mim no grupo, fazer favor.
0: Tá bom, tia. Tô passando pro pessoal aí. Tá passando. Soltaram a cadelinha lá. Né? Sabe me dizer alguma coisa sobre tremor de terra aqui em, entre Pato Branco? Aqui em Pato Branco, parece que foi entre Pato Branco, Vitorino e até o Nório Sepa. Ó, oh, dona Leni, nada de informação concreta ainda. Podemos checar aí, né, Jonathan? Mandar pro grupo de jornalismo aí essa informação do ouvinte aí, né? Sério, né? Mas acho que não, né? Hilda, obrigado pelo positivo, Hilda. Um abração, 3-1. Brasil sobre a Escócia, é, minha amiga Nilce? Um abraço, 2-1 Brasil, Elisandro Chiapetti. Um abraço, Billy, 2-1 pro Brasil, é? Vou acreditar, tá? Éder Lopes, também tá comigo positivando, Rafael, já falei, enfim, obrigado a todos pelas participações, Edson José Batista, é a hora mais divertida, a hora mais sertaneja do rádio aqui na Selinalta. Fechar com as orientações, então, precisas do Polidoro. Hoje, jogo do Brasil. Pessoal, tem que tomar cuidado para não queimar a largada. Coisa séria, né, meu amigo Polidoro? A coisa é séria, hein?
11: Ô, Mituto, boa tarde. Viu, Mituto? Vai dar 1-1 o Brasil hoje.
0: 1-1?
11: Viu? E avisar o pessoal aí, né, Mituto?
0: É.
11: Não é, é sexta, mas hoje com o jogo do Brasil pesada, não queime a largada.
0: É. Né?
11: Senão que você frio aí ficar pra fora de casa não é bom, né, Mituto?
0: Não. Não é bom. Viu? Boa dica, ó. Ficar pra fora de casa não é bom que se frio. Então não queime a largada. Hoje não é sexta-feira. Hoje é quarta.
12: Mas vocês têm, eu não sei não.
0: É.

0: moçada, valeu, show de bola, muitas participações, boa sorte pro Brasil, amanhã a gente volta às 4 com a hora mais sertaneja do rádio. Fique ligado, já já o Mitrutinha direto do pavilhão São Pedro, com as informações todas aí da festa de hoje, a festa do nosso padroeiro. Um abraço, até amanhã, tchau, tchau.
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0: Estamos chegando aqui do pavilhão São Pedro. Vem cá, Fernando. Vem cá, dá uma boa tarde já. O Mitrutchê. Mitrutchê já tá aqui no pavilhão São Pedro. Terceiro dia de transmissão. Uma horinha a gente faz aqui nesse horário aqui, ó. Que é o pique que o pessoal tá saindo do trabalho, indo pra casa. E aí a gente convida o pessoal pra vir aqui pra festa do nosso padroeiro, festa de São Pedro. Fernando da FF Pneus, nosso patrocinador aqui do lado. Pessoal chegando pra festa, já tem filas. É sinal que o pessoal tá chegando, daí vai pra fila pra pegar lá o que compra. É normal, porque todo mundo adora a festa aí, Fernando. Tudo bem? Boa tarde.
1: Boa tarde, Juliano, aí, ouvintes da Selinalta. É isso aí, Juliano. Venho pra festa aí de São Pedro, que o pastel tá delicioso. Os doces e salgados. Venho pra festa aí que tá uma maravilha aí. Um grande abraço aí, Fernando FF Pneus.
0: Vai trazer um brinde da FF Pneus pra festa aí?
1: Com certeza. 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
0: Valeu, obrigado. Um abraço, Fernando.
1: Um abraço, tudo de bom pra vocês aí, ouvintes da Selinalta.
0: Boa festa. Ó, lembrando, gente, hoje não tem bingo. Hoje não tem bingo por causa do jogo da seleção brasileira. Já estamos desde ontem anunciando aqui. Já começa o programa daqui, anunciando que hoje não tem bingo, mas tem um super telão que eu tô vendo ali agora. Tá rolando o jogo da Copa. E o telão tá transmitindo aqui pra quem já está aqui no pavilhão São Pedro. E teremos, claro, o telão pro jogo do Brasil com o sorteio, Sequinha Bet. Sorteio de uma camisa no Brasil. Daqui a pouco, aqui, durante o jogo do Brasil, você poderá vir pro pavilhão. Tem todas as guloseimas, todas as atrações. Só não vai ter o bingo, porque hoje é dia de jogo da seleção brasileira. Mas aí você pode vir, aproveitar a festa e já acompanhar o jogo nesse big telão que está montado aqui no pavilhão São Pedro. E para você que está acompanhando a gente em casa, no carro, no trabalho, eu digo que está chegando o gauchão da tarde, tchê.

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A gente vai estar por aqui até as 18h20 com a força também dos nossos patrocinadores. Um abraço, seu José Kozlinski, seu Elias. É, pessoal participando aqui também da festa, os amigos lá da Serraria Kozlinski, sempre por aqui, participando, marcando presença, né? Aqui na nosso padroeiro São Pedro. Gaiteiro, eu já volto daqui, a carga primeiro.

0: Nossa Vaneira com o grupo Minuano aqui na Selinalta. Estamos ao vivo aqui no pavilhão São Pedro, são 17 horas e 16 minutos. Daqui a pouquinho o Coutinho vai trazer a previsão do tempo pra gente, pra sequência da semana. É uma semana gelada pelos pagos aí, né, tchê? 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Outro recado importante, você que está participando da novena de São Pedro, que tradicionalmente está ocorrendo às 19h30, hoje, excepcionalmente, a novena vai ser antecipada, tá? Então, te agiliza aí às 18 horas a novena na Igreja Matriz, inclusive com pregadores de fora. Tá bem bacana a novena aí da festa de São Pedro, excepcionalmente hoje às 18 horas, porque tem o Jogo do Brasil. Depois amanhã volta para as 19h30. Outro recado importante aqui da festa de São Pedro. Voltamos depois do intervalo aí.
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0: Chiles, vem cá, antes de conversar com o Frei. Você ouve a gente sempre em Curitiba, as transmissões esportivas. Hoje veio pra Branco, veio prestigiar a festa aí, Chiles, boa noite.
1: Boa noite, com certeza.
0: Tarde, né? Boa tarde.
1: Pato Branquense, né? Eu lembro, padre, tá aqui, padre, tudo bem? Eu, né, família Balbinotti,
0: Frei Evandro,
1: né? Eu, família Balbinotti, que pioneira de Pato Branco, né? Eu lembro aqui, São Pedro era pequenininha, a gente sempre estava aqui. Eu lembro uma vez, aqui atrás, que a minha mãe, o meu tio, o tio Santo Balbinotti, cantando as bolas, as pedras lá, cantou uma 22, lembro do número hoje. Nunca ganhei nada, cara. Fui gritar, não saiu a voz, cara. A única vez que ganhei no bingo, não saiu a voz, comi barriga. Cheguei lá, tinha cantado outra bola, perdi o bingo. Então é uma alegria estar aqui em Pato Branco. Vim para uma inauguração amanhã do CEMEI, lá no bairro Fraron. CEMEI, nome do meu pai, Gentil Antônio Balbinotti. Então é uma alegria estar aqui. E eu sou um ex-Serinalta, né? Trabalhando em Serinalta.
0: Trabalhando em que época?
1: Trabalhei ali na época com o Tiguera, Zé do Pito. Ou seja, em 86, 87, 86, 87, 88, 89. Antes de ir para Florianópolis.
0: Uma época rica da Serinalta, né? Zé do Tiguera, aqui no Frei Nelson.
1: É, o fantástico. Então, uma alegria. Sempre tenho um carinho muito grande pela rede Serinalta, pela TV Serinalta hoje. E, sabe, o que me possibilitou, fui a Florianópolis trabalhar no SBT lá, pela experiência que eu tive aqui em Pato Branco, padre. Então, é uma alegria, um carinho que eu tenho. E vários amigos, Moraes, enfim, toda a turma, né? O Neri, o Tiguera, toda aquela turma, né? Enfim, agora, hoje conversei com o Tessaro, né? O Fuzila, o nosso Fuzila. Então, só tenho que dar os parabéns pra vocês, sabe?
0: Eu lembro que você, todos os jogos do Pato, você acompanha. Tô em Curitiba, tô não sei aonde.
1: Não perco um jogo, eu lembro que eu viajei muito aí. Eu escutava os jogos, às vezes, não importava o horário, da Romênia, da Tailândia. Eu fui muito pra Tailândia, lembro que tava na Renault, padre. Eu tava lá acompanhando o Pato, depois o Azules, quando chegou o Azules aqui. De todo lugar do mundo acompanhando, né? Que bom, graças à internet, né? Mas sempre acompanhando o Serinalta.
0: Obrigado, Giles Balbinotti. Mais um depoimento. Todo mundo tem uma história para contar da festa, Evandro. Tudo bem? Vou liberar o senhor rapidinho, porque a celebração é às 18 hoje. Boa tarde.
2: Boa tarde, Vitrucci. Todos que nos acompanham, com certeza, a gente está fazendo o talento de mulher, o pessoal está filmando aí. Agradecer a Bibiane, que abriu espaço para as mulheres que trabalham na festa. Voluntariados aqui também, porque a gente só vê a parte externa, o comestível, o festivo, que é muito bom, porque aqui, onde eu sento com alguém para jogar um bingo, para brincar com eles, eu ouço muita história de Pato Branco. E os mais antigos é interessante que tem as histórias bonitas de como era, de como funcionava e como a festa foi crescendo e ganhando esse corpo tão grande que é a festa de São Pedro. Então, muito bonito também esse lado, claro, com o povo, mas também muito bonito ver tanta gente que se doa, se dedica também em prol da festa de São Pedro. E a Bibiana estava dando uma matéria muito bonita hoje. Quem não viu o programa e quiser depois lembrar e ver, veja. Das pessoas que coordenam, as mulheres que coordenam a festa de São Pedro também. Então vai ser muito bonito também esse programa da Viviane. Mas dizer aí os que estão sempre ouvindo, acompanhando com a gente, né? Hoje à noite tem jogo da seleção brasileira aí também, de modo especial. Quem quiser, o telão é enorme aqui, né, Vitrutz, que conhece aí, tá vendo aí?
0: É, tô vendo.
2: Um telão bem grande que qualquer canto do pavilhão vai dar de ver o jogo, assistir o jogo e acompanhar o jogo da seleção. Então a gente convida o pessoal, vem aí, aproveita. Quer um cinema, assistir um pipoca, assistir um filme? Vem assistir um jogo e comer uma pipoca.
0: A camisa do Brasil vai ser sorteada?
2: Isso, a camisa do Brasil vai ser sorteada também aí no dia aí do jogo aí.
0: A novena começa daqui a pouquinho, hoje antecipada também.
2: Com certeza, às 18 horas, o Frei Walter já tá aí, o pregador, já desde manhã, vai estar aí conosco, vai fazer a pregação hoje da novena e será às 18 horas em ponto pra gente poder assistir o jogo.
0: Obrigado, Feiovan.
2: Eu que agradeço, obrigado, Vitruto, quem nos acompanha, quem quiser aí tomar um quentão, aproveitar o friozinho, um brodo, um feijão, pode vir aí que estamos aí. Tem tudo muito bem servido, com muita tranquilidade aí. Valeu?
0: Valeu, um abraço. Esse é o movimento aqui da festa, ó. Tem brodo, tem quentão, tem café, caldo de feijão, tô lendo a plaquinha aqui, ó. Amendoim, pinhão, pipoca. Então, são alguns dos itens. Tem café quente, tem chocolate quente. É, para você se aquecer aqui na festa. Vamos de marca! A gente vai intercalando com participações curtas aqui da festa, fazendo o clima do Jogo do Brasil, fazendo o clima da festa de São Pedro e intercalando com músicas lá do estúdio, lá no Parque Santa Clara. 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

0: Muito bem, castelhanos nativos. E ali no telão do Pavilhão São Pedro tá passando aqui, programa ao vivo da TV Serinalta, destacando aqui as mulheres na festa de São Pedro, né? As mulheres que coordenam, né, os setores aqui da festa do nosso padroeiro. Alô, Capilé, um abraço. Capilé mandou mensagem, apagou. O que que tinha de tão perigoso que tu apagou aí, Capilé? Manda de novo aí, tia. Manda de novo. Você quer participar do programa? Pode mandar lá diretamente lá na rádio, no telefone tradicional. Manda áudio, tá? 999-72-2564. A gente também tem condição técnica de atender você aí, tá bom? Pode participar normalmente. 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Filas ainda aqui para compra de fichas. Filas também, principalmente lá para pegar o pastel, né? Que é muito procurado aqui na festa de São Pedro. Você pode saborear uma canjica, um arroz doce, um amendoim cri-cri, chocolate quente, um espetinho de morango, maçã do amor, pé de moleque, são as opções de sobremesas também aqui na festa do nosso padroeiro. Depois do intervalo a gente volta.
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10: Voltamos aqui do Pavilhão São Pedro, estamos ao vivo na festa do nosso padroeiro, 94ª edição da festa de São Pedro. 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Tem áudio aí, Jonathan? Mete pro ar aí, compadre Gomercindo.
11: Não. Hoje você ar. Vai largando daí os áudios que tocam no, com a bateria no pau aqui.
10: Cara. O anterior, hein? O anterior. Vê se você consegue colocar no ar aí.
12: Fala, Juliano. Henrique do Azures, filho do seu Reinaldo Trindade.
10: Grande, Henrique.
12: A história boa é que eu e meu pai sempre teve caminhão a vida inteira, né? Tinha madeireira, que tinha caminhão também, ali no Santa Terezinha. E a gente levava lenha pra assar a carne na festa de São Pedro. E eu me lembro que foram vários e longos anos que a gente, antecedendo a festa, levava a lenha aí. E daí ajudava a assar a carne, os choquetas todos, né? Enfim, todas as famílias tradicionais de Pato Branco ajudavam aí, mas era coordenado pelos choquetas, né? Seu Nelson, choquetas, tudo aquele pessoal lá da Independência ali, do aeroporto. E a gente ajudava aí trazia lenha, caminhonadas e caminhonadas de lenha toda festa, e ajudar essa carne aí para o dia do padroeiro, dia 29. Coisa linda, né? Pato Branco merece. Isso é uma festa que marcou anos na história e marcou a vida de todo mundo em Pato Branco.

0: Belo depoimento, Henrique. Filho do seu Reinaldo Trindade. Grande ouvinte da Selinalto, em memória, né? Hoje perdemos também um grande parceiro, o tio Arcedino de Fragas, grande ouvinte. Participou de alguns programas anteriores, mandou áudio pro Mitrutê. Disse, tô meio doentinho, Mitrutê. Mas me toca uma dos Bertucci. Que querido. Hoje fiquei triste quando fiquei sabendo da morte do tio Arcedino, grande gaiteiro, é? Ex-vereador aqui da cidade de Pato Branco. Eu mando aquele abraço solidário a toda a família. O velório já está acontecendo aqui em Pato Branco. Tio Arcedino, descanse em paz, né? Realmente perdemos uma grande pessoa. Quem o conhecia sabe do que eu estou falando. E perdemos um grande gaiteiro também, porque ele não brincava com a gaita na mão. Ele tocava de verdade. Não era encheção de linguiça, não. Era coisa linda de se ver. Um abraço, tio Arce. 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E a do Agro é outra empresa que está convidando você para participar aqui no Pavilhão São Pedro da festa do nosso padroeiro, compadre gaiteiro.
1: Oi, Mitrute. Ei, beleza, aqui o Tadeu com isso.
0: Tadeu.
1: Conheci lá em São Paulo, futebol com as Paulo. Eu passei aí, ó, no pavilhão e não vi você hoje aí, entendeu? Eu passei aí e não vi você, entendeu? E deixei umas pipocas pagas aí, entendeu? Tá, entendeu? Com o Mitrute. Tá. Beleza?
0: Beleza, Tadeu Kozlinski.
1: É, Mitrute.
0: Vou procurar essas pipocas que estão pagas pra mim aqui, ver se eu acho. Enquanto isso, gaiteiro, sapeca uma aí, gaiteiro.

0: É, pois é, ouvimos aí Chucra Devoção com Jorge Camargo. Alô, Jairo, Fátima de Vitorino. Um abraço, já já os três cherus pra vocês aí. Os Bondardo, os Oc, os Iope, os Bés também ajudavam a Sara Carden na festa aqui de São Pedro. Estão me avisando, estão passando o recado, estão soprando para mim aqui. As famílias, né, que ajudam a nossa festa do Padre. Vem aí a previsão do tempo em seguidinha.
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0: 17 horas e 45 minutos. Coutinho, aqui da festa de São Pedro, queremos saber como é que segue o tempo. Fala aí de São Joaquim, Santa Catarina, para Selinalta. Boa tarde, Coutinho.
3: Boa tarde. É, o tempo segue frio na região. Não passou muito aí de 12, 11, 13 graus e agora tá a noite e começa a cair bem a temperatura. Amanhã pode ficar entre 0 e menos 3, com geada forte, em alguns pontos até menos, e à tarde uns 14, 15 graus. No decorrer da sexta também, frio de manhã, com alguma chance de temperatura abaixo de 0 em pontos da cidade, geada forte, e à tarde agradável. No sábado ameaça chuva entre a tarde e a noite, e domingo para segunda, uma nova frente fria. Já está indicando que semana que vem, muito frio de novo. Da Climaterra, Ronaldo, um pouquinho.
0: Três cachorro quente, comadre. Pode pegar três cachorro quente lá pra nós. Vamos investir no cachorro quente e um pacote de amendoim torrado pra mim, com casca aí. Se não for com casca, eu não quero. Eu gosto de amendoim com casca. Beleza, seu Coutinho? Muito obrigado. A gente segue aqui daqui a pouquinho.
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0: Oh, gaiteiro, vem! 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Não viu o Nivaldo na festa de São Pedro? 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E aqui no Pavilhão São Pedro, mais gente chegando, se acomodando. Vai ter telão pro jogo do Brasil, vai ter sorteio de uma camisa da seleção brasileira. A novena, gente, tá sendo antecipada. Um abraço pessoal que tá chegando aí pra novena da festa de São Pedro. Vai começar daqui a pouquinho, às 18 horas, a novena hoje antecipada por conta do jogo do Brasil, tá? Estamos insistentemente informando. A novena às 18, hoje, amanhã volta pro horário tradicional às 19h30. Enquanto isso, telão pro jogo do Brasil aqui no Pavilhão São Pedro. A festa segue normalmente, mas daí com o jogo do Brasil no telão, e não haverá bingo hoje. Hoje não haverá bingo, volta amanhã normalmente. Tudo explicado. Agora é áudio ou é gaitaço, hein, Gomercindo?
9: Buenas, compadre Mitruchê. Pois é.
0: Buenas.
9: Seu Arcidino. Gravamos muitas vezes o programa Raízes com os Galdérios do Cass. Né, os idosos lá formaram um grupo. E o seu Arcidino era gaiteiro e cantor. Muitas e muitas músicas. Quero ver se eu recupero para o próximo programa. Desse final de semana está gravado. Prestar homenagem ao Arcidino. Né, grande gaiteiro, ex-vereador, funcionário da Atras, amigo pessoal do falecido Cláudio Petricoski, era o seu Arcidino, uma pessoa fantástica, realmente uma perda muito grande. Abraço a toda a família, nossos sentimentos. Obrigado, Mitrutier.
0: Obrigado pelo depoimento, Ari. Já citamos aqui o falecimento do seu Arcidino de Fragas, ocorrido hoje, estava convalescendo, infelizmente não resistiu. Muito legal o depoimento do Ari. Se puder recuperar nessas participações, que ele tocava a gaita, coisa linda de se ver. Recentemente perdemos também o tio Tonho, né? Infelizmente morreu agora o irmão dele, né? O tio Arce. Nossos sentimentos. Lembro de uma grande festa que nós fizemos. Fomos lá na casa do Carlinhos Campra, lá interior de Mariópolis. Tocamos gaita, cantamos, desfrutamos de bons momentos. Agora perdemos os dois, né? O tio Tonho e o tio Arce, grandes pessoas. A gente fica com uma lembrança realmente no coração. É áudio ou é gaitaço, hein, tchê? Três tiros, três tiros.

0: Muito bem, o Cachaço Chimitão pro pessoal lá de Vitorino. Um abraço, a gente volta já já. Estamos ao vivo com o suporte técnico aqui do Zé Cadete, do Ricardo Viapiana e do Jonathan Gomercindo. Estamos ao vivo aqui na festa do nosso padroeiro. Vai começar em alguns minutinhos, às 18, a novena na Igreja Matriz, aqui em Pato Branco, antecipada nesta quarta-feira de jogo da Seleção Brasileira.
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1: Senhor, faz de mim um instrumento de vossa paz.
2: Neste ano de 2026, a Ordem Franciscana completa 817 anos de fundação. Segundo as fontes franciscanas, no dia 16 de abril, São Francisco, juntamente com alguns de seus irmãos, vão a Roma e recebem do Papa Inocêncio III a aprovação oral da forma de vida franciscana. Agradeçamos ao Senhor por nos conceder a possibilidade de, a exemplo de São Francisco e Santa Clara, seguir os passos de seu filho, trabalhando pela construção do seu reino. Franciscanos, compartilhando a paz e o bem.
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4: Mais um tira-gosto de uma marca antes da oração, gaiteiro. Vamos lá,

Você acompanha a seguir a oração do Ângelus, um momento especial de fé, silêncio e encontro com Deus. Inspirados pelo Sim de Maria, renovemos nossa confiança no Senhor e entreguemos a Ele nossas intenções e nossa vida.

0: O anjo do Senhor anunciou a Maria,
1: e ela concebeu do Espírito Santo.
0: Ave Maria, cheia de graça, o Senhor é convosco. Bendita sois vós entre as mulheres, e bendito é o fruto do vosso ventre, Jesus.
1: Santa Maria, Mãe de Deus, rogai por nós, pecadores, agora e na hora de nossa morte. Amém.
0: Eis aqui a serva do Senhor.
1: Faça-se em mim segundo a vossa palavra.
0: Ave Maria, cheia de graça, o Senhor é convosco. Bendita sois vós entre as mulheres, e bendito é o fruto do vosso ventre, Jesus.
1: Santa Maria, Mãe de Deus, rogai por nós, pecadores, agora e na hora de nossa morte. Amém.
0: E o Verbo se fez carne
1: e habitou entre nós.
0: Ave Maria, cheia de graça, o Senhor é convosco. Bendita sois vós entre as mulheres, e bendito é o fruto do vosso ventre, Jesus.
1: Santa Maria, Mãe de Deus, rogai por nós, pecadores, agora e na hora de nossa morte. Amém.
0: Rogai por nós, Santa Mãe de Deus,
1: para que sejamos dignos das promessas de Cristo.
0: Derramai, ó Deus, a vossa graça em nossos corações, para que, conhecendo pela mensagem do anjo a encarnação do vosso Filho, cheguemos, por sua paixão e cruz, à glória da ressurreição. Por Cristo nosso Senhor.
1: Amém.
0: Glória ao Pai, ao Filho e ao Espírito Santo.
1: Como era no princípio, agora e sempre. Amém.
0: Glória ao Pai, ao Filho e ao Espírito Santo.
1: Como era no princípio, agora e sempre. Amém.
0: Glória ao Pai, ao Filho e ao Espírito Santo.
1: Como era no princípio, agora e sempre.

0: Você acompanhou conosco a oração do Ângelus. Que a bênção de Deus, pela intercessão da bem-aventurada Virgem Maria, permaneça sobre você, sua família e todas as suas intenções. Continue em nossa companhia e siga vivendo este dia com fé, esperança e paz.
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4: Muito bem, voltamos depois do momento de oração, degustando um brodo, mas no capricho. Eu gosto com temperinho verde, né, Zeca? O brodo, eu gosto com temperinho verde, desse jeito aqui, ó. Aí sim. Daqui a pouco eu vou comer um cachorro quente. Depois que eu terminar o serviço aqui, né? Que esse cheiro do cachorro quente tá me matando, né? Desde ontem já. Eu vou ter que matar ele antes que ele me mate, né? De vontade, né? E vou me abraçar nos amendoim com casca pra mim ver o jogo do Brasil depois. Amendoim tem que ser com casca, né, tia? Com casca. Estamos ao vivo aqui na festa de São Pedro. Hoje não tem bingo, hein? Hoje tem telão para Jogo do Brasil, tem as guloseimas todas aqui e não tem o bingo, tá? Só para orientar as pessoas que gostam de participar. Amanhã volta normalmente, aliás, eu preguei o olho ali para cima do palco, tem colchão, tem fogão a lenha, tem poltronas, tem fogão a gás, almofadas, bons prêmios aí no bingo. Venha pra festa. 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Valmor Redivo! Me traga o piazinho que eu tô esperando aqui o Benício aqui na festa de São Pedro. Enquanto isso, o gaiteiro vai se apresentando pra nós aí, gaiteiro.

0: Muito bem, tá aí o Teixeirinha, Valsa das Flores, aqui na Selinalta. Já são 18 horas e 11 minutos. Estão pedindo que horário que é o jogo do Brasil. É às 7, tá, piazada? O jogo do Brasil às 7. Tudo bem, amigo? Camisa da seleção brasileira, aqui no pavilhão. Qual é o palpite pro jogo? Seu nome, boa noite.
1: 1-0 Brasil.
0: Magrinho?
1: Magrinho, magrinho.
0: Quem é que faz o gol?
1: Acho que o Vini Júnior.
0: Tá bom, seu nome?
1: Walter.
0: Só vai ver o jogo aqui ou vai pra cá?
1: Aqui, tô trabalhando aqui também.
0: Ah, vai ver o quê?
1: Tô trabalhando na Cachorro Quente.
0: Ah, bom, achei que tu tinha esquecido onde é que tava trabalhando e ia ter que te ajudar até lá, homem. Vou pegar o Cachorro Quente daqui a pouco lá. Um abraço. 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Os ingressos já estão à venda aqui na bilheteria principal do pavilhão São Pedro. O pessoal pediu sobre a ação entre amigos. Está à venda também aqui, R$25, você pode comprar. Logo na chegada aqui tem uma mesa, tem os triciclos, que são alguns dos prêmios que serão sorteados, né? Estão expostos aqui e você pode adquirir o seu cartão, o seu... Tudo bem, doutor Mauro? Um abraço. Pode adquirir a sua cartela, o seu cartelão, e o pessoal aceita cartão de crédito ou cartão de débito. Especial! Vamos fechar com as últimas já o programete da Cooperativa Tradição e o panorama dos esportes com o Thiago Pessaro fazendo esquenta pro jogo da seleção brasileira, que será 7. Meu palpite 2-0, hein? 2-0 Brasil pra cima da Escócia. Qual é o teu palpite, Zeca?
2: 3-1.
0: Como?
2: 3-1 pro Brasil.
0: 3-1. Qual que é o teu palpite, Luísa?
3: 1-1, né?
0: 1-1 pra quem?

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3: Chegando por aqui, minha gente, panorama. Panorama em contagem regressiva aí pro jogo do Brasil. O jogo é às 7, então fica com nós aí, que o panorama traz as quentinhas pra você. 7 graus a temperatura aqui no Parque Santa Clara, mas a sensação é de uns 3 graus. Tá frio. Será que o Brasil vai esquentar à noite? Já tivemos um grupo concluído na Copa. Já já os resultados aqui. E o jogo do Brasil. O time do Brasil tá definido. O Brasil tá escalado. Já já quero ouvir o professor Vilmo. Fala aí, Bataglin. O Bataglin tinha defendido aqui Luiz Henrique, Neymar, Danilo do Botafogo. Mas o time é aquele mesmo. A única mudança é o Rayan. Será que vai ou não vai? Já já as informações, você deixa o palpite aí. Dá Brasil ou não dá? 99722564. Vamos atualizar a sequência dos jogos, inclusive os jogos da noite. Vai ter outro jogo hoje além do Brasil? Vai! Tem futsal hoje à noite, hein? Tem o jogo do Cascavel, mas quer marcar o jogo para as 9:30 da noite. Tem um jogo da Silver marcado para hoje. Que fase! Vai dar o jogador, o árbitro e mais o que? O vendedor pipoca, a tia da lanchonete. Nem corta os pão pra fazer o cachorro quente, tia, porque não sei se vai ter gente pra comer. Já já as informações aqui no Panorama, os jogos da noite. 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Temos informações do Pato e o Pato foi julgado e foi condenado, hein? Vai ter que pagar multa o Pato. Mas o que que deu? Eu já já vou explicar o que que julgaram. Denunciaram o Pato no quê? Já já um alerta, inclusive, pra sequência, porque a liga tá de olho. Tudo é motivo pra julgamento e tudo mais. O pessoal também tem que colaborar, daqui a pouquinho eu vou explicar. Treino do Pato hoje, a bruxa tá solta. O que tem de jogador machucado, hein? Se fosse o caso, dava pra ir de van amanhã, porque tem, olha, o Pato tem, pode ter 6 desfalques. É mais de meio time, hein? É, dá 6 jogadores de linha fora amanhã. CAD de Guarapuava contratou. Vamos falar dos jogos. Resenha. Esporte local, as notícias que ganham destaque aqui, o seu palpite, dá Brasil ou não dá? Manda aí, você que tá no carro, tá no rádio, tá acompanhando a Selinalta, tá por casa, jogo do Brasil só às 7, o Brasil já tá definido aqui, ó, seleção brasileira, Alisson, Danilo, lateral, Marquinhos e Magalhães, Douglas Santos na esquerda, Casemiro e Guimarães, Paquetá, Rayan, Matheus Cunha e Vini Júnior. É esse o time do Brasil. Então já tá definido. Joga 7. Você deixa o palpite aqui 9972-2564. Nós já voltamos no panorama. Mas antes, atenção para este comunicado. Nota de falecimento. Prever Serviços Funerários e a família Kaliski comunica com pesar a parentes e amigos. Comunica o falecimento de Clementino Kaliski aos 99 anos. O velório está sendo realizado na Capela Prever. Sala de homenagem 2, horário de sepultamento, a data do sepultamento, então amanhã, 10 horas, do dia 25 de junho, no cemitério municipal do Bortote. Comunicamos com pesar o falecimento de Clementino Calisque. A família enlutada, as nossas condolências.
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3: 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Tivemos jogos da tarde aqui na Copa do Mundo. Bósnia 3, Catar 1. Vitória da Bósnia, 3-1. E a Suíça, 2-1 no Canadá. Com isso, o grupo B... A Suíça 7, Canadá 4 e a Bósnia 4. A tendência até da Bósnia passar. No momento, a Bósnia aparece aqui como a melhor terceira colocada. Mas tem que aguardar os jogos agora de toda a rodada. Acredito que vai classificar pelo saldo e tudo mais. A África do Sul arruma as malas para vir embora. Na verdade, o Catar, né? A África do Sul ainda vai jogar. Mas o Catar arruma as malas e... Diz que lá no Catar eles fazem aqueles bife de ouro e tal e coisa, coisa e tal. Estão voltando para casa. Então os jogos aí. O Fabiano, inclusive, chega... E os jogos da noite, esses dois jogos aí já fecharam, Fabiano. E a rodada, vamos atualizar? Em nome da Tromar, lajes pré-fabricadas, quem vai ser o craque no jogo do Brasil? O seu Guerino disse o seguinte: Thiago, Brasil 4-1. O meu palpite é 3-1. No bolão que eu joguei lá com a turma do Careca, 3-1 pro Brasil. Será que vai dar? Seu Guerino diz que dá 4-1. Quanto você acha que dá o jogo? 9972-2564, manda aí. Participa com a gente. 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Na Tromar Autos da Tupi, Fabiano, agenda aí o jogo do Brasil daqui a pouco. Conta aí, alô, Fabiano.
10: Alô, Thiago, alô, amigos ligados no Panorama dos Esportes, conferindo a movimentação das próximas horas, Copa do Mundo e a terceira rodada, daqui a pouquinho, 19 horas, Brasil, Escócia, Marrocos e Haiti, 22 horas, África do Sul e Coreia do Sul, República Tcheca e México. Teremos também hoje, Paranaense Futsal Ouro, oitava rodada, 21h30, Cascavel e Manuel Ribas. Liga Silver, 10ª rodada, 21 horas, São Miguel e Balsas. E temos em andamento pela Liga Feminina de Futsal, na rodada, Resenhas e Telêmaco Borba. 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Para o Panorama dos Esportes, Fabiano Marangon.
3: Valeu, Fabiano. Os jogos é a movimentação da noite. 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A gente teve ontem rodada do Interbairros. O Lamp passou aqui dos resultados. A gente teve o veterano. Então, ontem à noite, com aquele frio, o pessoal correu atrás da bola. E nós tivemos os jogos que aconteceram no ginásio do Olivar Lavar, da primeira partida. Morumbi, 1, Menino Deus, 5, e o Jardim Floresta, 4-1 no São Francisco. Nós também temos aqui, ó, para amanhã, alô, pessoal da Alpes, vai ter jogo amanhã, vai, no Estádio Os Pioneiros, amanhã, os jogos da semifinal da Prata. Às 19h15, Center FC e Ibis, Pato Branco, 19h15, nos Pioneiros. E às 9h15, amanhã, Bagre CA e Planalto Buchanãs. E, portanto, os jogos que nós temos do Municipal de Futebol. Com jogos amanhã, atenção, equipes, para correr atrás da bola. Do Azures, aqui, ó, para sempre ter a vinhetinha para falar do Azures, porque ó, o Azures está de férias, mas o que que tem do... da base, tem o que que você tem de informação aí, Fuzilo?
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3: 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O Azures jogou hoje contra o Novo Hamburgo, o Sub-10 meteu 9-0, que azada, 9-0 no Sub-10, e no Sub-11, 5-0. Gurizada do 10, do 11, contra o Novo Hamburgo. 9-0 e 5-0. Depois, pelo menos na lista aqui, era para ter ocorrido também os jogos contra o Grêmio. Mas não me repassaram aqui o resultado. E teve uma notícia que teve um atleta aí da base do Azures que foi convocado para a seleção. Ele hoje está no Flamengo, o Arthur Santin. Foi convocado para a seleção sub-15 pela segunda vez. Então, parabéns aí. A gente torce pelo jovem Arthur Santin. Boa sorte na trajetória e mais uma cria do Azures Pato Branco. O elenco profissional de férias, a gente aguarda aí o que vai rolar na sequência. Vamos, já, pode ser agora, professor, viu, bô? Vamos falar da resenda já, vou trazer o noticiário do Pato, hein? Essa punição que o Pato tomou. Pois é. Mas, ô, professor, viu, bô? Vamos falar da seleção brasileira, daqui a pouquinho o Jogo do Brasil. Manda aí o palpite, ó. O Lucas, Thiago, Brasil ganha 2-1. Aqui mandou a Ana Salete Andrade. Thiago, Brasil 3-1 na Escócia. Quanto que dá o jogo? 9972-2564. Manda aí. Tem gente indo pra casa depois do trabalho pra assistir o Jogo do Brasil. 7 horas o jogo, né? Então dá tempo. Quem tá no carro aí, vai dar tempo, de boa. São 18h36. Mas aqui quem tá mandando um recado... Valmir, fala aí, Valmir.
12: Fala, Thiago. Brasil 1-1 hoje.
3: 1-1. 1-1. É, 1-1. Vamos para 5 pontos. E aí, será que vai dar ou não? Valeu, Valmir. O Valmir disse que dá 1-1. Jogar 1-1 no assim, fazer um palpite e dá, se acertar 1-1 dá bom, hein? Eu fui no 3-1. Aí, sabe. Quer mandar aí? 9972-2564. 3-0 pro Brasil, diz aqui o seu Leocir. 3-0. Tá bom, boa sorte. Será que dá tudo isso? E aí? 9972-2564. A gente tá com a resenha da Copa. Viu, Bobataglin? E aí? Gostou? Ele vai falar. Gostou não da escalação? Você tava falando aí que queria uma outra formação, mas enfim. Vai rolar a bola. Thiago, 2-1 pra Escócia. Tá dizendo o seu Décio lá de Palmas. 2-1 pra Escócia, seu Décio. Como é que já estamos classificados? Se der 2-1, vamos se complicar. Vilmo Bataglin, fala aí, professor Vilmo. Que esperar, bola vai rolar daqui a pouquinho, boa tarde e noite.
13: Boa tarde, boa noite, meu amigo Thiago Tessaro e ouvintes simpatizantes da Selinalta. Pois é, hoje a Copa do Mundo prossegue e o Brasil enfrenta os escoceses, os homens de saia. Mas eles não jogam de saia, não. Mas que eles vão armar uma retranca contra o Brasil, pode escrever. Ô, Thiago, não gostei da escalação do Brasil. É o mesmo time, não entrou Fabinho no lugar do Casimiro, que eu esperava. Não entrou Danilo Santos, não entrou Hendrick. Parece que é só o Rayan do Vasco, ótimo jogador, né? E promessa ainda do treinador antigo lá, né? Que treinou o Vasco da Gama. O Diniz, que disse que ia colocar ele na seleção e realmente colocou. Um guri com 19 anos, estava quase abandonado no Vasco. O Fernando Diniz pegou isso, é bom que se diga, pegou esse rapaz, fez um trabalho de força mental e conscientização, e o guri acabou indo para a Europa, e hoje ele é titular da seleção. Esse merece. É aqueles atletas que buscam, que não se deixam levar por qualquer coisa, não se entregam, e é um bom jogador. Mas tudo bem, eu gostaria que fosse Luiz Henrique, agora virou acho que opção na seleção brasileira. Mas esperamos que o Brasil fure esse bloqueio, que temos certeza que a Escócia é o jeito deles jogar, eles vão dificultar ao máximo. E a grande esperança, expectativa é o Neymar, né? Que está pronto, vai ficar no banco, de repente aí uma meia hora, uns 25 minutos, ele pode entrar e jogar. Porque fazem 38 dias que ele não joga. E pois a Copa do Mundo, todos nós sabemos que é alta intensidade. Você tem que estar na ponta dos cascos, como você fala no Rio Grande, tchê. Senão, não dá para jogar. É uma expectativa. Mas aguardaremos, né? Hoje o grupo B é praticamente já Suíça em primeiro, Canadá em segundo lugar. Daqui a pouco o grupo do Brasil também se define. Amanhã começa a se definir outros jogos. O grupo A, a República Tcheca pega o México. Daqui a pouco a África do Sul pega a Coreia. Aí esses grupos já vão ficar definidos, os adversários para a próxima fase serão definidos, serão conhecidos de todos. E o resto do pessoal começa a arrumar as malinhas para voltar para casa. É aqueles que vieram para participar só, né, Thiago?
3: Verdade.
13: São seleções praticamente convidadas pela FIFA, que a FIFA está faturando bilhões e bilhões. Hoje os americanos estavam correndo atrás dos brasileiros para vender os ingressos que estavam sobrando. $2.500 por um ingresso. É brincadeira para ver Brasil e Escócia, uma garrafinha d'água, $25. O futebol começou sendo inclusivo e hoje ele está se tornando exclusivo, Thiago. É uma vergonha. O povão está ficando de fora. 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E por hoje ficamos assim, e daqui a pouco vamos secar o Brasil, Thiago, ou não? Até amanhã, guri.
3: Valeu, valeu, meu irmão. Um abraço. Pois é, essa, bom, a escalação dava a entender realmente que era só o Rayan, a diferença aí, no lugar do Rafinha. Vamos ver quem que ele vai colocar no segundo tempo. Tem o Casemiro, que tem 2 cartões, e tem o Douglas Santos com 2 cartões. Tomar hoje, tomar que o Casemiro tome o amarelo. Daí no próximo jogo, joga o Fabinho. Tem gente torcendo pra isso. Mas o meu palpite 3-1 pro Brasil. Aqui, ó, a nossa ouvinte mandando, a dona Salete. Thiago, 3 pro Brasil, 1 pra Escócia. Thiago, meu palpite, 2-0 Brasil. O João da La Costa. Valeu, João. Um abraço pra Dayara. Diz que dá 2-0 Brasil. Quanto que dá o jogo? 9972-2564 é o nosso zap. O Júnior Dotti. Alô, Júnior. 1-1, ele diz aqui. 1-1 Brasil e Escócia. Tem gente que não acredita que o Brasil não vai ganhar. Será que não ganha da Escócia? Escalação da Escócia aqui, ó. Quem que é o guapo? É o Gum, o goleiro. Patterson, Endry, McKenna, Robertson, Ferguson, McLean, Gannon Duck, o McTominay. Isso que tem que cuidar com o C4 aqui, McTominay, McKean e o Shankland. Ah, 4-5. Acho que a Escócia vai jogar para um empate. Que o empatezinho favorece, ela classifica. Agora, se tomar uns 3-4 do Brasil, pô, corre o risco até de ficar fora. Seu João disse que dá 3-1 pro Brasil. Valeu, seu João. 3-1. Quanto que dá o jogo? 9972-2564. Vamos falar do Pato? Que o Ademir disse que quer escutar as notícias do Pato para mandar o palpite. Então vamos lá. As notícias do Pato.
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3: 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Bom, do Pato Futsal, vou começar com o julgamento. O Pato foi julgado, surpreendente até, mas ué, o que que aconteceu? Quem lembra o jogo contra a Cel de Chopinzinho, Copa da Liga? Ah, mas o jogo não foi em Pato Branco? Não foi. Mas por que que o Pato foi punido? Pois é, queria entender. A Liga Nacional notificou o Pato e o Pato foi julgado. E vai ter multa para pagar? Diretor Executivo Eliseu Bertelli, explica para nós aí, vamos entender o que que aconteceu.
14: No jogo Acel e Pato pela Copa da Liga, nós tivemos uns incidentes lá com a torcida do Pato, né? O pessoal teve aí danificou o acrílico que protege o banco de reservas, né? E o representante da Federação da Liga, melhor dizendo, denunciou, né, o procurador denunciou, e o Pato foi, então, julgado ontem por esses fatos que ocorreram com a nossa torcida, né, e, consequentemente, o clube é responsabilizado. E nós corremos o risco de perder 2 mandos de jogo, jogos da Liga, né, e mais multa. Mas o doutor Eduardo Vargas, nosso advogado, fez a defesa, e como resultado, então, nós só tivemos a multa de R$ 2.500 para o clube pagar, e nós não fomos, então, condenados à perda de mando de quadra. Mas, infelizmente, temos aí mais uma despesa, né? R$ 2.500 causados por problemas que a torcida danificou o material que estava protegendo o banco de reservas. E, consequentemente, a responsabilidade recaiu sobre o clube.
15: É essa questão, né? Não era de alguém do Pato lá, era a torcida do Pato, mas que acabou respingando no CNPJ do Pato.
14: É, exatamente. Então, tudo que acontece é a responsabilidade do clube. Né? Se acontecer aqui ou fora daqui, um outro ginásio também, a responsabilidade é do clube que a torcida causou o dano ou causou o problema.
15: Vale o alerta aí pro torcedor também, às vezes, pensar, né, pensar mais de uma vez quando quiser reclamar ou fazer alguma coisa.
14: É, isso a gente pede sempre, né? Porque, queira ou não, a gente sabe que no momento da emoção lá o torcedor vai querer cobrar e cobra de uma forma mais efusiva ou perde o controle e acaba prejudicando posteriormente a equipe, né? O clube se responsabiliza por isso. Então...
3: Que coisa, hein, Eli? Obrigado, Eliseu. Então, essa situação aí, o Pato vai ter que pagar R$ 2.500. Torcedores do Pato lá deram um soco lá naquele acrílico e tal, e aí o representante da liga notificou o Pato. E aí agora, pelo menos escapou de tomar a punição. Já pensou o jogo contra o Santo André ser torcida sem público? Olha só, vale o alerta pra torcida, porque a liga tá sempre de olho. E contra o Pato parece que você jogar um papel, parece que jogou uma bomba. Então tem que tomar cuidado. Alô, torcedor. Tem que tomar cuidado que é o Pato que responde e já não é reincidente. Quando ele vai, é o Pato de novo? Multa. 2.500 de multa aí que o Pato tomou na cabeça. Então vale o alerta. Infelizmente essa situação aí. Bom, do time do Pato, vamos atualizar. Ontem, parabéns, o Sub-18 ganhou mais uma. 5-0 sobre o Santa Isabel. Contratações, tá todo mundo me pedindo quem que é o cara, quem que são os caras que o Pato contratou. Ainda não tem, são dois jogadores, tá? Que o Pato está prestes a anunciar. Só que ainda não assinaram o contrato. Inclusive teve um jogador, falei ontem aqui, situação estava bem encaminhada, só que de última hora a decisão lá foi mais pessoal, a família, enfim, e acabaram optando para dizer não para o Pato. Então eu vou esperar assim que, ó, o contrato está assinado, aí eu vou dizer o nome. Ah, mas são jogadores com experiência de liga que estão fora do país, que o Pato tende a confirmar nessa semana. Vamos aguardar. Tomara que dê certo. Duas peças importantes. O que eu posso trazer é o seguinte, é um pivô e um fixo. Então vamos aguardar. Tomara que dê certo. Se der certo, a gente vai estar informando por aqui. Tudo no seu tempo. Até porque amanhã tem jogo. E amanhã, conversei com o Luciano Bonfim, hein? A zica tá solta. Tem vários jogadores machucados e de última hora aí, o Pato também, ó. Sem o Mendes e o Biel corre o risco de não viajar. Professor Luciano Bonfim, pegar o CAD de Guarapuava amanhã, e aí, professor, para montar esse time?
16: É, jogo em Guarapuava sempre é jogo difícil, né? No passado mesmo a gente encarou o Guarapuava lá, uma pegada forte, torcida sempre ali, né? Participativa no jogo, então um jogo bastante tenso, né? Então a gente com certeza aí vai ter uma dificuldade muito grande. Porém, a gente sabe a importância da gente vencer e manter, né, essa distância que a gente vem mantendo aí dos colocados abaixo da gente. Né? É, fácil não é, mas enfim, a ideia é essa, para que a gente possa ir lá buscar esses 3 pontos para continuar a caminhada no Campeonato Paranaense.
15: Uma superação, porque de novo temos até mais baixas do que o último jogo.
16: Pois é, rapaz, tá... todo jogo a gente está perdendo algum atleta, né? Então, para esse agora, a gente... Além dos que já estavam fora, né? O Gleidson, o Zé Marques, o Vitinho, a mais o Calvanese fora, mais o Mendes fora também, com a dor no joelho. O Biel tem a possibilidade também dele não ir para o jogo, ele não participou do treino nem de ontem, com alguns problemas, né, particulares, enfim. Questão de família, filho, enfim, né? Então, quer dizer, o PP no treino de ontem também, que estaria compondo ali um dos nossos quartetos, também sentiu uma lesão. Então a gente vai tá bem desfalcado para esse momento, mas a gente espera buscar sempre superação, lógico, dentro de uma organização, né, que a gente possa ir organizado e dentro disso também ter a superação para estar passando por cima de todos esses obstáculos, né, que a gente fala, a gente sabe que é difícil, mas faz parte, né? Ano passado mesmo a gente teve vários lesionados em vários momentos do ano, em momentos decisivos, e que a gente possa ter essa resiliência aí para fazer um grande jogo e trazer a vitória para casa.
3: Tá aí, portanto, o técnico Luciano Bonfim. Quantos problemas tem o Pato? Biel de última hora aí, que teve uma situação com a esposa aí para acompanhar, com esposa está grávida, né? Então aí é um momento. E com relação à saúde, o Pato também entende nesse momento. Aí, Mendes machucado, Calvanese machucado, Zé Marques machucado, Gleidson machucado, Vitinho machucado. Aí tinha o guri da base, também machucou. E o tio Siqueira da base tá machucado também. Então pra amanhã, acho que vão ligar pro fuzil lá, entrar em quadra. Tição, prepara as conga. Mas que coisa, hein? E do lado da equipe do CAD de Guarapuava, teve dois jogadores que saíram, o Vitor Bala e o Trator. Mas só que a equipe do CAD contratou dois. Contratou o Alagabi, que tava no Campo Mourão, e tem o Caio, é um pivô, que já tinha jogado na equipe do CAD de Guarapuava. São dois reforços pro técnico baiano. E vai estar um gelo em Guarapuava amanhã. Meu Deus, vai ser congelante. Jogo às 8 horas. Celinal tá acompanhando. Não sei nem como montar o time do Pato agora com tantas baixas. Quer opinar? 9972-2564, manda aí. 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Thiago, 2-0 Brasil, diz o Rivail. Valeu, Rivail. Um abraço. 2-0. Dois fuzila pro Brasil. Quero ouvir o Tição depois do intervalo. 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
20: 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Fala, Tição.
3: Vai falar comigo aqui, o Tição. Alô, Tição, buenas.
21: Alô, mas tá frio. Meu boa noite, Thiago, e a todos que acompanham.
3: O seu Adilar diz da 2-1 Brasil. Antes de perguntar qualquer coisa, ali no lançante, ali, quantos graus que tá aí na tua casa?
21: Aqui é pra estar, acho que uns 6 graus por aí.
3: Ah, aqui tá 7? Ali deve estar uns 4, Tição. Barbaridade. Emboca o vento.
21: A sensação é bem pra menos, né?
3: Eu falei as notícias do Pato, acho que o Ademir caiu da cadeira aqui. Fala, Ademir.
22: Fala, Tiagão. Tudo certo? Boa noite, Thiago. É. Tição, Vadeco, Mitrute, Fabiano. Tiago do céu, agora escutando o Panorama dos Esportes, hein? Meu pai do céu, homem, agora me deu medo já. Já retirei o que tinha falado no outro áudio ali, né? Do Pato golear e fazer acontecer lá agora, homem. Deus o livre, homem. Tá louco, né? Eu acho que vamos ganhar com as carças na mão. Agora me deu medo. Com todos esses desfalques, tá me cheirando empate, Tiago, esse jogo, hein?
3: É.
22: Eu acho que não ganha. Com esses desfalques aí, eu acho que todos esses desfalques aí, eu acho que empata, Thiago. Mas vamos lá, não perdendo tá bom, né, Thiagão?
3: Tá bom.
22: Valeu, um abraço, tudo de bom.
3: Tá bom. E, pois é, Edson, você viu quantos problemas, hein, pra amanhã pra encarar o Guarapuava na fria, Guarapuava?
21: Ver que situação que chegou, né, com essas lesões aí, algumas situações particulares e é uma pena, né, mas eu creio que é treinar conscientizando o que tiver da base aí, alguém pra fechar esses quartetos, tudo, mas, né, pôr em quadra os meninos, por um, dois minutinhos aí, só pra dizer que foi junto, né, daí não, né, então, pelo jeito vai ter a necessidade, sim, agora de dar uns minutos a mais aí pra garotada.
3: Pois é, e o Guarapuava, assim, sangue dos olhos, são porque eles estão na lanterna, eles têm que uma hora vão ter que ganhar. Tomara que não seja amanhã, né?
21: É aquela situação, claro. Pensando no ano passado, eles tinham lá um elenco bem diferenciado. Daí deu uma queda, assim, de qualidade de elenco. Mas como tu citou ali também, já contrataram dois aqui e ali, daqui a pouco se anima, assim, momentos, às vezes, que podem incomodar, né? Então tem que ir muito preparado, né, para esse tipo de jogo, assim, que é perigoso.
3: Pois é. Bom, vamos aguardar. E a multa, o Pato toma na cabeça de novo, de somar uma multa para pagar.
21: É, eu creio que nesse sentido cabe sim uma palavra, às vezes, pro torcedor, ou fazer algum manifesto, alguma coisa, né, para ter esse tipo de cuidado, né? Seja com líquido, né, bater em alguma coisa, assim, sabe? Então, eu creio que levar uma consciência melhor pro torcedor, né? Então, não, né, essa pressão, o torcedor gosta, tudo, mas nesses momentos, às vezes, extrapola e acaba prejudicando, né? Não só a imagem, como também por multas, né? Financeiramente, às vezes até perda de jogo, assim, de demanda, essas coisas. Então teria que dar uma palavra para o torcedor.
3: Pois é. Marrocos e Haiti dá quanto?
21: Ai, ai, ai, eu vou de Marrocos aí, olha, para mim vai dar uns 4-0.
3: Eu coloquei 5-1. E Brasil e Escócia?
21: 3-0.
3: 3-0, o meu é 3-1.
21: Pro Brasil,
3: é, tem jeito
21: que é, fala. Esses caras vão trancar lá o que puder lá atrás, né? Olha lá se vão ser ofensivo, viu? Vai dar só o Brasil.
3: É, vamos ver, vamos aguardar que a seleção possa jogar alguma coisa. Tá começando o jogo, então vamos embora, Tição, um abraço.
21: Vamos embora aí, boa noite, bom descanso e vamos se esquentar aí. Uma boa noite a todos.
3: É, coloca Japô na Tição, porque amanhã vai ser frio em Guarapuava também. Então a peleia vai ser graúda. Hoje o Brasil, amanhã o Pato Futsal. Na sequência da Selinalta tá chegando ele, o professor.
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2: Oi, meus amigos, estamos chegando, né? Isso. Estamos chegando. Devagar e bonitinho, quando eu digo devagar e bonitinho, depois do esporte, com quem sabe tudo do esporte, está aqui Moacir Antônio, Sebastião Gordinho, Feio e Pobre, mais feliz da vida, levando muita música até as 19 horas, pois tem a voz do Brasil. Dizendo que já tem, o Brasil já começou a jogar. Começou a peleia, como diz, né? 30, 36, 37 segundos, 38. Ah, começou agora. Começou a jogar, né? Cantando, mas sempre essa mesma música. Vamos tentar mudar aqui, um franguinho na panela. Vamos mudar essa? Vamos, tá, fechou. César e Paulinho.

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7: Verdade, a conversa com a boa música aqui na Serinalta, jogo do Brasil, né? Tá jogando ainda não. Começou agora, né? Começou faz 9 minutos.
8: É fim de semana. O serviço em dia.
7: 1-0 Brasil, né? 10 minutos de jogo, 1-0 Brasil. 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

0: da Coqueiro.
1: Vamos em frente, vamos ouvir essa do Jorge.
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1: 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Agora vamos ouvir João Luiz Correia e a música Cambichos do Interior.

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6: Se for desse jeito, Brasil, em 20 minutos, 2 gols, se for desse jeito, vai dar uns 10, né? Porque já tá 2-0, hein? Às 22 minutos do primeiro tempo, 2-0 pro Brasil, que já praticamente tá classificado, né? Tá classificado, tá tranquilo. Então é o seguinte, 2-0 pro Brasil. Pro Brasil, como diz, né? Os caras estão jogando muito mal. É por baixo as pernas do goleiro. Tá. Fazer o quê? Hoje vai ser moleza, viu? Contra a Escócia. Eles estão tomando muito uísque escocês, querendo zotear o nosso amigo Mitrucci. Hoje já falamos uísque escocês, né? Então tá. Meus amigos, agora 20 horas com 24 minutos. 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

então é o seguinte, né? Foi anulado o gol do Brasil, então volta a ser 1-0 ainda, tá? Tinha dado falta e tal, foi lá, fez gol, tava, deu falta, o juiz foi lá, olhou no VAR e o VAR falou, não VAR, não VAR nada, não VAR, o gol não VAR. Então voltou a 1-0 Brasil, 1-0 Brasil. Vamos ouvir agora às 19h26. Vamos ouvir Delay Dorivan, Sistema Bruto.

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6: Barbaridade, chega inteira. Tá travado de vez em quando, é fiozinho por causa do. É coisa assim, ó. É pra moda do fio, né? Boa noite, se possível. Roda Luiz Moraes, Melô da Gataiada. Obrigado, pessoal de Vitor, de bom sucesso, né? É seu Sérgio Rodrigues. Alô, Sérgio, ali de Bom Sucesso do Sul. 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
4: Por Galhardo, qual o dono, levo de tiro.
6: Nós temos um técnico italiano, né, na seleção brasileira, e eu tô vendo, a Itália não está na Copa, rapaz, é, ó. 3.
4: Vai, meu tordilho, pisando miúdo por Galhardo, qual o dono?
6: Diz que todo ano, cada 4 anos tem Copa do Mundo, né? Todo ano, cada 4 anos tem. Cada 4 anos, todo ano tem a Copa do Mundo. E a Itália, 3 Copas, tá? Ficou fora, né? Vamos ver se ano que vem a volta. Vamos ouvir essa. Ô, pessoal, ô Sérgio Bonsesso. Luiz Moraes cantando com o grupo Raça Campeira. Melô da Gataiada.

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1: Gostou? 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
1: Claro.
0: E ferrado com gente. 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
7: Muito bem, estamos aí na área, meus amigos. 19 horas e 42 minutos agora. 21 minutos de jogo. Brasil e Escócia, Brasil 1, Escócia 0. Lembrando que o Brasil fez um, mas tinha dado falta antes. Então o juiz voltou atrás e anulou gol. Ficou apenas um gol do Brasil, né? 1-0. Meu amigo Branco veio aqui dar uma olhada como é que tava aqui. O meu Branco falou, ah, lá na movimento tá 1-0. E aqui, eu falei, aqui também tá 1-0. Será que vai aumentar? 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

resta. E nesse momento tá 4 graus aqui, a temperatura 4 graus positivo, né? Aqui no alto da. É aqui nos estúdios da Rádio Serinalta, 4 graus a temperatura. É em Blumenau, tá 16 graus, aí tá, o pessoal tá com frio lá em Blumenau, né? Minha família tá ouvindo nós lá também, 16 graus, lá tá frio ainda. Olá, boa noite, estamos dizendo que... É, tá bom, tá belê, tá belê. Pessoal do Encontro dos Amigos também tá acompanhando nosso programa. Meu amigo Casagrande, como é que você tá, meu amigo Casagrande? Tranquilo, trouxemos pro Brasil aí, né? Meu amigo Borsoi, da Areias Borsoi, na companhia, Borsoi.

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5: É, meu amigo, Sérgio Ladier, bom sucesso. Diz que quem gosta da música da raiz, a música sertaneja, gosta aqui, né? Tá certo, né, amigo? Nós gostamos da raiz da música sertaneja, né? De blá, blá, blá, não, né? Grande, Sérgio.
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5: terminou o primeiro tempo do Brasil, né? Isso, quase você tá 2-0 pro Brasil, fizeram mais um gol de cabeça agora, né? 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
6: Aí não sai coelho e para o senhor, fico muito obrigado. Perguntar se esse preto tem troco é deixar o caboclo muito envergonhado. Ai, ai.
5: Tu que pensa, hein,
6: galera?

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2: É, Selinalta, meus amigos. Voltando para o segundo tempo, daqui a pouquinho começa o segundo tempo do Brasil 2, Escócia 0, né? 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

chegando agora com essa. Abel e Caim, Oi Peio, Prisioneiro. Na sequência a gente tinha um Carioca e o Paraíso e o Golpe de Mestre.

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6: Verdade, né? O friozinho continua e o Brasil 2-0. E o friozinho continua, amanhã você vai estar bem fresquinho, né? Abraço a todos os vigilantes, coragem, hein, vigilantes? Encarando a noite ali, né? Os guardiões também, você que é plantonista das noites, se agasalhem bem, você que vai passar a noite trabalhando, se agasalhem bem, amanhã bem cedo, eu também tenho, vamos fazer o programa, as férias, mais umas férias aí do nosso amigo Morangão, eu estarei aqui a partir das 5 horas da manhã também, quando desperta Brasil, mais uma semana, né, mais uma viagem aí do nosso amigo Morangão, eu estarei acordando cedo também amanhã, né, então tá bem, fazer o quê? Você virando, um ajuda outro ajuda um, né, então tá por aí. Os frios, é preciso um miolo do frio mesmo agora, né? Daqui os dias já esquenta. Esse dia atrás estava muito calor, todo mundo estava reclamando aí do calor, né? Agora reclamando do frio. Não, precisa, esse frio precisa. Precisa, claro que precisa.
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ganhou tudo isso, manda sua mensagem 99972-2564, manda sua mensagem, peça a música que você gosta. Vamos ouvir agora Tião Careiro e o Partinho e a música, a participação de Nalva Aguiar, Raízes do Amor.

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4: Navegante espacial, isso. 3-0 Brasil, né? 3-0 em cima da Escócia. Hoje? Hoje tá fácil, fácil, fácil demais, né? Muito fácil. 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
4: Beijos ardentes, é. 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
9: 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Vamos chamar o Coutinho para ver como é que se comporta o tempo. Diz aí, Coutinho, vai continuar frio essa noite, amanhã. Boa noite.
10: Boa noite. É, o tempo segue frio na região, geadão também nessa quinta, talvez aí abaixo de 2-3 negativos, até menos nas baixadas, e à tarde não esquenta muito também, entre 11 e 12 graus. Na sexta ainda tem geada e algum pontual negativo, e à tarde fica um pouco mais agradável. Sábado, pequena chance de chuva à tarde, domingo também faz frio, mas menos intenso, ainda tem geada no sábado. Da Climatea, Ronaldo
9: Coutinho. Obrigado, Coutinho. É, friozinho amanhã também, né? 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
1: Minha gente, é por aí o caminho, né? 20 horas, 22 minutos agora, 20 horas, 22 minutos. Continua 3-0 Brasil ainda em cima da Escócia, né, amigos?
2: Vem!
1: Opa, o que que deu aí?
2: Marque encontro comigo e manca! Muito bem! É assim? É assim que você me ama?
1: É,
2: né?
1: Sim, né?
3: O que é isso, Dendeca?
1: Que é isso?
3: Você é do papai aqui. Não fica bravinha não, tá? Vai por mim que tu vai longe.

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1: Está no ar a Voz do Brasil. 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
2: Olá, boa noite.
3: Boa noite para você que nos acompanha em todo o país.
2: Quarta-feira, 24 de junho de 2026.
3: Vamos ao destaque do dia, emprego.
2: Dados do Ministério do Trabalho apontam que em fevereiro o Brasil ultrapassou a marca de 62 milhões de empregos formais ativos.
3: O número representa mais de 2 milhões de postos de trabalho com carteira assinada a mais que no mesmo mês do ano passado.
2: Participação feminina no mercado de trabalho cresceu 4,74%. Pablo Mundim.
4: Entre os jovens de 18 a 24 anos, o aumento foi ainda mais expressivo, quase 19% em relação ao mesmo mês do ano anterior.
3: E ainda, recorde no turismo doméstico.
2: De janeiro a maio desse ano, o número de passageiros voando dentro do país chegou a 42 milhões, um recorde.